0: participaram, ao lado da ministra Margarete Menezes e de autoridades locais, da entrega da terceira e última etapa do projeto de requalificação do Teatro Castro Alves. O local foi modernizado e restaurado após o teto da sala principal ter sido atingido por um incêndio em 2023. O edifício, de estilo modernista, contou com melhorias estruturais que seguem padrões internacionais, preservando o valor histórico e arquitetônico do complexo, que é tombado pelo IPHAN como patrimônio nacional. O Teatro Castro Alves já abrigou momentos marcantes das artes cênicas do país e já foi palco de shows históricos, como o de João Gilberto, Doces Bárbaros e Raul Seixas. As obras contaram com um investimento de mais de 260 milhões de reais, unindo recursos dos governos federal e estadual, e representa a maior intervenção já realizada no teatro desde a inauguração em 1967. Mariana, Luciano, eu volto com vocês no estúdio.
1: Obrigado, Rafael, pela participação ao vivo aqui na Voz do Brasil.
2: E o presidente Lula esteve mais cedo em Itaparica, também na Bahia. O local é a maior ilha marítima do Brasil, chegando a receber 300 mil turistas na temporada de verão.
1: Hoje foi dada a largada à construção de uma ponte que vai ligar a ilha à capital baiana, trazendo mais desenvolvimento e empregos para a região.
2: Ao todo, serão beneficiados pelo projeto de infraestrutura cerca de 10 milhões de pessoas de 250 municípios.
3: A ponte Salvador-Itaparica terá 12 quilômetros de extensão e vai reduzir o tempo de travessia de 1 hora para 15 minutos entre a capital baiana e a ilha. O projeto integra o novo PAC e contará com 3 bilhões de reais de investimentos federais. Nesta quarta-feira, em Veracruz, na Bahia, o presidente Lula participou da cerimônia que marcou o início oficial das obras.
4: A Bahia precisava de um outro escoamento da riqueza produzida pela Bahia. E se optou por fazer essa ponte e fazer uma estrada.
3: A ponte, que será construída sobre a Baía de Todos os Santos, será a maior da América Latina sobre o mar. 300 profissionais já atuam nos 3 canteiros de obras implantados para a execução do projeto. A expectativa é de que aproximadamente 28 mil veículos utilizem diariamente a nova ligação, que vai fortalecer também cadeias produtivas ligadas ao turismo, à indústria e ao comércio, de acordo com o governador da Bahia, Jerônimo Rodrigues.
5: Essa ponte, ela é estratégica. Quem vem do oeste com cargas de grãos, de algodão, de fruta, vai economizar até 200 quilômetros. É economia, é o tempo dos motoristas, dos caminhoneiros.
3: Ao todo, 27 empresas brasileiras já foram contratadas para fornecer equipamentos, materiais e serviços. O empreendimento é resultado de uma parceria público-privada entre o governo da Bahia e a concessionária Ponte Salvador-Itaparica. E a expectativa é que seja entregue em 2031. Reportagem Graziele Bezerra.
1: E ainda na Bahia, no município de Alagoinhas, o governo do Brasil entregou um novo hospital que estará preparado para atender mais de 500 mil pessoas de 34 municípios.
2: Também foram realizadas entregas de ambulâncias e ônibus escolares para atender o estado.
1: Um investimento de 500 milhões de reais só para a saúde.
6: O Hospital Regional Litoral Norte recebeu 76 milhões de reais em investimentos para a construção. A unidade conta com 190 leitos para atendimentos clínicos, cirúrgicos, pediátricos e obstétricos. A expectativa é beneficiar 544 mil moradores, ampliando a oferta de serviços de média e alta complexidade e reduzindo a necessidade de deslocamentos para outras cidades, explica o ministro da Saúde, Alexandre Padilha.
7: Vai ser muito importante esse hospital aqui, vai facilitar muito a vida das pessoas, poder se tratar aqui, perto da família, mas vai servir a 34 municípios da região.
6: Além da entrega da nova estrutura, o Ministério da Saúde garantiu recursos para o funcionamento do hospital. Serão 92 milhões e 400 mil reais por ano para o custeio dos serviços. A Bahia também receberá um reforço de 18 milhões de reais anuais para ampliar a oferta de atendimentos especializados pelo Sistema Único de Saúde. Na educação, o governo do Brasil entregou 29 novos ônibus escolares, com investimento de 13 milhões e 200 mil reais pelo novo PAC. Segundo o ministro da Educação, Leonardo Barchini, todos os ônibus escolares são modernos, confortáveis e seguros.
8: Você anda em qualquer estrada, pode ser estrada de chão, pode ser na rodovia. Em todos os estados, você tem um ônibus amarelinho e esse ônibus é melhor. melhor, porque esse ônibus é mais seguro. Esse ônibus tem ar-condicionado agora e dá todo o conforto e segurança para as crianças brasileiras.
6: Para o presidente Lula, os investimentos fazem parte da estratégia do governo do Brasil para ampliar o acesso aos serviços públicos, fortalecer a rede de saúde e educação e reduzir as desigualdades regionais.
9: Somos seres humanos, homens e mulheres, pretos e brancos, nascidos nesse país e precisamos ser tratados com decência e com respeito que todo mundo merece.
6: O governo do Brasil também destinou ao estado da Bahia 256 veículos do programa Agora Tem Especialistas Caminhos da Saúde. São 180 vans e micro-ônibus para o transporte de pacientes, além de 58 unidades odontológicas móveis e 18 novas ambulâncias do SAMU, reforçando a assistência à saúde em diversas regiões do estado. Reportagem Pablo Mundim.
2: São Paulo recebeu hoje o primeiro escritório do programa Brasil contra o Crime Organizado.
1: O objetivo é integrar as ações do governo federal, dos estados e municípios no combate aos crimes e às facções criminosas.
2: O programa, lançado no mês de maio, conta com investimentos de 11 bilhões de reais e já causou um prejuízo de 3 bilhões de reais às facções.
10: A União ainda mais presente no estado de São Paulo para combater o crime organizado. É o que acontece a partir de hoje com a implantação do Escritório Nacional Antifacção pelo Ministério da Justiça e Segurança Pública. O foco está na asfixia financeira ao crime organizado. O escritório é ligado à Secretaria Nacional de Segurança Pública. O secretário Chico Lucas explica que, na prática, aumenta a integração entre União, estados e municípios no combate ao crime.
11: A gente tem que ter essa proximidade com as forças de segurança estaduais, com as forças federais que estão localizadas em São Paulo e com todos os membros desse arranjo produtivo, sistema financeiro, os empresários, para justamente ter mais efetividade.
10: O primeiro escritório foi inaugurado aqui em São Paulo. O segundo vai ser no Rio de Janeiro, na próxima sexta-feira, e também na cidade de Foz do Iguaçu, no Paraná, região da Tríplice Fronteira. Os escritórios integram o programa Brasil contra o Crime Organizado. O programa já causou prejuízos de 3 bilhões de reais às organizações criminosas e já prendeu mais de 18.800 pessoas. O ministro da Justiça e Segurança Pública, Wellington César Lima e Silva, destaca que, com o plano, o combate ao crime organizado ganha um rumo ainda mais estratégico.
12: O importante é aumentar o volume de dados, ter esse diagnóstico cada vez mais detalhado e refinar as estratégias através da cooperação. Nós estamos realizando uma operação nacional e duas operações regionais todos os meses e vamos continuar assim até o final do ano.
10: Em menos de 2 meses de programa, o país registrou quedas nos crimes violentos e patrimoniais. Entre maio desse ano e maio de 2025, os homicídios dolosos caíram mais de 17%. Os latrocínios, mais de 14%. O roubo de carga recuou quase 32%. E o de veículos, 26%. Reportagem Vanessa Casalino.
1: Levar informações e conteúdo das emissoras públicas para todos os cantos do Brasil.
2: Com esse objetivo, o programa Brasil Digital tem ampliado o número de municípios beneficiados com a chegada do sinal.
1: Já foram instaladas mais de 50 estações de transmissão e até o fim do ano serão mais 75.
13: Mais de 10 milhões de pessoas já foram beneficiadas pelo programa Brasil Digital, que amplia o acesso da população brasileira à TV pública por meio de sinal digital aberto e gratuito. Segundo o balanço apresentado pelo Ministério das Comunicações, pela Anatel e pela empresa Brasil de Comunicação, a EBC, já foram instaladas 55 estações de transmissão pelo país, ampliando a cobertura para 147 municípios. Para o segundo semestre, a meta é instalar outras 75 estações. O ministro das Comunicações, Frederico Siqueira, destacou que o programa é uma prioridade do governo federal e falou sobre as vantagens de levar o sinal a mais municípios.
14: A gente precisa e precisava ampliar a capilaridade da comunicação pública nas áreas mais remotas do nosso país. Para esse ano, mais 75 estações na prioridade e com certeza a gente terá sucesso na execução até o final do ano. Em cada localidade atendida, a população ganha mais qualidade de imagem, estabilidade do sinal e acesso a um conteúdo público de qualidade.
13: As estações entregues até agora estão distribuídas por todas as regiões do país. O Norte e o Nordeste concentram 14 instalações cada. O Sudeste contabiliza 11 estações, seguido pelas regiões Sul, com 10, e Centro-Oeste, com 6. Para a presidente da Empresa Brasil de Comunicação, Antônia Pellegrino, o programa leva mais cidadania aos brasileiros.
15: Esse evento marca um balanço do Brasil Digital, um programa vitorioso e também um marco da maior expansão de sinal da comunicação pública que já tivemos no país. Cultura, informação de qualidade e cidadania para milhares de brasileiros. Esse é o sentido do Brasil Digital, ampliar o alcance do sinal, mas com isso aumentar o alcance da cidadania.
13: Com investimento de 208 milhões de reais do novo PAC e do leilão do 4G, o programa Brasil Digital é viabilizado por meio de parcerias com instituições públicas nos municípios. Com isso, a população passa a ter acesso gratuito a canais como o Canal Gov, TV Brasil, Canal Educação, Canal Saúde, além da TV Câmara, TV Senado, TV Assembleia e onde houver canais das câmaras municipais. Reportagem Márcia Fernandes.
2: Jornalistas, influenciadores estiveram hoje na sede da Empresa Brasil de Comunicação, em Brasília, para saber mais sobre a implementação da TV 3.0.
1: O encontro foi transmitido em uma live com participação da diretora-presidente da EBC, Antônia Pellegrino, e do secretário de Políticas Digitais da Secretaria de Comunicação Social da Presidência da República, João Brant.
2: A nova geração da televisão aberta, também conhecida como DTV+, terá mais qualidade de som e imagem, interatividade e integração à internet.
1: A EBC, definida como operadora da chamada plataforma comum da DTV+, é responsável por administrar a infraestrutura compartilhada, que vai permitir a oferta de aplicativos, serviços interativos e recursos digitais.
2: E a gente vai continuar falando de acesso à comunicação, dessa vez para quem vive no norte do país.
1: Um dos desafios para chegar a algumas localidades na região são florestas densas e grandes distâncias do território.
2: A saída para superar esses obstáculos foi o uso de cabos que passam por baixo dos rios.
1: Esse é o programa Norte Conectado, a maior rede de infovias subfluviais do mundo. Já beneficia mais de 6 milhões de pessoas na região.
16: O programa Norte Conectado prevê 9 infovias, com 13 mil quilômetros de cabos de fibra ótica instalados no fundo dos rios amazônicos. Quando concluído, vai conectar 70 localidades em 6 estados: Acre, Amapá, Amazonas, Pará, Rondônia e Roraima. Antes da chegada do programa, quase metade dessas áreas ainda não tinha acesso à internet de alta velocidade. Com investimento de 1 bilhão e 300 milhões de reais, por meio do novo PAC, 6 infovias já foram concluídas e outras 3 estão em implantação. A expectativa é de beneficiar cerca de 7 milhões e meio de pessoas. Para quem vive na região, a conexão de internet representa novas possibilidades de acesso a serviços e educação. É o que conta Alzanir Fernandes Pinto, da comunidade indígena Filadélfia, de Benjamin Constant, no Amazonas.
17: Antes de a gente ter internet, a gente tinha que se deslocar daqui da nossa comunidade para a cidade para ter acesso. A gente alugava 1 hora, 2 horas e fazia os nossos trabalhos, da nossa aula, da universidade.
16: Além de conectar moradores, o Norte Conectado já disponibilizou mais de 900 pontos de acesso para escolas, unidades de saúde, órgãos públicos e espaços de inclusão digital. O ministro das Comunicações, Frederico de Siqueira Filho, destacou que a expansão da conectividade ajuda a reduzir desigualdades e fortalece a infraestrutura digital do país.
18: É o quanto a gente consegue impactar a vida das pessoas quando a gente aumenta a conectividade, né? Quando a gente instala uma antena de telefonia móvel, quando a gente conecta uma escola, quando a gente liga uma infovia, a gente está fazendo parte dessa grande integração de estratégia de inclusão digital do nosso país, mobilizando jovens, idosos e adultos.
16: Outra entrega do Ministério das Comunicações é a rede privativa de comunicação da Administração Pública Federal, uma estrutura que não usa o acesso comercial e assim garante mais segurança no compartilhamento de informações do governo. Reportagem Luciana Colares de Holanda.
2: Para rastrear embarcações, combater a pesca ilegal e principalmente atuar na segurança e preservação da vida dos pescadores, foi lançada uma sala de monitoramento em tempo real das vidas humanas no mar.
1: O acompanhamento permite uma resposta rápida em caso de emergências.
2: E dá mais transparência às ações do governo de combate à pesca ilegal, por exemplo. Foi o que destacou o ministro da Pesca e Aquicultura, Edipo Araújo.
19: Essa sala, ela é inédita, mostra o compromisso, né, do governo do Brasil com transparência, geração de dados e informações, mas também o compromisso do Brasil de combater a pesca ilegal, não reportada e não regulamentada. Uma infraestrutura para conduzir todos os processos e ferramentas de monitoramento e controle. É o governo do Brasil trabalhando em prol do fortalecimento, mas do desenvolvimento sustentável da pesca brasileira.
1: A entrega faz parte das comemorações da Semana Nacional de Promoção da Pesca Artesanal, celebrada esta semana.
2: Mas autonomia econômica para as mulheres no campo.
1: Com o novo Plano Safra da Agricultura Familiar lançado nesta terça-feira, as produtoras rurais passam a contar com juros mais baixos no Programa Nacional de Fortalecimento da Agricultura Familiar.
2: O valor foi reduzido de 3% para 2% ao ano, com um limite de financiamento de até R$100 mil.
1: Com isso, o governo quer garantir melhores condições às agricultoras para ampliar a produção de alimentos à mesa dos brasileiros.
2: A ministra do Desenvolvimento Agrário e Agricultura Familiar, Fernanda Machiavelli, destacou o avanço da participação das mulheres no acesso ao crédito rural durante o programa Bom Dia Ministra, produzido pela empresa Brasil de Comunicação.
20: Hoje eu tenho a alegria de dizer que nós, as mulheres, já são mais de 50%, 55% dos contratos que acontecem no microcrédito. Que nós já somos 40% do volume de crédito total do Pronaf e que nós dobramos o volume de crédito desde 2023 para cá, que chega para as mulheres. Mas a gente quer mais, a gente quer avançar mais, porque nós queremos que as mulheres tenham autonomia econômica.
1: A ministra do Desenvolvimento Agrário destacou ainda a ampliação do acesso ao crédito para a juventude rural.
2: Agora, o limite passou de R$8 mil para R$16 mil, no caso de dois jovens da mesma família acessando o financiamento.
1: Para ter acesso ao crédito, é preciso ter o Cadastro Nacional na Agricultura Familiar e entrar em contato com o órgão de assistência técnica e extensão rural do seu estado.
2: Três meses após o lançamento, o Mac Livros atingiu 1 milhão de usuários.
1: O Mac Livros é uma plataforma que funciona como uma biblioteca digital.
2: E funciona como uma biblioteca mesmo. Você pode alugar o livro por 14 dias e renovar pelo mesmo período. Tudo isso de graça.
1: A ferramenta foi atualizada com obras em espanhol e inglês. E com isso é possível acessar 25 mil obras nacionais e internacionais.
21: O Ministério da Educação ampliou o acervo do Mac Livros com a disponibilização de obras em versões originais em inglês e espanhol. Ao todo, foram incorporadas 7.832 publicações. Entre os autores disponíveis em inglês estão William Shakespeare e Virginia Woolf. Já em espanhol, os leitores poderão acessar obras de escritores como Gabriel Garcia Márquez, Frederico Garcia Lorca e Teresa Orbegoso. A atualização também traz novos títulos em português de diferentes gêneros publicados por editoras como Fósforo, Peirópolis e Ciranda. Com a atualização, o Mac Livros passa a ter 17.610 obras em português, 6.468 em inglês e 2.724 em espanhol, ampliando o acesso gratuito dos brasileiros a diferentes tradições literárias e culturais. A novidade ainda fortalece a experiência experiência de aprendizagem oferecida por outra ferramenta. O MEC Idiomas, uma plataforma do Ministério da Educação, disponível em versão web e aplicativo voltada ao ensino gratuito de inglês e espanhol. Atualmente, o MEC Idiomas reúne mais de 212 mil usuários ativos e oferece cursos do nível básico ao avançado. Reportagem Júlio César de Oliveira.
2: Para acessar a plataforma de leitura, basta ir no aplicativo MEC Livros ou no endereço meclivros.mec.gov.br. MEC Livros, MEC Livros.mec.gov.br.
1: Inaugurada a primeira Casa da Igualdade Racial na cidade de Itabira, em Minas Gerais.
2: A cidade possui mais de 70% da população negra e agora passa a contar com apoio psicológico, social e jurídico a vítimas de crimes raciais, além de incentivar o desenvolvimento pessoal e profissional.
1: Além de Minas Gerais, o Rio de Janeiro, Ceará, Rio Grande do Sul e Bahia já contam com Casas da Igualdade Racial.
2: E o governo do Brasil quer ampliar esse número. Está aberto até 15 de julho o prazo para que os estados e municípios participem do edital de chamamento público para os novos espaços.
1: Os critérios para participar podem ser conferidos no portal do Ministério da Igualdade Racial em gov.br/igualdade-racial.
2: E essas foram as notícias do Governo do Brasil.
1: Uma realização da Secretaria de Comunicação Social da Presidência da República.
2: Com produção da empresa Brasil de Comunicação.
1: Fique agora com o Minuto do TCU. Em seguida, as notícias do Poder Judiciário e do Congresso Nacional. Boa noite.
2: Boa noite, até amanhã.
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23: STF encerra primeiro semestre com mais de 11 mil decisões colegiadas.
24: STJ realiza sessão de encerramento do semestre e apresenta balanço de desempenho da corte.
23: Justiça do Trabalho realiza audiência pública e estabelece metas para 2027.
24: Boa noite, eu sou Marcela Luiz.
23: E eu sou Walter Lima.
24: O Supremo Tribunal Federal encerrou o primeiro semestre com mais de 11 mil decisões colegiadas.
23: O ministro Edson Fachin apresentou o balanço das atividades e reafirmou o compromisso da corte com a transparência, independência e pluralidade. Carolina Chaves.
25: Segundo Edson Fachin, a corte encerrou o período com os seguintes números. Mais de 43 mil processos julgados, integrando quase 60 mil decisões. 11 mil decisões do colegiado do tribunal, 27 novos temas de repercussão geral analisados, o que liberou mais de 42 mil processos que aguardavam um entendimento. Edson Fachin reafirmou o compromisso com a transparência, com os julgamentos de repercussão geral e com o aperfeiçoamento da gestão.
26: Esta corte trabalhou e muito em favor do Brasil, do Estado de Direito e da democracia. Estamos sempre juntos na defesa do interesse institucional. Compreensões distintas de fatos e processos, e elas existem, como é próprio de uma corte plural independente, são expressões de saúde institucional e não de fraqueza. O diálogo entre diferentes perspectivas jurídicas é o que confere legitimidade às nossas decisões e profundidade à nossa jurisprudência.
24: O STJ também encerrou o semestre hoje, apresentando o balanço de julgados no período.
23: A sessão da Corte Especial foi conduzida pelo ministro Herman Benjamin, presidente do tribunal. Fátima Uchoa.
3: Na sessão de encerramento do primeiro semestre, o presidente do STJ, ministro Herman Benjamin, apontou um recorde de 260.220 processos recebidos no período, sendo quase 25 mil a mais do que de janeiro a junho do ano passado. Ele manifestou preocupação com um crescimento contínuo da demanda processual.
5: Os números são preocupantes. Nós já estávamos inviabilizados o ano passado e a curva da inviabilização continua ascendente.
3: O STJ julgou 291.280 processos. O número de julgamentos chega a 414.248 quando considerados agravos internos, agravos regimentais e embargos de declaração, e baixou 265.516. Os dados correspondem à média de cerca de 7 decisões por minuto para cada ministro.
24: Tribunal Superior Eleitoral faz balanço dos julgamentos e da preparação para as eleições 2026.
23: A sessão foi conduzida pelo ministro Cássio Nunes, presidente do TSE, Fábio Ruas.
6: O ministro Cássio Nunes Marques destacou que neste semestre o TSE realizou 88 sessões de julgamento. Foram 1.656 processos, sendo 336 em sessões presenciais e 1.320 virtuais. O TSE ainda lançou o Manual do Eleitor, com linguagem acessível e que vai ser traduzido para línguas indígenas.
24: Justiça do Trabalho realiza audiência pública e estabelece metas para 2027.
23: A proposta é aprimorar os serviços da Justiça do Trabalho. Mila Amaral.
7: Esse foi o assunto discutido hoje na audiência pública durante o debate realizado de forma online. Também foram estabelecidas as metas nacionais do TST para 2027, que aliás foram firmadas com o apoio da sociedade. Por exemplo, na consulta pública feita pelo TST, as pessoas pediram que aumente o número de processos julgados pelo tribunal, dando prioridade aos mais antigos, o estímulo à inovação no judiciário e pediram também para estabelecer o trabalho decente. O próximo passo agora é encaminhar essas demandas para o CNJ e, a partir da aprovação, colocá-las em prática.
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24: Uma boa noite.
23: E até amanhã.
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9: Eu sou Paula Groba.
11: E eu sou Humberto Pinheiro.
9: E estes são os destaques de hoje do Jornal do Senado, que começa agora.
11: Debate sobre o fim da jornada 6x1 divide opiniões no Senado.
9: Avança projeto que torna crime submeter pessoa indefesa à prostituição.
11: Comissão aprova a autorização para servidor público atuar como MEI.
9: Boa noite.
11: Boa noite.
9: Representantes do governo, dos empresários e dos trabalhadores participaram no plenário do Senado de um debate sobre a proposta de emenda à Constituição que acaba com a jornada de trabalho 6x1.
11: Opiniões a favor e contrárias estiveram no debate, que teve participação de centrais sindicais e da Federação das Indústrias de São Paulo. A reportagem é de Márcio Maturana.
27: O presidente da Federação das Indústrias de São Paulo, Paulo Scaff, disse ver motivações eleitorais para a aprovação da proposta neste momento e foi respondido pela líder do governo no Senado, Tereza Leitão, do PT de Pernambuco.
28: Me desculpe, doutor Paulo, a PEC foi protocolada em 2019. Não é uma PEC boca de urna.
27: Já o senador Jaime Bagatoli, do PL de Rondônia, criticou a proposta e citou a Argentina como exemplo a seguir.
10: Na Argentina, pode-se trabalhar até 12 horas por dia, não passando das 48 horas semanais. É isso que precisamos ter para nós avançarmos no Brasil.
27: O senador Rogério Carvalho, do PT de Sergipe, disse que a redução da jornada é uma questão civilizatória.
12: Essas 44 horas estão reservadas para os que ganham menos, para os que têm mais tempo de deslocamento, menos tempo de vida, portanto. Pelo amor de Deus, é muita insensibilidade.
27: Para o líder da oposição no Senado, Rogério Marinho, do PL do Rio Grande do Norte, a jornada de trabalho deve ser negociada entre patrão e empregado.
13: A questão da preponderância do que é negociado sobre o legislado, justamente para fortalecer os sindicatos laborais.
27: A sessão foi presidida pelos senadores Laércio Oliveira, do PP de Sergipe, e Paulo Paim, do PT do Rio Grande do Sul.
9: Antes da sessão de debate sobre o fim da escala 6x1, o presidente do Senado, Davi Alcolumbre, se reuniu com o parlamento.

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1: Exploração sexual.
2: A Comissão de Direitos Humanos do Senado aprovou um projeto que aumenta a pena para o crime de exploração sexual de pessoas vulneráveis e prevê punição mais rigorosa quando o autor for um familiar ou tiver relação de confiança com a vítima. Repórter Rodrigo Rezende.
3: Submeter, induzir ou atrair para prostituição ou qualquer outra forma de exploração sexual pessoas vulneráveis que não tenham necessário discernimento sobre o ato pode levar à prisão de até 16 anos. Esse é o objetivo de projeto aprovado pela Comissão de Direitos Humanos. A autora da proposta, senadora Jussara Lima, do PSD do Piauí, afirma que a medida busca ampliar o escopo previsto no Código Penal, que já incluía crianças e enfermos. E a ideia é dar ainda mais segurança aos diversos grupos vulneráveis no país.
4: O projeto, ele tipifica o crime de submissão à prostituição ou a outras formas de exploração sexual, inclusive nos casos em que a vítima, por qualquer outro motivo, ela não tenha condições de oferecer resistência. A medida busca preencher uma lacuna na legislação brasileira, ampliando a responsabilização de criminosos que se aproveitam de vulnerabilidade das vítimas.
3: O projeto também eleva para até 12 anos a pena quando a vítima for coagida por alguém próximo a ela, como ressalta o relator do projeto, senador Rogério Carvalho, do PT de Sergipe.
5: Merece destaque a previsão de agravamento quando a coação é exercida contra a vítima ou seus familiares, alcançando seu grau máximo de reprovação quando perpetrada pelos próprios familiares ou pessoas do círculo íntimo da vítima.
3: A proposta segue para análise da Comissão de Constituição e Justiça.
1: E trabalhadores cadastrados no Programa de Famílias Acolhedoras poderão fazer jus a 3 dias de folga remunerada quando precisarem acolher criança ou adolescente em situação de vulnerabilidade.
2: É o que diz um projeto aprovado pela Comissão de Assuntos Sociais do Senado e que segue para a Câmara dos Deputados. Repórter Marcela Diniz.
6: Por decisão judicial, após um episódio de violência em casa, por exemplo, crianças e adolescentes podem ser encaminhados temporariamente para as chamadas famílias acolhedoras. São pessoas cadastradas e selecionadas pelo poder público para essa função. O acolhimento tem caráter transitório e não se confunde com a adoção por durar no máximo 1 ano e meio. O projeto aprovado no Senado concede ausência remunerada de 3 dias consecutivos ao trabalhador ou à trabalhadora que acolher criança ou adolescente em sua casa. O senador Flávio Arnes, do PSB do Paraná, defende esse tempo como forma de dar atenção integral àqueles meninos em situação de extrema vulnerabilidade.
7: A pessoa que está trabalhando tem que ter pelo menos um momento, que a gente estamos colocando, de 3 dias para receber a criança, acolher, enquanto os trâmites judiciais acontecem também. E com isso, inclusive, contribuir para uma perspectiva nova de vida para a criança e para o adolescente.
6: O projeto é de autoria do senador Alan Rick, do Republicanos do Acre, e precisará passar pelo crivo da Câmara dos Deputados.
1: O Senado aprovou a adesão do Brasil a um acordo sobre comércio de aeronaves civis.
2: Um dos principais pontos do documento da Organização Mundial do Comércio é a eliminação de tarifas de importação para todos os aviões desse tipo e determinados produtos destinados ao setor. Repórter Pedro Pincer.
8: Além da eliminação de tarifas, o acordo sobre o comércio de aeronaves civis trata da redução de barreiras não tarifárias, das decisões de compra de aeronaves civis, dos subsídios à exportação e de regras para evitar restrições comerciais incompatíveis com o comércio internacional. Para o relator, senador Nelsinho Trade, do PSD de Mato Grosso do Sul, o texto favorece a indústria aeronáutica brasileira e o sistema de transporte aéreo.
9: Podemos agregar ao contexto descrito circunstância de que o Brasil passará a participar de maneira plena e em igualdade de condições das deliberações do Comitê TCA, que cuida de temas relevantes para a aviação civil na esfera global. Isso inclui a aplicação do acordo a novos produtos do setor.
8: O comércio mundial anual dos produtos cobertos pelo documento alcança 3,73 trilhões de dólares em exportações e importações, considerando a média de 2018 a 2022. Os principais parceiros comerciais do Brasil nesse conjunto de produtos são Estados Unidos, China, Alemanha e Argentina. O texto segue agora para a promulgação.
1: E servidores públicos poderão ser microempreendedores individuais. É o que prevê um projeto aprovado na Comissão de Constituição e Justiça.
2: A proposta proíbe

0: No entanto, quem ocupa cargo em comissão ou exerça função de confiança de atuar como MEI. Repórter Bruno Lourenço.
1: A Comissão de Constituição e Justiça aprovou o projeto de lei que autoriza os funcionários públicos a se tornarem microempreendedores individuais. A legislação hoje veda a participação em gerência ou administração de sociedade privada e o comércio, exceto na qualidade de acionista ou cotista. O senador Esperidião Amin, do Progressistas de Santa Catarina, reforçou que as restrições impostas aos servidores públicos vão na contramão das necessidades do país de novos investimentos na economia.
2: Projeções indicam mudanças demográficas aceleradas devido ao envelhecimento da população, tornando essencial ampliar e não restringir o número de pessoas aptas a empreender para preservar o nível de desenvolvimento econômico nas próximas décadas. Vale destacar que a atividade dos servidores como MEI não prejudicará a administração pública. Já existem situações em que servidores acumulam cargos ou mantêm empregos privados.
1: Amin ressaltou ainda que a proposta traz salvaguardas para não causar prejuízos à administração pública, como o impedimento de que ocupantes de cargo em comissão e funções de confiança sejam MEIs. Se não houver recurso para a nova votação no plenário, a matéria poderá seguir diretamente para análise da Câmara dos Deputados.
0: Com edição de Paula Groba e trabalhos técnicos de Eliseu Caires, o Jornal do Senado fica por aqui. Acompanhe agora as notícias da Câmara dos Deputados. Boa noite.
3: Boa noite e até amanhã.
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5: Câmara aprova a redução de benefícios fiscais para cacau importado.
6: Vai ao Senado proposta que protege o uso de emblemas da Cruz Vermelha.
5: Presidente da Câmara reforça apoio ao agronegócio.
6: Proposta discutida por deputados prevê número máximo de alunos em sala.
5: Boa noite. A Câmara aprovou medida provisória que reduz benefícios fiscais sobre cacau importado. O repórter Antônio Vital explica a questão.
7: O plenário da Câmara aprovou medida provisória que reduz o prazo de isenção de tributo sobre o cacau importado, utilizado como insumo em produtos como chocolate exportado pelo Brasil. Hoje, o cacau inteiro ou partido, bruto ou torrado, comprado de outros países, paga menos IPI, PIS/PASEP e COFINS. Essa operação, quando o produto importado é depois usado como insumo de produtos industrializados, é conhecida como drawback. No caso do cacau, até a edição da medida provisória, em março, essas isenções e reduções de tributos valiam por até 2 anos. Com a medida, passam a valer por apenas 6 meses, com possibilidade de renovação a critério do Ministério do Desenvolvimento, Indústria, Comércio e Serviços. Isso significa que empresas que exportam produtos fabricados com cacau estrangeiro terão prazo menor para usufruir de benefícios fiscais na importação da fruta. Ao editar a medida provisória, o governo argumentou que os produtores de cacau brasileiros serão beneficiados com um possível aumento de venda à indústria. Ficam de fora da redução do prazo de isenções a manteiga de cacau, o cacau em pó e o chocolate importados. A medida provisória foi criticada em plenário por deputados do Novo e do Missão. Para o deputado Kim Kataguiri, do Missão de São Paulo, reduzir benefícios fiscais para produtos que depois serão usados como insumo para exportações prejudica a indústria nacional.
8: O que a gente está falando é o seguinte: Brasil, exporte menos chocolate e exporte mais cacau. Agregue menos valor para a sua produção. Aquilo que mais se critica no desenvolvimento da nossa indústria. O raciocínio é muito simples. Se eu estou importando um produto, mas esse produto, na realidade, é para eu processar, agregar valor e exportar, eu tenho uma suspensão desses tributos porque eu estou agregando valor na indústria nacional. E o governo quer acabar com isso e enfraquecer a nossa indústria.
7: A medida provisória foi defendida por deputados da base do governo. Para a deputada Jandira Fegali, do PCdoB do Rio de Janeiro, os produtores brasileiros de cacau serão beneficiados.
9: Ela garante a proteção da produção nacional. O cacau é uma produção importante no Brasil, que não pode ser penalizada por prazos e questões tributárias. É importante que a gente proteja essa produção para não gerar crise no setor, particularmente na região do norte e do nordeste brasileiro.
7: A medida provisória que reduz o prazo de isenção de tributos sobre cacau importado, utilizado como insumo em produtos como chocolate exportado pelo Brasil, seguiu para análise do Senado. Da Rádio Câmara de Brasília, Antônio Vital.
4: Direitos Humanos.
6: Tabata Amaral, do PSB de São Paulo, defende a aprovação da urgência de projeto que criminaliza o ódio contra as mulheres. Relatora da matéria, a deputada alerta que a misoginia se organiza nas redes antes de aparecer nas agressões e nos casos de feminicídio.
10: Hoje existe uma verdadeira indústria do ódio que opera nas redes, que captura meninos muito jovens e os ensina a enxergar a mulher como inimiga, como objeto, como culpada. E o que nasce numa tela vira ameaça, vira assassinato. Chama isso pelo nome, misoginia, ódio às mulheres. Admitir que essa coisa tem contorno, que é concreta, que ela tem uma motivação e que deve ser punida. É um ato fundamental de proteção que uma sociedade deve oferecer para todas nós, começando pelas pequenas.
5: Tabata Amaral aponta que tem buscado apoio de diferentes bancadas para construir um texto capaz de unir parlamentares de todos os partidos. Ela pede que a Câmara aprove a urgência da proposta como forma de mostrar compromisso com o enfrentamento da violência contra mulheres.
6: Carol D'Artora, do PT do Paraná, também defende a aprovação do projeto que prevê penas para a misoginia. Segundo a parlamentar, a medida faz parte das políticas do governo de enfrentamento à violência e ao discurso de ódio contra as mulheres.
5: Na visão de Carol D'Artora, a criminalização da misoginia é uma forma de garantir maior proteção jurídica às mulheres, inclusive nos ambientes digitais. Para ela, a proposta amplia a participação feminina na política, na cultura, na ciência e em diversos espaços da sociedade.
6: E Lacir Bicalho, do Republicanos, destaca as conquistas femininas nas Forças de Segurança Pública de Minas Gerais ao celebrar a nomeação da Coronel Cleide Barcelos dos Reis Rodrigues, primeira mulher a assumir o comando-geral da PM do Estado em mais de 250 anos da corporação.
5: E Lacir Bicalho cumprimenta também a comandante-geral do Corpo de Bombeiros, Coronel Jordana de Oliveira Figueiras Daldegan, e a delegada-geral da Polícia Civil, Letícia Batista Camboja Reis. Ele conclama os homens a unirem suas forças às das mulheres na luta por uma sociedade mais justa e igualitária.
6: Benedita da Silva, do PT do Rio de Janeiro, acredita que a Copa do Mundo deveria promover a integração entre os povos. No entanto, a deputada destaca relatos de racismo, xenofobia e tratamento discriminatório contra jogadores, árbitros e jornalistas durante o torneio.
5: Segundo Benedita da Silva, eventos esportivos internacionais devem ser marcados pelo respeito, pela inclusão e pela igualdade de tratamento entre os participantes. Ela acredita que a omissão da FIFA, entidade responsável pela organização da competição, contribui para a manutenção dessas práticas.
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4: Saúde.
6: A Câmara aprovou regras para proteger símbolos da Cruz Vermelha. A repórter Daniela Lessa acompanhou a votação.
12: A Câmara dos Deputados aprovou o projeto que protege o uso dos emblemas da Cruz Vermelha usados para identificar pessoas e transportes de saúde em situações de emergência e de conflito armado. O projeto busca adequar a legislação brasileira às convenções de Genebra e a protocolos internacionais já ratificados pelo Brasil. Pelo texto aprovado, os três símbolos da entidade passam a ter proteção legal. A imagem mais antiga é a da Cruz Vermelha. Outro símbolo reconhecido internacionalmente é o crescente vermelho, adotado em muitos países. O terceiro emblema é um losango vermelho em forma de cristal. Esses símbolos são usados para indicar proteção a equipes de saúde, hospitais, unidades sanitárias e meios de transporte para atendimento de feridos, doentes e náufragos. As denominações Cruz Vermelha, Crescente Vermelho e Cristal Vermelho também serão protegidas. A deputada Érica Cocai, do PT do Distrito Federal, defendeu a proposta, destacando o alcance mundial da Cruz Vermelha na defesa da vida.
13: É fundamental porque é uma instituição que trabalha com um princípio humanitário. É uma instituição que está em por volta de 190 países fazendo esta função. E muitas vezes em momentos de calamidade, em momentos de guerra, a Cruz Vermelha, ela tem uma possibilidade ou uma atuação para defender sempre a vida.
12: Ao defender a aprovação, a deputada Adriana Ventura, do Novo de São Paulo, argumentou que esses símbolos não devem ser usados de forma comercial para evitar enganos em situações de atendimento de emergência.
14: O que esse projeto faz é internalizar obrigações internacionais que já foram assumidas pelo Brasil, e isso também faz com que não tenha uso comercial indevido para que entidades humanitárias legítimas não tenham confusão.
12: O Serviço de Saúde das Forças Armadas poderá usar a Cruz Vermelha sobre fundo branco para identificar seu pessoal, suas unidades e seus transportes sanitários. Profissionais de saúde civis, hospitais e transportes civis também poderão usar o emblema, desde que tenham autorização. A proposta proíbe o registro de associações, empresas, marcas, desenhos ou modelos industriais que usem indevidamente os emblemas ou as denominações protegidas pela lei. Quem reproduzir ou imitar esses símbolos sem autorização poderá ser punido com detenção de 1 a 3 meses ou multa. O juiz também poderá determinar o recolhimento do material e a suspensão das atividades comerciais. O projeto que protege o uso dos emblemas da Cruz Vermelha, incluindo o crescente e o cristal vermelhos, será analisado em seguida pelo Senado. Da Rádio Câmara de Brasília, Daniele Lessa.
5: Marangoni, do Podemos de São Paulo, cobra uma investigação sobre denúncias de irregularidades na análise de pedidos de exames, cirurgias e outros procedimentos feitos pelos planos de saúde. Ele denuncia que uma empresa contratada pelas operadoras pode estar prejudicando pacientes de maneira deliberada.
15: Marangoni exige providências da Agência Nacional de Saúde Suplementar diante dessas denúncias. O parlamentar reforça que cabe à ANS fiscalizar irregularidades e proteger os beneficiários.
4: Relações Exteriores.
5: Bongás, do PT do Rio Grande do Sul, denuncia uma suposta ofensa à soberania nacional por parte de lideranças da oposição que teriam oferecido colocar uma equipe de transição à disposição de governos estrangeiros, caso vençam a próxima eleição presidencial.
15: Bongás ressalta que a proposta revelada por autoridades externas prevê o compartilhamento de informações estratégicas e diretrizes governamentais com uma potência internacional. O congressista avalia a possibilidade como o mais ultrajante golpe contra os 203 anos de independência do Brasil.
4: Eleições.
5: Aloysio Mendes, do Republicanos do Maranhão, denuncia o uso político do Judiciário Estadual para perseguir e barrar candidaturas de opositores, citando como exemplo casos de pré-candidatos de seu partido condenados em tempo recorde a penas desproporcionais aos supostos crimes cometidos.
15: Aloysio Mendes afirma que lideranças do Republicanos estão reunindo provas para acionar o Conselho Nacional de Justiça contra os envolvidos nos casos e recorrer às instâncias superiores para reverter sentenças, garantindo as pré-candidaturas prejudicadas.
4: Presidência.
5: O presidente da Câmara reforçou o compromisso dos deputados com políticas voltadas ao agronegócio. O repórter Luiz Gustavo Xavier acompanhou o evento no Planalto.
16: O presidente da Câmara, Hugo Mota, reforçou o apoio dos parlamentares à agenda e às pautas de interesse do agronegócio no país. Ele participou do lançamento do Plano Safra 2026-2027 no Palácio do Planalto, que prevê o aporte de R$ 525 bilhões para o setor. O deputado afirmou que a Câmara está sempre de portas abertas a todas as propostas em defesa do agronegócio e nunca faltou aos projetos de interesse do setor.
17: Uma tarefa hercúlea de manter o equilíbrio fiscal tão necessário para o crescimento econômico, aliado à priorização de políticas como essa, que também são fundamentais para o país. Que esse é o grande fiel da balança que nós temos que perseguir. Nós do Congresso Nacional, o Poder Executivo, também o Poder Judiciário, que é termos a real noção de que precisamos sempre levar em consideração aquilo que deve ser priorizado como política pública para o nosso país.
16: Para Hugo Mota, todo o esforço do governo e do Ministério da Agricultura para renovar a política pública demonstra a importância do agronegócio para o nosso país. O presidente destacou a importância do setor na geração de emprego, de renda e na composição do Produto Interno Bruto brasileiro. Da Rádio Câmara de Brasília, Luiz Gustavo Xavier.
4: Economia.
15: Valmir Assunção, do PT da Bahia, destaca a importância do lançamento do Plano Safra da Agricultura Familiar para os pequenos agricultores, assentados, quilombolas, indígenas e povos tradicionais. Ele lembra que esses segmentos produzem grande parte dos alimentos que chegam à população.
5: Valmir Assunção aponta que o Plano Safra fortalece a reforma agrária e amplia as condições de produção no campo. Ele parabeniza o Ministério do Desenvolvimento Agrário pela construção do plano voltado para agricultores de todo o Brasil.
15: De acordo com Luiz Lima, do Novo do Rio de Janeiro, a inflação dos últimos meses reduziu o poder de compra da população. O parlamentar relata o caso de um casal de idosos que, segundo ele, precisou abrir mão de uma das refeições do dia por causa do alto custo dos alimentos.
5: Luiz Lima também cita dados sobre o patrimônio da população para sustentar que o Brasil enfrenta perda de renda e de capacidade econômica. Ele atribui esse cenário às políticas adotadas pelo governo federal.
4: Educação.
15: A Comissão de Educação discutiu uma proposta que estabelece a lotação máxima de salas de aula. O repórter Luiz Cláudio Canuto nos conta como foi.
18: Um projeto em discussão na Câmara estabelece limites para o número de estudantes por turma na educação básica. O assunto foi discutido pela Comissão de Educação em audiência pública com representantes do Ministério da Educação, de dirigentes municipais de educação e outros setores envolvidos no assunto. Segundo a coordenadora de formação do Ministério, Leda Regina Bittencourt, desde 2006 existem teses que mostram que a quantidade de estudantes influencia na qualidade da aprendizagem e há um estudo da OCDE, um fórum que reúne países ricos focados em promover políticas públicas de desenvolvimento, que aponta o número de 23 alunos por sala como a quantidade ideal. Uma resolução do Conselho Nacional de Educação de 2024 estabelece o número de crianças que deve haver por turma. Para bebês de 0 a 12 meses, são 5 por turma. De 12 a 24 meses, 8. De 25 a 36 meses, 12 crianças por sala. De 37 a 48 meses, 18 por turma. E 20 crianças de 4 e 5 anos de idade por sala de aula. Já o projeto de lei em discussão na Câmara estabelece o número máximo de 5 crianças por berçário, 10 no maternal, 15 por sala na pré-escola, 20 nos anos iniciais da educação fundamental, 25 nos anos finais e 30 no ensino médio. No ensino de jovens e adultos, o número de alunos por sala de aula no ensino fundamental seria de 20 e de 25 no ensino médio. Na educação especial, o limite máximo viria por regulamento. O debate atendeu ao pedido do deputado Tarcísio Mota, do PSOL do Rio de Janeiro, que é autor do projeto que estabelece parâmetros para a composição de turmas nas diferentes etapas e modalidades da educação básica. Ele presidiu o debate e deixou claro que o projeto deve se adequar às diretrizes estabelecidas pelo Conselho Nacional de Educação. Outros temas destacados por ele foram a criação de critérios de reduzir números de alunos por turma na educação especial e também a prioridade a turmas com professores com deficiência.
19: É claro que esse nível de aprimoramento a gente vai guardar aqui e apresentar tão logo o projeto tenha relatoria, para que o relator possa apresentar, quem sabe, inclusive no âmbito da Comissão de Educação, um primeiro parecer sobre isso.
18: O projeto acaba de ser apresentado e ainda deve ser juntado a outras propostas em análise na Câmara para a votação em conjunto. Da Rádio Câmara de Brasília, Luiz Cláudio Canuto.
4: Desenvolvimento Regional.
5: Daniel Almeida, do PCdoB, destaca a agenda do governo federal na Bahia, com entregas e investimentos em saúde, infraestrutura e cultura. Ele reforça a importância da parceria com o Executivo Estadual e com os municípios na ampliação dos serviços públicos à população.
15: Daniel Almeida destaca a entrega do Hospital Regional de Alagoinhas, a retomada da obra da Ponte Salvador Itaparica e a recuperação do Teatro Castro Alves. Ele avalia que as iniciativas fortalecem o SUS, a mobilidade regional e a preservação do patrimônio cultural da Bahia.
5: Hildo Rocha, do MDB do Maranhão, destaca o início da construção de condomínio com 384 apartamentos para famílias de Açailândia, como parte do Minha Casa Minha Vida. Ele assinala que as unidades contam com infraestrutura de lazer, estacionamento e sistema de segurança.
15: Hildo Rocha também ressalta a autorização de R$ 59 milhões para conter erosões que atingem casas em Açailândia. Ele explica que a obra, executada pelo governo estadual, com recursos do PAC, prevê a recuperação das áreas degradadas para uso da população.
4: Cultura.
5: João Daniel, do PT de Sergipe, destaca a força das festas juninas como expressão da cultura popular do Nordeste. O deputado ressalta que as celebrações mobilizam comunidades em todos os estados da região, valorizando as tradições mantidas pela população nos municípios.
15: João Daniel afirma que destinou cerca de R$ 1 milhão para apoiar a cultura junina no município de Estância. Ele afirma que essas manifestações fortalecem a identidade cultural de Sergipe ao reunir arte, memória e participação popular.
5: Termina agora o jornal Câmara dos Deputados, produzido pela Rádio Câmara, com trabalhos técnicos de Everson Urani e apresentação de José Carlos Andrade e Paula Bittar. Boa noite.
15: Uma ótima noite. A Voz do Brasil volta amanhã.
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3: 22 horas.
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Muito bem-vindos, quando são 10 horas mais um minuto em Chapecó. Está entrando no recesso do vosso lar, com a vossa permissão, mais uma edição do programa Libertação Além das Fronteiras. Programa este é um órgão oficial pertencente ao Ministério do Evangelho Glorioso e Santo e Bendito, Igreja Pentecostal Deus é Soberano, sede nacional na Rua Anselmo, Santa Catarina, esquina com a Rua São João del Rei, bairro São Lucas, cidade de Chapecó. Muito bem-vindos, programa este ministério a cargo, responsabilidade, supervisão, é pastor Valdecir Fedrigo, nosso Deus, sempre comandando esta obra. E a noite de hoje, quem tem imenso prazer de vos dizer que a gloriosa e bendita paz do Senhor Jesus reina em cada coração, vosso irmão em Cristo, pastor Valdecir Fedrigo. Aceitem, ouvintes, a paz do Senhor Jesus.

Este é o programa Libertação Além das Fronteiras. Olha aí, diletos ouvintes, grande vitória Jesus tem para cada vida, cada um que está nos ouvindo. Sim, daqui a pouquinho, final desta programação, vamos estar orando em vosso favor. Falando em oração, estamos em campanha, olha aí que maravilha. Campanha de oração pela salvação das almas, 30 dias, começou agora o dia 1º, né? O dia de hoje, na verdade, já está madrugada, 00h, né? Que passou, meia-noite, iniciou a campanha de oração em favor das almas, para Deus salvar as almas, trazer aqueles que pararam na fé novamente de volta. São 30 dias, ouvintes, até o final de julho, esta campanha de jejum e oração pela conversão das almas, pela reconciliação. É uma maravilha, para que Deus venha salvar, sim, as almas que estão perecendo, os que pararam, né, que estacionaram a sua fé, mas agora é momento de voltar. Nós estamos em oração, 1h20 de oração, ouvintes, antes das aberturas dos cultos e toda madrugada ou durante o dia. Sim, olha, daqui a pouquinho mais, ao término da programação aqui, nós já vamos estar na nossa sede, né? Já tem irmãs ali a partir das 11h15, já vai ter irmãs ali orando a Deus, irmãos, né? Buscando a presença de Deus. Vamos fazer aquela oração especial e Jesus abençoando, sim, irmãos. Porque a oração é a chave da nossa vitória. Vamos aí buscar pelas almas. Campanha, tanto na sua casa, na igreja. Nós vamos dar aí sequência, né? Muitas irmãs e irmãos vão orar conosco. Sim, vão fazer esta campanha. Uns que podem estar na igreja, né? Eu acho isso muito importante. Buscarmos, sacrificar um pouquinho mais e estar na casa de Deus. Quando se pode, aí na madrugada, né? Vamos clamar. Deus tem muitas bênçãos para entregar. Vamos lutar. Jesus é bom. Jesus é santo e glorioso. É o Salvador de nossas almas. Eu quero lembrar neste momento também, sim, aos ouvintes queridos, amanhã, quinta-feira, amanhã, noite de vitória, tarde de bênção, tarde de vitória também, Igreja Pentecostal, Deus é soberano, amanhã, templo sede, Jesus garantindo a grande vitória, 1h da tarde. E lembrando que amanhã, já no templo sede, amanhã à tarde, a presença do presbítero Tiago de Abreu, sim, vai estar pregando a palavra de nosso Senhor Jesus Cristo. Amanhã, presbítero Tiago, sim, no horário da tarde, né, ouvintes, 1h da tarde, já vamos estar aí com o templo da igreja de portas abertas. Vamos orar, é necessário orar, irmãos queridos, né? Já 1h, um pouco antes da 1h, já vamos estar em oração, né, para que assim todos possam orar aquela 1h20, né? Vamos antes da abertura do culto e vai ser uma bênção, tá certo? Amanhã à tarde, então, uma tarde de bênção, tarde de vitória no templo sede, Igreja Pentecostal, Deus é soberano, o amor de nosso Deus na nossa vida, venho receber o seu milagre, palavra de Deus, palavra de vitória, palavra de maravilhas de cura, unção com óleo, bênçãos e bênçãos das nossas vidas, venham receber da parte de Deus o seu milagre, ouvintes.

E vamos lembrando também aí o presbítero Tiago, aproveitando a oportunidade, né? Aqui por Chapecó, ele vai estar aí na cidade de Arvoredo. Olha aí que bênção, ouvintes. Amanhã à noite, presbítero Tiago, presbítero Paulo Marcelo Ribeiro vão estar aí na cidade de Arvoredo. Aí na cidade de Arvoredo, nossa igreja está, então, situada na rua, olha aí, ouvintes, rua 15 de novembro, ao lado da Prefeitura Municipal, é na rua 15 de novembro, número 215, na Rua do Comércio, aí faz esquina com Rua do Comércio, amanhã, ao lado da Prefeitura Municipal de Arvoredo, amanhã à noite, presbítero Tiago, presbítero Paulo Marcelo Ribeiro, demais irmãos, aí fazendo a obra de Deus e o Senhor garantindo a sua vitória. 10 horas em Chapecó, mais 10 minutos, programa Libertação Além das Fronteiras. Tá na...

Pentecostal, Deus é soberano. Ela está localizada, situada aí no bairro Quedas do Palmital. Sim, ouvintes, congregação no bairro Quedas do Palmital. É na rua principal ali, Olívio Lago, número 541E, em frente da Vosque. Amanhã à noite estaremos com todos nossos diletos ouvintes para pregar a palavra de Deus, orar pelas divinas e gloriosas revelações do Espírito Santo de nosso Deus. Amanhã, sim, diletos ouvintes, venha até a Igreja Pentecostal Deus é Soberano, bairro Quedas do Palmital, amanhã à noite. Sim, na rua Olívio Lago, 541E. Estarei com todos nossos diletos ouvintes e o Senhor Jesus garantindo a sua vitória. Venham, o milagre Jesus tem para a vida de todos os ouvintes. Yes.

Lembrando também que nossa Igreja Pentecostal, Deus é Soberano, aí na grande EFAP, ouvintes queridos, amanhã à noite, uma noite de muita vitória, uma noite de revelação, de pregação, uma noite de bênção, de milagre. Eu disse, a Igreja Pentecostal, Deus é Soberano, na grande EFAP, loteamento Elias Galon, na rua Pedro Balerini, esquina com a rua Célia Baço, número também, ouvintes, 238D, sim, na rua Pedro Balerini, no loteamento Elias Galon, amanhã à noite, a igreja de portas abertas e Jesus garantindo a sua vitória. 10 horas em Chapecó, mais 13 minutos, programa Libertação Além das Fronteiras.

cidade, então, agora de Nova Erechim. Amanhã à noite, cooperadora Débora, demais irmãs e irmãos, aí fazendo a obra de Deus na cidade de Nova Erechim. Venham sim, diletos ouvintes, que estão nos ouvindo neste momento. Deus tem milagre, Deus tem vitória, Deus tem a solução dos seus problemas amanhã à noite. Sim, na cidade, então, de Nova Erechim, na rua Presidente Juscelino Kubitschek, número 42. Eu disse cidade de Nova Erechim, na rua Presidente Juscelino Kubitschek, número 42. Fica em frente ao novo Centro Cultural, aonde a bênção de Deus está preparada para todos os ouvintes que ali se fizerem presente. Venham o milagre, Jesus garante na sua vida. Venham, ouvintes.

O poder de nosso Deus, Jesus garantindo salvação, libertação, maravilha. Nós estamos numa alegria muito grande porque, ouvintes, o Espírito Santo de Deus, ele entra em nossos corações e nossas vidas. Jesus é o maior, ele é Senhor dos senhores. Ele é o libertador todos os dias em nossas vidas. Ele é aquele que entra nas questões em que o homem não consegue reverter a sua situação. Deus, ele faz maravilhas em nosso meio. Sim, diletos ouvintes, nosso Deus, a missão do impossível está na mão dele. Ele é o Senhor de tudo. Aonde está o impossível? Deus, o maior prazer de Deus é realizar o impossível na vida dos sofredores, daqueles que já têm tudo perdido, aqueles que se contam com a derrota, aqueles que já contam com tudo já fora das suas mãos, das suas vidas, contam já esperando a morte, já estão contando tudo, tudo mesmo na desgraça. Esses te convido porque nosso Deus vai realizar uma obra extraordinária na sua vida. Deus vai mostrar a glória dele. Eu te convido e faço uma prova de fogo na sua vida. A solução, porque Jesus é o libertador de nossas vidas.

sim, ouvintes, Jesus derrama sobre nossas vidas. E vamos lembrando das concentrações mais uma vez amanhã à tarde, hein? Templo sede, uma tarde de vitória, uma tarde especial, uma tarde de milagre. Jesus garante nossa vida. Sim, diletos ouvintes, a nossa grande bênção. Jesus já tem a bênção preparada, sim. Eu creio no poder de nosso Deus. Eu creio na libertação que Jesus tem na sua vida. Sexta-feira à noite, diletos ouvintes. Sexta-feira à noite, vamos estar com todos, hein? Sim, Jesus, ele vai garantindo a sua vitória. Eu creio, sim, diletos ouvintes. Eu creio no milagre, Jesus tem. Jesus, ele garante, sim. Sexta-feira, vamos estar com todos pregando e orando pelas mais excelentes revelações do Espírito Santo, ungindo com óleo, templo sede das igrejas pentecostal. Deus é soberano, templo sede, aqui na cidade de Chapecó. Vamos, ouvintes, numa só fé, buscando o poder de Deus, a alegria do Espírito Santo. Jesus tem uma bênção, oportunidade pelas suas mãos.

10:22, olha aí o Vintes. Vamos também neste momento, lembrando todos nossos irmãos queridos na cidade, então, de União do Oeste. Vai ser neste sábado, vamos estar com todos vocês, sábado agora, dia 4, hein? Dia 4, vamos estar com todos vocês. Vai ser uma noite de muita vitória, tenho certeza. Vamos ter a Santa Ceia já na primeira hora. Queridos irmãos, eu quero já estar 5:30 da tarde. Eu já quero estar aí na oração com os irmãos, 5:30. Aí logo após vamos ministrar a Santa Ceia do Senhor Jesus, tá certo? Vamos ministrar a Palavra de Deus, Santa Ceia do Senhor Jesus. E depois vai dar sequência no culto, né? Vai dar sequência ali novamente, onde vai ser orado pelos dons do Espírito Santo, vai ser feito aquele culto todo especial. Glórias e honras ao Senhor Jesus, aos que estiverem, certamente vão ser agraciados. Deus tem o poder e sabe o que fazer na nossa vida, ouvintes. Então, neste sábado, Avenida São Luís, número 410. Cidade, então, de União do Oeste, uma noite de vitória neste sábado, dia 4, já 5:30 da tarde, irmãos, na oração para a Santa Ceia do Senhor Jesus.

Pinhalzinho. Alerta, alerta, moradores da cidade de Pinhalzinho. A grande conquista da parte de nosso Deus. O quinto aniversário da Igreja Pentecostal. Deus é soberano na cidade de Pinhalzinho. Sim, ouvintes, neste domingo, vai ser o dia 5 agora, dia 5, próximo domingo, já a partir das 6 da tarde, a oração gloriosa. É, ouvintes, o quinto aniversário deste ministério. Vai ser algo glorioso, poderoso na presença de nosso Deus. Aqueles que estiverem presentes, sim, Deus, o nosso Pai, irá fazer maravilhas. Vai ser uma noite gloriosa, o poder do Espírito Santo. Vai ser, sim, neste dia 5, o quinto aniversário da Igreja Pentecostal. Deus é soberano em Pinhalzinho, no bairro Maria Terezinha. Eu disse bairro Maria Terezinha, na rua Jerônimo Hinckler, número 100. Vai ser algo lindo e glorioso. Os céus estarão abertos para esta data do dia 5. Jesus é o grande interessado nessa concentração, porque ele é o primeiro ser convidado para estar lá conosco. Sim, ele estará presente. O Senhor Jesus, ele fará maravilhas neste dia 5 na cidade. Então, ouvintes de Pinhalzinho, Deus vai usar poderosamente, o Espírito Santo vai falar, Jesus vai fazer milagres usando os seus servos. Sim, a sua serva, qual vai estar pregando, orando em favor de todos, cooperadora Débora, vai estar anunciando o evangelho, orando por revelações, mocidade da igreja presente, também louvando a Deus. Uma noite de vitória para aqueles que querem a vitória na sua vida. Eu disse cidade então de Pinhalzinho, neste domingo dia 5, vai ser 6 da tarde, já iniciando na oração. Jesus garante a sua vitória, bairro Maria Terezinha. Repetindo, bairro Maria Terezinha, rua Jerônimo Hinckler, número 100. Fica, ouvintes, o convite para sua vitória. Jesus garante a sua bênção.

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1: Salve, irmã, na graça e na paz do Senhor Jesus. Agora, esses dias de noite, eu estava em casa fazendo janta e no momento me deu aquela vontade de vir na igreja. E eu estava com um problema do lado e não queria contar para minha família, de medo de preocupar eles. Um lado inteiro estava amortecido, que esse dedo tinha que segurar só assim. Parece que aquele lado eu não tinha mais domínio. E pegava a perna, a cabeça, o lado inteiro. E daí eu vim, me deu a casada aqui na igreja e cheguei aqui e fui revelada que tinha feito uma obra de macumba para mim. E graças a Deus, naquele momento eu esqueci daquela dor, tô bem, que o outro lado tá perfeito, tão igual, graças a Deus. Nada, graças a Deus, tô bem curada mesmo, graças a Deus.
2: Que maravilha, só agradecer a Deus, né, irmãos? Palma pra Jesus, bem alegre, graças.
0: Aí, ouvintes, esta pessoa, veja bem, com toda a parte, a metade do corpo paralisando já, sentia nada. Olha, ela fez um sinal, esta senhora, segurando a mão. Ela tinha que movimentar, puxando os dedos, porque ela não sentia mais nada. Ela estava com a metade do corpo, então, paralisado. Sentia tudo amortecido. Ela estava em casa, ela sentiu, não estava bem, ela veio até a igreja. Não quis falar à família para não preocupar. É claro, tem que falar, né, o que vem acontecendo, mas ela veio à igreja, contou para Jesus, ela foi revelada, ouvintes, preste atenção, que tinham feito uma obra de macumbaria contra a vida dela. Jesus queimou na hora aquela obra do diabo e a mulher ficou liberta por Jesus. Veja bem, ficou liberta. Desapareceu, ela esqueceu da dor, daquele mal, daquela dormência, foi para casa abençoada, aí retornou alguns dias pela frente para testemunhar, contar o milagre recebido, porque exaltando o nome de Jesus, ele garante a vitória, assim, diletos ouvintes, Jesus é o dono da nossa bênção, confiando nele, tudo fará.

Este é o programa Libertação Além das Fronteiras. Programa este que tem sim, ouvintes, na vida de muitas pessoas. Tem sido algo glorioso, tem feito maravilhas. Jesus tem realizado obras. Jesus tem

De Jesus que é glorificado, é Ele que garante a libertação, sim, ouvintes. Ele faz maravilhas em nosso meio, pessoas perto ou longe sendo alcançadas pelo Filho de Deus. Quero lembrar neste momento todos que nos ouvem a respeito da volta do Senhor Jesus. Tudo está muito, ouvintes, próximo a acontecer. A volta de Jesus está aí, ó. Estamos tendo grandes sinais sobre toda a terra. Uma parte da terra perdendo a vida, como diz a Bíblia. Uma parte, no livro de Apocalipse está. A quarta parte da terra seria atingida por guerras, que é espada, não é verdade? Fome, peste, pestilência, né? Está aí, ó. A quarta parte da terra sobre todos esses desespero, olha aí os terremotos, destruindo maremotos, angústia, assolações, depressões, opressões, tudo está indo conforme a Bíblia tem revelado. Glórias a Deus que a Bíblia se cumpre. Pena que os desesperados, aqueles que estão em sofrimento, pouco olham para Deus. Mas eu quero lembrar a todos que estão nos ouvindo, breve, ouvintes, breve, breve, Jesus vai vir nos buscar. Breve, o Filho de Deus vai nos levar. Breve, o Filho de Deus vai tirar-nos desta terra cheia de angústia. Breve, Jesus aparecerá nas nuvens de glória, e Ele levará para si um povo zeloso e de muitas boas obras, um povo que se esforçou, um povo que chorou nessa terra, um povo que dobrou seus joelhos, um povo que rendeu a sua vida, a sua alma para o Filho de Deus, aquela pessoa que amou a Deus de todo o seu coração, não importa pelo sofrimento, pela perseguição, pela luta, não, mas se importou com a sua própria alma, que colocou, sim, a sua alma na presença de Deus. Uma alma tem muito valor, ouvintes. A alma tem muito valor, sim. A sua alma é importante para Jesus. A sua alma, sim, ouvintes, a sua alma garante o Senhor a salvação. A sua alma pode estar hoje mesmo no descanso eterno, porque Jesus pode voltar buscar a sua igreja. A sua igreja somos nós, um povo escolhido, zeloso, quem mantém a santidade e a obediência, porque estamos vendo que isso não está acontecendo na vida de muitas pessoas. Muitas pessoas estão caindo na mão de Satanás, estão caindo nas garras do diabo, estão pecando diante de Deus, estão aí, ó, fazendo tudo errado, e Deus não tem prazer no erro de ninguém, não. Por isso que tem muita gente caindo, tem muita gente desobedecendo às Escrituras. Muitas pessoas perderam o temor, perderam o primeiro amor para a presença de Deus. Muitas pessoas, muitos crentes que se dizem crente, largaram, sim, a sua fé, abandonaram a sua fé, porque a Bíblia diz que a ciência se multiplicaria. O que é ciência? Olha o que nós estamos vendo sobre a terra. A Bíblia diz que o amor de muitos se esfriaria, e está aí acontecendo, diletos ouvintes. Pessoas enganadas, em vez de orar, em vez de ler a Bíblia, em vez de jejuarem, em vez de fazer a sua parte, estão fora do Evangelho. A tristeza, a angústia, sim, tem tomado conta das nações. Jesus quer salvar. Ele está te chamando, porque o valor da sua alma é muito caro. Custou o sangue de Jesus. Cuidado com o escândalo, porque tem muito valor a sua alma.

verdadeiramente o valor de uma alma. Sua alma, nossa alma, tem muito valor. Ouvintes, corre para Jesus. Corre, corre mesmo. Hoje, o dia chamado hoje, queridos ouvintes, é muito importante, porque Jesus, no abrir e fechar de olhos, buscará a sua igreja. Você imaginou? Abrir e fechar de olhos? Nós não estamos aqui contando uma historinha, nós estamos falando de uma grande realidade. A minha maior alegria, a minha maior felicidade é saber que o meu nome está escrito no livro da vida e que Deus me ama. Deus te ama. Mas para nós ir para o céu, temos que andar retos, fazer tudo que temos que fazer corretos, né? Talvez estou falando com pessoas aqui mas eu já falhei. Todos nós já falhamos. Todos nós já erramos, ouvintes. Mas quando a pessoa persiste no erro, quando a pessoa conhece a palavra de Deus, agora não busca libertação, como que vamos tomar uma decisão, servir a Jesus e estar lá no mundo? Nós sabemos que não pode mais pecar, fumar, beber, né? Dar falso testemunho, enganar, mentir, adulterar, fornicar, né? Roubar, perseguir, fazer tudo as coisas erradas. Aí nós sabemos que estamos, que os mandamentos, 10 mandamentos, estão ali. E a pessoa deixa de agir porque não lê a Bíblia. Olha, ouvintes, para morar no céu, a pessoa tem que sair de ser uma pessoa enganadora, a pessoa tem que sair da falsidade, tem que sair daquele erro, da fofoca, do engano, da mentira, tem que sair da cobiça, tem que sair da maldade. Uma pessoa, para chegar no céu, ela tem que ser limpa de coração. Alguém pode dizer, mas depois que faz tudo errado, aí quer ser santo. Sim, justo. Porque Jesus, ele veio salvar o que havia perdido. E todo homem, toda mulher que estava errado e agora conheceu o evangelho, porque mesmo o povo sabendo que está vivendo errado, eu pequei, agora vou ter que pedir perdão, tem que pedir perdão e deixar de praticar as obras erradas. E olha, ouvintes, aceitar Jesus. Porque ninguém vai a Deus a não ser por Jesus, hein? Se tu não aceitar Jesus, não mudar a sua vida, tu não vai conseguir mudar o seu comportamento. Se não for a Deus por Jesus, aí tem que ser batizado nas águas, liberto primeiro, liberta, viu, ouvintes, para depois descer as águas batismais.

verdadeiramente, né? Quem salva é Jesus. Lindo louvor para elevo espiritual de todos nossos ouvintes. É uma maravilha quem está na vontade de Deus. É algo emocionante, glorioso, especial. Então amanhã temos concentrações, ouvintes. Aí na cidade de Arvoredo, então amanhã à noite, presbítero Tiago de Abreu vai estar pregando a palavra do Senhor Jesus Cristo amanhã. Sim, vai ser uma noite de bênção, de vitória. Também ele estará amanhã à tarde no templo sede, aqui em Chapecó. Olha só, ouvintes, que maravilha. Amanhã, a partir da 1 hora da tarde. Vamos lembrando também que amanhã à noite tem culto lá na Grande EFAP, no loteamento Elias Galon, na rua Pedro Balerini, número 238. Fica ali no loteamento Elias Galon. Amanhã à noite, ouvintes, 6 da tarde, a igreja com as portas abertas para receber todos vocês. E eu estarei segunda-feira aí, hein? Segunda-feira estarei com todos os nossos queridos irmãos aí na Grande EFAP. Vai ser uma vitória, irmãos. Aguardamos sua presença. E lembrando, lá na cidade, amanhã na cidade de Nova Erechim, olha aí, ouvintes, na rua Presidente Getúlio Vargas, esquina com a Juscelino Kubitschek, número 42, amanhã à noite, cooperadora Débora, cooperadoras da Casa de Deus, sim, também, irmãos, ouvintes aí, vão estar presentes. Deus vai derramar bênção, milagre e maravilha. Amanhã à noite eu vou estar com todos nossos ouvintes aí no bairro Quedas do Palmital. É, ouvintes, vai ser uma noite de maravilha, de bênção, na rua Olívio Lago, aí no bairro Quedas do Palmital, rua Olívio Lago, número 541E, em frente, então, da Avosc. Amanhã à noite, uma vitória muito grande na sua vida.

Vamos à oração da fé neste momento. Algo importante que Jesus preparou para nós. A oração é uma palavra de falar com Deus, ouvintes. E isso é muito importante agora. Vamos clamar ao Senhor. Deus Pai, Deus Filho e Espírito Santo da verdade. Oh, glória a Deus, eterno Senhor da glória. É com muita alegria, Jesus, que estamos voltados em oração aqui nos estúdios da Rádio Condá 98.9, cortando fronteiras, porque este programa é o programa Libertação Além das Fronteiras. Oh, Espírito Santo da verdade, vai fazendo maravilhas em nosso meio, Senhor. Vai agora, Senhor meu Deus, visitando os milhares de ouvintes, ó Pai, aqueles que estão sofrendo, Jesus, aqueles que estão, Senhor, passando momentos difíceis. Querido Deus, eu oro pela vida do Derli, a vida da Nilce e família. Quero orar pela vida do Pedro, ali no expoente, da Marcelina, sua esposa. A vida do Anderson também, a vida do Pedro lá em Saltinho e toda a sua família. Querido Jesus, eu oro pela Vanessa lá em Foz do Iguaçu, nossa irmã Otília, nossa irmã Nelly, também o Isaac, o Ivanor, a Sueli, que está hoje completando mais um ano de vida. Senhor Jesus, quero orar agora por essas vidas que sofrem, que estão enganadas, que estão sob efeito de grandes doenças, estão submergidas no câncer, na AIDS, nas doenças incuráveis pela medicina humana. Mas eu sei que agora o meu Jesus, aquele que é poderoso em obras, aquele que é salvador de almas, das nossas almas, salvador da alma deste ouvinte, Ele mesmo, Filho de Deus, que foi pregado na cruz do Calvário, mas ressuscitou ao terceiro dia, está sentado à direita, oh glória a Deus, sentado à direita do Pai, à direita de Deus, e agora olha para a terra com um olhar de misericórdia aos que clamam a Ele, glória a Deus, aos que gemem, aos que sofrem, aos doentes, aos que estão possessos de demônios, estão sendo libertos agora, estão sendo curados agora, estão sendo transformadas essas vidas, estão reconciliando agora. Sim, Jesus, essas duas almas que reconciliaram em Nova Erechim, aliás, na cidade de Xaxim, e esta que te aceitou, Senhor Jesus, na noite de hoje, oh glória, Jesus, segura nas mãos dessa vidas, segura sim, Senhor da glória, a esses que estão em sofrimento, que estão gemendo, esses o Senhor tem uma obra para realizar. Filho de Deus, eu oro por os que estão, Senhor, sobrecarregados, os que têm doença no coração, os que estão doença, Senhor, em todas as partes do seu corpo, ora, Senhor, ora vem, Senhor Jesus. Mas eu quero orar também pela vida do Juarez, que fez uma cirurgia no dia de ontem. Também oro pela vida da Eva, Senhor. Vai garantindo o seu milagre, a sua obra gloriosa, Filho de Deus. Eu quero orar, Jesus querido, agora neste momento, com a minha fé voltada ao Senhor da glória, porque está visitando os doentes, os que estão nas UTI, nas CTIs, nos hospitais. Seja, Senhor, agora qual for a doença deste ouvinte, que o Senhor possa realizar uma cura, que o Senhor possa realizar uma obra gigante
poderosa, Filho de Deus. Sim, Jesus amado, Jesus querido, eu quero orar neste momento também pela vida deste ouvinte, Senhor, que está sentindo dores em todo o seu corpo, nos ossos, na carne, nos nervos. Sim, Jesus, eu oro por nossa irmã Conceição. Coloca as mãos sobre os seus pulmões agora. Oro pela vida de nossa irmã Louira. Oro pela vida de nosso irmão Antônio. Sim, Senhor Jesus, eu oro pela vida, Senhor, desses enfermos, desses que estão, Senhor, agora sofrendo. Eu oro pela vida de nossa irmã Kennedy, ali no bairro Santo Antônio. Eu oro pela vida, Senhor Jesus, também desses irmãos e irmãs perto ou longe, nosso irmão Rogério, que também, Senhor, agora ora, sim, meu Deus, e pede pelas suas mãos. Eu quero orar, Senhor Jesus, que elas têm poder para curar a vida do Rogério e abençoar. Senhor Jesus, eu creio agora na porta que se abre, naquelas portas que estão fechadas, mas o Senhor vai abrir, sim, meu Deus, a porta da aposentadoria, a porta da cura, a porta de um emprego melhor, a porta da prosperidade, a porta do pão na mesa deste dileto ouvinte, Senhor da glória. Sim, Jesus querido, a esses que agora sofrem, a esses que agora, meu Deus, padecem, mas podem ser alcançados pelo seu precioso sangue, ó Filho de Deus, meu Pai, meu Jesus, meu querido Senhor, nós vamos iniciar uma campanha, sim, já iniciamos ontem, e vamos estar na oração e no jejum por esses 30 dias, meu Deus, aos teus filhos e filhas que oram nesta campanha, que vão santificar, que vão sacrificar, que vão clamar, Senhor, meu Deus, o Senhor vai dar força, o Senhor vai dar ânimo, vai dar coragem, vai dar vitória e vai expulsar esses demônios miseráveis. O Senhor vai queimar esses demônios que atrapalham as almas de se converterem, de reconciliarem. Amarra-se, demônio, tranca-rua das almas, Jesus. Amarra-se, demônio, e lança ele lá nas profundezas do inferno. Esse demônio da inveja, esse demônio da tribulação, da doença, amarra ele, Jesus, e lança ele lá nas profundezas do inferno. Amarra-se, demônio, Jesus, dos vícios, das drogas, esse demônio assassino, esse demônio ladrão, Senhor Jesus, amarra ele e lança no inferno. Sim, é o lugar desse espírito imundo que luta para desanimar, que luta para destruir. Queima ele, Jesus, queima ele, Jesus, queima ele, queima ele, Jesus. Não adianta resistir, espírito imundo. Oh, meu Jesus, já te venceu na cruz do Calvário, ele te vence todos os dias, pois essas almas que querem se render e não tem força, mas hoje o meu Jesus, ele sim deu ordem aos seus anjos para que viessem na peleja, e a peleja mais não é nossa, mas é do Senhor. Que a palavra de Deus se cumpra agora, que a palavra de Deus seja manifesta agora, porque todo homem, toda mulher escrito agora na palavra de Deus, que crer, que acredita, que deposita sua fé e confia no Senhor, é mais do que vencedor, do que vencedora, em nome de Jesus. Meu Deus, em nome de Jesus, as concentrações programadas, anunciadas para amanhã, esteja conosco. Se o Senhor Jesus não voltar esta madrugada, esta noite ou amanhã, sim, Jesus, esteja conosco nessas concentrações para fazer sinais e prodígios e maravilhas. Abençoa nosso irmão Augusto Menin, a sua esposa, nossa irmã Salete Menin. Abençoa seus filhos, netos, genros e nora. Sim, meu Deus, abençoa. Dá vitória, Jesus. Abençoa mesmo, Senhor da glória. Também nosso irmão João Sandrin, também a sua esposa Salete, é, Senhor Sandrin, seu filho também agora abençoa, Jesus querido. Também, Senhor, aqueles que nos ouvem em todos os lugares da
graça, dá ânimo e concede a bênção, o livramento. E o teu sangue, Jesus, tem poder para salvar e curar. Amém e amém, Senhor Jesus. Que Deus abençoe nossos ouvintes. Que amanhã tem mais programa Libertação Além das Fronteiras. Programa este é órgão oficial das igrejas Pentecostal. Deus é soberano. Líder fundador, pastor Valdecir Fedrigo. E que o sangue de Jesus vos cubra. Em nome de todo o ministério, Deus é soberano. Que Deus abençoe os ouvintes. Fiquem todos na paz do Senhor Jesus. Até amanhã, ouvintes, se Deus assim nos permitir. Na paz do Senhor Jesus.

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0: 1:10.
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2: Shotzinho pra acalmar o público. Vamos lá, campanha. E o revólver do tropeiro pra vocês aí.

0: gente, obrigado.
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2: Buenas, meus amigos de Santa Catarina, Rio Grande do Sul, Paraná, região sulina. Buenas, gauchos do meu Brasil e além fronteiras. Chegando para mais um programa aqui na querida cidade de Chapecó, terra da Chapecoense, terra do acampamento Farroupilha. Vários CTGs, grupos de danças, piquetes, invernadas, comunidades e associações que fazem um social tão bem que alegra a todos nós. São 5 horas e 2 minutos, 5 e 2 agora, 5 e 2, e nós estamos por aqui. Se você não me conhece, sou Johnny Camargo, cantor no Grupo Velhos Tauras e comunicador do Galpão Farroupilha da Condá. Essa rádio que faz parte da sua vida. Com a coordenação da Rose Cibuski, supervisão da Raquel Lang e direção do Dr. Alfredo Lang, estamos começando o nosso programa de hoje. Quinta-feira, 2 de julho, 17 graus. Vou sempre falar por aqui, minha gente. Amigo de todas as horas são raros. Mas são muito necessários, né? Novos amigos são importantes. É sinal de que estamos vivos e plantando bem. Por isso, valorize aqueles do tempo antigo e aos novos, sempre dê uma atenção especial. Continua afirmando, esse aqui que está de porta aberta a partir de agora é meu, é seu, é o nosso Galpão Farroupilha. O nosso contato neste horário é 3361-3110. E o meu pessoal é o 99954-3718. 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Isto mesmo, este é o alicerce, esse é o apoio para a nossa conversa aqui pela manhã, não é isso? E a nossa rede social é arroba de cantor Johnny Camargo e também arroba programa Galpão Farroupilha, viu? São tanto no Instagram como no Facebook, né? 5 horas e 4, vamos começando bolhando a marca por aqui. Começando com Fogo de Chão, grupo conhecidíssimo. Nome da música, Pataquero. 5 e 4, 5 e 5 agora. Já virou o relógio, gurizada. Estamos chegando, estamos bolhando a marca.

0: E vamos seguindo por aqui, né, gurizada? Claro que sim, 5:08, não perca a hora por nada. Com a ajuda de gosto de vocês, vamos fazendo um programa de fundamento. Pede sua música, responde nossa pergunta, fala de onde você é. E responde a nossa pergunta, que é: se você tivesse uma ajuda, qual sonho gostaria de realizar, hein? Se você tivesse uma ajuda, qual sonho seria? Valendo o kit da Apt, que é sensacional, a cuia da Condá e um quilo de erva mate mazuti, no 3361-3110 é onde você responde pra gente, né? E você que já acordou aí, já acordou? Já tá lidando com as coisas? Tá certo, o tempo tá meio ruim hoje também, né? Quer dizer, com chuva, né? Não tá sem chuva, tá com chuva. Porque também, com chuva também é tempo bom, viu? Quando é protegido por Deus, quando não acontece nada de mal, né? Isto, sempre com a proteção divina, né? Tá certo, então. E vamos abolhando marca por aqui, vamos dizendo o seguinte, ó. Hoje, eu quero o seu comentário aqui, viu? Responde pra nós essa pergunta aqui, que é bem importante. Fácil de responder. Se você tivesse uma ajuda, qual sonho gostaria de realizar para concorrer ao nosso prêmio? Não é isso? Exatamente. Então vamos lá. 5:09, mais música por aqui. E Edu Silva, esta é bem alegre.
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7: Olha a hora, 5 horas e 16 minutos, 5 e 16 agora. Participe, peça sua música aqui no WhatsApp da gente, viu? E responda, se você tivesse uma ajuda, qual sonho gostaria de realizar? Valendo o kit lápis, a cuia da Condá e o quilo da erva mate basuti. É isso aí, 3361-3110 é por onde você participa. 5h17 agora. 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Estou mesmo. 5 horas e 20 minutos. Vai participando por aí, né, tchê? Vai participando, por quê? Aí você ganha, né? Amanhã tem sorteio, então já sabe, né? Ah, não deixe de ferver a água aí, porque senão não dá nem o café e nem o chimarrão, né, tchê? Erva, água fervida? Deus, estraga a erva, né?

0: Olha a hora, minha gente, olha a hora, olha a hora. Não perca a hora portada, 5h23. Seguindo em frente aqui o nosso programa, o Galpão Farroupilha da Condá FM, viu? A pergunta: se você tivesse uma ajuda, qual sonho gostaria de realizar? Valendo o kit da Apt, que é sensacional, a cuia da Condá e um quilo de erva mate mazute. 3361-3110. Vamos até as 7 horas da manhã, conversando, trocando ideia e falando dos eventos da cultura gaúcha, das festas das comunidades daqui a pouquinho, né? Seguindo, vamos assim. Olha, o tempo hoje deve continuar ainda com chuva, né? Então vamos dando uma cuidada aí também, né, gurizada, com relação a isso. De repente sair um pouco mais cedo, né? De repente pode dar uma neblina aí, uma neblina aqui, numa baixada, etc e tal, né? Porque tá calor e tá chovendo, então tudo pode acontecer, né? Então vai com cuidado, sempre uma dica. Acorde um pouquinho mais cedo, vai um pouco mais devagar daí, né? Sai um pouquinho antes, que dá pra você ir um pouco mais devagar. Aí você tem uma margem, né, tio? Tem uma margem. E outro detalhe que eu sempre comento aqui: a sinaleira traseira, como é que estão? Hã? Tem que dar uma olhada. Pedir pra alguém olhar lá, né? Lá atrás, se tá acendendo, se tá tudo certo. É do nosso caminhão lá, já vi que tem uma sinaleira, uma luz do ré que tá acendendo só uma. Então tem que já mandar dar uma olhada nisso. E é assim que é, viu? Tanto o meu como o seu aí, a gente tem que estar sempre dando uma cuidada, né? Olha, marca boa não pode faltar por aqui, de jeito nenhum.
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É isso aí, minha gente. É isso aí. São 5 horas e 32 minutos agora. Não perca a hora por nada. Se você tivesse uma ajuda, qual sonho gostaria de realizar? A nossa pergunta da semana, valendo o kit da Apt e a cuia da Condá e um quilo de erva mate mazute. 3361-3110 é por onde você manda o texto ou o áudio. O áudio é prático, né? O texto também é, mas o áudio, eu acredito, eu gosto mais do áudio, porque apertou ali, já faz, né? Apertou ali, já faz, não é isso? 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Tá certo? 5h33. Agora uma canção bem especial. E eu digo quando é bem especial, todas elas são, né? Mas quando tem uma mensagem diferente que nos chama a atenção do cotidiano, é importante a gente comentar também. Eu sempre comento aqui, uma vez por programa, uma música diferente da outra, o que o compositor estava pensando quando escreveu, né? Porque a gente sabe que todos nós temos horários de pensamentos diferentes. Pensamos no outro, pensamos na gente, pensamos na família, né? Pensamos. E cada dia queremos estar melhor, apostar, acreditar para vencer, né? E aí vem essas canções lindas, maravilhosas, escritas por pessoas que eternizam a beleza da música. Isso é sensacional, né? Olha que coisa linda, olha que clássico. É aquele que fica pra sempre. Esse é o clássico. 5h34. Bom dia pra ti que ligou o rádio agora, viu, Xê? Bom dia.

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1: E aí, não falei pra ti que era coisa linda? Claro que sim, muita gente já conhece, né? Mas mesmo quem conhece, a gente chama atenção pra isso, né? Pra dar uma olhada de um outro jeito pra canção, não é isso? Agora são 5h40, viu? 5h40, 20 para 6. É, vamos seguindo em frente por aqui. Se você não me conhece, sou o Johnny Camargo, cantor no Grupo Velhos Tauras, comunicador aqui do Galpão Farroupilha da Condá. O Instagram é @cantorjohnnycamargo e do programa é @programagalpãofarroupilha do Velhos Tauras. Ah, esse é @velhostauras, fácil, viu? Tanto no Instagram como no Facebook, viu? Digo para você que com fé, esperança e chimarrão, vamos seguindo aqui no Galpão. É, vamos seguindo, vamos tocando Velhos Tauras. Vamos sim, é com a gente agora. Vamos cantando.

Mas vamos seguindo. 5h43 agora, 5h43. Olha, dia 5 de julho, domingo agora, tem festa da padroeira Nossa Senhora do Perpétuo Socorro da comunidade do bairro Vitório Rosas, mas será realizada no salão da Igreja Católica do bairro Engenho Brown, viu? 10 horas missa, 12 horas almoço, o churrasco lá, 3 quilos de costela está a R$160 e o porco 2 quilos, R$80. 13 horas bingo, é a partir das 14 horas matinê. O musical Doce Magia, 16 horas sorteio da rifa. Para compra de ficha, como é que faz? Liga pro Elias no 988-12-8561. 988-12-8561, viu? E dia 12 de julho acontece a festa da padroeira Santa Maria Goretti. 10 horas missa, 12 horas almoço, matiné com o grupo Che Guaitaço, 3 quilos de costela, R$150, 2,5 kg de filé ou alcatra, R$150. Reserva de carne e assados pelo 98402-0179. Olha, o São José Operário do Passo dos Fortes ali está convidando você para o 27º Jantar Italiano com cardápio tradicional. Dia 18 de julho. 20 horas início do jantar e 22 horas início do fandango. Então, no caso ali, no caso é um baile, viu? Com Júnior e Patrick. Mesas para 4 pessoas, R$250. Reservas 999-680109 com o seu Jairo. Né, seu Jairo? Como é que tá o senhor? Tudo bem? Tudo certo? Lidando? Então tá certo. Olha, dia 19 de julho acontece a tradicional festa paroquial de São Cristóvão. 8 horas, bênção dos carros. 10 horas, missa solene com louvor a São Cristóvão. 12 horas, almoço festivo. 14 horas, tarde dançante. 17 horas, sorteio da festa premiada. Tá bom? E nós vamos estar por lá, viu? Nós vamos estar por lá também com a Condá FM, sorteando brindes, conhecendo pessoas, né? Fazendo vídeos, fotos para nossas redes sociais aqui da emissora e nossa também do programa. Não é isso? Então tá combinado já. 19 de julho estaremos lá no São Cristóvão, ali na comunidade de São Cristóvão, viu? Tá certo. Olha o tempo se preparando pra chover de novo, né? 5 horas 46 minutos, vai mandando seu áudio, vai mandando seu texto, vai respondendo pra nós aqui. Se você tivesse uma ajuda, qual sonho gostaria de realizar, né? E o que que você ganha? Um kit da Apt. Concorre a um kit da Apt sensacional, a cuia da Condá e um quilo de erva mate Mazuti. 3361-3110 é por onde você participa. Manda seu texto, manda seu áudio. E vamos olhando a marca por aqui, gente. Coisa linda. 5 horas e 46. 5 e 47 agora. Não deixa a água ferver, porque senão o chimarrão não presta.

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1: Então tá, né? Por que é que o gaúcho grita 5h50? Quem cantou foi João de Almeida Neto. É, a nome da música é Definição do Grito, isso aí. Olha, a nossa pergunta é: se você tivesse uma ajuda, qual sonho gostaria de realizar? Eu insisto na pergunta porque você respondendo, você participa e concorre ao nosso prêmio da semana, né? Toda semana tem prêmio aqui no nosso galpão, desde que começou, viu? Vamos ver até quando a gente vai aguentar, né? Então participe enquanto tem, né? Eu acho que vai ter bastante, mas participa aí com a gente, viu? Participa. Porque pode ser texto ou áudio, viu? Aí você vai pro sorteio. Se você só pedir música, você não vai pro sorteio. Sinal que você não tem interesse de participar no sorteio. Mas pode pedir sua música, pode mandar seu recado, bem tranquilo, viu? São 5 horas e 51 minutos agora. 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O Rossi acorda cedo também, que nem eu, viu? Tá sempre ligadito aqui no programa. E muito obrigado pelo carinho e por estar ouvindo a gente todos os dias, viu? 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Mel Prop, dispensa comentário, porque é bom e é tradicional. 5 horas e 55 minutos. Temos que botar uma maneira de respeito, gurizada. É, falta 5 para 6, viu? Tá perto de clarear o dia já.

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18: Tamo de volta, gurizada, vamos pro segundo horário. Claro que sim, olha, agora a coisa começou a correr, viu? Começou, tá chovendo, então agora, né? 17 horas, tamo aqui lidando. Bom, são 6h14. Se você não me conhece, sou o Johnny Camargo, cantor do Velhos Tauros, é apresentador do Galpão Farroupilha da Condá. 50 anos fazendo parte do seu dia. É, estamos chegando perto, né, gente? Dia 9 agora, é aniversário oficial da rádio, viu? Vamos seguindo até as 7 horas da manhã, um pouquinho antes das 7 nós paramos, trocando ideia, conversando, ouvindo seus recados e tal, etc e tal, viu? Meu Instagram é @cantorjohnnycamargo, do programa é @programagalpãofarroupilha. E @velhostauros é o do grupo de Fandango, viu? É isso aí, olha, valendo o kit da Apt, que é sensacional. A cuia da Condá e 1 quilo de erva mate mazute. Você responde, se você tivesse ajuda, qual sonho gostaria de realizar? Porque às vezes fica mais fácil, né? Então responde pra nós aí que você concorre a esses prêmios aí. Amanhã, um pouquinho antes das 7 da manhã, tem o sorteio, tá bueno? Então tá joia, olha só. 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Olha a hora, são 6h17 agora. Vamos tocando música linda por aqui, música linda por aqui, que não pode faltar, né, tchê? De jeito nenhum. Eita, coisa linda. Vamos que vamos, gurizada. E o Mati, como é que tá aí? Me conta. Tudo certo?

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1: Oi, que tá meio molhado os fios hoje, né, tchê? É, dá uns pulos aí, umas coisas. Tá meio úmido já, também não para de chover, né, tchê? Barbaridade, hein? Tá umedecendo tudo a parede da casa, o soalho, o banheiro, nos cantos, tá tudo úmido. É, lá em casa também tá assim, viu? Acho que na casa da maioria das pessoas, viu? 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E vamos olhando o marca aqui na volta, já vamos prosear com a nossa audiência por aqui. Bastante gente participando, participe você também. Responda a nossa pergunta, que você concorre ao prêmio. E amanhã, pertinho das 7 horas, a gente sorteia, viu? Tá falado? Então tá falado. Vamos lá, Chiquita e Bordoneio. Não deixa ferver a água. Você acordou atrasado, que eu tô sabendo. 6h26.

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1: Vamos lidando, com chuva mesmo, vamos indo. Eu já sei que tem gente que acordou atrasado hoje, então tá tudo certo. Não, você não é o primeiro, não, nem o único, viu? Tânio Sitsky por aqui, bairro Desbravador, bom dia, ótima quinta-feira, Johnny, sempre ouvindo, Galpão. Sem caminhada tradicional, muita chuva, mas vamos que vamos ficar em casa, viu? Tá certo, bom dia, Johnny Camargo, sou eu, como é que é? Com ajuda, trocaria... Ah, se eu pudesse, tivesse ajuda, eu trocaria os meus dentes. É o Edgar Simon, do Vila Real. Quero participar do sorteio do ótimo programa. Mas, homem, então dá um pulo na Refinate lá. Parcela lá em 24 vezes, tio. Bem tranquilo. Qualquer coisa, né, vai, escuta aí o comercial. E daqui a pouquinho a gente já roda aí já, e já fala do número de lá também. Tá bom? Deixa eu pegar aqui pra ti já. Anota aí, homem. Pega o lápis. Pega o lápis aí que daqui a pouquinho eu já falo pra ti. Tá, vai. Fica no jeito aí. Deixa eu ver quem mais aqui. Bom dia, Johnny. Eu quero minha casa própria. Sou o João Nicolau. Me coloca no sorteio. Tá certo. Olha, agora são 6 horas e 29 minutos. 6h29, viu? 6h29, então vamos. A pergunta é: se você tivesse uma ajuda, qual sonho gostaria de realizar? Valendo o kit da Apt, que é sensacional, a cuia da Condai e o quilo de erva mate Mazuti. O telefone é o 3361-3110 para você mandar, viu? Deixa eu te falar que dia 5 de julho agora tem festa da padroeira Nossa Senhora do Perpétuo Socorro. Domingo agora, vai ser lá no salão do bairro Engenho Brau, viu? 10 horas missa, 12 horas churrasco. 13 horas bingo, 14 horas matinê. É, e para compra de ficha com Elias, 988128591. É, gurizada, olha, dia 12 de julho acontece a festa da padroeira Santa Maria Goretti. 10 horas missa, 12 horas almoço, matinê com o grupo Gaitaço. Não, Tchê Gaitaço. 3 quilos de costela, R$150, 2,5 kg de filé ou alcatra, R$150. 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Alô, Aldurim do Brasil do Nascimento, o boleto vai segunda-feira, viu? Boleto vai segunda-feira pra ti aí, tá bom? Comunidade São José Operário, Passo dos Fortes, 27º Jantar Italiano com cardápio tradicional. Dia 18 de julho é esse evento, viu? É 20 horas início do jantar e 22 horas início do baile. Júnior e Patrick que tocam por lá, mesa para 4 pessoas, R$250. Reserva com o seu Jairo, 999-680109. Ô, seu Jairo, já acordou? Já tá na lida? Tá certo. Olha, dia 19 de julho acontece a tradicional festa paroquial de São Cristóvão. É, 8 horas bênção dos carros, 10 horas missa solene com louvor a São Cristóvão. 12 horas almoço festivo, 14 horas tarde dançante e 17 horas sorteio da festa premiada, viu? Nós vamos estar por lá. E vamos olhando o marco, daqui a pouquinho vamos conversar com quem manda áudio pra nós aqui. Olha aí, ó. Coisa linda. É ou não é coisa linda?
2: Fazer daí, baita, velho. Como é que tem passado, viu?
3: Mal, uma barba.
1: Essa vai pro Kronbauer também, viu? 6h31.
3: Não tá dando quase nada mais.
2: Mas e o que tem feito?
3: Peguei um cargo público agora. Tô de secretário de obra.

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2: Mas tá desse jeito, né, tia? Desse jeito. Olha, bom dia, Johnny. Sou Neiva do CTG Quero Quero. Alô, Neiva, tudo bem? Como é que estão por aí? Tudo certo? Vamos lá, qual é que seria o sonho? O sonho, se tivesse uma ajuda, o sonho seria comprar uma casa e dar pra minha amiga que não tem. Tá certo. Bom dia, Silvio Paulo da Silva, do bairro Santo Antônio, ouvindo a gente também, muito obrigado pelo carinho. Aliás, participou lá no nosso Instagram, que é o arroba programa Galpão Farroupilha, e disse que gostaria de ganhar a cuia. Então, semana que vem acho que vamos fazer um outro sorteio. Tem esse dessa semana, viu? Tá participando desse dessa semana, viu? Mas tem que responder a pergunta. Minguele, te ouvindo, Galpão Farroupilha, ficarei... ficarei feliz... Feliz ficarei eu com seu bom dia. Dani Edis, daqui. Abraço. Ô, meu irmãozinho, como é que você tá? Tudo certo? Lidando com as viaturas aí, com os carros? Tá certo, esse é diferenciado. Aliás, se você um dia quiser botar um som, Lucas, bem interessante no seu carro, o Dani é penteado, que nem diz o cara. É penteado nisso. Quer botar uma película no carro? O homem é penteado. Esse guri é gente boa demais. Um abraço pra ti, meu querido. Deus abençoe todo mundo aí. Vamos ver, tem áudio, vamos ouvir os áudios também. Vamos começar aí, vamos lá.
3: Bom dia. Aqui é a Izide da IFAP, me coloca no sorteio de hoje.
2: Quem que é, Izide? Tá certo. Então vamos lá, vamos pra mais um? Mais um.
4: Bom dia, Johnny Camargo.
2: Opa!
4: Isto. Aqui vai o abraço, o bom dia da Marli.
2: Aham.
4: E vamos lá, vamos pra peleia. Hoje é sexta-feira.
2: Não.
4: Ai, meu Deus.
2: Não, hoje é quinta.
4: Que bom se eu tivesse uma ajuda, né, pra mim comprar uma terra, né?
2: Uh-huh.
4: Quem é pouco, né? Johnny, vem, Marlene, no sorteio.
2: Ô, dona Marlene.
4: Um abraço pra vocês, um bom fim de semana.
2: Vai pro sorteio, mas hoje é quinta, viu? Aqui na rádio é quinta, né? Ou será que estamos atrapalhados também? Será que nós estamos um dia atrasado? Ô, dona Marli, que é isso, tia? Já quer concorrer ao sorteio? Sorteio amanhã, aí sim, é sexta-feira, viu? Tá certo, eu já faço ele. Bom, então trabalho só daqui a pouquinho, daí já paremos, né? Porque quem fez, fez, né? Alô, mexi com o pessoal da prefeitura aí, tu viu? Já veio fotinho e não sei o quê, e essa chuvarada, barbaridade. Um abraço para todos os secretários, para todo o pessoal, aliás, toda a equipe que trabalha, né, nessa área de cuidar da cidade, de cuidar das ruas, de cuidar do interior. É, não é fácil, né, piazada? Chove, vira problema, traz as obras. Mas vamos indo. Um abraço pra vocês aí, bom trabalho aí também, viu? Sempre na medida do possível e com a benção de Deus, né? Vamos bolhando marca agora, mais uma boa por aqui. Olha essa aí, ó. Essa é boa também, viu? Walter Moraes, dia 19 no acampamento Farroupilha, 19 de setembro.

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1: Vamos seguindo por aqui, gurizada. Vamos seguindo. Agora são 6:41. 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Tem áudio, vamos ouvindo a moçada, 6:43 agora. Bom dia.
2: Bom dia, Johnny.
1: Opa.
2: Aqui é o João da linha Faxinal do Sozas.
1: Aí, João.
2: Acordei meio atrasado hoje, Johnny, mas tá tudo certo.
1: Falei que tinha gente atrasada.
2: Mas daqui a pouco vamos pra aula.
1: Aham.
2: E chuva que manda.
1: Chuva que vai.
2: Um forte abraço e um bom dia.
1: Pra todos nós, meu querido, pra todos nós. Obrigado pela participação mais um dia com a gente aqui, viu? Quem mais?
3: Bom dia, Johnny, aqui é a Valentina do Faxinal do Sosa.
1: Sim.
3: Chuva que Deus manda, nós vamos pegar nossas botas e vamos até lá na estrada pra ir na aula.
1: Dê bota.

0: Quando eu chamo de... De ir na aula nem um dia.
1: É isso
0: pode
1: aí.
0: Pode estar chovendo ou bem frio, nós vamos. E um forte abraço.
1: Tá certo, forte abraço. É que nem diz a minha comadre Vanusa. Seu filho tá com condição engessado, mas tem, enxerga, os olhos tá liberado, vai pra aula, porque com dor em casa, com dor na escola, vai estudar. Pra grandeza do Brasil. Mas brincadeiras à parte, é isso aí, viu? Vamos estudar, piazada. Vocês que já acordaram aí, que estão ouvindo o rádio, tá certo, tem que estudar, viu? Com o estudo fica mais fácil, fica mais aberta a sua mente, você consegue pensar melhor, pode ter certeza disso, viu? Quem mais fala com a gente? Vamos lá, bom dia.
2: Bom dia pra vocês da rádio. A Miriam de Oliveira,
1: Forte. Isso.
2: Na sintonia do programa.
1: Tá.
2: Roda uma música boa aí.
1: Boa.
2: Amigo.
1: Boa.
2: Ofereço para quem estiver escutando, para vocês da rádio.
1: Sim.
2: Obrigado se for atendida.
1: Sim. Ah, então tá. Vai ser atendida, né? Vai ser atendida. Mas quem mais? Quem mais?
3: Bom dia, Johnny.
1: Bom dia.
3: Meu sonho é... Fazer um cruzeiro de navio.
1: Olha aí, cruzeiro de navio.
3: Uma boa aqui.
1: Tá certo.
3: Pra você, um bom dia.
1: Bom dia,
3: Rose.
1: Bom dia.
3: Gostaria de participar do sorteio.
1: Já respondeu, tá participando. Respondeu, não tem, tá participando. Amanhã tem sorteio, já tá participando. Vamos lá, vamos lá, vamos lá. Tem mais um, dá tempo ainda, vamos lá. Quem é?
4: Bom dia, Johnny Camargo. O seu Daninho Tomazelli, como é que tá, amigo?
1: Tudo certo.
4: Aí, me tomando um chimarrão, daqui a pouco trabalhar, mas tá difícil o tempo, né?
1: É.
4: Tá derramar água, né, liberdade?
1: Derramando água.
4: Derramando. Os parabéns pra esse piazinho aí, do Chinal dos Rosas e pro João aí.
1: Ô, João.
4: Domingo ele pediu uns livros aí pro Cleiton Celso, que tá fazendo na biblioteca, e o piazinho é. Tá de parabéns, viu?
1: É
4: da idade dele aí. Olha poucas crianças que fazem o que ele tá fazendo, hein?
1: É focado, Joãozinho.
4: Tem meus parabéns aí, que Deus abençoe ele aí. Valeu, bicho velho.
1: Valeu, valeu, valeu. Vamos olhando marca então, vamos olhando marca agora pra você que tá ouvindo a gente. Luiz Marenco, vai estar dia 26 de setembro no acampamento Farroupilha.

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1: Vamos seguindo, olha. Não perca a hora por nada. Já vi que muita gente acordou atrasado hoje, né? Até o Lucas quase que não veio, ia vir só depois do meio-dia hoje. Olha só, são 6 horas e 50 minutos. Vamos conversando, vamos trocando ideia. Tá na hora de falar aqui. Ainda dá tempo de rodar áudio ainda, né? Vamos rodar uns dois, pelo menos, aí ainda, pra nós ver como é que tá. Vamos lá, bom dia.
2: Fala, meu amigo Johnny, bom dia, tudo bem, tudo certo? Como é que tá, meu amigo?
1: Tudo certo.
2: Chuva e chuva, mano. Vertendo até nas paredes. Fazer o que? Deixa que chova. Um forte abraço aí, que nós todos tenhamos um ótimo dia. Aham. Senhor e ouvintes e família.
1: Fica com Deus. Obrigado, meu irmão. Seu Valdemir, um abraço pra você aí, viu? Quem mais?
3: Bom dia, Johnny. Bom dia a todos os ouvintes da Condá 98.9.
1: Isto.
3: Lauri Fortes, do bairro Vila Rica. Vamos em frente com essa chuva aí.
1: Bom.
3: Grande abraço a você e a todos aí. Muita força e muita coragem para enfrentar esse tempinho aí com faixa de chuva aí. Vamos embora. Grande abraço.
1: Vamos embora. Falando em vamos embora, tá na hora da tchau, né? Então vamos agradecer. Não dá mais tempo de rodar áudio nem ver texto agora. Vamos agradecer o carinho de todos vocês aí, viu? Que estão do outro lado, participando, né? Comentando, trocando ideia, respondendo, participando para concorrer ou não, pedindo música, enfim. Muito obrigado pelo carinho, viu? 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É hora de deixar vocês na companhia do Primeira Hora. Já estão todos na bancada. Então te convido para continuar aqui na Condá. Já vem aí eles, os profissionais do jornalismo. Eduardo Prado, Gladir Azambuja e André De Lázari. Desejo que você tenha um dia protegido junto aos seus. Sempre com os cuidados de Deus. Amanhã, sexta-feira, eu volto aqui, se Deus quiser. É claro, ele vai querer. Tchau, tchau!

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0: Bom dia, bom dia, bom dia para você! Com a graça de Deus, nós estamos de volta, tendo a oportunidade de colocar no ar o nosso Primeira Hora, o nosso programa da manhã, através da Condá FM 98.9. A hora certa, pontualmente, 7 horas da manhã. Hora oficial do Brasil e o nosso programa iniciando através da sua companheirona de todos os dias, né? Vamos marcar o dia de hoje? Hoje é semi-sexta, moçada! Quinta-feira, 2 de julho de 2026. É o dia 183 deste ano. Faltam 182 dias para o ano novo. Passamos a perna para o lado de lá da cerca, né? Uhum. Estamos no segundo semestre. A hora é a hora oficial do Brasil, a estação é o inverno brasileiro e a lua é a lua do lobisomem, diria minha avó. Lua cheia, né? Lua cheia. Aqui na frase bíblica, vendo Jesus a fé daquela gente, disse ao paralítico: coragem, filho, te são perdoados. Vou repetir. Vendo Jesus a fé daquela gente, disse ao paralítico: coragem, filho, os pecados te são perdoados. Esse trecho está em Mateus 9:2. Frase do dia, frase de Juni Mesquita: por que antecipar a angústia se ela não bateu na porta? Oh, boa. Ainda mais nos dias de hoje, né? Uhum. Santos do dia: Otto de Bamberga, Monegundes e Pedro de Luxemburgo. Dia da independência da Bahia. E hoje é dia do bombeiro. Um abraço a todos os bombeiros. A todos que dedicam a vida em prol de riquezas e vidas alheias. O meu respeito aos senhores e às senhoras. Agora são 7:02. Programa vem, programa chega, programa começa. 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Empresas que estão com a gente e movimentam aqui o seu programa da manhã.
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0: 7:04, programa que vem na apresentação de Eduardo Prado, Gladir Azambuja e André de Lázari. Os trabalhos técnicos é dele, Lucas Pave, proprietários, diretores, departamento comercial e todos os demais profissionais da Condá FM. Estamos aqui para abraçar você, dizer bom dia e muito obrigado pelo carinho da audiência.
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0: E você vem e participa, 3361-3110. Nós queremos ouvir você no rádio. Quem é você? Aonde você acompanha o programa, manda o recado pra cá. Estamos com o nosso Facebook ainda em manutenção, mas o YouTube está tranquilo e fogueteiro. É, acha nós no YouTube. É Rádio Condá FM 98.9. Lá você assiste e também comenta o programa. 7:05, a incrível marcha do tempo. Gladir Azambuja, bom dia, bem-vindo.
2: Bom dia, Prado. Bom dia, colegas. E, claro, sempre aquele bom dia muito especial aos nossos queridos e estimados ouvintes. Eu quero, antes de mais nada, deixar aqui uma saudação muito especial aos nossos queridos e estimados bombeiros, homens e mulheres que, através da dedicação organizada ao combate de todas as e das mais variadas formas de sinistros, claro que o primeiro que a gente sempre lembra é o fogo, que é o que mais se relaciona à atividade do bombeiro, mas existe um sem número de atividades que os bombeiros desempenham, muitas vezes silenciosamente, e que tornam a nossa vida melhor. E aí fui rapidamente aqui entender, né, por que o 2 de julho para o Dia do Bombeiro. Eu acho que vale compartilhar isso com o nosso ouvinte, para que ele tenha uma ideia do quão longínqua é a atividade dos bombeiros no Brasil. O dia 2 de julho foi escolhido como data para celebrar o Dia do Bombeiro em virtude da criação da primeira corporação oficial de bombeiros do Brasil. Ela foi criada pelo Imperador Dom Pedro II no ano de 1856, exatamente no dia 2 de julho. Lá, naquele momento, o Imperador substituía um serviço que existia, que era chamado de Serviço de Extinção de Incêndios. Tudo isso na capital, tudo isso no Rio de Janeiro. E então criou-se uma corporação. Depois, com o Brasil deixando de ser império, isso foi repassado aos estados, que começaram a se organizar. E aí, trazendo para a realidade de Santa Catarina, no dia 16 de setembro de 1919... a Polícia Militar do Estado de Santa Catarina cria, então, o seu Departamento de Bombeiros. Mas, efetivamente, ele só passa a operar em 26 de setembro de 1926. Levou 7 anos entre a criação e a ação efetiva dos bombeiros em Santa Catarina. Eles passam, então, a atuar. Claro, a primeira corporação é na capital. Depois, dali em diante, eles começam a se espalhar por todo o estado, conforme a própria Polícia Militar vai se organizando por todo o estado de Santa Catarina. Portanto, hoje é o Dia do Bombeiro, e esta saudação especial aos profissionais, sejam eles militares ou não, quando nesse momento cai um raio aqui e faz um barulhão daqueles, né? Provavelmente pode ter alguém ligando para um bombeiro agora, porque os bombeiros acabam catalisando as dores e os medos mais variados da população. E nós temos a figura do bombeiro militar, mas existem os bombeiros civis que são extremamente importantes. E aqui, na nossa equipe do Primeira Hora, temos um bombeiro atuante. Ederson Vilas Boas é um bombeiro atuante, um bombeiro civil que cumpre escala, que já participou de inúmeras missões. Então, na figura do Ederson, que é o nosso representante, que sempre traz as informações da Chapecoense aqui no programa, a gente saúda todos os bombeiros por esse dia tão especial. E para a corporação catarinense, os bombeiros de Santa Catarina, eu imagino que um ano mais do que especial, né? Porque efetivamente, na prática, completam-se agora, em 2026, 100 anos de atuação do Corpo de Bombeiros do Estado de Santa Catarina. Um salve a todos esses guerreiros e guerreiras e muito obrigado pelo grande trabalho que desempenham dioturnamente, salvando vidas e, como disse o Prado no começo ali, riquezas alheias, sem pensar nas mesmas, pensando sempre apenas no cumprimento da missão que se deu através de um dia, onde na formação, em qualquer que seja o estágio, na hierarquia que existe dentro dos bombeiros, especialmente os bombeiros militares, independentemente disso, eles são soldados que se formam para o combate aos sinistros. Muito obrigado por tudo e parabéns a todos os bombeiros.
0: Baita, agora são 7h10. André De Lázari, bom dia, bem-vindo.
3: Bom dia, obrigado, Prado. Bom dia, Gladir Zambuja. Bom dia, Lucas Pava, é você que nos acompanha na Condá. Fazemos também a nossa saudação a todas as corporações de bombeiros civis, comunitários, militares, de todo o estado de Santa Catarina, de todas as regiões que nos ouvem. E falando em bombeiros, existe uma pessoa que por muitos anos foi comandante do Batalhão de Bombeiros Militar de Xanxerê e que, conversando ontem à noite com ele, deixou um forte abraço ao Prado, que é o Coronel Walter Parisotto, que hoje é o diretor da Defesa Civil de Chapecó.
0: Parisotto é um amigo que eu tenho na área militar desde 2000, desde o ano 2000. Eu conheci o Walter Parisotto no tempo que ele era aspirante oficial, ainda na Polícia Militar. Aí, quando teve a separação, que antigamente era Polícia Militar e Bombeiro Militar, era unificado, né? E daí, a partir dos anos 2000, 2001, foi feito a separação, né? Ficou a Polícia Militar e o Bombeiro Militar.
2: Ou só no comando?
0: Por exemplo,
2: um policial militar poderia tocar como bombeiro e vice-versa?
0: Sim, dependendo dos cursos, né? Tinha que fazer os cursos
2: especialização.
0: Tinha que pedir a transferência, mas tinha que fazer o curso para a preparação do bombeiro, né?
2: Era uma mesma cadeia de comando, mas com áreas de atuação
0: diferentes. Isso. E eu conheci o Walter Parisotto ainda como aspirante oficial na Polícia Militar do Estado de Santa Catarina, a Espartana PMSC. E fizemos uma grande amizade que perdura até hoje com muito respeito, com muita parceria. E é um grande profissional e principalmente uma pessoa, um grande profissional na farda e um grande ser humano no chinelo. Isso a gente falava dentro da área militar, né? Um grande profissional na farda e um grande ser humano no chinelo. Perfeito. Então, meu respeito aí ao grande amigo Walter Parisotto, que hoje também está na RR, na Reserva Remunerada. Bicho, velho.
3: Muito bem. E citando a ele, então, queremos abraçar a todos os bombeiros da Reserva e também da Ativa. E, obviamente, estaremos acompanhando o trabalho de bombeiros comunitários, neste caso, numa das principais ocorrências do Grande Oeste Catarinense ontem, que foi um acidente de trabalho que matou dois...
0: Lá em Caçador é voluntários.
3: Voluntários. Bombeiro voluntário de Caçador, bombeiro voluntário de
0: Concórdia, de Joinville...
3: Irani, né, vários municípios. Então, bombeiros voluntários é que tiveram protagonismo ontem, juntamente com a Defesa Civil. Dois trabalhadores morreram soterrados. Nós vamos ouvir o Anderson Caetano, do Bombeiro Voluntário de Caçador.
0: Dois faleceram?
3: Dois. O segundo teve o início da morte, a morte confirmada no início da noite.
0: Mas que barbaridade, ó. Que coisa de louco. Pertinho da casa da minha mãe, sabia?
3: Olha
0: só. Duas quadras pra cima, onde a mãe mora. Que coisa.
3: Pois é.
2: Uma lástima, né?
3: Foi um soterramento que ocorreu por volta de 16h30 e nós vamos entender um pouco mais essa situação. Assim como vamos entregar durante a primeira hora de hoje o balanço completo da Operação Coluna Sul. Mais de 140 pessoas foram presas, a grande maioria em Santa Catarina, pela questão do combate ao PCC, que foi deflagrado pelo GAECO. Ainda, caso César Sela. Mãe atualiza estado de saúde do menino que teve 80% do corpo queimado e está internado no Hospital Joana de Gusmão, em Florianópolis, esse menino de Chapecó. Estas e outras notícias agora no Primeira Hora. Previsão do tempo conforme a plataforma Windy, neste momento em Chapecó 16 graus, a máxima deve chegar aos 18, esse tempo com possibilidades de temporais, raios, como tivemos agora há pouco, pode ocorrer até o meio-dia. Depois começa a melhorar um pouco o tempo, mas a chuva somente deverá dar uma trégua à noite. A precipitação para hoje deve ficar na casa dos 20 milímetros e a partir do meio da tarde as temperaturas vão ir em queda livre. Às 9 da noite a temperatura deve estar em 11 graus e o amanhecer de sexta será de 8. Amanhã, sexta-feira, a máxima não passa dos 13 graus. Muita neblina pela manhã, sol entre nuvens à tarde. Sábado, céu de brigadeiro e as temperaturas ainda mais baixas no amanhecer. Mínima de 3, máxima de 16 graus. Essa massa de ar fria já perde força no domingo. Mínima de 8, máxima de 23 graus, com leves pancadas de chuva durante a manhã, no acumulado de 4 milímetros.
0: Muito bem, está aí a nossa previsão do tempo aqui na programação da manhã. 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O oi, quem vai responder o oi? Quem? Quem vai responder esse oi do 991-33-3310? Quem, amado mestre? Quem?
4: Sou eu.
0: É muito forte.
4: Sou o Joe. Você
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4: Aí que é o diferencial, né?
2: É o diferencial, é de gente para gente. Somos nós que nos comunicamos aqui através do som da Condá. Vamos conversar também pelo WhatsApp, 991-33-3310. 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Pelo amor de Deus, né, Prado? Eu vou ali fora, Prado, eu vou ligar pra mim mesmo agora. Já ligue, volto aí.
0: Ligue,
2: tá?
0: Ligue. Então ligue e não perca tempo.
2: Eu vou falar comigo mesmo.
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3: Muito bem, iniciamos o noticiário com uma denúncia feita por um ouvinte durante a primeira hora de ontem, que agora temos a devida resposta da Prefeitura de Chapecó. Bom dia. Flagrei uma Kombi da Prefeitura fazendo serviços particulares. Pode? É a segunda vez no mesmo endereço. Rua São João, 1857D, quase atrás do Colégio Clélia Bodanese. Essa foi uma denúncia do Ítalo Luiz. A Prefeitura de Chapecó informa que após esta denúncia apresentada e recebida pela Secretaria de Comunicação, a Prefeitura adotou as devidas medidas administrativas para a apuração dos fatos. Portanto, a Prefeitura está investigando o caso internamente, certo, com a sua corregedoria.
4: Não tem uma resposta
3: definitiva. Não tem uma resposta definitiva, só que começaram aí a averiguar a situação. Obrigado pela participação. O comandante do Corpo de Bombeiros Voluntários de Caçador, Anderson Caetano, vai contar para nós os detalhes sobre este acidente de trabalho ocorrido por volta das 4 da tarde de ontem na rua Salgado Filho, em Caçador, que matou 2 trabalhadores soterrados. Bom dia, comandante.
5: Então, infelizmente, né, tivemos que atender essa ocorrência, né, uma ocorrência com óbito, né, 2 trabalhadores acabaram perdendo a vida, né, então, por volta das 16h30, fomos chamados para uma ocorrência de desabamento, chegando até o local, aqui na Salgado Filho, nos deparamos com uma vítima que estava fora, né, e recebeu atendimento da nossa equipe, foi conduzido ao pronto-socorro com vários ferimentos, suspeitas de fraturas, e tivemos a notícia que tinha, né, 2 que estavam soterrados. Então, inicialmente foi começado o trabalho com o material de sapa, e posteriormente, devido a ter muita terra e muita estrutura, né, do barracão que acabou desabando, então precisamos aí do auxílio de máquinas, rapidamente aí prefeitura e mais empresas aí mandaram, então um trabalho minucioso e que tinha que ser empregado com muito cuidado, né, para garantir também a segurança da equipe, haja vista que havia o risco de desmoronamento, né, de mais terra sobre a equipe. Então, foi um trabalho pesado, revirar todos os escombros. Infelizmente, né, encerramos essa ocorrência, né, com a triste notícia de que, né, 2 trabalhadores acabaram.
3: Obrigado pelas informações, comandante Anderson, e infelizmente houve essa tragédia aos familiares desses 2 trabalhadores, nossas sentidas condolências. Uma semana após ser transferido para o Hospital Infantil Joana de Gusmão, em Florianópolis, o menino de 11 anos, que sofreu queimaduras em cerca de 80% do corpo durante um acidente em Chapecó, apresentou evolução no quadro clínico. Em conversa com a equipe do Clique RDC, a mãe de César Sela informou que o filho está estável, recebe atendimento especializado e a família segue confiante na recuperação. Ela também explicou que neste momento toda a atenção da família está voltada ao tratamento da criança. Desde que o acidente aconteceu, a história de César mobilizou moradores de Chapecó e de outras regiões que iniciaram correntes de oração e manifestações de solidariedade. A mãe agradeceu o carinho recebido e pediu que a população continue orando pela recuperação do filho. Para você que não se lembra, o acidente aconteceu na tarde do último dia 22, em uma empresa localizada na rua Ipira, no bairro Eldorado. A ocorrência pode estar relacionada a um aparelho de solda ou outro equipamento utilizado no local. Inicialmente, o corpo de bombeiros foi acionado com a informação de uma possível explosão e ali encontraram um menino totalmente queimado. Ele recebeu o primeiro atendimento no local pelo Corpo de Bombeiros e pelo SAMU, foi encaminhado em estado grave ao Hospital Regional e conseguiu ser transferido para Florianópolis 2 dias após o acidente. A remoção estava prevista para o dia anterior, mas precisou ser adiada porque o estado clínico não permitia um transporte seguro. Então, boas notícias que
0: Ela não ampliou se ele segue na hemodiálise.
3: Não ampliou.
0: Porque o menino estava na hemodiálise, né? Devido à gravidade dos ferimentos, né? Os rins não estavam respondendo de maneira satisfatória, condizente, segura, né? E aí, na semana passada, tinha ido para hemodiálise, né? Tomara que já tenha encerrado essa parte do tratamento e esteja já com autonomia, né? Do sistema renal.
2: A gente se solidariza com a família.
0: Eu imagino.
2: Porque... Quantos dias faz, André?
3: Do acidente, 9.
2: 9 dias.
0: Foi pra... segunda da semana passada?
2: Isso. Né? Então, para essa família aí é como se tivesse contando aí o tempo de angústia equivalente a 2 anos.
0: Mas eu diria para você há uma eternidade.
2: É, por uma coisa que o tempo parece que ele para e o sofrimento fica ali constantemente se renovando, né? Porque cada minuto, na verdade, é uma vitória para o menino. Mas cada minuto parece que dura uma eternidade para passar. Pai. Então, a solidariedade, não há nada que a gente possa dizer que atinja, que chegue perto de dar uma amenizada na dor desta família. Mas, muito maior do que qualquer coisa que possamos falar aqui, é a notícia que o André acabou de trazer. Um quadro de evolução, de melhora. E isso é uma bênção gigantesca, né? Imensurável.
3: Depois dos comerciais, o balanço da Operação Coluna Sul. Só em Santa Catarina, 111 integrantes do PCC presos ontem. Terremotos na Venezuela. O governo decreta 7 dias de luto após a marca de mortos superar os 2 mil.
2: Eu tenho também números aqui que eu separei para trazer a respeito de pronunciamento oficial do governo da Venezuela, falando exatamente sobre a questão dos mortos e dos já quase não resgatados com vida. A queda é absurda do número de sobreviventes.
0: Meu pai. Agora são 27 minutos que nos separam das 8 horas da manhã. 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Roda e a gente já volta.
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1: Agora 20 nos separam das 8 da manhã, meu mestre.
2: Como complicam a nossa vida, não é verdade?
1: Tu acha, André de Lázaro?
2: Pelo que a gente estava conversando no intervalo, a música, a arte, a cultura, a atitude e a falta de atitude da nossa população, da nossa comunidade, são extremamente fáceis de serem interpretados.
1: Tu
2: Só
1: acha?
2: Todo mundo quer dificultar, não é verdade?
1: Então, fez um resumo legal da conversa de antes.
2: Foi bem.
1: Foi que nem mesmo. O livro que eu vou escrever.
2: É verdade. É, e essa
1: mas não, não adianta, não, porque vai que me copio.
2: Ó,
1: não,
2: eu quero copiar. Te ajudar a escrever esse livro, mas tá. Só converse comigo a partir de março do ano que vem.
1: Combinado, então.
2: Né? Primeiro Combinado. Temos uns ciclos que precisam se fechar. Né?
1: Justo, inclusive. Vai lá, meu mestre.
2: A Operação Coluna Sul, maior ação já realizada pelo GAECO de Santa Catarina, resultou até o final da tarde de ontem no cumprimento de 132 mandados de busca e apreensão e 147 prisões. 8 delas foram em flagrante. As diligências também resultaram na apreensão de armas, drogas, documentos e celulares. A ação vinculada à 39ª Promotoria de Justiça da Comarca da Capital tem como foco a investigação da atuação de uma facção criminosa com atuação em Santa Catarina e outros estados do país. A operação deflagrada ontem ocorreu simultaneamente em 30 municípios de Santa Catarina, incluindo Chapecó e São Miguel do Oeste, 5 do Rio Grande do Sul, 11 do Paraná, 11 de São Paulo, 1 de Minas Gerais e 1 do Mato Grosso do Sul. A ofensiva é fruto da investigação conduzida pela Promotoria de Justiça 39ª da Capital, com apoio do GAECO, que apura a atuação do PCC, principalmente no sistema prisional catarinense. As ordens judiciais foram expedidas pela Vara Estadual de Organizações Criminosas de Santa Catarina e tiveram como objetivo enfraquecer a estrutura e a capacidade de articulação do PCC. As diligências realizadas até o momento fizeram o seguinte estrago: 111 prisões em Santa Catarina, uma em flagrante, 6 no Rio Grande do Sul, 2 em flagrante, 10 prisões no Paraná, uma em flagrante, 16 prisões no estado de São Paulo, 3 em flagrante, 2 prisões em Minas Gerais, uma em flagrante e 2 prisões no Mato Grosso do Sul. Por estado, as apreensões: Santa Catarina, 46 celulares, 2,6 kg de maconha, 312 gramas de cocaína e R$2.300 em dinheiro. Rio Grande do Sul, 6 celulares, 48 gramas de maconha, 12 de cocaína e 13 de crack. Paraná, 9 celulares, 1 pistola calibre 9mm com seletor de rajada, 10 munições 9mm, 1 balança de precisão, livro caixa, 2,130 gramas de maconha, 15 comprimidos de êxtase. E também tinha testosterona, tirzepatida e durateston.
1: Mas tínhamos tudo misturado.
2: Algumas ampolinhas.
1: Mas
2: né?
1: Que coisa.
2: Tinha algumas ampolas por lá.
1: Tinha pra todos os gostos.
2: Tinha pra todos os
3: Loucão
2: gostos.
3: Loucão e fortão, cara.
1: É.
2: São Paulo, 16 celulares, 3 armas de fogo, sendo 2, 38 e uma garrucha, 21 munições, documentos, cartas, livros, caixas e 200 gramas de haxixe. Minas Gerais, 1 celular, 1 balança de precisão, 142 comprimidos de êxtase, 39 buchas de maconha, 3 pacotes de cocaína e 1 pacote de crack. No Mato Grosso do Sul, 21 celulares e várias porções de drogas que não foram pesadas. Então esse é o balanço da Operação Coluna Sul de ontem.
3: Okay. A foto que está ilustrando a leitura dos números aí pelo André, que está na nossa live, é uma foto curiosa, porque ela tem...
2: Essa é do Mato Grosso do Sul.
3: Pois é, ela tem celulares, que são comuns na operação hoje, indispensáveis até, né?
2: Uhum.
3: Ela tem lá os pacotes com drogas, carregadores de celular, tem uma bolsa ali do GAECO que deve estar cheio de coisas ali que não aparece, porque a bolsa é...
1: É, normalmente são documentos que aprendem,
3: ah,
1: né?
3: Ah, então, enfim.
1: Ladir, às vezes acessórios de computador.
3: Sim, então tem um monte de badulacs ali que vão ser depois
1: desdobrados. É um malote do GAECO.
3: É um malote, é isso aí, exatamente a expressão. Mas o que me chamou a atenção é que tem um pé de tênis.
1: Eu ia falar, o que que aquele pé de tênis aprontou?

0: Opa, ele tá ali.
1: Prenderam o Saci na operação, quem sabe,
0: Pode
1: né?
0: ser? Pode ser?
1: Tem só um
0: Só um pé de tênis,
1: com
0: né?
1: dois celulares enfiados dentro, né?
0: É, pode ser.
1: Brincadeiras à parte, me chamou a atenção isso aí.
0: Bom.
1: E um dos celulares, ele tá com fotos de jogadores da Copa. Dois, aliás.
0: Dois?
1: Dois. Com fotos ali, eu não sei se é a capinha do celular ou é a tela do celular. Me parece que é a capinha, porque todos estão de costas,
0: É.
1: né? São capinhas de celulares com fotos de jogadores. E não são jogadores do Brasil. Ali, pelo que eu tô vendo, tem um da Argentina embaixo aqui. Um do México, aquela camisa acho que é do
0: É, um
1: México.
0: dia com sucesso,
1: Um
0: né?
1: outro amarelo ali que eu não consegui identificar. Tem vários jogadores ali, né? Eu imagino que esses jogadores não estejam nada felizes em ver as imagens deles associadas a uma operação deste tamanho, né? Da
0: Mas isso aí, pelo
1: polícia.
0: jeito, é tudo capinha, capinha, aquela.
2: Oi!
0: Não, não,
1: É.
0: não, não, aquela capinha
1: Ah, que
0: irregular que
1: foi
0: vende
1: pego
0: por aí.
1: emprestada? Ah,
0: É, é, é.
1: sim. É.
2: E dito isso, vamos falar então dos terremotos na Venezuela. Começamos pela parte boa ou pela parte ruim da história?
1: Bem, vamos começar pela parte ruim para encaminhar, então,
2: Vamos lá, então.
1: depois para a
2: Os
1: parte
2: últimos
1: boa,
2: números.
1: né? Vamos lá, então. De acordo com o presidente da Assembleia Nacional da Venezuela, Jorge Rodrigues, o número de mortos pelos terremotos que atingiram o país subiu para 2.295. São números oficiais apresentados ontem, dia 1º de julho. E a informação foi revelada durante uma entrevista a jornalistas, que foi veiculada no canal estatal VTV, canal 8. Ontem completou uma semana que a Venezuela foi atingida por dois terremotos com magnitudes 7,2 e 7,5, que atingiram La Guaira e algumas zonas das cidades de Caracas, Carabobo e Aragua. De acordo com os dados informados por Rodrigues, até agora, os números oficiais são de que 11.267 pessoas foram feridas. Mas talvez agora venha o número mais impactante disso tudo que está se vendo aqui e dos desdobramentos que ainda acontecem lá na Venezuela. O número de resgates diminuiu de 5.380 pessoas que foram salvas, isso é, que saíram vivas dos escombros nos dois primeiros dias, depois dos terremotos, e agora nós temos um número de apenas quatro resgatados na última segunda-feira. Então, claro, é natural que se tenha muito mais pessoas resgatadas logo depois do sinistro, logo depois do terremoto, mas a queda é brutal no número de pessoas encontradas com vida, de 5.380 para apenas 4 na última segunda-feira.
0: Meu pai, cara.
1: A Venezuela enfrenta agora uma crise humanitária. De acordo com informações da Organização das Nações Unidas, a ONU, divulgadas em junho, no dia 30, agora, no último dia do mês, milhares de desabrigados enfrentam dificuldades para encontrar abrigo e há risco de surgimento de surtos de doenças
0: Mas
1: infecciosas.
0: imagine, cara, com toda a destruição e a quantidade de corpos em decomposição, homem, isso aí tá
1: Corpos em
0: louco.
1: decomposição, pessoas que estão feridas,
0: Sim.
1: expostas. Né? Só por aí nós já temos um contato extremamente perigoso no contágio. E aí, sem contar as pessoas que estão feridas fisicamente, emocionalmente, nós temos um quadro que ele vai beirando o caos
0: Tá
1: total, né?
0: ótimo, tá
1: Caos
0: ótimo.
1: total. Então, é a partir daí que teremos uma série de ações, né, André?
2: Exato. Chapecó já arrecadou, conforme dados de ontem, 8 toneladas de donativos entre a comunidade nativa e a comunidade venezuelana, não só de Chapecó, mas de diversos municípios do oeste catarinense e do norte gaúcho. E a partir de sábado, a Cruz Vermelha vai ceder parte das suas instalações para o armazenamento dos donativos. E também para que o seu salão seja usado como local de triagem. Sendo assim, vamos ter um ponto de triagem na Cruz Vermelha e os outros locais de recepção de doações continuarão a funcionar. O objetivo agora é que das 3 toneladas que ficaram em Chapecó, porque uma carga de 5 toneladas já chegou a Curitiba e já está sendo despachada para a Venezuela, se já não foi, pelo governo do estado do Paraná. Agora, o objetivo é fechar uma segunda carga de 20 toneladas, para que estas 20 toneladas de mantimento sejam levadas por uma carreta que será cedida por um dos filiados ao Sindicato dos Transportadores de Carga e Logística de Chapecó, para ser levada a Curitiba e, a partir de agora, cargas de 20 em 20 toneladas. Nós temos mais de 15 pontos de doação habilitados em Chapecó. Por exemplo, as duas unidades do Forte Atacadista, a Uno Chapecó, o supermercado Unicoper, a padaria Arte do Bom Pão no bairro Santo Antônio, diversas residências de venezuelanos. Venezuelanos estão esvaziando salas, quem mora em casas um pouco melhores, para armazenar mantimentos lá. Também temos outras opções, inclusive de doação em dinheiro. Então, realmente, a comunidade tem se mobilizado. E a todos que já contribuíram, muito obrigado, porque 8 toneladas em menos de uma semana não é pouca coisa.
1: Duas análises que se fazem necessárias, imagino eu. A primeira delas é que, vira e mexe, quem faz pelo povo é o próprio povo. E aí
0: isso é fato.
1: Vira e mexe,
0: mais certo do que um registro em cartório.
1: O mais saliente exemplo disso foi há 2 anos nas enchentes do Rio Grande do Sul, quando o que nós vimos em termos de mobilização popular foi algo sem precedente na história moderna, aqui na história mais recente, principalmente aqui dos estados vizinhos ao Rio Grande do Sul. Mas, na verdade, foi o Brasil todo que se mobilizou por um estado que estava literalmente debaixo d'água. E já havia acontecido anteriormente com o próprio estado de Santa Catarina, quando viveu as enchentes dos anos 80, que foram talvez as mais agressivas da história, pelo menos da história recente. O Brasil também se mobilizou por Santa Catarina, e isso é muito bonito. Então, a primeira constatação: nós ouvimos discursos bonitos de todos os setores, de todas as áreas, mas no fim quem se mobiliza, quem faz pelo povo, acaba

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1: Mais forte do que brigar por um pacote de arroz, que é brigar por um pacote de papel higiênico. Então, isso mostra a fragilidade do país e a maneira como ele foi devastado por uma política ditatorial. Mas não é sobre isso que eu quero falar. O que eu quero dizer é que esses milhares e milhares de venezuelanos que ultrapassaram a fronteira e foram vindo por esse Brasil, muitas vezes sem saber onde iriam parar. Eles vieram para cá desesperados e aqui foram tentando se reencontrar. E tomando agora Chapecó e as adjacências como referência, as cidades próximas aqui, onde nós temos uma quantidade extraordinária, hoje nós temos de 7% a 8% da população de Chapecó formada por venezuelanos. Isso é muita gente, é muita gente. Essa gente toda veio para cá, veio reencontrar uma esperança de viver aqui, foi acomodada no mercado de trabalho, encontrou o espaço, está trabalhando, está tentando reencontrar uma certa dignidade. E vejam só, com essa dignidade reencontrada, com essa vida reestruturada ou em fase de reestruturação, estão se mobilizando para ajudar os irmãos que lá ficaram e estão passando por esse caos hoje. Então vejam como os ciclos da vida são curiosos, né? Eles estão aqui a milhares de quilômetros da terra natal, dos parentes que ficaram, e estão se mobilizando para ajudar aqueles que lá estão hoje sofrendo tanto. São histórias curiosas. Eu imagino que se nós tivéssemos tempo para vasculhar em meio a este cenário algumas histórias, teríamos registros notáveis.
2: Ricos registros, sem dúvida alguma.
1: Grandes registros seriam feitos, histórias riquíssimas no meio desse enredo, infelizmente, triste, e em meio a uma tragédia que será lembrada aí para todos sempre, porque os dois terremotos foram realmente devastadores. Tem fotos de satélite que mostram regiões da Venezuela, regiões de cidade, né? Condomínios, prédios, antes e depois. É inacreditável.
2: Sim.
1: Inacreditável. Prédios que simplesmente vieram abaixo, como se fosse um castelo de cartas, assim, que você dá um tapinha e vem abaixo, né? E tem as imagens do antes e depois, é aterrorizante.
2: Deus proteja. 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
0: 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Vai para o comercial e a gente já volta.
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0: Vamos lá. 8h04, Gladir.
1: Vamos então aos destaques do esporte.
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1: 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Jax Farma traz os destaques do esporte, claro. Começamos pela Associação Chapecoense de Futebol, a Chape em destaque, com Ederson Vilas Boas. Bom dia.
14: Grande abraço aos amigos do Primeira Hora, vamos às informações da Chapecoense no oferecimento da Jax Farma de Guatambu. Ontem, a diretoria da Chapecoense confirmou de forma oficial o amistoso desse sábado contra o Grêmio, né? Até então, a diretoria não tinha confirmado, quem havia confirmado apenas era o Grêmio, né? Em sua página e também nos meios de comunicação de Porto Alegre. Então, confirmado 18 horas nesse sábado, lá no Gigante do Norte, no estádio, lá em Sinop, no Mato Grosso, esse amistoso, então, entre Chapecoense e Grêmio, Grêmio e Chapecoense. E aí, com isso, a diretoria confirmou como é que fica o cronograma de viagem, de deslocamento para Sinop. Hoje, 11h20 da manhã, daqui a pouco, às 11h20, voo Chapecó a Guarulhos, e às 12h55 é a previsão de chegada lá em São Paulo. Às 13h30 tem conexão Guarulhos-Sinop, e às 15h05, 3h05 da tarde, a chegada prevista em Sinop. E aí tem o treinamento na sexta-feira, 3h, saída para treino, não tem aqui o local de treinamento, mas sim, tem o treinamento confirmado para sexta-feira. E aí, no sábado, então, o amistoso. Aí, a logística de volta vai fazer com que os jogadores não acompanhem 5h a partida da seleção brasileira contra a Noruega. Por quê? Porque no domingo, 9h50, Sinop e Guarulhos, 13h25, chegada prevista em Guarulhos, e às 5h35, a conexão Guarulhos-Chapecó. Vão assistir aí, pelo menos, boa parte do primeiro tempo, depois tem o embarque. 7h15 da noite é a chegada prevista na capital do Oeste Catarinense. Bom, deixa eu tratar agora sobre uma situação que aconteceu ontem fora de campo. A Chapecoense realizou uma reunião extraordinária do Conselho Deliberativo para debater a Sociedade Anônima do Futebol, a SAF, e os seus impactos para o futuro da instituição. O encontro teve como objetivo, amigos, promover uma análise ampla sobre o modelo, considerando o cenário de transformação do futebol brasileiro e também as perspectivas para os próximos anos. Entre os principais aspectos discutidos estiveram a sustentabilidade financeira, a ampliação da capacidade de captação de recursos e, especialmente, os reflexos tributários que tendem a impactar os clubes no médio e também no longo prazo. Durante a reunião também foi destacado que a SAF vem se consolidando como uma tendência no futebol nacional. E esse debate, viu, integra um processo institucional iniciado em 2021, quando de forma unânime os conselheiros autorizaram o prosseguimento para a fundação de uma SAF e das demais medidas relacionadas à implementação da Sociedade Anônima do Futebol. E com o encaminhamento então da reunião foi aprovada a convocação de uma Assembleia Geral Deliberativa prevista para o final deste mês, ocasião em que os conselheiros aptos poderão apreciar e deliberar sobre a matéria em conformidade com o Estatuto Social da Chapecoense. Ao final da reunião, o presidente do Conselho Deliberativo, o Ari José Roman, falou sobre o encontro.
4: Foi basicamente para tratar de quatro assuntos: a questão tributária, a captação de recursos, um possível investidor e também, com relação à SAF, adaptar a decisão que foi tomada no final do ano 2021 para a legislação atual. Então, os próximos passos, os conselheiros vão ser chamados, vão ser convocados para, além desses assuntos, tomarem as decisões pertinentes para o momento.
14: Quem também se pronunciou foi Marcelo Zoletti, ele que é presidente da Comissão da Sociedade Anônima do Futebol, a SAF.
15: Que é uma comissão que já está formada há muito tempo e estuda as questões pertinentes à constituição da SAF. Então, essa comissão ela vem estudando os clubes que já estão constituídos nesse modelo. E como o presidente solicitou, nós entendemos também, porque agora tem uma legislação tributária nova que vai iniciar em 2027, e externar os conselheiros. Por isso que foi feita uma reunião, que ela não foi deliberativa, foi uma reunião interna, né? Uma troca de ideias, para que todos saibam as vantagens, desvantagens de futuramente a Chapecoense ser constituída em SAF.
14: Aí então, né? Reunião que aconteceu ontem na Chapecoense. A gente volta amanhã com mais informações da Chape, agradecendo sempre a Jaques Farma de Guatambu.
1: Valeu, obrigado, Ederson. Vamos agora falar de Copa do Mundo. Copa do Mundo 2026. Ontem, mais uma rodada de jogos pela fase, a nova fase 16avos, que até então não tínhamos em virtude do número de times, de seleções que disputam a Copa do Mundo. Jogos muito emocionantes ontem. Tivemos a Inglaterra de virada em cima da República Democrática do Congo, 2-1 no jogo de Harry Kane. Assumiu, foi para cima e fez os dois gols da virada da Inglaterra. Depois, outro jogo também que, se alguém estava esperando para emoção no futebol, e como é bom quando a gente não torce para time nenhum, né? Que a gente só se emociona com o futebol e tá tudo certo. É mais tranquilo, né? O Senegal, até os 40 minutos do segundo tempo, estava vencendo a Bélgica por 2-0. E jogando muito melhor que a Bélgica. E, de repente, em 5 minutos, a Bélgica empatou o jogo no tempo normal, levou para a prorrogação e fez a virada. Bélgica 3, Senegal 2. Uma dura desclassificação para a seleção senegalesa. E já na noite de ontem, os Estados Unidos, também num jogo emocionante, venceu a Bósnia-Herzegovina pelo placar de 2-0. Os jogos marcados para hoje, quinta-feira. O primeiro jogo acontece pelo horário de Brasília, às 4 horas da tarde. Espanha e Áustria. Logo depois tem um jogo que promete, hein? Cristiano Ronaldo contra Modric, que são os protagonistas de cada uma das seleções. Portugal e Croácia, às 8 horas da noite. E à meia-noite começa Suíça e Argélia. São os jogos marcados para hoje na fase 16avos. Quem já está classificado e quais são os confrontos já definidos? Temos 4 confrontos da fase de oitavas de final, que são 8 jogos que estão definidos. São eles: Canadá e Marrocos, que jogam no sábado, 2 horas da tarde. Paraguai e França, que jogam às 6 horas da tarde. Também no sábado. No domingo, 5 horas da tarde, tem Brasil e Noruega. E também no domingo, às 9 horas da noite, tem México e Inglaterra. Domingão, aí o fim de semana vai ser de grandes jogos. E aí temos uma quinta definição, na verdade, que é também de oitavas de final, mas aí já na segunda-feira, 9 horas da noite, Estados Unidos e Bélgica são os confrontos de oitavas de final que já estão definidos. Dos 8 jogos das oitavas, 5 já estão definidos. De agora até amanhã, na sexta-feira, definem-se os outros 3 confrontos.
16: E apenas o jogo da Espanha será exibido pela televisão. Tanto a SBT como a Globo vão transmitir Espanha-Áustria às 16h. Os outros 2 jogos são exclusivos da Casa da TV.
1: E assim fechamos as informações do esporte. 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Jax Farma apresentou as informações do esporte, mas o esporte não para. 1h tem resenha nota 10. No entardecer desta quinta-feira tem o Papo de Arquibancada a partir das 18h. E a qualquer momento nos noticiários da Condá, a atualização de informações esportivas, claro, sempre a prioridade para a Copa do Mundo com o André De Lázari. De momento aqui no Primeira Hora de Esporte era isso, Prado.
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1: E deixa eu mandar um abraço aqui pro Eduardo. O Eduardo, obrigado, que está rodando pela cidade, mandou uma foto aqui do painel do carro. lá com o rádio ligado, 98,9. Um abraço. Eduardo, que é ex-goleiro, né? Jogou em vários clubes, jogou no Internacional. Hoje ainda transita em meio ao futebol. E é um amigo que temos aqui em Chapecó e nosso ouvinte também. Um abraço ao Eduardo.
0: Mas o cara, tendo por nome Eduardo, ele já é bagual de natureza.
1: É, já recebeu.
0: Bagual e meio.
1: Carimbo de excelência, é isso?
0: Carimbo de excelência. Carimbo de excelência. É justo. É. Vai por mim que tu não erra.
16: Ah, sim. Antes dos comerciais, aqui temos um pedido de ajuda que foi enviado pelo senhor Germano Vorma.
0: Certo.
16: Aqui pelo WhatsApp. Se trata de um vizinho dele, lá do Zanrosso, que é sobrinho do menino Arthur Antônio Baranovski de Passo Fundo. Ele nasceu prematuro, apenas 6 meses de gravidez, e vai ficar por 3 meses internado, conforme o diagnóstico que ele recebeu ontem dos médicos. Portanto, um PIX solidário para ajudar no tratamento e também no custeio da família, que é filho de Aline Lavinsky Baranowski e Telmo Baranowski. Chave PIX telefone 55, que é o DDD de Passo Fundo, 996-16-60-62. Repito, chave PIX telefone 559-9616-6062.
1: Depois dá uma conferida, André, mas eu acho que o DDD de Passo Fundo é 54.
16: 54.
1: Eu tenho quase certeza. Depois dá uma conferida, porque às vezes no erro de digitação.
16: Perdão, é Santa Maria o DDD.
1: Ah, então
16: 55.
1: Tá bom, aí fecha.
16: Tem razão. DDD 55 é Santa Maria.
1: Essa região da Serra, toda em direção aqui pro lado no Rio Grande do Sul, dá o lado norte do Rio Grande do Sul, Serra e norte do Rio Grande do Sul. Né, o noroeste, que seria, ela é toda 54.
16: Certo.
1: Muito bem. E deixa eu já entrar nessa esteira aí de pedido de ajuda. O Ivan Gwelzer, que é nosso ouvinte aqui, também de carteirinha, ele ontem me mandou um assunto aqui, eu não consegui destrinchar ainda, Ivan, mas para o programa de amanhã eu prometo que eu estarei com esse assunto já organizado, né, e estou dando um retorno aqui para o ouvinte no ar, porque é um pedido de ajuda também, de alguém que precisa trabalhar.
0: Certo.
1: E amanhã já estarei com isso aqui pronto para trazer aqui para nossa audiência.
0: Vamos fazer uma faturinha e daí a gente volta para arrematar o programa de hoje. 8h19, chove que chove, moçada.
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26: Bom dia.
0: Bom dia. Hora certa, 8h25. Olha ali, pesada, a neblina abriu um pouquinho de espaço da gente aqui, viu? Tá mais ali pra área central, já tá conseguindo enxergar a roça aqui embaixo. Tá, melhorou. Melhorou.
1: Melhorou um tanto. Os refletores da Arena Condá estão acesos. Imagino que a Chapecoense esteja treinando. É possível?
27: É possível. É.
1: Ou vá treinar daqui a pouco, né? Não sei.
0: Tudo é possível.
1: É. Mas estão acesos os refletores. Até porque a Arena Condá está passando por obras.
27: Exato.
1: É, a Tecnotel está realizando obras lá de melhoria. E entre as obras está a melhoria da iluminação. É possível que estejam mexendo. Só que mexendo na iluminação num dia que nem hoje... Aí mostra habilidade mesmo, né?
27: Opa! Pois é. Verdade. A Polícia Civil, por meio da Delegacia de Palmitos, cumpriu ontem o mandado de prisão preventiva contra o homem investigado por estupro de vulnerável. A investigação apura que os abusos teriam sido praticados contra uma adolescente no contexto da convivência familiar, tendo como consequência a gravidez dela. A prisão preventiva foi decretada pelo Poder Judiciário, que reconheceu a existência de indícios suficientes de autoria, bem como a necessidade da medida para garantir a ordem pública e assegurar a aplicação da lei penal, porque o investigado já estava com planos de fuga. Após diligências realizadas pela equipe de investigação, o homem foi preso e levado à disposição da justiça. As investigações prosseguem.
1: Perdão, André. O que a gente poderia comentar a respeito de um assunto como esse?
0: Nada.
27: Nada?
0: Porque você vai cair no passional e vai falar besteira.
1: Exatamente onde eu ia chegar. É o tipo do momento em que você entrega para as autoridades, e é preferível a gente, principalmente, que tem um canhão na mão, que é um microfone como o da Condá, é preferível não falar nada. Porque olha, minha gente, é praticamente impossível separar o emocional do racional, que é o que deve conduzir a conduta de um jornalista, de um radialista, é o racional. Com pequenas doses de emoção, dependendo daquilo que ele vai estar trabalhando. Por exemplo, o jornalista esportivo. Não tem como tirar dele totalmente o quesito emoção.
0: Sim.
1: Ainda que eu pense que existem limites. E eu sou de uma formação que tem nesse limite algo muito sério. Então, esta exaltação exacerbada e coisa e tal não me agrada muito. Esse jeito moderno de fazer rádio e TV para o jornalismo esportivo. Não é respeito quem faz, mas não é a minha característica, né? Perdão. Trazendo para o que eu estou analisando aqui, num caso como esse que o André acabou de descrever, aí nós temos que, eu particularmente, eu prefiro me calar. Porque é quase impossível segurar a pitada emocional para falar de um absurdo como esse aí, como o André acabou de descrever.
0: Lamentável. Bom dia e obrigado pela buzinada.
27: Um motociclista de 39 anos ficou ferido após sofrer uma queda por volta das 20 para as 11 da noite de ontem na BR-282, quilômetro 466, em Ponte Serrada. A ocorrência foi informada como uma batida entre carro e moto, no entanto, ao chegar ao local, o corpo de bombeiros constatou que se tratava apenas da queda do motociclista. Ele estava caído e com um hematoma e inchaço na região do olho direito, além de uma deformidade no tórax com suspeita de hemotórax, também no lado direito. Ele foi levado ao Hospital Santa Luzia para atendimento médico. Por volta das 6h30 da tarde de ontem, a Polícia Militar prendeu um homem por descumprimento de medida protetiva no bairro Floresta, em Dionísio Cerqueira. A guarnição foi acionada para atender uma ocorrência de violência doméstica. No local, a vítima relatou que seu filho compareceu à sua casa, onde ocorreu um desentendimento verbal. A mulher informou ter uma medida protetiva de urgência a favor dela, que proibia o homem de se aproximar ou manter qualquer tipo de contato com ela. E a ordem judicial foi confirmada pelos policiais e, diante dos fatos, o homem foi preso em flagrante e levado à delegacia de polícia. Já em Chapecó, uma pauta bastante legal, no CEIM Pequeno Pensador, a turma da pré-escola está desenvolvendo uma série de atividades relacionadas ao milho, explorando desde a contação de histórias até a produção de alimentos a partir da semente. Para falar mais sobre o assunto, vamos ouvir a professora Adriana Cachambu Santolin.
5: As crianças da pré-escola do Pequeno Pensador estão trabalhando sobre o milho. Então a gente iniciou dentro da sala a observação da planta e nisso as crianças fizeram um desenho a partir daquilo que elas observaram. A gente trabalhou a manipulação da espiga de milho, elas fizeram o carimbo com tinta. E aí agora, seguindo a ideia da manipulação e ver desde o processo do plantio até o moer do milho e aquilo que a gente encontra nos mercados e que pode se tornar alimento, a gente trouxe para as crianças hoje esse contexto investigativo. Então elas vão conhecer a máquina, o moedor, as diferentes fases do milho, para eles entender, né, a importância do plantio, que não é só lá no mercado pegar pronto. Enfim, todo esse processo da plantação, que existem diferentes formas de manipular, diferentes receitas que a gente tem lá em casa também. Então as crianças conseguem entender que o milho, ele é um alimento regional, né, cultural, e conseguem levar isso para suas casas, para sua vida.
27: Obrigado, professora Adriana. Foram identificadas as 5 pessoas que morreram no gravíssimo acidente da manhã de ontem na BR-470 em Campos Novos. Conforme o jornalismo da Capinzal FM, morreram Michele Domingues, de 39 anos, que conduzia um Volkswagen Voyage com placas de Capinzal, além de Eliel dos Santos, de 27 anos, Lucas Ribeiro de Jesus, de 29, Jairo Lisboa Costa e Gesaías da Silva Machado. O acidente ocorreu por volta das 7h30 da manhã, no quilômetro 335 da BR-470 e envolveu o Voyage e uma carreta Iveco com placas de Horizontina, no Rio Grande do Sul. O motorista da carreta saiu ileso. Segundo o Corpo de Bombeiros, a força da batida foi tão intensa que o automóvel se partiu ao meio.
0: Literalmente.
27: As equipes de socorro encontraram uma das pessoas já sem vida em cima da pista e as outras às margens da rodovia. Dois ocupantes ficaram presos embaixo da carreta. Um guincho foi usado para a retirada dos corpos. E as circunstâncias que provocaram a batida ainda estão sendo apuradas pelas autoridades.
0: Não destacaram aí o se essas pessoas realmente eram de Capinzal, não foi dado detalhes, né? Foi dado identidade, mas
27: aqui...
0: mas em princípio não, porque eu fiquei curioso, 470, será que o pessoal ia para o trabalho, ia para algum curso? Porque quando você viaja num tempo, pelo menos no meu entendimento, quando você coloca um carro na estrada num tempo que nem nós estamos enfrentando agora, é só por extrema necessidade, né?
27: Para cumprir a agenda, né?
0: Para cumprir uma agenda, um compromisso.
27: Um compromisso.
0: Né? Sério, que não pode ser adiado.
1: E né? Ali, Prado, tem pelas imagens de uma reta, né? Que é coisa rara, né? 470. Mas pelas imagens ali, tem todo jeito de aquaplanagem, né? Tem todo jeito de aquaplanagem do carro pequeno, o caminhão já não tem esse problema, mas ali tem todo jeito de aquaplanagem, quer dizer, perde a condução, o motorista perde o controle do carro e o carro vai em direção e bate de frente como bateu. E foi realmente a cena, as primeiras cenas que os próprios motoristas que iam passando lá e iam colocando nas redes sociais eram simplesmente estarrecedoras.
27: Ali a Michele Domingues, que é a que dirigiu o carro, era a proprietária da Bruno Industrial. E os outros quatro ocupantes do carro eram funcionários da empresa, da FM Montagens. Então a Bruno Industrial emitiu uma nota de falecimento para prestar o seu pesar à equipe da FM Montagens.
1: Então provavelmente era agenda profissional, né?
27: É. Exatamente, era agenda profissional que estava sendo realizada. E a FM Montagens, vamos ver aqui de que município é. Por favor.
0: Que coisa de louco,
1: bem, enquanto,
0: né,
1: cara? O André vai desdobrando essa informação, uma notícia de ontem ainda, mas que certamente vai trazer, ou vai se intensificar, porque o debate é intenso. O problema é que a Copa do Mundo está anestesiando muita gente e tem muita coisa acontecendo e nós não estamos dando a devida atenção.
0: É porque é justamente nesse tempo que o povo está mais centrado, prestando atenção numa coisa, que as adjacências elas evoluem, né?
1: Não foi numa Copa do Mundo, mas foi num jogo de seleção brasileira de eliminatórias que o PC Farias fugiu. Né? Foi num jogo de seleção brasileira, num domingo à noite, Brasil e Equador. E aí o PC Farias aproveitou que o país estava anestesiado.
0: Deu no pirandelo.
1: E foi, né? Bateu de calói, como dizia antigamente.
27: É. E foi num jogo, durante o jogo do Grêmio, que ele foi morto.
1: Exatamente. A Câmara dos Deputados aprovou ontem, dia 1º, quarta-feira, o regime de urgência para o projeto que criminaliza a misoginia. O placar foi de 293 votos a favor, 158 contra. Agora, com a medida, a proposta pode ser analisada diretamente em plenário, sem precisar passar por comissões temáticas. O projeto, que é o 896 de 2023, já foi aprovado no Senado. À época, o texto foi criticado pela oposição por deixar em aberto quais ações seriam enquadradas na lei. No parecer, a relatora Tabata Amaral, do PSB de São Paulo, redefiniu o conceito legal de misoginia, endureceu as punições e implementou a criação de mecanismos para bloqueio de perfis na internet. O texto original da senadora Ana Paula Lobato, do PSB do Maranhão, aprovado em março, definia a misoginia como uma, abre aspas, conduta que exteriorize ódio ou aversão às mulheres, fecha aspas. Tabata modificou esse trecho para focar na materialidade do crime, classificando-o como, abre aspas, prática, a indução, a incitação de menosprezo ou discriminação contra a mulher, que promova violência, negue sua igualdade de direitos ou ofenda sua dignidade em razão da condição da mulher, fecha aspas. A relatora argumentou que o objetivo é punir os atos reais de misoginia e não as opiniões ou sentimentos individuais. O projeto inclui a misoginia no escopo da lei de racismo e estipula a pena de 2 a 5 anos de reclusão, além de multa. A proposta também dobra a punição quando o crime for cometido em contexto de violência doméstica e familiar. O parecer de Tabata acrescenta novas circunstâncias agravantes. A pena poderá ser aumentada em metade se a infração for praticada por 2 ou mais pessoas ou tiver como alvo crianças, adolescentes, idosos ou pessoas com deficiências. Um dos principais eixos do relatório é o combate à disseminação de discursos de ódio em ambientes digitais. O texto autoriza, mediante decisão judicial e comprovação do crime, a suspensão temporária de perfis e contas usados para divulgar conteúdo misógino.
27: Muito bem. Temos a confirmação de que a JM Manutenções, a empresa a qual tinha a proprietária dirigindo o carro do acidente com morte na BR-470 em Campos Novos, e os 4 funcionários todos moravam em Capinzal. A Bruna Industrial era de Campos Novos, então eles estavam indo à Bruna Industrial em Campos Novos e na chegada a Campos Novos acabaram sofrendo esse acidente. Guilherme Binello, nosso ouvinte, critica a atual legislação brasileira sobre a questão do estupro de vulnerável. Classifica a nossa legislação como fraca para punir criminosos, especialmente aqueles que cometem crimes graves contra mulheres e crianças, como estupro e homicídio. Ele defende a aplicação da pena de morte para esses crimes, apesar de ser inconstitucional, tanto que nós precisamos ter uma nova Constituição para debater a volta da pena de morte, inclusive a cláusula pétrea, a questão da proibição da pena de morte para qualquer crime. Enfim, o seu Binello argumenta que prisões tradicionais são inclusive insuficientes e custam caro à sociedade. Ele não acredita na prisão perpétua e diz que a pena de morte é mais adequada para evitar a reincidência desses criminosos. E dito isso, temos um último aviso aqui, Gladir, para então a primeira hora. Pode colocar a última imagem na tela. Nosso querido Lucas Pave anunciando os colaboradores, comentando a pesquisa Atlas Intel de ontem para a presidência da República. Cuidado com o piso liso devido à alta umidade. Obrigado, Jackson, pessoal do Portal Chapecó, que foi bem criativa essa foto.
6: Vai se machucar.
27: Mas tá de esqui a moça dentro liso da casa? Que barbaridade.
6: Foi bem, Jackson? Moeu no no banner. Moeu. Queria ver você em cima desse esqui, bicho, velho.
1: O esqui do Jax ia ser tecnológico.
6: Né? Oh, diferenciado, né?
1: Ia sobre... Sabe aquele o skatezinho, aquele do De Volta pro Futuro?
6: Sim.
1: Aquele que plana, ia ser o do Jackson, né?
6: Ah, não, ele é nota 1000, né? Valeu!

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6: Faltam 13 minutos para as 9 horas da manhã. Bom dia, Chapecó. Bom dia para você que acompanha a programação aqui da Condá FM 98.9 e nos acompanha também pelo YouTube. Hora que retornar o Facebook, Lucas nos comunica, mas por enquanto estamos com o YouTube e com o nosso portal de notícias, o Clique RDC. Previsão do tempo para hoje, mínima de 14, máxima de 20 graus e a chuva perde intensidade à noite. Pelo que eu tenho visto aqui, nós teremos 48 horas de tempo firme, sexta-feira e sábado. Diz a previsão que domingo a chuva retorna. Então, aquela história, você que tem roupa para lavar, casa para secar, né? Qualquer outra coisa se adianta. Mas a preocupação para mim começou a ser agora o agro, né? As perdas, que vai ser, o que vai ser perdido. Infelizmente, talvez daqui a algum tempo vamos discutir isso. Mas a pauta de hoje, vamos lá. Atlas Intel, em parceria com a Bloomberg, divulgou ontem uma nova pesquisa de intenção de voto para a presidência da República. Foram 5 cenários, dentre eles, colocado lá até o ex-ministro Haddad no lugar de Lula e a ex-primeira-dama Michele Bolsonaro no lugar de Flávio Bolsonaro. Houve muita variação nesse cenários. Nos cenários de segundo turno, Lula venceria todos os que poderia enfrentar. Flávio Bolsonaro, Michele Bolsonaro, Renan Santos do Missão, os dois primeiros do PL, Ronaldo Caiado do PSD e Romeu Zema do Novo. A pesquisa para presidente da República, então 2026 mais recente, compõe esses cenários que nós vamos nos ater na nossa discussão tão somente aos pré-candidatos já lançados, não a possibilidade de, né? Nós vamos trabalhar com aqui e passar os números do que está posto por enquanto, de quem se anunciou sou pré-candidato. É, aí vou passar também os dados da metodologia, mas eu achei curioso que a partir disso, durante a semana, é muito óbvio a gente falar de estar entrincheirado, né? Os dois lados da trincheira. E aí a crônica política, ela vem trazendo muitas questões agregadas a isso, né? Na trincheira bolsonarista, por exemplo, manchetes que me chamaram a atenção. Michele Bolsonaro pode abandonar a política. E num segundo momento, crise familiar agrava a depressão de Bolsonaro, diz aliado. Na trincheira lulista, campanha de Lula acende sinal de alerta sobre o eleitor jovem. Tem que focar ali que está ruim. E num segundo momento, estamos firmes, diz Jax Wagner em evento com Lula após deixar a liderança do governo no Senado por investigação da polícia criminal. Então você vê, são desafios para essa nossa polarização. A gente vai avaliar um pouquinho então os números de quem não seria nem Bolsonaro nem Lula e vai falar um pouco aqui desse contexto, né, dos meandros, do que acontece com as duas pré-candidaturas protagonistas para esse 2026. Hoje estão os comentaristas, a bancada aqui está completa, quatro comentaristas aqui. Nos aguarde um pouquinho, vamos tomar nossa água, nosso café Melita e voltamos rapidinho.
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8: Pois bem, faltando 2 minutinhos para as 9 horas da manhã, vou descrever quem está presente hoje compondo a mesa para a gente já colocar a mão na massa e falar dos números da pesquisa. Hoje está presente Eduardo Desto Schwemberg, Ricardo Cavalli, Írio Grolli e Robson Santos. Com eles nós vamos debater o fato primeiro, que foi a divulgação ontem da pesquisa Atlas Bloomberg. Foram ouvidas 4.999 pessoas por formulário eletrônico entre os dias 26 e 30 de junho de 2026. A margem de erro é de um ponto percentual para mais ou para menos, nível de confiança 95%, registro no TSE BR 04582/2026. Então, é o que eu disse, para muitos desdobramentos e muitos cenários, a gente se atém a quem se diz hoje pré-protagonista, pré-candidato à presidência da República. O que é mais especulação, se fosse Haddad, se fosse Michele, deixamos para trás. O que temos, então, é, para candidatos que pontuam acima de 1%, Lula, do Partido dos Trabalhadores, tem 47,2% da preferência do eleitor, Flávio Bolsonaro, do PL, 36,3%, Renan Santos, do Missão, 7,8%, Ronaldo Caiado, do PSD, 3,1%, Romeu Zema, do Novo, 3%, Joaquim Barbosa, do DC, 1,2%, brancos e nulos, 1,2%, e olha que curioso, neste cenário em que se relacionam os nomes, não é livre, não é espontâneo, foi dada uma lista, Somente 0,1% não souberam responder. Aquele quesito não sabe ou, né, não vai votar, enfim. Então, é bem reduzida essa margem. Agora eu vou para a possibilidade de segundo turno. Porque aqui, se fosse o primeiro turno, tem o segundo. Né? Não tem 50 mais 1. Então, automaticamente, vamos para o segundo turno. No segundo turno, entre Lula, Partido dos Trabalhadores e Flávio Bolsonaro, PL, Lula fica com 48,8% e Flávio Bolsonaro, 42,3%. Lula e Caiado. Lula, 48%, Caiado do PSD, 39%. E aí começa a aparecer as diferenças. Se no primeiro ali, no Lula e Bolsonaro, o nulo branco não sabe, 8,9%, no segundo, quando entra o Caiado, aumenta a confusão. Aumenta o número de pessoas que não... O percentual, 13,1%. Com Lula e Zema, desculpem, o Lula teria 48,2% e o Zema faria 38,5%. Branco, nulo, não sabe? Aumenta também, 13,3%. E com Renan Santos, Lula faria 49%, aí Lula aumenta. Renan Santos do Missão chegaria a 29,8%. Branco, nulo e não sabe, 21,9%. Curioso que também aumenta, né, a indecisão. Eu não votaria em Lula, mas também não votaria nesse rapaz. Não sei em quem eu votaria. Esse é o quadro para hoje. E sim, a partir desse quadro, dessa foto do momento, a gente sempre lembra, os meios de comunicação estão começando a ficar ressabiados. Eu percebo nos editoriais de pesquisas divulgadas, sempre aquela necessidade que eu acho que é válida. Pesquisa é foto de momento, porque os próprios meios de comunicação, nós recebemos a informação, nós não podemos ficar à margem disso, mas sabemos que há pesquisas que não são sérias. Mesmo que tenham correspondido a todos os padrões estatísticos que são requeridos, porque há uma série de tópicos a serem atendidos para se comprovar que é uma pesquisa séria. Nós tivemos aquela aqui em Santa Catarina, que eu esqueci o nome, que são aqueles institutos que aparecem em volta e meia, que incluiu nos municípios pesquisados 10 municípios que não eram de Santa Catarina, eram do Maranhão. E aí você se pergunta qual o nível de credibilidade disso, acabamos nem divulgando. Agora, essa pesquisa teve registro, essa pesquisa passou. Iro Groli, bom dia, agora lembrei disso. Quando se fala em pesquisa, justiça eleitoral, registro, está ficando difícil acreditar em resultado de pesquisa. No que a justiça eleitoral, já que a gente insistiu em ter uma, porque tem outros países que simplesmente não tem, no que ela pode ser proativa pelo seu conhecimento, né, em dizer, olha, talvez precisemos estudar e avaliar melhor essa questão, posto que os meios de comunicação já percebem que tem problema. Bom dia, seja bem-vindo.
9: Bom dia, vou começar aqui para o Cavalli, né? E o Desse... O Robson e a Raquel. Na verdade, a Justiça Eleitoral não fiscaliza nada. A Justiça Eleitoral não tem nem instrumento para
8: fiscalizar a pesquisa?
9: Não, fiscalizar tudo. De voto.
8: Você
9: tem que aguardar a denúncia. Né? Se vê a denúncia, tá, faz de conta que não vê. A prestação de contas dos partidos políticos, né? Os caras, o partido faz de conta que presta conta e a justiça faz de conta que acredita. Que não tem estrutura para você ver isso. A mesma coisa que as pesquisas, né? Que o cara joga um papel lá, o cara passa vista, bota lá para os arquivos. Se é verdadeira, se não é, a justiça não tem como fiscalizar a veracidade de uma pesquisa eleitoral. Né? Agora o Nunes Marques aí, ele resolveu mandar retirar uma pesquisa porque ela foi direcionada. Né? O Robson estava falando, né? Você votaria. A pesquisa só perguntava para candidatos do PL. Né? Direcionada.
10: A gente fez um comentário fora do ar.
8: É, sobre essa questão.
9: É, foi um comentário fora do ar aqui com o Robson, então. Que ele foi, se ele foi feito uma pesquisa, só perguntava aos candidatos do PR.
8: Mas aí pode ser, eu estava conversando, existem as pesquisas para consumo interno. E nessa se quer o estado da arte, nessa não se quer direcionar nada, se quer entender para definir os rumos do partido. Ótimo, a estatística é o melhor instrumento para qualquer tomada de decisão. O problema aqui é que nós, diferente de outros países, constituímos a cada 2 anos a chamada justiça eleitoral. Pagamos para que esses profissionais recebam seu plus para estar atentos, presentes e 100% direcionados para isso, para fazer essa democracia funcionar. Só que aí ouvir do Írio dói, porque aquela história, a gente finge que faz e a galera finge que acredita porque não há uma estrutura. Então, são coisas que se acabam em si mesma, porque sim, a política, para um Brasil que ainda tem o hábito de dizer, e é impossível isso, mas, eu voto em quem está na frente para não perder o voto. Meu Deus, a gente ainda ouve isso.
9: Inclusive, a questão de prestação de contas, se você usar dinheiro em moeda, não tem como saber.
8: Rastrear, né?
9: Não tem como rastrear, só se for cheque, Pix, né, que o cara tem um relacionamento, senão tu não sabe.
8: Se não encontra dólar por aí, em apartamento de hotel, com euro.
9: Na verdade, eu faço de conta, eu te dou 5 mil para ti.
8: Sim.
9: Né? Te dou em dinheiro aqui, você gasta, né? Aí está a questão do poder econômico, né?
8: E essa é a questão. Eu, como jornalista, parece a coisa mais ditatorial, fascista e antidemocrática possível de ser dita. Mas eu já não sinto confiança. A gente tem por missão, né, apresentar essas fotografias do momento, mas eu mesma busco, acho que inconscientemente eu digo, ó, esta é válida, essa tem um nível de confiança para além do que eles divulgam, que é pro forma, ela passa a credibilidade. Agora, tem um instituto que não vale uma nota de R$3. Bom dia, Eduardo. Tudo bom? Seja bem-vindo. Está desenvolvendo, está cometendo um pensamento, que eu vi.
11: Bom dia, Raquel. Bom dia, professor Robson. Bom dia, doutor Írio Grolli. Bom dia, doutor Ricardo Cavalli. Bom dia aos nossos ouvintes e espectadores. Chegou quinta-feira, mais um dia de sala. É um dia bacana.
8: Ah, enquanto ainda dizer... for bacana, tudo bem.
11: Debater é bacana. Nem sempre os temas são interessantes, mas vamos lá. Raquel, tu comentaste que a pesquisa eleitoral é uma fotografia.
8: Sim.
11: E enquanto o Írio fazia a fala, eu te perguntei aqui, fora do microfone, quais foram os dias em que a pesquisa foi feita. Você podia repetir os dias aqui para o nosso ouvinte?
8: Dias 26 a 30 de junho, foi divulgado ontem.
11: Isso, primeiro. Dia 26 foi sexta-feira, né? Uhum. E 30 foi terça-feira. Dia 24... A Michelle veio a público, né, prestar uma declaração, né, reclamando do Flávio.
8: Lavar roupa suja.
11: Exatamente, né? Então, quando a Michelle vem a público, vem nas redes sociais, né, para dizer que, sei lá, não concordava com a atitude do Flávio, que não era uma atitude bacana e tal, esta fotografia, essa condição dela reverberou em toda a mídia. Tá? Reverberou em toda a mídia. Diferentemente do fato lamentável do presidente da República, que dia 26, na sexta-feira, esteve em Santa Catarina, na cidade de Itajaí, dizendo que o catarinense é preconceituoso.
8: Sim, ele dando de dedo.
11: Dando de dedo.
8: De uma forma muito indelicada.
11: Porque vocês não. Se vocês se acham superiores não ao povo brasileiro, foi uma das centenas de idiotices que aquele sujeito fala. Mas aquela não foi reverberada na mídia como foi o da Michelle.
8: Isso, né?
11: Porque todo mundo passa pano na cabeça do Lula. E eu vou te explicar por quê.
12: Tá machucado.
11: Não, olha só. Olha o curioso. Eu de manhã, todas as manhãs, eu tenho um neném pequeno em casa, né? Ele acorda, eu levo ele pro nosso quarto, pro quarto da minha esposa, e eu troco ele, dou um amar pra ele ficar mais calmo, pra ele ficar mais de boa, eu boto um desenho no YouTube gratuito. Prestem atenção à quantidade de propaganda que vocês estão ouvindo, não só nas mídias tradicionais, tá? Você liga uma rádio e você escuta, não, porque o Exército Brasileiro, aí no fim da propaganda do Exército, o que que aparece? Exército Brasileiro, do lado do povo brasileiro, né? Então, o governo federal está lançando muita mídia, sustentando muita rádio, muita TV, muito canal de YouTube, muito tudo, né? E a contrapartida, o que que é? Passar um pano. Então a fala preconceituosa e idiota do presidente da República não reverberou na mídia do jeito que a fala da Michelle, né, que também brigou com o Flávio, que causou transtorno. Então, quando a mídia dá um destaque maior para um problema que atinge o Flávio, né, isso se refletiu no resultado dessa pesquisa. Então, se hoje a pesquisa ela atende, e a Raquel comentou bem, isso é a fotografia do momento, né? E no momento em que a fotografia tendeu mais por uma condição desfavorável ao Flávio, isso se refletiu na pesquisa, né? Só que isso aqui nós vamos acompanhar, no, como eu sempre falo toda quinta-feira, o nosso jogo de basquete.
8: Sim.
11: Que é a corrida pré e a corrida eleitoral. É isso, o jogo só vai ser definido então no dia das eleições. Mas até lá, o eleitor tem que ficar um pouco ligado nessas questões. Olha como a mídia trata de forma diferente os candidatos.
8: Aí vem dois campos. A questão da propaganda, para um esclarecimento técnico, honestamente eu disse ufa, porque como é que funciona? Toda empresa, todo sindicato, patronal, trabalhista, enfim, tem o seu núcleo de referência. Nós temos aqui em Santa Catarina a CAERT, a Associação das Emissoras de Rádio e TV. Então, quando se ouve na nossa programação qualquer mídia que não seja aqui de Chapecó, por eu ser associada a instituição, a CAERT, negocia essas mídias. E ontem eu falei, ufa, que bom, veio a comunicação de que a partir de hoje é proibido mídia atrelando, por exemplo, o governo do estado a obras. Claro, se houver, Deus nos livre, um problema de rompimento de barreira, um problema de fundo que seja necessária a comunicação com a população, ok. Mas peças, né, publicitárias nesse
11: estilo... As universidades
8: estilo...
11: não podem mais nem fazer propaganda da universidade gratuita e do Fundesc.
8: Então, isso que eu digo, que bom, porque agora começa essa depuração. Mas a internet, ela não responde à legislação, ela não está submetida a uma legislação análoga aos meios tradicionais de comunicação. Então, na internet, é um campo onde, né, as questões permanecem. Eu não tenho tanta familiaridade com isso. Nem num canal de bebê, eu saberia que, né... como é que você falou aí? União e... Não, é...
11: Do lado do povo brasileiro.
8: E União e Reconstrução, eles abandonaram.
11: Abandonaram.
8: Né? Mas ficou isso. Então, de ambas as formas, governo do estado e governo federal, graças ao bom Deus. E olha que para eu dizer graças ao bom Deus, é comercial não vendido. Mas de coração, eu prefiro essa limpeza do que entra aí, sei lá, R$1.000 picadinho. Que não vai alterar a minha vida, mas também não vai ficar aquele ruído do governo do estado é melhor, do governo federal é maravilhoso e da. Pelo menos a nossa alma se aquieta um pouco. Meninos que ainda não deram um bom dia, Robson Santos e Ricardo Cavalli. E aí, como é que estamos nessa quinta?
13: Aqui, ó, bom dia. Bom dia, doutor Destro, bom dia, doutor Cavalli, doutor Írio. Bom dia a todos os ouvintes da rádio. Aqui nós temos algumas questões, eu sempre, né, busco pontuar assim, e a partir dali fazer essa análise. Né? Eu concordo, Raquel, e você falou com muita propriedade quando disse que a gente tem hoje questões, e eu já falei isso aqui outras vezes, né? A gente, se continuar nessa toada, a gente vai chegar aí num futuro não muito distante, Írio, daqui a pouco ter aí uma regulamentação proibindo até divulgação de resultados de pesquisa. Porque o desserviço que é prestado
8: é isso que eu estou começando a avaliar.
13: Que deveria ser do contrário, quer dizer, né? Apesar que isso também traz ali um problema seríssimo. A política tem alguns malefícios e alguns insos dentro da política, e um deles é o voto útil mesmo, quer dizer, as pessoas que olham para a pesquisa, então vou votar nele porque é ele que tem chance, não vou escolher outro candidato muito melhor porque não está pontuando na pesquisa, né? Só que ele tem um outro lado, né? Os partidos políticos, todos, têm a sua pesquisa interna.
8: Exato.
13: E por incrível que pareça, essas pesquisas internas, elas são muito mais fidedignas do que talvez essas divulgadas ao público geral.
8: Claro, eles precisam dessa informação.
13: Né? Quer dizer, há credibilidade nesses índices, há credibilidade nesses números, né? Mas ele é seletivo. Né? E a política também, e esse jogo de basquete, né, Destre, é um jogo de basquete que também é jogado para a torcida. Né? O político e os partidos políticos conhecem quem são os torcedores dos seus times. Né? E sabem o que eles gostam, sabem o que eles querem. Né? É o técnico da seleção brasileira que convoca o Neymar só porque todo mundo quer levar o Neymar para a Copa.
8: Pra não jogar. É aquela história, né?
13: Ah, então vamos indicar uma pessoa para ser candidato porque é o que o pessoal quer que jogue na Copa. Vai jogar? Não vai, mas está lá como no meio da lista dos selecionados. Né? E aí tem o outro ponto, né, que é a questão da mídia. Não podemos esquecer que essa semana mesmo, acho que foi antes de ontem, hoje é quinta, segunda, terça-feira, né, o governo Lula libera 520 milhões... Né? Mais que o dobro que o governo Bolsonaro fez no mesmo período eleitoral. É para isso mesmo, Destre. Né? É para esse tipo de divulgação, é para esse tipo de mídia. Né? E, de uma certa forma, vem dando resultado. Além de dar resultado, a política ou o partido, né, do PT, conhecendo o seu torcedor ou conhecendo as torcidas que agora estão ali para disputar esse, ou para acompanhar esse campeonato, né? Sabe que do outro lado não precisa muita coisa para arrumar uma confusão. Falamos a semana passada sobre isso aqui, né? Quer dizer, não consegue resolver o problema de casa, internamente, de família, quer resolver o problema do Brasil.
8: Eu não sei se quer resolver, aí é outra
13: lado.
8: História.
13: Porque veja, aí tudo bem, eu concordo com isso, né? Quem é a Michelle na fila do pão?
8: Não sei se a moda, seria... se não for eu, foi minha esposa.
13: Só que daí vem a Michelle, faz isso, faz essa exposição toda. E no dia seguinte aparece um debiloide lá nos Estados Unidos falando coisa pior ainda.
8: Não, um nécio.
13: Sabe? E
8: depois eu vou passar
13: essa informação. Tu entende? Quer dizer que o que precisa pro Lula ganhar uma eleição hoje? Nada.
8: Não, mas eles estão para.
13: Deixa lá, que lá eles vão se matar entre si e vão, sim, e vão abrindo o campo que ele precisa.
8: Isso tudo é estratégia. Eu não posso me furtar a dizer, porque as pessoas dizem, ai, lá vem a mídia, não sei o que, não sei o que, os de direitos, papapá. Gente, tudo que eu relato aqui eu pesquiso 3 vezes antes. E tudo eu estabeleço o mesmo parâmetro, o mesmo período, uhum, de tempo. Se eu pesquiso algo escrito Bolsonaro para obter uma informação, eu pesquiso algo idêntico escrito Lula para saber, claro, o contraponto. E essa semana, que também, curiosamente, foi pouco divulgado, a partir das redes sociais, porque não a partir da mídia tradicional, veio a informação de que páginas anônimas e partidos políticos investiram 1,6 milhão de reais impulsionando anúncios e conteúdos de oposição a Bolsonaro e seus aliados. Então, de onde está vindo esse dinheiro? Redes de páginas fantasmas. Aí, aquele modus operandi, são páginas aleatórias com baixíssimo número de seguidores, que recebem injeção de milhares de reais, porque pulveriza isso tudo, para começar esta linha. E aí, além das chamadas ferramentas de impulsionamento, que se é impulsionamento para falar bem de mim, quem gostar, gostou. Agora, os casos recentes em que você tem, e aí é só procurar que encontra, tudo que foi dito antes, né, que se usou muito, olha, campanha de Bolsonaro é baseada em fake news, em robôs e não sei o quê. Gente, sempre foi fogo cruzado.
13: Sim.
8: Só que eu acho curioso que isso não reverbera. Ricardo Cavalli, bom dia.
14: Bom dia, Raquel. Bom dia, doutor Ir, doutor Robson, doutor Eduardo, aos nossos ouvintes. Estava ouvindo todos aqui atentamente. Todo mundo tem a sua razão, mas assim, vamos partir de uma premissa, né? Que essa eu acho que ela é uma premissa histórica, mas ela é verdadeira. O Bismarck colocou uma frase que ela reflete o que é uma eleição. Nunca se mente tanto quanto antes de uma eleição, durante uma guerra ou depois de uma caçada. Quais são as grandes ferramentas que você tem para se criar?
9: Pescaria também.
14: Pescaria, os causos de valentia, né? O que isso reflete? Reflete que nesse momento que nós estamos, que antecede uma eleição, existem algumas ferramentas que amplificam essas mentiras, né? As pesquisas é uma dessas ferramentas. Qual é a outra ferramenta muito bem utilizada, que daí jorra com dinheiro? A pesquisa feita pelo partido, por que ela reflete uma verdade mais verdadeira? Porque eles não querem se enganar.
8: Mas claro, a pesquisa é
14: que é largada
8: para
14: que é pública para o povo, a pesquisa de voto realmente aberta, essa lá vai sofrer variações dependendo de quem alavancou ela e quem pagou ela, porque tem um interesse por trás. Por quê? Porque faz parte da mentira que o Bismarck falava. A outra mentira, e essa daí é o problema, essa aí é paga normalmente com dinheiro particular, entre aspas, pode ser de uma outra fonte, mas normalmente é o partido que está pagando ou o candidato. Qual é a grande sacanagem que nós temos no momento pré-eleitoral? A propaganda institucional governamental. Custa caro, é uma parte da mentira que o Bismarck falava, porque se mente durante o governo inteiro, que aquilo que é mais ou menos é maravilhoso, e aquilo que é...
9: E é campanha eleitoral.
14: Não, veja só. E na véspera, então, tudo que era maravilhoso, não tem nem como definir o que é, de tão maravilhoso que é. Quando, na verdade, a gente sabe o que é a vida de um cidadão que depende do serviço público do modo geral, né, Irio? Então, assim, esse espectro que nós estamos vivendo na pré-campanha é de agora, já foi assim. Não é uma qualidade só do Brasil, né, Robson? Isso aí, mesmo os países mais desenvolvidos, no que a gente chama de democracia, também sofrem dos mesmos males, talvez em condições mais controladas, eu diria, né? E para encerrar essa minha fala, que o Irio falou, né, das leis, né, do faz de conta, não tem como competir com o Brasil no faz de conta. E o termo lá também histórico, né, a lei para inglês ver, nasceu aqui para nós, por quê? Porque era uma lei, quando se estava havendo uma exigência lá da Inglaterra em relação à escravidão, criaram a lei do ventre livre, foram criando leizinhas para dizer que estavam jogando, estavam fazendo, mas era por isso os ingleses ver, né? Então, assim, nós temos dentro do cenário institucional brasileiro muita coisa para inglês ver. Muita coisa para inglês ver. E a justiça eleitoral é uma justiça que o Getúlio Vargas criou lá atrás, ela era temporária, para ter passado a limpo o sistema político, né? Porque a Revolução de 30 ela foi por quê? Por causa que o sistema era podre, falido, corrompido. Então, o Getúlio Vargas veio com esse cartão de visita, né? Criou a justiça eleitoral, já suspendeu ele mesmo, a justiça eleitoral, logo em seguida, né? Mas é uma coisa que ela é arcaica, é para inglês ver, né, Irio?
9: Eu queria até colaborar contigo. Sim. Dia 4 de julho é o fim da propaganda institucional.
8: É, mas os meios estão se antecipando. É. Amém, eu adorei aquela carta de ontem, mandei, né? Com toda alegria no meu coração. Assim,
14: por que que nós temos uma... A propaganda institucional, ela se confunde muito, e isso eu tive uma visão muito mais próxima quando eu fui procurador do município. Você ter propaganda para ferramentas governamentais que vão melhorar a vida das pessoas, para informá-las de que está à disposição, informar e que mudou uma forma de se conseguir tal
8: claro,
14: serviço,
8: utilidade
14: que
8: pública.
14: Informou que tem vacina e por que que tem que fazer a vacina, não pode se transformar numa propaganda pro governante.
13: Sim.
14: Que esse é o problema.
13: Sim.
14: Outra coisa, eu me parece que 4 de julho, 6 de julho, não poderia ter propaganda dessa natureza se fosse para querer dar uma limpadinha no jogo, né? Para facilitar a competição para todo mundo, né?
8: Condição igualitária.
14: Porque normalmente quem está no governo, para perder, ou tem que ser muito burro, muito incompetente, ou realmente ser muito negligente na gestão, né, Robson? Por quê? Porque tem a máquina, tem tudo, tem a propaganda, né?
8: Concordo.
14: Então, Bismarck, de novo, né? É o momento propício para se criar isso com os instrumentos de mídia que nós temos hoje, né? Cabelo ao vento, música de fundo, isso aí convence qualquer
8: camisa
14: um,
8: azul,
14: até o coração mais duro, né?
8: Com a manga arregaçada, mostrando,
14: entendeu?
8: Que trabalha.
14: Então, assim, se você fosse pensar em dar uma depurada, não poderia ter esse tipo de propaganda, né, Robson? O ano inteiro, né, que antecede a eleição. Não
8: já
14: dois meses,
8: que
14: né?
8: Maravilha,
14: o ano inteiro,
8: mas
14: né?
8: O problema é o seguinte, aí o que reverberou? E aí eu sou muito justa, eu uso sempre, gente, para não dizerem, porque é engraçado, quando você ouve um argumento que vai contra o seu pensar, você não dá tempo para o seu pensar. Você refuta aquele argumento e ainda se sente incomodado. É da natureza humana, mas tem que ser dito. Eu pesquisava aqui os valores, os gastos médios. Então, vamos lá. Num tempo em que não estávamos batendo, governo anterior, nós não estávamos batendo recorde de endividamento, a média de gasto em intervalos comparativos, então, a média anual da gestão anterior, que era do Bolsonaro, investimento em mídia girava em torno de 1 bilhão. A média do governo Lula, média de novo, registrada junto à Secretaria de Comunicação da Presidência da República, vem apresentando elevações sucessivas, alcançando cifras próximas ao dobro, 2 bilhões anuais. Essa questão aqui de pagar influencers e turbinar, que é uma loucura isso, né? O PT, o Partido dos Trabalhadores, que fez toda a confusão, que fez esse inquérito do fim do mundo de fake news, dizendo, né, da manipulação, este mesmo partido gastou 514 mil só no mês passado para influenciar publicações no Facebook, divulgando o áudio do Flávio Bolsonaro e agregando a isso informações deletérias. Então, veja, o quanto nós somos manipulados, o quanto é difícil, o quanto é complicado você querer um equilíbrio no jogo, se tudo vem dessa forma. A gente, já são 9h25.
13: Não, aqui, só um detalhe, só um dado. Né? Em 2022, o Bolsonaro, nessa mesma época, libera 213 milhões para as propagandas do governo a partir de julho. Né? E o governo Lula, agora, nessa semana, libera 520 milhões.
8: Pois é. Só que aí, agora, graças a Deus, eu acho que vai haver esse termo em que é proibida a divulgação...
9: institucional.
8: E que é institucional e
9: propaganda
8: você...
9: de governo.
8: Exato.
9: União e Reconstrução, depois do dia 4, acaba.
8: Ou do lado do brasileiro também, porque União e Reconstrução se foi. Eles mesmo confessaram que tiraram esse
15: nunca,
8: botão.
15: Raquel.
8: Mas eu concordo.
15: Vamos agora, falar a verdade.
8: Nós, né? União,
15: gastando dinheiro nosso para fazer propaganda de partido de governo. Muitas vezes criando mentiras, fantasias, lidando com as expectativas das pessoas que ficam muitas vezes no campo da fantasia.
8: De uma forma muito cruel.
15: Propaganda... para induzir as pessoas a achar alguma coisa que não é verdadeira. Eu não estou falando de A, B, nem C,
8: não,
15: né?
8: Não,
15: isso aí é um balaio que
8: quando
15: todo mundo utiliza.
8: Quando a gente traz aqui, a gente traz a foto do momento. É o que eu sempre digo, quando era o governo Bolsonaro, eu vim, eu uso mesmo, justamente para não ter esse peso no meu coração, para tudo eu busco o oposto. Para qualquer informação que eu divulgue, eu busco um parâmetro. E tem questões que são inquestionáveis. Não dá para você dizer, ah, mas eu. Não existe ah, mas eu. Ah, mas você é fascista porque o seu modo de pensar... Números de institutos, não de pesquisa eleitoral, números de institutos que avaliam custo de vida, inflação, dívida, são números, gente. E o que faz qual é o nosso dever como comunicador? Debater esses números. 9h26, já trazei pra caramba o bloco, então paradinha pro Café Melita, voltamos já.
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17: Trânsito. A rua Denilde Maria Copete, no bairro Dom Jerônimo, em Chapecó, foi interditada devido ao acúmulo de água na pista. Conforme o Clique RDC, o trecho em frente ao Hotel Kinderman, que liga a marginal da 480, ficou alagado após o bueiro não suportar o grande volume de água. Como a via é de mão única, vários motoristas precisaram retornar na contramão ao encontrarem o alagamento. Portanto, evite a rua Denilde Maria Copete, bairro Dom Jerônimo.
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10: Nove horas 36 minutos, a conversa é sobre essas trincheiras. Eu adotei esse termo porque é o que eu vejo. É trincheira A e trincheira B. É o Brasil do lado dos brasileiros e os bolsonaros se esfaqueando. E olha, teve um termo aqui que eu achei barato. Eu vou primeiro para a trincheira do Bolsonaro, jogo rápido, para entendermos o momento, já que pesquisa é foto de momento. A Michelle Bolsonaro tem sinalizado para as pessoas próximas que ela quer abandonar a política. Porque está um desgaste muito grande, está muito problema dentro de casa, e claro, chiquérrima, ela não seguiu a máxima dos nossos avós. Está com problema em casa? Roupa suja? Se lava em casa. Para que publicar vídeo? E por que, que esse vídeo falando de um problema interno ganhou tanta repercussão? Já discutimos isso no bloco anterior.
11: Raquel, pensa bem, né? O modus operandi, de onde surgiu o Bolsonaro.
10: Do quê?
11: Que seria do governo Bolsonaro se não fosse as lives, o Instagram?
10: Não, mas aí eu vejo,
11: com
10: por
11: isso,
10: exemplo...
11: acham que ali é o cercadinho deles e pronto.
10: Não,
11: eles
10: mas
11: continuam
10: aí
11: no
10: que...
11: mesmo
10: eu não vou, eu não vou, eu odeio esse modus. Agora, o uso da internet, a internet hoje não, consegue pra... derrubar
11: mas
10: o governo.
11: Mas leva pra internet um problema de casa.
10: Detesto.
11: Tu entende?
10: Acho péssimo.
11: Não tem
10: aqui.
11: Sentido isso.
10: Não, tudo bem. Agora, não que a internet elegeu Obama. Tá? Para o bem ou para o mal, se amaram ou odiaram, foi a primeira vez na história, nessa transição do análogo para o digital, em que uma pessoa faz uma campanha de convencimento pela internet. Então, eu não vejo problema, desde que você não ludibrie, não engane, não manipule. E aí, o que aconteceu? Em relatos apurados pela âncora da CNN, Tainá Falcão, a frustração de Michelle se consolida e vem sendo alimentada por episódios recentes que a deixaram profundamente magoada. O descontentamento cresceu, é isso que é engraçado. Ela vai a público chorar que foi maltratada pelo enteado, né? E daí, quando o enteado grava um vídeo, tá, beleza, blá, blá, blá, não sei o que, não sei o quê, ela fica mais magoada ainda, porque seria um pedido de desculpas e não foi um pedido de desculpas adequado. Primeiro momento, Michelle. Segundo, nas queixas delas, está a bolha assassina bolsonarista. Que significa o quê? É uma bolha machista que atinge as mulheres. No caso, primeiro, um influencer, né? Lá nos Estados Unidos, dizendo. Dizendo que mulher não. Que pérola, mulher não sabe votar. Ainda vota mais ou menos quando o marido diz em quem votar. Gente, eu tive um ataque de riso, eu não consigo levar isso a sério. Mas esse Paulo Figueiredo cometeu esse absurdo. E ela reagiu. Porque se realmente, como é que eu vou lidar com isso, né? Se eu quero fazer política. Num outro momento. Nas queixas dela, quando ela tenta defender nomes de mulheres para as eleições nos estados, ela é solapada dentro do partido. Ela cita que a defesa dela pró Carol Detone aqui em Santa Catarina, que é o que aconteceria? Sacrificaria outro enteado que foi importado pelos bolsonaristas para ser implantado aqui em Santa Catarina. Então ela está com essa série de mágoas. E o Bolsonaro, que eu desconheci essa informação, eu não foco muito nisso, no lado na trincheira Bolsonaro, dito por um amigo próximo, né, o vice-prefeito de São Paulo, Ricardo Melo Araújo, ele disse à CNN, a CNN fez esse trabalho bem interessante, que o ex-presidente não tem condição emocional de lidar com essa crise. Aí quando a gente fala do sangue no olho dessa família, é isso. Você não tem que buscar harmonia, você não tem que buscar paz na sua referência básica, fundamental, que é o seu lar. O que é pequeno não tem que ficar para trás em nome do que realmente vale a pena. E finalmente, de uma forma bem singela, quem é Michelle Bolsonaro na fila do pão, gente?

0: cima disso, né? Problema de casa se resolve em casa, não se expõe. Só que daí tem outro lado, né? Vamos imaginar aqui dentro do ambiente de família, quem que é a única pessoa dentro da família que não é parente? É o cônjuge, né? Então é ali o elo mais fraco da relação e vai estourar ali. E esse é o ponto. A partir do momento em que se admitiu, e se admitiu em nível nacional isso, porque há um interesse nacional em cima disso. A partir do momento que se admitiu que um projeto de família se sobressaísse a um projeto de Estado, nós vamos estar refém disso. É como tu disse, quer dizer, a ponto de não poder apoiar uma certa candidatura, porque se apoiar uma certa candidatura é em detrimento ao projeto familiar. E daí não pode.
1: E tem o sobrenome Bolsonaro ali.
0: Né? Então, assim, ó, é lamentável a gente achar que a política, nesse momento, para uma situação de escolha, no momento mais. E de novo, né, Raquel? No momento mais importante do país, nós precisamos estar preocupados com projetos, com propostas. Né? Nós falamos aqui no intervalo aqui, né, a crise nacional, o que vai ser o ano que vem, independente de quem ganhar esta eleição. Independente de quem sair vencedor lá no mês de outubro ou novembro. Nós vamos enfrentar talvez uma das piores crises em termos de
1: economia,
0: pior que a Dilma.
1: Economia.
0: Na minha opinião, pior do que o governo Dilma.
1: A questão é economia, não é ideologia de gênero.
0: E estão preocupados apenas em tirar um governo e colocar uma família lá dentro. Porque se não for um, tem que ser o outro. Isso é lamentável.
1: Algo mais a se dizer? Ou muda a trincheira? Três rolamentos, um mortal e eu caio dentro da trincheira do PT?
2: Eu queria fazer uma parte aqui, não defendendo a Michelle. Eu acho que ela não foi valorizada. Porque ela aparece nas pesquisas para candidata a presidente.
0: Mas para valorizar tem que ter uma certa qualidade.
2: Não. Qualidade nem o Lula tem.
0: Mas é isso que eu estou dizendo.
2: É presidente. É. Então aí não vamos falar de qualidade, né? O cara era torneiro mecânico e virou presidente.
1: É. Fascista.
2: Aí tem que o Zé Dirceu para ser primeiro-ministro e administrar o país até ser cassado. Então ela aparece com 20% nas pesquisas. É bastante para candidato a presidente. Se não tem condições, é outro problema. Mas ela aparece nas pesquisas. E talvez ela quisesse ser valorizada por essa pesquisa
1: ego,
2: que ela tem.
1: Ego. A figura política não, se torna isso, ególatra.
2: Mas isso é normal. O jogador de futebol sempre pensa que joga mais do que joga. O político pensa que tem mais voto do que tem.
1: É, fato.
2: Isso é, né? Então ela acha, talvez, que ela tem mais voto do que tem, que ela seria mais forte até que o Flávio.
3: Me permita só um parênteses. Eu acho que eu estava lendo no jornal esses dias a estimativa que cada um dos partidos teria para compor a Câmara dos Deputados. Fiz a soma lá, dava 25. Nós temos 16 vagas.
1: Olha, eu vejo o seguinte, não é assim, tem gente que vai ouvir e vai dizer, meu Deus, que fala misógina. Raquel, você é mulher, como você diz isso? Eu digo isso com muita tranquilidade. Se eu participo da vida política da minha cidade, eu vejo quanto pena uma pessoa inteligente, uma pessoa com potencial para conseguir uma candidatura a vereador. E o quanto ela vai ser massacrada e tratorada por quem já é vereador, por quem já tem o nome publicizado e, por consequência, internamente já tem mais verba do fundo eleitoral, eu fico vendo essas proporções se desenvolverem. Então a gente tem essa questão do ungido, não vou eu, vai minha esposa. Não, essas mulheres, eu nunca dividi. O candidato tem que me passar algumas coisas que eu não encontro. Primeiramente, confiança.
0: Exato.
1: E num segundo momento, massa cinzenta e responsabilidade. Porque eu não me vejo jamais concorrendo a nada. Eu sei que eu não tenho vocação, eu não tenho condição de ser uma política. Agora, porque eu sou casada com o Zé das Couves, vamos aplaudir. Não se trata disso, não é transferência de poder por osmose. É experiência, é vivência, é busca de voto, é conhecimento. É dizer, olha, nós vamos para esse mote, acho assim, todo... Fosse eu gerente do universo, eu diria, bom, campanha política no Brasil. Eu já quero que apresente no formato da coligação quem vai ser o quê.
0: Claro.
1: Porque aí fica transparente, eu tô

0: deixando o poder, entre os, a galera que constituiu aqui a minha coligação, pois já fica claro, nesse jogo de poder, gente, são milhares de cargos de primeiro escalão, segundo escalão, terceiro escalão. É uma, são cidades, é um país dentro da máquina do governo. Então, essa transparência, ao invés de dizer que uma é bonita, outra é fofa, outra é querida, é ver a qualidade da figura do candidato. Já falei demais, tenho que chamar o intervalo comercial, porque o outro a gente meio que pulou. Aí, na volta, a gente conversa um pouquinho com o ouvinte e pula para a trincheira do Lula. O que está acontecendo no intramuros da campanha do Lula? Voltamos já.
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0: Horas 53 minutos, a conversa agora a gente pula de trincheira, porque a trincheira é uma guerra, e é uma guerra feia, porque não é uma guerra democrática, sinceramente eu ando muito desgostosa, né? Mais um show de democracia. Como a gente vê os mecanismos, né, tão subreptícios utilizados por quem prega moral, né, por quem dita regra, e essa alternância, e aí aqueles que ascendem ao poder só ascenderam ao poder porque fizeram exatamente aquilo para que apontaram o dedo. Só que aí tem os motes, tem a corrupção da grande mídia, né, que diz, olha, o termo agora é esse, o mote agora é esse. É disso que se trata. Então, infelizmente, a descrença acaba prevalecendo. Mas a gente não pode se furtar, apesar do sentido final ser a descrença. E daí, na trincheira de Lula, o que, que aconteceu também nesse clima de pesquisa? A Atlas Bloomberg trouxe um sinal de alerta. Isso é consensuado nos grandes portais de comunicação, apontando uma desaprovação de Lula de 81% entre os votantes de 16 a 24 anos. Então agora se focam em estratégias para atingir esse público, porque aquela história, a partir dos 16 você começa a votar, né? O voto é um dever, é um direito e uma obrigação. Apenas 18,8% desse segmento jovem aprova Lula. E qual é a preocupação? A faixa etária em que Lula vai melhor, e olha o quanto o Brasil mudou, faixa etária, de 60 a 100 anos. a galera centenária integra, porque antes nós nem teríamos essa inclusão, porque a gente vivia até os 70. Agora se considera faixa etária de 60 a 100 anos. É a faixa em que Lula tem mais aprovação. Mas é a faixa etária, toda ela, 100% de eleitores que não são obrigados a votar.
18: Exato. Mas então, a rejeição também.
0: Oi?
18: Dos 16 aos 18. Também não tem obrigatoriedade ali, né?
0: Não, 16 aos 18 não, mas a faixa aqui é 24. É. Então, 24,
18: é uma,
0: sim.
18: Uma parcela
0: 16
18: ali.
0: A 18 não tem. Agora, 18 a 24 é o cidadão. Então, esse tem que ser buscado. E aquele, sim, que seria o voto onde é tradicionalmente o ambiente do Lula, não precisa sair de casa para votar. E vai, vê, porque tem vontade.
18: E tu vê que, de uma certa forma, né, falávamos até antes sobre isso, grande problema do endividamento do Brasil, a questão da mídia, né? Tudo que o governo, de uma certa forma, tentou para atingir esse público, né? A questão da habilitação, né? Do valor reduzido hoje, né? A questão pé do pé de meia, e não surtiu o efeito que o governo esperava, né? Lá na outra ponta, talvez seja o inverso disso, porque talvez lá os programas surtiram o efeito necessário, né? O Vale Gás, a redução do imposto de renda, né? Tudo isso lá reflete.
0: Sim.
18: Lá eles têm essa, né? Talvez já experimentem, né, os resultados disso. Uma coisa é fato, né? Nós temos aí a eleição, né? Ela é nichada mesmo, né? Então nós temos a questão do jovem, nós temos a questão da religiosidade, nós temos a questão de setores econômicos, né? O grande problema, temos a questão regional, né? O Brasil nessa divisão regional que tem. O grande ponto é nós entendermos, né, quem que realmente vai ser o fiel da balança, né, nas eleições, no dia das eleições. A última eleição nós tivemos um fiel da balança ali que foi decisivo. Agora temos que ver desse nicho, desse grupo nichado, quais deles serão o fiel da balança para a próxima eleição.
0: Bem, eu vou seguir agora com o segundo ponto. Então, nós apontamos aqui os pontos fracos, né? Esse ego, é um ego tão forte que ele tem que ser explicitado, que ele tem que fraturar internamente a família, né? Para mim é uma tremenda falta de postura, né? Eu acho que é possível, se o objetivo é um objetivo comum, resolvam-se e sigam. Agora, um detonando o outro em rede social é pífia, é desclassificado. Mas a gente partiu para o Lula, que tem que conquistar a juventude, não está bem no meio mais jovem, isso para mim é uma surpresa. E o Estamos Firmes do Jax Wagner, o que aconteceu? Eu achei que até o Lula foi lúcido nisso. O Jax Wagner, depois de ter que deixar o Senado sob investigação da PF por conta da possibilidade de recebimento de propina, apartamento de milhões de dólares, milhares de euros e dólares encontrados no quarto do hotel, ele tentou a desculpa de, foi viagem do Senado que eu não fiz. Gente, isso não é uma... Mesmo que fosse isso, já é um crime, né? Mas enfim, tá posto ali.
19: Você não fez, devolve, né?
0: Mas óbvio, devolve. Não é um dinheiro para você. Você usa esse dinheiro comprovada a necessidade da viagem. Não é um fundo para você, eu vou dar para você, pro Ricardo, pro Luiz, pro aquilo, todo o dinheiro que eu não gastei. Que legal. Isso aí
18: falar
0: já
18: em
0: é
18: devolução,
0: uma...
18: Vocês viram que o Romário disse que vai devolver o salário esse mês, né?
0: Não acompanhei.
18: O Romário disse que vai devolver o salário pro Senado esse mês.
0: Só vou fechar esse ciclo aqui, porque foi a primeira aparição pública do Jax Wagner abraçado ao Lula. E ele disse: estamos firmes, né? Sim. O que acontece?
18: Isso vai na Bahia hoje, eu acho, né?
0: Hoje eu não sei, não sei.
18: Hoje é uma data, não sei que lá, de, acho que de independência
0: não acompanhei.
18: Do Estado baiano.
0: Eu sei que, o que acontece com isso? O Lula foi muito lúcido. Ele disse, abre aspas, tentar evitar ser visto junto e fingir que não é amigo e que não é aliado seria debochar da inteligência do eleitor. Então é aquela história. O Jax Wagner é o braço forte do Partido dos Trabalhadores em nível nacional. A gênese dele, estado da Bahia. Ele atingiu postos, né, altíssimos, mas ele tem agora junto do lado dele aquele espectro da corrupção, que assim, só pelo fato dessa retidão que parece que não é mais necessária. Mesmo que fosse real essa desculpa dele de que estava com 600 mil reais que, convertidos em dólares, em euros, mas era dinheiro de passagem. Isso já mostra de que não há seriedade. E o brasileiro convive com isso com muita naturalidade. E imediatamente, aqueles que estão com dificuldade na crítica... Mas há não justifica. A gente tem que mudar a nossa postura. E acho que é muito ingênuo da minha parte entender ou acreditar que talvez seja possível mudar essa postura. É impressionante o quanto a coisa pública, ela transforma as pessoas. Mas frente a esses dois desafios, Lula não é um iniciante, né? É uma pessoa tremendamente experiente. Será que dá a volta para a próxima fotografia, que é a próxima pesquisa?
18: Depende de quando será essa próxima pesquisa. Qual é esse...
0: Como o factoide de novo?
18: O Destra aqui pontuou bem no início ali, né? Entender que período que vai ser coletado os dados dessa próxima pesquisa. Né? Até porque, certamente, a próxima pesquisa vai talvez ainda ter o recorte ou ainda vai surfar na onda da Michelle Bolsonaro. Né?
0: Por exemplo, fez o que fez, né? Por acaso, né?
18: Aqui nós temos uma situação que nós temos que acompanhar mesmo. Né? O Destra falou que pontuada sobre a questão da vinda do Lula aqui em Santa Catarina e daquela fala absurda, né? E que aquilo ali, pelo menos, vamos ver a pesquisa que vem dali para frente, né? O que isso reflete. Hoje, por exemplo, né, esse evento que vai ter na Bahia, tava agora vendo, é o dia da independência da Bahia, quando expulsam os portugueses, né, do estado baiano. Há uma preocupação, né, se o Lula realmente vai estar no evento hoje ou não, justamente em razão da proximidade com o Jacques Wagner. Lula indo à Bahia hoje, subindo num palanque, né, que não é um festejo, é um palanque eleitoral, não vamos festejar uma data, vamos fazer comício, né? E se essa fotografia, se essas imagens que vão circular o Brasil ao lado, talvez, de um aliado político dessa natureza, se isso vai refletir nas próximas pesquisas.
19: Mas
18: também.
19: Eu acho que ele só... O Lula só vai em ambiente controlado.
0: Sim.
19: Né? Ele não vai para campo aberto. Ele não sai para campo aberto. Né? Ele só vai em ambientes pequenos, fechados, né? Com o petit comitê dele, né? Com os apoiadores dele escolhido a dedo, né? E pronto. Então, ir num evento em que talvez se comemore algo, que tenha participação popular, eu tenho um pouco de dúvida que ele vá. A não ser que ele organize um evento interno, da porta para dentro, né, num ambiente fechado, controlado, é outra história. É. Mas, ultimamente, o Lula calado é um poeta, eu acho que o pessoal da comunicação vai desaconselhá-lo. Ah, sim, exato.
0: É, o que acontece é que há um registro e, de novo, é dado, porque as pessoas ficam bravas. Veja que nós fizemos aqui as duas trincheiras, né? Eu sempre faço um exame de consciência no pós-programa, porque a nossa tentativa aqui é ser amplo. Só que quem é mais passível de crítica é quem está com o poder na mão. A gente não vai falar aqui de Fernando Henrique. A gente vai falar dos sucessos e insucessos do governo presente. E o que cabe à análise política? O Lula tem percebido eventos públicos esvaziados, e mesmo no Nordeste, tá? Então, isso aqui é informação da UOL, é informação dos portais, diários. Tem uma série de... Eu sempre faço o resumo, né? Tem uma série de crônicas políticas que falam sobre isso, mesmo no Nordeste, mesmo em questões assim de, olha, é o meu chão, é a minha levada, ele encontra público esvaziado. Só que, ao mesmo tempo, aqui, a falta de educação do nosso governo de não receber um presidente da República mostra o nível em que estamos.
18: Exato.
0: Então, eu sou tão ególatra, eu preciso tanto do inimigo, que eu não recebo o presidente da República. E a falta de educação e de respeito de Lula com o povo catarinense doeu o estômago. Porque vir aqui e alertar do alto da sua autocentrada figura, que a gente tem que se cuidar para não virar nazista, é um tapa na cara de um estado inteiro. Então, esse é o nível que nós temos. É isso que me desgosta. Não estou conseguindo encontrar pontos positivos, nem A, nem B, nem C, porque eu percebo que o ego, nessa época, é um titã.
20: Raquel... escutando vocês aqui falar agora, veja só, hoje de manhã também estava repercutindo bastante na imprensa aí a decisão lá do STF em relação aos penduricalhos, né, do judiciário. Então, assim, se nós pegar os fundamentos da República, né, que já eram fundamentos lá do Império, né, desde 1822, né, foram transformados na Carta Republicana, soberania, cidadania, né, dignidade da pessoa humana, os valores sociais, né, livre iniciativa, trabalho, o pluralismo, partidário, que agora eles transformaram no pluralismo político, né? Uhum. Que tem essas regras de inserção de gênero, cotas, enfim. O que, que me parece? A soberania brasileira, desde que nós somos império, apesar de nós estarmos sendo acossados, né, por atos, mas nós nunca fomos invadidos, né? Nós tivemos a Guerra do Paraguai, soubemos nos defender, defendemos o território, a nossa soberania. Tem muito discurso.
0: Acabamos com o Paraguai?
20: Muito sofisma, né, em cima dessa questão da soberania, né? Mas a nossa soberania, desde que o Brasil é um Estado, sempre foi respeitada. A força aquela vez na Guerra do Paraguai, mas fora disso nós não tivemos nenhum outro episódio, né? A cidadania, se nós formos fazer um paralelo, né, Robson, do que era um cidadão no tempo do Império, em 1822, e o que é um cidadão hoje, o que nós adquirimos de garantias, né, desse... Nós evoluímos e é muito, né?
18: Uhum.
20: Tá longe do desejado, tem muita coisa para nós perseguir? Certo.
18: Sem dúvida.
20: Não estamos caminhando na velocidade que nós queria? Também. Mas evoluímos, né, Hélio? A vida de um cidadão brasileiro em 1822 para a vida de um cidadão brasileiro hoje...
0: Ah, a faixa etária de 60 a 100 anos...
20: Dignidade da pessoa humana. É. Vamos analisar. Não precisamos voltar no Império. Vamos voltar quando eu era criança, que tinha que pegar uma ficha do INPS para você
0: Falamos
20: trazer...
0: Falamos disso ontem.
20: Né? Nós temos hoje... Está longe do ideal um sistema único de saúde? Longe. Tem muito para ser aprimorado? Muito.
18: Mas é modelo para o mundo.
20: Mas é modelo para o mundo e as pessoas, mal ou bem, têm uma porta para bater hoje. Não precisa ir de madrugada abaixo de chuva no INPS... para as 4 da manhã pegar uma ficha para ser atendido, porque era 3 ou 4 fichas. Evoluímos? Muito. Os valores sociais que nós estávamos falando aqui antes, trabalho, livre iniciativa, nós temos que ajustar isso. Nós estamos tratando as pessoas como sendo crianças, né, Hélio? Nesse valor que é fundamental da República, tá? Você abrir o teu negócio ou você trabalhar de empregado. Você dizer como tu quer receber a tua hora, se é hora trabalhada, se é dia trabalhado, se é semana trabalhada. Temos que discutir isso aí. Isso aí me parece que é uma das pedras que estão amarradas nos pés, né, da nação brasileira e que está atrasando o desenvolvimento nosso.
1: Criar essa possibilidade.
20: Bom, o momento está aí, estão discutindo. Bom, de novo vão lidar com a expectativa, com a fantasia da cabeça das pessoas, vão tratar isso como um problema sério que tem que ser enfrentado para melhorar o desempenho nosso, né, como nação, como país. E aí, para falar agora, para encerrar, eu só quis fazer isso aí porque nós temos vários problemas. Algumas coisas nós andamos bem, talvez não como nós queríamos, né, Robson? Mas evoluímos muito. Agora a questão política. E a questão administrativa? Vamos falar bem a verdade. No momento que nós estamos julgando no STF, dizendo que pode ter penduricalho, extrateto, não estou aqui dizendo que não mereço, não mereço, estou dizendo que a Constituição não prevê. E que os políticos tinham que ter tratado disso. E talvez não trataram, ou não resolveram direito. E vem o STF lá, que é parte interessada, e resolve. Não do melhor jeito para o cidadão, do melhor jeito para o poder.
1: Eu não sei se tu acompanhou essa discussão.
20: Eu só estou colocando aqui. O pluralismo político. O pluralismo político, ele é uma questão que eles trocaram a nomenclatura porque era pluralismo partidário. Quando nós estávamos na ditadura, nós tínhamos só 2 partidos. Então, o objetivo, o sonho que você tinha era criar um monte de partidos. Era um desejo que todo mundo imaginava que seria a salvação da lavoura. Nós tivemos 30 anos disso e virou essa porcaria. Lidou com o quê? Com o pensamento, com as expectativas, com as fantasias, né? Bom, agora então mudou para pluralismo político, né? Uhum. Nós temos que ter cotas, nós temos que guardar cadeiras, nós temos que... Talvez vai passar 30 anos, que nem foi o pluralismo político, para nós se dar conta de que nós insistir em botar alguém lá que não tem característica, que não tem capacidade, e não me entendo mal, porque tem que preencher as vagas, né?
18: Sim.
20: E daí saem procurando as pessoas, daí aparece as Michelle Bolsonaro da vida.
18: Claro.
20: Que tem um bom apelo midiático, tem um sobrenome, que é o que muitas vezes a esquerda... Não, a esquerda combate isso, né? Que é o coronelismo, né? Que é onde você tem lá um sobrenome, e por causa do sobrenome, então você credencia seu candidato. E isso é dos dois lados.
0: É isso que eu consigo.
20: É dos dois lados. Então, assim, de tudo que eu falei aqui, os 5 fundamentos, né, Robson? Nós estamos num que estamos mexendo profundamente, que é a reserva de cotas, que é um sistema onde nós estamos colocando para rodar, mas os resultados não estão sendo positivos, né, Destre? E a gente não está dizendo aqui que A ou B é o culpado. É o que temos para o almoço hoje, né?
18: Uhum.
20: Gostem ou não gostem do cardápio, né, Írio? Mas nós temos que pensar profundamente sobre esses mecanismos que muitas vezes parece que são salvações, né? Mas só vão reinsetar um mesmo sistema viciado, um mesmo sistema que não vai dar a resposta para nós. Gastando
0: o sistema,
20: mal.
0: É a questão essa, o sistema
20: público,
0: é pelo sistema. É isso que dói.
20: Bom, nós estamos aqui debatendo, como diz o Décio na abertura do programa. É muito bom poder debater. A liberdade, a gente poder debater,
0: ainda ter esse oxigênio,
20: colocar,
0: né,
20: as opiniões nossas, goste ou não goste. Da mesma forma que eu vou ouvir uma opinião contrária à minha e não vou brigar com a pessoa. E não vou deixar de gostar da pessoa também, né, Robson? Cada um tem seus pensamentos e suas liberdades. Agora, nós estamos vivendo um samba do crioulo doido nessa questão, a comissão com as pesquisas, né? Um grande faz de contra, não dá para saber se é verdade, se é mentira. As pessoas agora se credenciando a ser candidato por causa que tem um sobrenome. Agora, ninguém está mais avaliando, e voltem lá em 89. Eu sempre tenho isso na minha mente. Lembra daquela mesa de candidatos lá que nós tínhamos, a candidata a presidente? Gostem ou não gostem de Brizola. Gostem ou não gostem de Guilherme Afif Domingos, né? Mas nós tínhamos gente credenciada, talhada na vida política, que estavam colocando o nome à disposição muito... lá, Nairio, para disputar o cargo máximo da República. Quem que nós temos hoje? O Lula? O Lula? A Michelle Bolsonaro?
18: Tem o Caiado dessa época.
20: O Caiado dessa época. Mas vocês vejam só, eu só quis fazer toda essa volta anos, porque vejam a pobreza na produção de novas lideranças.
18: Claro.
0: Nossa, e volta a chover. Gente, eu vou passar para o ouvinte agora, e realmente o tempo não está dando trégua, né? Vamos ver, semana que vem eu não vou estar aqui, sai em viagem, André vai conduzir, nós estamos tentando agendar.
18: Amanhã termina a chuva.
0: Amanhã, mais 48 horas só de tempo seco. Só então a gente vai tentar agendar essas informações técnicas, junto com o EPAGRE. Vai dar para lavar a roupa em casa. Eu falei, aproveita essa janela de 48 horas. O Erivelto Quadros nos dá bom dia, Lucas Venâncio, Lídia Kaminski passam para deixar um bom dia. O Pedro Cipriani, nas quintas-feiras de manhã, pode fechar esse programa e tocar música, fraquíssimo. Na falta de puxar o saco da Daniela Rainer, tem isso. É aquele ódio do bem que eu percebo, né? Digo assim, gente, tem que ter ouvido para acompanhar aqui. A gente fala só de informação. Nada do que foi dito aqui não partiu de informação.
18: O bom é o ouvinte não gostar e continuar ouvindo.
0: Exato, e infelizmente aquela história. Governo atual é responsável pelos atos do próprio governo atual. É responsável por si, no que produz de bom e de ruim. Ouvinte aqui, deixa ver o que ele gravou um áudio dizendo. Antônio Binello, ele mesmo, né? Ele diz que ele manifesta apoio à implementação da pena de morte no Brasil, especialmente para crimes graves como homicídio de mulheres e crianças, latrocínio e outros assassinatos. Ele diz que vem militando nisso, enviando cartas a autoridades para defender sua posição. Argumenta que a prisão não é eficaz, pois o criminoso recebe tratamento, continua a ser sustentado pela sociedade, e ressalta que deseja assinar um documento. Ele vai permanecer, acho que nessa militância, nesse movimento, né? Porque ele fala desses crimes tão hediondos, né? E dessas pessoas tão perigosas. Está posta aqui a colocação dele. O Valdir Santos expressa... Ceará! Expressa a sua opinião sobre as pesquisas eleitorais, afirmando que elas seriam usadas para preparar a opinião pública para resultados manipulados nas urnas. Apresenta sua experiência de 8 anos como gerente de processamento de dados em banco até 1986. Já naquela época, haviam programas capazes, sempre houveram, capazes de autorar registros digitais. Finaliza agradecendo a oportunidade... desculpa, saiu Ceará, é Ceará. Finaliza agradecendo a oportunidade de manifestar a sua opinião. Ok. Se quiserem algum contraponto, é só falar. Mais de 500 milhões em propaganda em todos os meios de comunicação. Está insuportável assistir rádio, escutar rádio, assistir TV. Tudo com dinheiro do povo. É revoltante e nós totalmente impotentes, nos diz o Fábio.
19: Deixa eu só...
18: Até sábado.
0: Não, mas assim, eu comuniquei no começo do programa. Hoje, a partir de hoje, a rádio aqui já não veicula, nem federal, nem nacional.
19: Deixa eu só registrar na rádio, então, que eu recebi um WhatsApp hoje às 9h38, no meio do programa, do GovBR, dizendo: olá, Eduardo, o governo do Brasil tem uma boa notícia. Você tem direito a emitir sua Carteira Nacional de Docente do Brasil. O documento é destinado a professores e dá acesso a benefícios previstos em lei e pelo programa Mais Professores para o Brasil. Tá aí, não é apenas a propaganda, né?
0: Sim.
19: Há um complexo de informações
0: que reafirma aquela questão ao lado do brasileiro.
19: Exatamente.
0: Estamos ao seu lado,
19: ainda
0: estamos passando
19: que, ainda
0: aqui.
19: Ainda aqui nas entrelinhas, né?
0: Sim.
19: Mas é isso.
0: Deixa eu ver. É que esses milhões aqui que você coloca, eu só queria fazer esse complemento, é o seguinte, no governo do Estado, Quando se falou em 440 milhões, eu tenho que ser justa na informação, não é esse ano. 440 milhões é o acumulado da gestão Jorginho Melo em seu mandato. Então, se dividir, dá apenas 110 milhões por ano. E aí, quem não é afeito ao meio tem que entender. Grandes redes e meios de comunicação ficam com uma maior porcentagem disso. Se é na capital, o mercado cobra mais caro, é maior ainda o investimento. É pouco investimento, é muito capilarizado que recebem rádios independentes do interior. Eu tenho que fazer essa colocação porque essa é a realidade. Sim. Eu creio que a alusão aqui foi 500 milhões, foi de governo do estado. Bom dia, fiz publicidade em campanhas eleitorais desde 1974. Até quando deu para vender brindes, descobriu que para se eleger não pode... Descobri que para se eleger não pode ter caráter. José Matheus, bom, enfim, acho que você podia abrir um pouco mais essa explicação, eu não entendi. Eu sei que a corrupção ou a maldade, ela está presente em todo momento. Se você não tem caráter, você vai produzir material falso. Já vi
20: não
0: isso
20: dá para generalizar, né, Raquel? Exato. Tem pessoas que conseguem se eleger porque planejam. A eleição é um jogo. Tem um tempo para jogar, tem como tu se preparar, buscar apoio. Então tem estrategistas. Não estou falando aqui em bons ou maus, né? Nem sempre falta são pessoas de mau caráter. Planejam bem o jogo, né? E se elege, né, Írio? Arrumam recursos. E assim, é o que eu falei antes, né, Raquel? Nós estamos, não precisa procurar muito também. Tem bastante gente lá que não deveria estar lá, né?
18: Mas tem outro lado, né? Quer dizer, o eleitor que se vende por isso, se vende por uma promessa ou por um brinde, né? O problema do caráter é do eleitor.
0: Caráter, desinformação, porque tudo que nós falamos aqui, ele soma nessa questão. Um povo desinformado é um povo facilmente manipulado. Uhum. Aí você pega isso aqui e joga lá. Em que lugar aparece o Brasil no PISA? O que? Ah, mas existe o pé de meia para que todo mundo possa estudar, sem reconhecer que o estudo não tem qualidade. Não se começa a reforma pela base. Então, para a gente ter a consciência crítica e dizer, meu Deus, eu estou sendo manipulado de novo e de novo, você tem que, primeiro, saber que vai se machucar. Uhum. E, segundo, proatividade para buscar a informação. Uhum. Governo Jorginho Melo, aqui eu já expliquei, então, sobre os números, gastou cerca de 480, hora 420, hora 440. Mesmo assim, pode perder a eleição por ser ignorado, por se achar. Principal motivo por não aceitar conversar com Lula. É a prepotência, né? A soberba que a gente diz. Se prepara, vai ter segundo turno, vai ser derrotado que nem o Moisés, que também se achava. Bom dia. Essa eleição nunca esteve tão fácil de decidir. Sua vida melhorou nos últimos anos? O ouvinte diz que o dinheiro não vale mais nada, né? Aí se fala, o Pudim, eu não sei quem é o Pudim, vai no Paraguai e fala que o Brasil está voando. Você está conseguindo fazer o mercado? Você tem segurança? Você tem educação? Você tem saúde? Pagar, pagar, pagar, trabalhar, pagar, trabalhar. A nova geração está repetindo muito essa fala na internet. A sensação de que eu não estou conseguindo alcançar os meus objetivos. Isso eu percebo porque eu faço minhas pesquisas de campo. Se tornou meio que uma trend do momento. O Antônio Marques expressa insatisfação com a prevalência da mentira sobre a verdade na política e na sociedade em geral. Ele destaca que a desonestidade de todo lado, com mentiras se sobrepondo aos fatos, ressalta que os políticos vivem às custas do dinheiro do cidadão e critica a constante falsidade, né, que gera descrédito. A mensagem reflete o sentimento de frustração. Quando a gente mergulha nesse mundo... Bom dia, Raquel. Paulo Figueiredo não falou nada demais, pois em parte ele tem razão. Olha, eu discordo... Aí sou eu falando, eu discordo em gênero, número e grau. Sinceramente. Eu não acho que a mulher não saiba votar. Eu não acho que eu preciso da chancela do meu marido para me dizer em quem votar. Eu acho que é uma questão de um povo que tem que ser mais lúcido, não é gênero. Bom dia, o PL teve oportunidade de representar seu partido com alguém interessante, ficar 4 anos e não teve um representante que fez alguma coisa pelo país, que mostrou que tinha projeto, que estava do lado do Brasil de verdade. Botaram um moleque que não tem cacife, não tem projeto, sobrecarregado de malandragem, e ainda vem alguém e tenta passar pano, pelo amor de Deus, respeitem o Brasil. Tá feita a colocação. Agora o meu mouse travou. Peraí, deixa eu destravar. Ótima quinta-feira. Essa porcaria tá travando. O programa de quinta-feira é só aprendendo com pessoas qualificadas que sabem o que fala. Que bênção esses caras. O Robson e o Írio Grolli. A equipe toda, parabéns, né? Tô sempre atento. Pô, que legal.
18: Agradeço.
0: O Irineu. Ô,
19: Robson, tu que só apanha aqui, tchanã, cara. Boa.
0: Viu?
19: Hoje vai abrir a garrafa de vinho.
18: Boa.
0: Irineu. Bom dia a todos da mesa. Michele Bolsonaro.
18: Ainda bem que eu mandei o programa de hoje pra minha mãe ouvir.
0: Viu que fofo? Ó, diz, ó, mãe, tudo legal aqui. Ele diz que é uma questão bíblica. A puxada de tapete é sempre de alguém de perto, né? Quase nunca de estranhos. Por isso é importante o diálogo. Acho que faltou isso lá entre a família. Essa família tá muito faminta. Para chegar na liderança, tem que conhecer o pensamento de quem está ao redor da gente. A cúpula do Lula faz isso. Quem não anda no mesmo rumo, eles excluem. Olha só, é uma avaliação, né? A gente sem falou dúvida. Dos dois entornos das duas trincheiras.
19: Eu acho que assim, a liderança, ela é alçada. Ela não exige. Uhum. Né? O líder, ele é alçado. Ele não se impõe.
0: É a tal da coisa orgânica. Exato. Ela vem, ela flui, ela não consegue forçar. Uhum. Bom dia, Dr. Robson. É o PT que está no poder. É um ex-presidiário que é o presidente. Uma rusga entre Michele e Flávio não mexe no meu bolso. Aí vem questões. Agora, o aumento da energia elétrica mexe no meu bolso. Esse aspecto, né? Esse link do tricô, do crochê e da vida real.
19: Mas eu acho que a interpretação que se dá, pelo menos da fala do Robson, mais ou menos essa. A situação está ruim.
18: Tá ruim.
19: Quem que pode alterar essa situação? É a família que briga em casa, é a família que não consegue
0: uma harmonia interna, ponto dos egos estarem tão inflados, sim, que uma madrasta xinga um enteado, claro, com o marido deprimido em casa, com isso, com aquilo. Gente,
19: as outras opções não decolam. E ainda que as outras opções, você tem opções, seja à direita, seja à esquerda.
0: Sim.
19: Né? Até com a entrada agora do Joaquim...
0: Barbosa?
19: O Joaquim Barbosa.
0: Que surpresa.
19: Né? Mas apareceu. Apareceu um nome. Né? Apareceu uma alternativa. Mas não, também não está decolando. É. Tudo bem, ele ainda... ele já foi uma figura pública, mas ele está num partido que não tem expressão, está num partido que não tem dinheiro, né? Que não tem representatividade.
0: Sim, essa história. Quem tem a máquina na mão prevalece. Esse é o problema do Brasil.
19: É diferente do PSD, por exemplo, que está lançando o Caiado e agora talvez com o Kassab junto, que ontem, a partir de ontem, começou-se um burburinho de que o Kassab vai ser o vice do Caiado.
0: Kassab, olha só.
18: Na verdade, isso é só para poder levar para uma convenção e dizer, ó, temos aqui, se isso vai passar ou não vai. É a convenção que vai decidir quem é o vice, é a convenção que vai decidir como serão as coligações, quem que vai estar junto.
0: Bom, vou seguir
18: tudo isso
0: aqui.
18: A partir do dia 20 de julho? É isso que abre o calendário para as convenções?
0: Eu acho que sim. E a inscrição acho que é 6 de agosto. O caso Michele é fofoca de plantão. Será? O Brasil precisa de candidato que não seja corrupto, não tenha inclinação ao crime. Olha o que... Gente, nós chegamos nesse ponto. A gente vive num país em que você celebra ir para um grande centro e não levar uma bala na cabeça. A gente vive num país em que a gente diz, meu Deus, não sendo corrupto tá bom. Não havendo um escândalo nojento, tá bom. Tá legal. Não sendo um criminoso, poxa, que bom. Isso é feito de nós o tempo todo. E a gente, infelizmente, peca quando reafirma isso. Quando acredita que esse é o caminho. 20 a 5, né? 20 a 5. Então acertamos as duas datas. Tá? Mas o caso Michele não é fofoca de plantão. É um movimento feito por ela, muito soberbo. Porque é o que eu falo. A soberba está presente nesse governo, está presente nessas candidaturas, está presente o tempo todo. Bom dia, equipes, o João Alves da IFAP, eu sempre votei em Lula, não me arrependo, mas sou da opinião que deveria votar em alguém mais jovem. Agora, votar em quem? Ele diz, na família Bolsonaro, jamais. Então, eu continuo votando em Lula com o voto de defesa. O que me pega aqui, João, e eu entendo totalmente a sua postura, é acabar votando no menos pior, porque eu não encontro melhor. A minha preocupação é, São duas macro preocupações. 86% de endividamento da família brasileira, e por favor, eu fui pesquisar. Não é por conta do Tigrinho, é a situação que está difícil, claro, a situação econômica. Claro. E um governo que cada mês, eu consulto mensalmente, aumenta a dívida pública. Não existe um poço infinito de onde tirar dinheiro. Ele tem a excelência em arrecadação, é tremendamente eficiente porque não se baixa o imposto. As minhas preocupações são todas financeiras. E, ao mesmo tempo, mesmo batendo recorde de arrecadação, ele gasta além. Não tem casa, não tem domicílio na família brasileira que consiga manter essa matemática a longo prazo.
18: Um projeto, até uma prospecção dizendo, olha, nós vamos começar a reduzir o gasto a partir, sei lá, do mês que vem.
0: E o juro não baixa, dito pelo presidente do Banco Central.
18: Exato.
0: Como o governo não sinaliza a economia, nós não temos como baixar o juro. Porque esse governo está gastando demais. É o presidente do BC, que é em princípio, autônomo. A minha opinião é que não creio nas pesquisas, acho que é muita mentira na frente. A insatisfação é geral. Não tem como o Lula estar na frente, diz o Marcelo Guido Tramontini de Chapecó. Ó, eu vou, daqui a pouquinho já estou parando. Essa aqui é a última colocação. Mil perdões, tá? Para quem não vai ser ouvido hoje, mas é que já são 10h26. Saudações a todos da mesa e também ao Cavalli, que sabe separar sabedoria de inteligência. Deixa eu ver se eu encontro quem escreveu, porque tem a bolinha e tem o número do telefone do lado, mas deixa eu puxar aqui, não estou conseguindo encontrar.
18: A mãe do Cavalli, certamente.
0: Não é, peraí. Tem uma fotinho aqui.
2: A mãe deve estar ouvindo, mas ela não sabe mandar mensagem.
0: João Gabriel de Paris.
2: Aí, ó.
0: João Gabriel de Paris. Toma, não era sua mãe. Olha.
2: A mãe teria complementado que eu sou mais bonito da minha.
0: Eu pensei exatamente isso. Se mãe que é mãe, muito ela ainda bom. Vai dar um jeito de dizer muito que é um bom. Menino bonito, porque toda mãe tem isso. Senhores, eu quero agradecer muito. Tá um pouquinho alto o volume. Quero agradecer muito a presença de vocês. E esses dias, eu comentei ontem em casa, eu tô andando de carro e aí fica vindo na minha cabeça uma máxima da literatura. E ela coincide com o ano. Eu tava com aquela história, um dia que eu li, porque é muita coisa ao mesmo tempo, que é deixai toda a esperança, vós que entrais. E por que eu estou sentindo isso? Porque esse ano eleitoral me provoca isso. Na medida que eu vou percebendo movimentos, narrativas, contranarrativas, manipulação movida a dinheiro nosso, isso vai me incomodando. Isso aí é da Divina Comédia do Dante Alighieri. E é quando o personagem vai entrar no inferno. Tá bem escrito, tá escrito no portal do inferno, porque ele vai numa busca pessoal por redenção e ele cruza os quatro ambientes do inferno. E quando ele tá chegando, a primeira coisa que tá escrito lá, que é o mais difícil de tudo, porque a gente vive de esperança, de esperar o melhor. E eu tô com esse eco, né? As vozes da minha cabeça ficam gritando isso pra mim. Por que eu tô me sentindo tão desesperançosa? É da minha personalidade? Talvez seja. Mas é uma explicação de um pouco do ambiente. A gente percebe macromovimentos focados em si mesmos e não macromovimentos numa economia periclitante, né, em números que deveriam nos preocupar, em números que, esse sim, para além de videozinho de Michele Bolsonaro e suas críticas, informação de economia devia nos preocupar, porque sem dinheiro a gente não faz o mercado. Então não façamos nem como eu, e nem como Dante Alighieri, que, né, depois tem a parte da redenção, mas essa frase na porta do inferno é puxada. Eduardo Destri, obrigada pela participação.
19: Raquel, obrigado mais uma vez pelo convite, agradeço meus colegas de bancada, professor Robson, doutor Ido, doutor Ricardo Cavalli, e a participação dos ouvintes que sempre engrandecem o programa. Dizer que quando a gente vem aqui tratar de política, a gente sempre tem um recorte diferente, porque os fatos que antecederam o programa vão ditar algum resultado. O próximo jogo da seleção ele pode influenciar, inclusive, uma eventual pesquisa. Entenda que até isso...
0: No bom ou mau humor.
19: Exato, até isso acontece, o bom ou mau humor da pessoa. Né? E nós vamos cansar de ver fatos e acontecimentos e episódios e brigas
0: isso.
19: E amores. Né? E toda semana vai ter um panorama diferente e toda semana vai ter uma fotografia diferente. É interessante que o nosso ouvinte acompanhe também esses fatos, né, e interprete as informações da maneira que elas vão chegando, sem consumir uma interpretação pronta. A partir daí ele vai tomar uma decisão bem, com muito mais sabedoria. Agradeço e desejo uma ótima quinta a todos.
0: Obrigada, obrigada. Não tem sessão, um abraço hoje.
19: Não.
0: Obrigada ao Cavalli por mais uma vinda aqui e por enriquecer sim o nosso debate.
20: Obrigado, Raquel, por propiciar a gente estar junto aqui. É sempre uma satisfação estar com o Írio, com o Robson, com o Destre, pessoas que a gente conhece já há muito tempo, né? Sabe do pensamento aberto e tudo que a gente fala aqui, né, Raquel? São pensamentos que a gente justamente está numa sala de debates, né? Aberto a opiniões contrárias, e muitas vezes a gente chega com um pensamento aqui, vai para casa ruminando o que a gente discutiu aqui, não é nada demais a gente rever e voltar aqui pensando um pouco diferente, né, Robson, do que a gente imaginava. E é o que a gente sempre sugere também aos ouvintes, para que façam esse exercício. Se não concordam com o que a gente fala, não levem a mal o que a gente expõe aqui, que avaliem. Muitas vezes uma opinião contrária é um motivo muito importante para a gente rever algum conceito, e rever conceito é uma das alavancas para a gente progredir na vida. Um abraço a todos aí.
0: Obrigada. Írio Grolli, obrigada pela participação.
1: Primeiro quero agradecer ao Irineu, que teceu elogios para mim e para o Dr. Robson, né? Você é um cara bondoso, Irineu, né?
0: Ah, e é bom.
1: Eu também quero agradecer o Agenor dos Santos, que ele é representante comercial de venda a erva mate Rei Verde, Linha Nobre e as outras. Né? Então, ele disse que sempre escuta o nosso programa e aprende muito com isso. Eu quero mandar um abraço para você aí do nosso programa. Também a gente já virou meio irmão aqui do Cavalli, do Desce, do Robson, né, que estão nas quintas-feiras aqui.
0: Né, de mim, não. Machista, misógino.
1: Quinta-feira.
0: E eu não sou? Você não me botou na lista.
1: É que eu não acabei de falar.
0: Né? Ah, já ia xingar.
1: Você é a Hebe Camargo moderna, tá, né? Nova.
0: Eu já ia xingar aqui que eu fui excluída.
1: Mas eu agradeço, sim. Claro, a Raquel também, a gente começou, virou amigos, né? Nessa pensamento
0: confusão.
1: E também quero desejar aos ouvintes, né, um bom final de semana, né, essa quinta-feira chuvosa. Amanhã mais uma chuva, depois sábado e domingo, segundo a Raquel, sábado e domingo tempo bom, segunda começa de novo essa
0: chuvarada. Sexta e sábado.
1: Né?
0: Sexta e
1: grande
0: sábado.
1: Grande abraço.
0: Obrigada, Írio. Da mesma forma, obrigada, professor Robson. Eu tenho que fazer uma justiça poética e dizer que no final... Eu li há muito tempo e as coisas vão e vêm na mente da gente, mas não é só que você tem que deixar para trás toda a esperança, que no final desse épico, né, existe uma frase que encerra tudo. Dante finalmente coloca para gente que essa jornada que passa por 4 etapas ou esferas de inferno, no final ele conclui que o amor é que move o sol e as outras estrelas. Então, não é terra arrasada, como diz o Cavalli. Que poético. Obrigada, Robson, pela participação.
18: Raquel, eu acho que, no final das contas, tudo se resume a essa questão passional mesmo, né? O sentimento, ao amor. E é isso que a gente busca, né? A gente tenta, na medida do possível, tornar menos conflituoso a nossa relação. É inadmissível você ter que fazer escolhas. É inadmissível a gente ter que escolher um representante com essa magnitude que é, né, o chefe da nação. E você, pelo fato de você não concordar com as opções que nós temos, ou não concordar com o que se tem ali colocando ou se pontuando, né, na liderança dessas famigeradas pesquisas aí, né, você vira rotulado de um lado ou do outro. Eu já disse isso aqui, quer dizer, hoje eu tenho, nós estamos no mês de julho, né? Agosto temos as nossas convenções, setembro campanha eleitoral e outubro eleição, né? Nós já estamos aqui sentindo o cheiro das urnas, e eu particularmente só tem o candidato certo para deputado estadual e para senado. Por quê? Porque eu não vejo até agora, eu não vi até agora uma proposta que diga para mim, eu falo, isso aqui é o que nós vamos fazer com o Brasil, é desta forma que nós vamos corrigir o problema do Brasil, é assim que nós vamos desenvolver 4 anos de governo, porque as pessoas estão preocupadas se vai ser alguém da família ou não vai ser alguém da família. Se nós vamos tirar um governo e colocar alguém, mas tem que ser de uma família. Isso é lamentável, isso é inadmissível no problema como a gente está. Se nós não tivéssemos problema, talvez isso seria até aceitável.
0: Sim. Né? Mas não, nós não somos nem a Suécia nem a Noruega. Né?
18: Então, é difícil a gente encontrar. Né? Quer dizer, a gente nesse momento a gente precisa ser racional, sim. Né? Mas que a gente hoje está. Ou, se não racional, pelo menos primar pelo amor, pelo carinho, né? Porque eleição não se vota com o fígado.
0: Okay.
18: Não dá para ir nesse lado.
0: Reflitam. 10h35, extrapolamos o tempo para variar. Nos despedimos. Eu tiro uns dias em off aqui, não apresento o programa a partir de hoje. Retorno no próximo dia 13, se não me equivoco. Até lá. Ah, o programa... Oi?
1: Pega o dia 14.
0: Pega o dia 14, folga 13? Tá bom, pode. Olha que ideia boa, mas um dia de folga. Mas enfim, dou uma respirada, mas o programa fica sob a batuta condução do competentíssimo André de Lázaro. Um abraço, até a volta. 98,9!
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0: 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E já chego às notícias do Clique RDC, Rede Digital Conda. E o destaque é importante porque tem algo a ver com a nossa história e o marco de nossa história na cidade de Chapecó. Prédio amarelo completa 76 anos e abre programação especial para celebrar a história de Chapecó. Um dos símbolos mais importantes da história de Chapecó, o prédio amarelo, para localizar todos os nossos ouvintes, é o prédio da Prefeitura Velha, como se dizia, em frente à Praça Coronel Mertaço. Esse prédio comemora no próximo dia 9 de julho, coincidência com a entrada da Rádio Difusão Índio Condá Limitada, também foi ao ar em 9 de julho só de 1976. Mas o que a gente vê é que hoje foi transformado no Museu de História e Arte de Chapecó. Inaugurado em 9 de julho de 1950, durante a administração do então prefeito Vicente Cunha, o edifício foi construído entre 1947 e 1950 para sediar os poderes executivo e legislativo municipais. Ao longo das décadas, também recebeu o poder judiciário, secretarias municipais, repartições públicas e a biblioteca pública, tornando-se um dos principais marcos da administração chapecoense. Isso é muito interessante. Reconhecendo sua relevância histórica, arquitetônica e cultural, o prédio amarelo foi tombado como patrimônio histórico municipal em 2007, por meio do decreto número 17.594. Esta, então, é a história deste marco. Mas o que a gente tem que fazer são algumas comparações, não com o objetivo absoluto de críticas, mas nós vemos que temos o prédio da Secretaria do Oeste Histórico em Chapecó também com uma concepção mais arrojada. Mas os prédios que sucederam a sede da Prefeitura de Chapecó e também no conjunto com a Câmara de Vereadores não tiveram uma expressão, né, de estética que fazem um registro histórico, não. Temos que ver, né? A sede que foi construída na administração de Altair Wagner é um prédio comum, né? Vai ser registrado na história como sede da administração e também do funcionamento da Câmara de Vereadores, mas é um prédio bastante comum, para não dizer modesto. Igualmente, né, onde hoje funciona a sede da Prefeitura Municipal de Chapecó, é um prédio que foi adquirido de uma companhia telefônica. Sinfônica, que também não retrata como felizmente retrata o nosso prédio amarelo, como se dava mais importância também à estética, né? E também a elevada preocupação, né, com um prédio diferenciado. E esta diferença é notória. Há pobreza de evolução, não se sabe, mas isso reforça cada vez mais o respeito por este patrimônio que é a história e está aí presente, mantido e conservado, né, com um destaque muito oportuno para quem visita Chapecó e sabe que a sede do atual museu foi uma edificação marcante na história da administração pública de Chapecó. 10:52 na capital do Oeste. Nós temos agora, né, Copa do Mundo. Lamentavelmente, para muitos dos tradicionais e um pouco já superados comentaristas, narradores de Copa do Mundo, procuraram, não se sabe por que tipo de sentimento, não dar o devido destaque da Copa do Mundo. Mas, querendo ou não, até pelo fato da democratização efetiva de transmissões da Copa do Mundo, não estamos nesta Copa do Mundo sujeitos a um monopólio ou a uma exclusividade de apenas um canal de televisão. Isso, na nossa leitura, precisa ser destacado e, quem sabe, até mantido, conservado, porque é bom dar sempre ao público opções, não ficar engessado apenas no peso do vil metal nestas contratações futuras. E hoje, lamentavelmente, já boicote para a Copa do Mundo de 30, onde determinadas instituições que já foram hegemônicas e mesmo interesses políticos estão fazendo com que querem reverter e voltar o que era antes no quartel de Abrantes. Será aí sim um atraso. Mas o que movimenta o mundo nesta Copa do Mundo? Claro, temos que acreditar a evolução dos meios eletrônicos, a evolução da tecnologia e outros tantos fatores como a elevação do número de participantes, que também envolveu muitos países que, pelos padrões anteriores, não figurariam na disputa da Copa do Mundo. E com isto houveram até surpresas. Tivemos resultados surpreendentes e alguns agora confirmados no mata-mata. E a nossa grande expectativa, em que pese onde a gente vai, frequenta, ontem tive a oportunidade de, por problemas médicos, visitar Passo Fundo e vi a empolgação. Em nenhum lugar que adentramos não havia um televisor ligado neste ou naquele canal, acompanhando para e passo outros jogos em que a seleção brasileira não foi a que estava jogando. Isto quer dizer que Copa do Mundo, sim, é um espetáculo mundial relevante. E a nossa expectativa, como espero de todos os brasileiros, seja um jogo de domingo, né, onde vamos enfrentar a Bélgica, que surpreendeu ontem um time africano, porque até aos 30 e tantos minutos do segundo tempo, perdia de 2-0. Então temos todas estas situações que empolgam, que fazem com que haja atração. E nós ainda continuamos otimistas, em que pese termos assistido, por exemplo, mais destacadamente as apresentações da equipe francesa, que verdadeiramente impressiona quem assiste aos jogos da seleção francesa. É um conjunto de jogadores renomados, mas que vestem efetivamente a camisa da sua seleção e têm uma atuação destacada, envolvente, comprometida, que muitas das outras seleções ditas também de ponta não apresentam a mesma dedicação, né, e entusiasmo dentro das quatro linhas. Mas, como brasileiros, nós vamos continuar na expectativa, torcer para que não só domingo, mas estejamos adiante e, quem sabe, buscarmos o hexa. Podem chamar esse raciocínio de pretensioso, mas enquanto a gente observa o conjunto geral, nós não estamos de lado. 10 horas 57 minutos na capital do Oeste. E olha, estamos nos aproximando, começamos o mês de julho, e ao final de julho, a partir do dia 20, vamos começar a ver a realização, de acordo com as regras do processo eleitoral, onde são possíveis já a realização de convenções partidárias, que é o primeiro e grande passo, onde decisões importantes do processo eleitoral brasileiro serão expostos. A partir de agosto, fim de julho, 20 de julho, até 5 de agosto, nós vamos ter obrigatoriamente as convenções partidárias. E aí vão se definir. E a gente vê como que muitas vezes determinadas expressões de algumas chapas que em pesquisas despontam fragorosamente na frente, é o caso de Lula e Bolsonaro, que figuram disparadamente em percentuais diferenciados. E só para recordar, né, e dar um contexto aproximado para os ouvintes, nós temos em pré-candidaturas à presidência da República cerca de 13 postulantes, e a rigor se falam aí de 2, 3 ou 4, 5. Então, né, são situações que se polarizam, e isto seguramente vai ser o diferencial de uma eleição de esquerda e direita que não aparece terceira via, ao menos até o momento. Igualmente, no estado de Santa Catarina, existem candidaturas que se destacam, mas aparece uma hegemonia nas pesquisas. E, repito, pesquisas são registros de fatos que estão correndo no momento em que ela foi realizada. Temos cerca de 90 dias, né, para a eleição de 4 de outubro. E até ali, então, as coisas vão ocorrer. O que a gente nota é que, tanto a nível federal, como a nível estadual, a não ser alguns que já têm os seus pré-candidatos, tanto a governador como a vice, outros postulantes aos governos estaduais ainda não o têm, e igualmente ao governo federal. Há indícios, indicações, mas nas convenções já aparecerão seguramente estas definições. Mas o prazo definitivo será o registro das candidaturas, que deverão ocorrer até 15 de agosto. Eventuais substituições ainda serão possíveis, mas de uma forma muito localizada. Este é o nosso aspecto presencial de momento. 11 horas na capital do Oeste. Linha Direta desta quinta-feira vai ficando por aqui. Vem na sequência da programação jornalística da Condá FM, estação 98,9, com Cleiton César. Bom dia, ouvintes. Condá FM.
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4: Faz teu nome. 11h04 da manhã, bom dia pra você, meu amigo, pra você, minha amiga, em nome de Nery Calçados e Confecções, Cross Atacadista, Dimac, Biazus Assistência Técnica, Lojas Becker, Lojão Astral, Badalote Materiais de Construção, Supermercado Bedim, Bairro Palmital, do Posto Iguaçu, da Gassoljol, Dr. Ricardo Basso, Dra. Marisete Greselli, no ar o meu, o seu, o nosso!
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4: Converse comigo hoje, solte aquela voz maravilhosa, aquele bom dia sensacional. Peça um abraço, que a gente se abraça por aqui também, tá certo? Estamos chegando a partir de agora até 12h30 com Estação 98.9, com Lucas Pávia, supervisão de Raquel Lang, direção-geral Dr. Alfredo Lang, eu, Cleiton César, com muita alegria comunicando pra você. Prontinho pra te ouvir por aqui, 3361-3110 é o nosso WhatsApp. Mande mensagem, participe da programação, porque o nosso Estação está no ar. O que que houve, Lucas? O que você quer tocar de música, Lucas? Rapaz, isso aí é Chitão e Choró, hein? Não? Zezé Luciano? Diego e Danimar? O que é essa aí? Essa música é dois corações e uma história, né? O Zezé cantou também, viu? O Zezé cantou também essa música. Que é isso, rapaz? Aumenta o volume do seu rádio por aí, que esses caras matam a pau.

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4: 11h14 da manhã, você ligado aqui no Estação 98.9 da Condá FM, 3361-3110 é o nosso WhatsApp. E aí, vocês estão bem? Gente, deixa eu falar uma coisa pra vocês aqui, ó. Daqui a pouco, acredito até que ela vá mandar uma mensagem pra nós por aqui. Lembra que ontem pela manhã, alguém me pediu um presente, esse presente era um abraço? A dona Helena... Eu fui na casa da dona Helena, meu amigo Lucas. Cheguei lá, ela disse, eu não acreditei que tu viria. Dona Helena, falei que eu ia, meu anjo. Eu fui, dona Helena. Passei na sua casa, lhe dei aquele abraço que a senhora queria. E o melhor de tudo, viu? Ela fez um café em cima da hora lá. Ela tinha aquelas bolachas caseiras dela. Ela tinha uma torta de maçã dela que ela tinha dado pro neto dela comer. Rapaz, eu não debulhei aquilo também. Fui. Não quis nem saber, né, dona Helena? Abração pra senhora, sua querida. Obrigado aí pela companhia por aqui na Condá FM 98.9. Ah, pediu, convidou, eu vou. Tô nem aí, rapazinho. 11h15 da manhã, você ligado no Estação 98.9 aqui na sua Condá FM, viu? 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Oi, bom dia.
5: Bom dia, Marlon Luiz.
4: Marlon?
5: Estou na escuta do programa, fazendo almoço, ouvindo vocês. E me coloque no sorteio.
4: Tu tá no sorteio, minha amiga.
5: Uma ótima quinta-feira para todos.
4: Olha aí que coisa Felipe linda. Felipe
5: Trosque de Guatambu.
4: Um abraço. Confundiu a minha voz, né? Eu sou o Cleiton César, gente. E o Marlon Luiz apresentou Tarde Radar, né? Às 14h30. Alô, tudo bem?
6: Bom dia, compadre Cleiton.
4: Ô, comadre.
6: É a Miriam de Oliveira, Passos Forte.
4: Como é que você tá, comadre?
6: Escutando o nosso programa, compadre Cleiton.
4: Isso.
6: É maravilhoso.
4: Bom.
6: Não é mil, é 2000 esse programa.
4: Olha aí.
6: Compadre Cleiton. Uma música boa para nós escutar. Todas as músicas são boas, compadre Cleiton.
4: Ah, é?
6: Mas eu... tenho de preferência o João Boiadeiro, com Moreno e Moreninho, ou se não, Tropeiro Velho, ofereço para vocês da rádio, quem estiver escutando. E Agradeço por atendida, compadre Cleiton.
4: Ô, oh, coisa linda, minha amiga. Um abraço, minha comadre Miriam de Oliveira. 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Aí eu falo, né, meu amigo Vanderlei da Biazus? O lance é o seguinte aqui, ó. Com essa chuvarada toda, com essa umidade toda, sua lavadora não lava e não seca? Aí o pepino pegou, né, meu irmão? Aí a confusão chegou mesmo. Tem até briga entre namorado e namorada, marido e marida, e por aí, e marido, e por aí vai, né? Não é verdade? É por aí sim. 11h19 da manhã, bom dia pra você!

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1: Onze vinte e oito da manhã, você ligado aqui no Estação 98.9. Quem tá chegando é ele, Monstro Barra Mito, André De Lázari, mas sempre com notícia importante e bem séria. É isso, André, bom dia.
2: Isso aí, bom dia, Cleiton. Bom dia a você que acompanha a Estação 98.9.
1: Desculpa pela brincadeira.
2: Não, bem tranquilo. Uma dor de cabeça no meio do expediente, um resfriado chegando. Aquela azia que aparece depois de um dia corrido. Em muitos lares, a resposta é abrir a gaveta de medicamentos ou ir direto à farmácia em busca de algo para resolver. O problema é que essa praticidade tão comum no Brasil pode transformar um sintoma passageiro em um problema maior. A automedicação é perigosa, porque ela pode silenciar o sinal do corpo sem resolver a causa. Quando a pessoa usa analgésicos, anti-inflamatórios ou outros medicamentos por conta própria e não investiga a origem do sintoma, corre o risco de mascarar doenças e adiar diagnósticos. O resultado é que o quadro pode evoluir em silêncio e a procura por atendimento acontece só quando a situação se agrava. Segundo o coordenador médico dos serviços externos da Unimed Chapecó e médico responsável pela área de medicina de família e comunidade, Juliano Brustolin, de 10 a 12% das pessoas que se automedicam podem sofrer reações adversas e acabar internadas por complicações relacionadas ao uso inadequado de medicamentos. Pode parecer pouco, mas é um número alto quando se pensa no volume de internações e no risco envolvido. Um ponto central, destacado por Juliano, é o caminho do medicamento dentro do organismo. Em geral, ele é absorvido pelo estômago, cai na corrente sanguínea e passa pelo fígado, responsável por filtrar e metabolizar essas substâncias. Depois o rim entra em ação para excretar o que o corpo não precisa. No fígado, o uso inadequado e repetido de medicamentos pode gerar sobrecarga e, em casos graves, evoluir para insuficiência hepática. Nos rins, a exposição frequente e prolongada pode causar lesões internas e levar à perda progressiva da função renal, especialmente em idosos. Alguns medicamentos podem irritar a mucosa do estômago, agravar a gastrite e provocar úlceras e até sangramentos digestivos. O risco aumenta para quem já tem doenças crônicas e também para quem ainda não sabe que tem alguma condição de saúde. Indicações de amigos, familiares e vizinhos, além de dicas em redes sociais e páginas da internet, costumam parecer seguras, mas podem ser um atalho perigoso, pois cada organismo é único. Além disso, há o risco de interações medicamentosas, principalmente em quem já fez uso contínuo de remédios. Isso vale para pessoas com hipertensão e diabetes, mas também para quem usa medicamentos controlados para dor crônica, ansiedade ou depressão. O médico faz um alerta especial para um hábito comum, que é usar remédio emprestado, inclusive ansiolíticos e antidepressivos, porque alguém disse que faz bem. Esse tipo de uso pode trazer complicações sérias. Outro ponto lembrado por Juliano é a busca por soluções rápidas e promessas de resultado fácil. Um exemplo atual é o uso indiscriminado das canetas emagrecedoras, muitas vezes sem avaliação ou acompanhamento profissional. Ele destaca que esse uso sem orientação pode causar quedas de pressão, desidratação, diarreia, vômitos, desmaios e outras complicações, inclusive a sobrecarga de órgãos como o fígado. O médico reconhece que nem toda queixa exige uma consulta imediata. Em alguns casos, a pessoa pode usar um medicamento já conhecido que foi prescrito anteriormente para um quadro semelhante. Mas existe um limite importante. Se não houver melhora, não se deve insistir. Ao meio-dia e 40 tem o correspondente com Dá Cleiton.
1: Fechou, garotinho! Tem uma cobertura toda especial de Copa do Mundo aí com a equipe Nota 10, a Rádio Condá FM, no próximo domingo, né, André?
2: Eu vou dizer que sábado começa a nossa agenda de aniversário de julho pra valer, né?
1: Coisa linda.
2: Então, vamos lá, vamos passar tudo?
1: Passa tudo.
2: Sábado, das 2 às 5 da tarde, em parceria com a Sesc, o Super Sabadaço Especial Dia Internacional do Cooperativismo.
1: Que top!
2: E 50 anos da Condá, da Avenida Getúlio Vargas. Nós vamos pegar o ponto certinho e avisar a nossa audiência amanhã. O presidente da Cressol Aliança estará no Estação 98.9, aqui amanhã, para ser entrevistado pelo Cleiton e também por mim. Vamos falar um pouco sobre a importância do cooperativismo, relembrar o que nós vivemos todos os dias, né, Cleiton? Sobre o cooperativismo. E sábado, uma grande festa durante a tarde. Domingo, equipe nota 10. 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A partir das 15 para as 9 da manhã, presencialmente no auditório do Grupo Condá. E não só na segunda, também na quinta-feira, porque quinta que vem é o dia do aniversário.
1: Na quarta-feira tem homenagem para a Condá FM na Câmara de Vereadores.
2: Perfeito, vamos estar lá cobrindo. E na quinta, dia 9, sala de debates especial. Prepara o elenco aí. Eloir Peron.
1: Bah!
2: Décio Bonner.
1: Bah!
2: Ivan Carlos.
1: Bah!
2: E o doutor Alfredo Lang. Bah! Todos juntos na mesa para debater, não debater,
1: para
2: contar
1: sobre
2: histórias dos 50 anos da Condá e com você, amigo de casa, podendo também vir ao auditório do Grupo Condá e assistir o programa ao vivo.
1: Que legal.
2: Tá bom? A partir das 15 para as 9 da manhã, na quinta-feira, dia 9. Essa é a nossa programação para a semana.
1: Que show, André. Parabéns, viu? Parabéns, André, que está à frente aí do jornalismo. Um trabalho muito feito, muito bem feito, com responsabilidade, com ética acima de tudo. E isso é bom, viu? Parabéns, meu irmão. Tamo junto.
2: Tamo junto. E só deixa eu ver aqui se a gente pode estender um pouco a festa. Ah, pode, mas para isso o Brasil tem que passar.
1: Tá,
2: e as quartas mais de final é sábado, dia 11.
1: Daí. Tem mais um detalhe com relação ao Bullier, que fica lá no calçadão da Avenida Getúlio Vargas, né? No próximo domingo, gente. Lá estarão lá. A Rose já está confirmando para nós. Estarão lá os balões da Condá FM e tem o churrasco comunitário. O pessoal pode pegar a carne, leva a carne, vai 11 da manhã já lá pro Bullier, lá pro calçadão, e assa a carne lá mesmo, assa a tua carne lá em frente ao Bullier, entendeu? Fica por lá, vai ter o show de pagode, tudo isso e muito mais por lá, sertanejinho também, ou sertanejão, como queiram, né, lá no Bullier. Curte, pode tomar uma geladinha, beba com moderação, tá?
2: Exato.
1: Leva a família, come a carne por lá e assiste o Jogo do Brasil num telão gigante com o sistema brasileiro de televisão, através da voz de Galvão Bueno na hora da transmissão, e pelo rádio no Bandsat, Rede Bandeirante de Rádios.
2: E importante também citar que na quinta-feira teremos um show de prêmios, tá? Vamos ter vários prêmios como liquidificadores, torradeiras.
1: Pá, cara.
2: Eu
1: vou
2: coolers,
1: sortear aqui também?
2: Todos os programas da rádio vão ter sorteio na quinta-feira.
1: Que legal, cara, que legal.
2: Praticamente todos os programas, desde a primeira hora.
1: Ô, dona Rosi.
2: Desde a primeira hora.
1: Aquele carro zero quilômetro, deixa eu sortear aqui na estação.
2: Né? Não, o carro é comprando ação entre amigos da Renovar em Cristo.
1: Ô, é verdade, né? Eu comprei.
2: Não
1: comprei essa ainda?
2: Comprou. Claro que comprou. Ivan Carlos aqui reservou 2 números, que precisão. Mas a gente já vai semana que vem.
1: Tá bom, o meu já tá certinho.
2: E lembrando que, pelo meu telefone, 999-535961. Você pode pedir os números. R$50 o número, são 5 prêmios. O primeiro é o Nissan Kicks seminovo no valor de R$120 mil.
1: Show, André! Um abraço pra você, meu amigo. 11h37 da manhã, você ligado no Estação. Oi, bom dia!
3: Buenas, Cleiton, tudo certo?
1: Bem,
3: irmão?
1: Amigo.
3: Tudo iluminado?
1: Bem.
3: É o Osmar Rocha.
1: Fala, meu irmão.
3: Santa Maria.
1: Fala.
3: Batente ligadinho no 98.9.
1: Que bom! Ô, meu amigo, que coisa mais linda do mundo. 11h37 da manhã, tem música no Estação 98.9, quando, pra novidade de muita gente, tá chovendo em Chapecó. Vamos nessa, galera! Bom dia!

0: Fala, Cleiton! Bom dia!
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2: Onze e 46 da manhã, você ligado no Estação 98.9, quando o bicho pulou agora. Caiu água pra valer, hein? Que pancadão de água aqui no Morro da Comunicação, aqui no Grupo Condá, rapaziada. Quanta chuva, hein, gurizinho? Ô, rapaz,

0: O Eluir Peron já tá por aí, né? Hoje tem Momento Gaúcho. O Peron disse que não vai sair aqui de dentro da rádio hoje, né, Peron? Vai molhar. Principalmente quem tem muito cabelo aí tem que ter cuidado, rapaz. Cuidado mesmo. 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Oi, bom dia.
1: Bom dia, Cleiton César. Aqui é o João da linha Faxinal dos Sozas.
0: Não foi pra aula?
1: Cleiton, eu tô deixando esse áudio gravado porque eu chego meio dia e ponto, daí não dá tempo de eu mandar. Cleiton, eu quero tirar uma dúvida contigo. É uma coisa que tá me incomodando, que é sobre o jogo do Senegal e Bélgica. É sobre o pênalti. Eu não aceito o resultado do juiz ter dado pênalti.
0: Sério?
1: O jogador do Senegal tava com a visão na bola. E o jogador da Bélgica vem pelas costas do jogador do Senegal. Quando o jogador do Senegal fez o movimento do chute, vem o cara da Bélgica e coloca a perna na frente. Cleiton, podia dar uma falta de lance perigoso, mas não um pênalti. Tire minha dúvida aí, Cleiton.
0: Tá bom,
1: meu abraço.
0: Um abraço pra você, eu vou dar minha opinião, tá? Eu não quero dizer pra você que você tá errado, é minha opinião, você tem a tua, eu tenho a minha. Na minha opinião, pênalti. Que quando o cara foi meter o pé de apoio pra fazer ou o domínio ou o chute de primeira, houve o contato, né? Independentemente de onde tá olhando, mas houve o contato. Essa é minha opinião, mas eu respeito a tua sem problema algum. Só que daí vem cá, né? O time tá ganhando por 2-0 e perde por 3-2 de virada. Aí tá de sacanagem, né? Numa fase 16avos de Copa do Mundo... É muita imaturidade, né? É muita imaturidade. Essa é a real situação. 11:49 da manhã, você ligado no Estação. Oi, bom dia.
2: Bom dia, aqui é o Yuri Caleb. Gostaria de escutar uma música. Cheiro de shampoo.
0: Cheiro do shampoo?
2: Com Chris Tiral.
0: Olha aí, toca um pouquinho dessa música.
2: Um abraço, Cleiton César.
0: Olha que legal. Meu amigo, já tocou essa música hoje no programa, é verdade. Cheiro de shampoo já tocou no nosso programa hoje no Estação 98.9, tá? Nossa programação por aqui. Então vamos fazer o seguinte, foi pra você aquela música que tocou antes. Alô, bom dia. 11:49 da manhã, você ligado no Estação 98.9. Tem duas músicas agora que são maravilhosas, né? Uma delas é o Amor de Violeiro, é isso? Toca Amor de Violeiro lá pra Dona Eliane lá e pro seu Itamar, lá no Guatapará, pro Ivan e pra Sônia também, lá no Guatapará, pessoal dentro de casa ouvindo Estação 98.9. Ouçam essas duas próximas músicas aqui, são pra vocês. E aproveitem aí esse momento de chuvinha. E vai bem, né? Ouçam essa primeira aqui, ó. Essa aqui é o Amor de Violeiro. Depois da do Amor de Violeiro vem uma que fala da chuva e que mexe com o coraçãozinho. Eu não sei falar!

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5: Meio-dia e 2, a partir de agora é boa tarde pra você, mas muita gente mandou mensagem antes falando bom dia, não é isso, meu amigo Natan, que tá agora na mesa de áudio? Alô, fala comigo.
7: Bom dia, Cleiton. Estamos aqui no Bairro Lindo ouvindo essa programação. Gostaria de ouvir a música Chuva no Telhado. Agradecido se for ouvido.
5: E tá bastante chuva no telhado, né, meu amigo? Tá bastante chuva no telhado. Oi, oi, oi, quem?
8: Bom dia, moro no bairro Boa Vista. Me chamo Nereci. Gostaria de participar do sorteio e dizer que você tem um excelente programa. Adoro ouvir.
5: Obrigado, minha amiga, por adorar ouvir o nosso programa. Oi!
9: Bom dia, Cleiton César.
5: Dia.
9: Tudo bem com você, amigo? Aqui bem. É Maria Nelly Flores da Cunha, aqui do bairro Cristo Rei.
5: Uhum.
9: Sempre na escuta.
5: Coisa boa. Fico feliz,
9: gostaria,
5: hein?
9: Gostaria muito de participar do sorteio. E pedir a música Fogão de Lenha.
5: Fogão
9: com
5: de
9: esse
5: lenha.
9: Friozinho e com essa chuva. Nossa, um fogão de lenha, né?
5: Oh, bom, né?
9: E desejar uma ótima quinta-feira. Que Deus abençoe a todos.
5: Um abraço pra você também, meu amigo Valdemiro Garcia, diz que tá ele, o Eduardo, a comadre Mercedes, estão tudo ouvindo a gente aqui no Estação 98.9, né? Um abraço pra vocês, meus amigos, e cuidado aí, porque a chuva, não sei quando ela vai parar, viu? Não sei mesmo, porque a gente acha que vai parar um pouquinho, não para, daí você acha, não, agora deu, né? Agora cessou. Cessa nada, rapaz, aí volta de novo e volta no pancadão, não dá moleza, não. 5:00, então é boa tarde pra você.
10: A próxima canção a gente quer dedicar a uma mulher muito especial. Existe um ditado que diz que atrás de um grande homem sempre tem uma grande mulher. Mas eu acho que esse ditado não é correto, ele não é expressado da forma certa. Porque correto é: ao lado de um grande homem sempre há uma grande mulher. E essa canção nós queremos dedicar à nossa família, em especial à nossa querida mãe, que é a maior mulher que nós já tivemos a oportunidade de conhecer. Ou quando a gente estava ensaiando essa música, mãe, nós começamos a lembrar da nossa casinha lá na Ramos de Azevedo, às vezes do nosso pai indo embora, indo pro garimpo, e a gente ficando em casa e a senhora cumprindo muito bem o papel de pai e mãe. Essa música é pra ti, com muito amor.

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1: Meio de 12. 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Oi, fala comigo.
2: Bom dia, Cleiton César.
1: Oi.
2: Aqui é Eliane Flores da Cunha, do bairro Cristo Rei, pensando para desejar uma ótima tarde de chuva para todos aí, quem puder ficar ao redor do fogão nesse tempinho, assando uns pinhão é ótimo, quero participar dos sorteios.
1: Olha aí, tá participando com a gente, oi!
3: Ali é 5-5, né, não é...
1: Que?
3: Amanhã estavam em dúvida ali com 5-4.
1: É.

0: 55.
1: Sim.
0: Aí, ó.
2: Ah. Bom dia, Cleiton.
1: Oi, bem?
2: Sempre na escuta, né? Todo dia aí. Das 7 da manhã, 8 da noite.
1: Que coisa boa.
2: Já mandei pro Eduardo aí, né? Divulgar mais uma vez esse Pix aí do Nenê aí. Puder divulgar mais uma vez aí pra nós aí. Fiquemos agradecidos, tá bom?
1: O que que é esse Pix, hein, meu amigo Natan? Você tem aí na tela? Não? Eu não sei o que é não, meu amigo. Se você puder mandar pra gente aí, nós vamos divulgar sim. Pode ter certeza absoluta, tá bom?
2: Ali é 5-5, né? Não é... Hoje de manhã estavam em dúvida ali com 5-4, né? Não é 5-5. Aí, ó. Beleza?
1: Um abraço aí. Tá bom, seu Germano. Um abraço pro senhor. 12:15. Música no Estação 98.9.

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0: Meio-dia 21, você ligado no Estação 98,9. Ô, Natan, busca uma música aí pro Beto Bendito, vai. Uma que a gente pode oferecer pro Beto Bendito. O Beto já chegou por aqui, o comentarista da equipe Nota 10. E já veio me incomodar aqui no estúdio, né? Ele já não consegue incomodar os outros. Já não é exagero de incômodo pros outros. Tem que incomodar também aqui no Estação. Que música você quer oferecer pro Beto? Que música é essa aí?
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0: É mesmo, Beto? Alguém ouviu da tua boca que tua boca passeou em outra, Beto Bendito? Que é isso, Beto Bendito? Tá beijando muito, Beto Bendito? Tá numa seca? O Beto disse que tá numa seca aqui, o Natan. Então tu te acalma aí, rapaz, tá bom? Ele disse que tá numa seca. Essa música é boa, hein? Essa música é muito boa, rapaz. O Beto se animou aqui, falar pra vocês. Meio-dia 22, daqui a pouco, 1h, tem o Resenha Nota 10 com a equipe Nota 10 por aqui na Conda FM, gente. E nós temos que dizer até mais por aqui no programa de hoje, né? 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Para você e para sua família, muita paz e muita saúde. Gente, obrigado pela companhia, muita calma nessa hora, pegou estrada devagar, porque esse asfalto todo tá liso, é muita chuva realmente em toda a nossa região oeste de Santa Catarina. Valeu! Forte abraço e até mais!

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0: Boa tarde, estamos iniciando pela Condá FM, mais um informativo BRF, hoje é quinta-feira, dia 2. Programação de carregamento dos lotes de frangos. Pedrinho de Melo, Aviário 2, carrega hoje 20h30. Gilmar Prestes, Aviário 1, carrega hoje 21h40. Valdecir Bortese, amanhã 1h20. Carlos Guarda, Aviário 2, amanhã 1h50. Domingos Gabriel, amanhã 4 horas. Clair Batistello, Aviário 2, amanhã 6 horas. Vitorino Nalinha, Aviário 1, amanhã 6 horas. Paulo Barbeiro, Aviário 4, amanhã 8h50. Clair Batistello, Aviário 1, amanhã 9 horas. Paulo Barbeiro, Aviário 1, amanhã 10h30. Programação de carregamento dos lotes de perus. Leuciro Gliari, todos os machos, 3.093, amanhã 1h40. Gilberto Andrin, todos os machos, 3.170, amanhã 3h40. Vitacir Moreto, todos os machos, 3.360, amanhã 6h20. Vitacir Moreto, todos os machos, 2.929, amanhã 9 horas. Turvalino de Favere, todos os machos, 3.360, amanhã 11h20. Turvalino de Favere, todos os machos, 3.271, amanhã 14 horas. Segunda-feira, frangos, Pedrinho de Melo, Lauriclai, Augusto Girardello, Renato Baldiceira, Dirceu Faé, Deolindo Vieselli, Claudir Ávila, Perus, Kátia Martinelli, Antônio Listone, Credir Buetcher, Ivesso Torme, Jair Peroso, Alvino Menger, Lenoir da Fonseca Rosa, Lauri Rodrigueiro, Carlos Galão, Osmar Agente, Avelino Ferrari. Alojamento de perus de 28 dias para amanhã. Vomires Guinaulin, 6h40. Clausis Manioto, 8h20. Domingos Briancini, 11 horas. Ivan Rostirola, Velho 3, 15 horas. Maviala Santin, 16 horas. Transferência de perus de 28 dias. Amanhã, Ademir Krikoff, 4 horas. Clomar Schwender, às 12 horas. Amanhã receberão Pintinhos, Valdecir Bossa, 12h30. Jaime Villani, 16h30. Ivanir Marca, Velho 3, 17h30. Zilto de Melo, Velho 2, 18h20. Ivanir Macra, Velho 4, 19h30. Valdir Vizoski, Velho 1, 20 horas. No sábado, José Cortelini, Valdir Vizoski, Zilto de Melo. Na segunda, Seu Solivo, José Ruver, Ladir Escudela, Luiz Anão, Nilson Batistão, Salete Herma. 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Informativo BRF volta amanhã, meio-dia e 30, com mais informações.
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1: Boa tarde, hoje é quinta-feira, 2 de julho. Seja bem-vindo ao Correspondente Condá. Na mesa de áudio está Nathan Helbing. As manchetes de hoje: Secretaria da Família da Prefeitura de Chapecó apresenta plano de atuação em caso de impactos causados pelo El Niño. Defesa Civil de Chapecó monitora rios e córregos da cidade. Deputado pede ao governo do estado explicações sobre gastos com outdoors. Citran incentiva transportadoras para adequação à norma regulamentadora 1. Estas e outras notícias a partir de agora no Correspondente Condá. Previsão do tempo conforme a plataforma Wind, neste momento em Chapecó 18 graus. Esta é a máxima do dia de hoje. Continua a chover até o final da tarde, no acumulado de 13 milímetros até o final do dia. E haverá queda nas temperaturas a partir do anoitecer. Para amanhã, sexta-feira, mínima de 8, máxima de 13 graus. Sol entre nuvens, sem previsão de chuva. Para sábado, céu de brigadeiro e frio, mínima de 3, máxima de 16 graus. Para domingo, mínima de 8, máxima de 23 graus, com pancadas de chuva durante a manhã, acumulado de 4 milímetros. Qualificar profissionais, ampliar a competitividade e preparar o mercado imobiliário para os desafios dos próximos anos. Com esse objetivo, o SEBRAE e o Conselho Regional de Corretores de Imóveis de Santa Catarina lançaram, no dia 25 de junho, no auditório da sede do SEBRAE em Florianópolis, o projeto Virada de Chave, uma parceria estratégica que levará uma série de capacitações gratuitas aos profissionais do setor. Nas regionais Oeste e Extremo Oeste, as ações contemplarão os municípios de Chapecó, Xanxerê, Maravilha e São Miguel do Oeste, nos dias 7 e 8 de julho, reunindo corretores de imóveis, gestores e empresas imobiliárias em uma programação voltada à inovação, gestão e atualização do mercado. O lançamento contou com a palestra do especialista Clayton Bielau sobre os impactos da reforma tributária nas operações com bens imóveis. Ao todo, o projeto prevê 89 ações gratuitas durante os meses de julho e agosto em diversas regiões catarinenses, fortalecendo a qualificação profissional e preparando o setor para um novo cenário econômico. Nas regionais Oeste e Extremo Oeste, a programação levará conteúdos voltados aos principais desafios enfrentados pelo setor, contemplando temas como liderança, gestão de pessoas, inteligência artificial, branding, marketing digital, vendas, comunicação, gestão financeira, planejamento estratégico e performance comercial. O objetivo é proporcionar atualização constante aos profissionais e contribuir para o fortalecimento das imobiliárias e dos negócios da região. Além das capacitações, o projeto também contempla um roadshow sobre a reforma tributária, que percorrerá 35 municípios catarinenses, promovendo encontros presenciais para discutir os impactos das mudanças na legislação sobre o mercado imobiliário. A proposta é oferecer atualização técnica, esclarecer dúvidas e orientar os profissionais sobre as oportunidades e desafios do novo cenário tributário, fortalecendo a segurança jurídica e a competitividade das empresas do setor. Não é somente a Defesa Civil que precisa estar preparada para atuar no caso de ocorrências como alagamentos, deslizamentos ou outras situações que podem ser agravadas pelo El Niño. A Secretaria da Família e Proteção Social da Prefeitura de Chapecó apresentou ontem o seu plano de atuação em caso de desastres. Além da apresentação, já foi realizada uma capacitação com servidores da Secretaria no auditório da Prefeitura. Para falar mais sobre o assunto, vamos ouvir o coordenador regional da Defesa Civil de Xanxerê, Luciano Peri.
2: Então, o plano de contingência da assistência, ele é um plano que deve ser integrado com o plano de contingência da Defesa Civil. E hoje nós vamos abordar exatamente a questão dos abrigos temporários e a integração entre as ações de proteção e Defesa Civil e assistência social. Quando a gente fala dessa ação, nós temos que entender que existe um processo antes do evento acontecer, onde as ações de Defesa Civil são trabalhadas e direcionadas, como você falou, a questão do El Niño. E quando o evento acontece, existe a necessidade de toda uma intervenção. E aí entra uma ação integrada de diversos setores do município, junto com as ações do Estado, mas principalmente no momento do acolhimento das pessoas que são afetadas, o abrigo temporário é um dos pontos que a gente chama de maior atenção, onde as pessoas muitas vezes perderam tudo, foram afetadas e elas precisam ser acolhidas de forma humanitária. E principalmente esse atendimento dentro do abrigo vai desde de entender quais são as demandas de saúde, a perda do medicamento que ela teve, o acolhimento, seja da condição de alimentação, de saúde e outros eventos que acontecem dentro do abrigo. Então é importante dizer que o abrigo temporário é uma ação onde que você precisa ter uma operação, e muitas vezes é uma operação de guerra, pensando em diversos fatores, desde do banho, da alimentação, da divisão de famílias, do acolhimento adequado de crianças, adolescentes, portadores de necessidades. Então esses abrigos temporários, eles são locais de extrema importância e por isso a integração necessária entre os diversos setores do poder público municipal e estadual.
1: A Defesa Civil de Chapecó está monitorando rios e córregos da cidade após o grande volume de chuva, que chegou a 75 milímetros em 72 horas. De acordo com medição, até as duas

0: áreas alagadas, não atravessar ruas com lâmina d'água e ficar atento aos alertas e comunicados da Defesa Civil. Em caso de emergência, ligue 199. Ontem foi o Dia Mundial da Biblioteca. Para falar sobre a data festiva, vamos ouvir a coordenadora da Biblioteca Pública Municipal de Chapecó, Caroline Mioto Pessini.
1: Essa data, ela nos convida a reconhecer a importância dos espaços da biblioteca para a educação, para a cultura, a informação e a formação dos leitores. As bibliotecas, elas são hoje considerados lugares vivos, onde o conhecimento ele é compartilhado e as histórias aproximam as pessoas. E o acesso à leitura, ele tem o poder de transformar a realidade em que as pessoas vivem. E em Chapecó, a Biblioteca Pública Municipal, Neiva Maria Andreata Costela, tem a alegria de fazer parte dessa missão todos os dias, porque estamos de portas abertas para toda a comunidade, oferecemos um espaço acolhedor, com livro para todas as idades, atividades culturais, incentivo à leitura, oportunidades de aprendizado para todas as idades, crianças, jovens, adultos e idosos. E neste Dia Mundial das Bibliotecas eu faço um convite especial para você. Venha conhecer ou revisitar a nossa biblioteca, descubra novos livros, participe das nossas atividades e faça da leitura uma companhia para a sua vida. Então fica o convite, esperamos você.
0: O uso de tecnologias inteligentes para otimizar a nutrição animal e aumentar a eficiência produtiva estará em pauta no 18º Simpósio Brasil Sul de Suinocultura. Promovido pelo Nucleovet, a palestra Alimentação de Precisão, Sensores, Conectividade e Eficiência Nutricional será ministrada pelo professor e pesquisador Bruno Silva no dia 13 de agosto, às 8h30 da manhã, no Centro de Eventos Plínio Arlindo Denês, em Chapecó. Integrando a programação da manhã de encerramento do evento, a apresentação abordará como sensores de conectividade e ferramentas de monitoramento estão transformando a forma de alimentar os animais, permitindo decisões mais assertivas, redução de desperdícios e melhor aproveitamento dos nutrientes. O conceito de alimentação de precisão vem ganhando espaço na produção animal por possibilitar sistemas mais eficientes, sustentáveis e alinhados às necessidades individuais dos animais. Bruno Silva é zootecnista formado pela Universidade Federal de Viçosa, em Minas Gerais, onde também concluiu o mestrado em bioclimatologia animal. Ele possui doutorado em bioclimatologia e nutrição de suínos pela Universidade Federal de Viçosa e pelo Instituto Nacional de Pesquisa Agronômica da França, além de pós-doutorado em nutrição de suínos pela mesma instituição. Ao longo de sua trajetória, Bruno atuou como pesquisador em nutrição de suínos no Instituto para a Genética de Porcos na Holanda e no Centro de Pesquisa Topigs Norsvin, além de ter exercido a função de gerente global de nutrição de suínos da Topigs Norsvin Internacional. Desde 2012, Bruno é professor e pesquisador da Universidade Federal de Minas Gerais, desenvolvendo estudos nas áreas de nutrição, produção e adaptação ambiental de suínos. Bruno também é coordenador do Núcleo de Estudos em Produção de Suínos da Universidade Federal de Minas, editor associado do periódico científico internacional Animal, revisor de importantes revistas científicas internacionais e bolsista de produtividade em pesquisa do CNPq. Seus trabalhos envolvem parcerias com universidades, centros de pesquisa e multinacionais da América Latina, Europa e Ásia. As inscrições para o Simpósio Brasil Sul de Suinocultura já estão disponíveis no site nucleovet.com.br. A Secretaria de Educação da Prefeitura de Chapecó realizou nesta terça-feira mais um encontro formativo do projeto Mentoria de Gestores, reunindo gestores dos Centros de Educação Infantil, Escolas Básicas Municipais e Centros Tecnológicos de Inovação, Educação e Esporte da Rede Municipal de Ensino. A formação teve como tema a gestão escolar na perspectiva da inclusão, das relações étnico-raciais e das culturas indígenas, promovendo reflexões sobre o papel da gestão escolar na construção de ambientes educativos mais inclusivos, equitativos e comprometidos com respeito à diversidade. A programação contou com a participação do professor do CEINTOL do Ximbang, Luiz Hakak Dias, que abordou os aspectos relacionados à cultura indígena. Na sequência, o assistente pedagógico Fábio Araújo conduziu uma reflexão sobre as relações étnico-raciais no contexto escolar. Encerrando esse eixo temático, a coordenadora do setor de educação especial da Secretaria de Educação,

0: Liz Diavão destacou práticas e estratégias para fortalecer a inclusão de estudantes com autismo. Além dos temas relacionados à diversidade e à inclusão, a formação contemplou um momento dedicado à comunicação assertiva no ambiente escolar. O articulador da Secretaria de Educação, Gilvânio Pedroso, apresentou estratégias para o desenvolvimento de habilidades de comunicação e feedback, ressaltando sua importância para fortalecer as relações interpessoais, a liderança e o trabalho colaborativo entre as equipes gestoras. O líder do PT na Assembleia Legislativa de Santa Catarina, deputado Estino Fabiano da Luz, pediu ao governo de Jorginho Melo informações detalhadas sobre a instalação de outdoors que divulgam programas estaduais, como o Estrada Boa e o Estrada Boa Rural. Vamos ouvir o deputado.
1: Nos chamou muita atenção, primeiro pela quantidade de outdoors espalhados em todo o estado de Santa Catarina, do governo do estado fazendo propaganda de vários programas, dentre eles do Estrada Boa, e inclusive nas rodovias federais, que são rodovias do governo Lula e que tem propaganda outdoor do governo do estado dizendo que a estrada é boa. Então, num ano eleitoral em que a regra, a lei diz que não se pode gastar mais do que os anos anteriores em comunicação, mas a quantidade de outdoors, o investimento em publicidade feito nesse ano eleitoral chama muita atenção, e é por isso que nós questionamos para saber qual o tamanho desses gastos que o governo do estado fez em propaganda nesse ano eleitoral.
0: E o Sindicato das Empresas de Transporte de Carga e Logística da região de Chapecó está orientando as empresas associadas sobre uma decisão do STF proferida em 25 de junho, que suspendeu por 90 dias a aplicação de multas e demais penalidades relacionadas à norma regulamentadora 1. Essa norma trata dos riscos psicossociais no ambiente de trabalho, como estresse, sobrecarga, assédio moral e metas abusivas. Conforme esclarece a assessoria jurídica do sindicato, a medida vale para empresas de todos os setores, inclusive para as transportadoras. Porém, a norma regulamentadora 1 continua em vigor, pois a decisão do STF não revoga nem suspende suas diretrizes. Somente fica temporariamente suspensa a aplicação de multas e outras sanções relacionadas aos riscos psicossociais previstos na norma. Assim, todas as demais obrigações referentes à saúde e segurança do trabalho, incluindo o gerenciamento de riscos ocupacionais, permanecem válidas e devem continuar sendo cumpridas pelas organizações. Diante desse cenário, o sindicato orienta as empresas associadas para que aproveitem o período de 90 dias para mapear os riscos psicossociais da operação, revisar processos internos e registrar as boas práticas já adotadas em favor da saúde mental dos motoristas e dos funcionários em geral. As empresas associadas que precisam de qualquer esclarecimento quanto ao tema podem manter contato com o sindicato pelo WhatsApp 99820-1016, 99820-1016. E na noite desta terça-feira, a Prefeitura de Chapecó, através da Secretaria de Educação, realizou uma live especial em comemoração ao Dia do Asteroide, transmitida pelo canal Educa Chapecó Play no YouTube. O momento contou com a participação de Eduardo Plácido Santiago, integrante e cofundador da Exus, uma das principais redes de monitoramento do céu do país. A live faz parte da série Nas Trilhas do Universo, organizada pela Secretaria de Educação, que busca divulgar e discutir temas relacionados à astronomia e astronáutica. O episódio abordou o monitoramento de asteroides, meteoros e cometas, utilizando diferentes tecnologias como recurso. O correspondente Condá termina aqui. 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Fique agora com Resenha Nota 10, Condá FM 50 anos, a marca do jornalismo líder. Boa tarde.
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9: Boa tarde, uma ótima tarde para você. 1:00 dia 2 de julho, quinta-feira com muita chuva. Estamos chegando por aqui na Condá FM 98.9 com Resenha. Equipe Nota 10 pede sua licença e sua companhia. Vamos juntos para debater a Chapecoense, a Copa do Mundo, seleção brasileira que treinou, né, amanhã de hoje, treinou ontem também. Sem Rafinha, sem Paquetá e sem o Rayan, mas aí, né, o Rayan foi poupado. As informações também da reunião da Chapecoense ontem, que durou mais ou menos 3 horas aí com os conselheiros, com a direção da Chapecoense, para definição de algumas coisas. Daqui a pouquinho a gente vai falar tudo e mais um pouco no Resenha Nota 10. E você é nosso convidado. Você, torcedor chapecoense, que ficou preocupado com essa reunião de ontem, você pode mandar sua mensagem para cá. O que que você acha? Chapecoense virar SAF? Qual é a sua opinião sobre isso? Você aceitaria? Você apostaria? Você continuaria sócio se fosse chamado? Como é que é a tua opinião, torcedor da Chapecoense? Mande pra gente aqui. Agora no 3361-3110. 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Drayton Gabuardi vai dar o seu boa tarde, não vai dar o destaque também, mas assim, para os teus companheiros não ficar mentindo no programa, você pode chegar aí, né? Detalhar mais pra gente, né? Porque o pessoal acha que a gente mente, né? Eu acho que é engraçado das mentiras que acontecem aqui, é o que aconteceu o ano inteiro nesse, né, no cenário da Chapecoense, né? Perdemos o Catarinense, perdemos a Copa Sul-Sudeste, estamos na lanterna, rebaixado para a Série B. Mas tem gente ainda acha que a gente mente por aqui. Eu fico muito triste em saber disso. Mas faz parte, Draito. Agora tu vai falar, tu vai dizer, vai dar o destaque, vai nos falar a verdade pra gente não mentir mais. Boa tarde, tudo bem? Como é que você traz, Drayton Gabuardi?
10: Certo, então, boa tarde, Marlon.
9: Eu
10: boa
9: não
10: tarde,
9: consigo, Beto. Não me aguenta, minha língua não me aguenta.
10: Natan, audiência, pois é, né? Tamo aí, então. Então, Marlon, ontem, então, teve essa reunião do Conselho Deliberativo, juntamente com a comissão da SAF, toda Chapecoense, para torno de 2h30, 3h de reunião, então, para conversar um pouco mais desse processo que iniciou em 2023, e agora... 2021, perdão, e agora está dando uns passos a mais, então, quem sabe, para se tornar SAF a Chapecoense. Vamos falar um pouco mais sobre isso, vamos trazer também aí a sonora dos dois presidentes, tanto do Conselho Deliberativo quanto o do Conselho da SAF.
9: Claro.
10: Vamos falar um pouco sobre a Chapecoense também, que treinou, já tem um amistoso nesse próximo sábado, lembrando que pelo horário de Brasília será às 19 horas, mas o horário de Mato Grosso é 18 horas. Um provável time também da Chapecoense e um pouco mais sobre o treino também dessa semana aí com o técnico Rafael Lacerda.
9: Legal, hoje você vai trabalhar pra caramba, porque informações da Chape que estão pipocando aí. Também tem o Ítalo, né, que você trouxe também ontem nas nossas redes sociais. Que tem, pode ter com... proposta da Europa, né? Tem isso, uma especulação.
10: Com o Diego Grando, que é nosso companheiro, buscamos informações aí. Tem um time da segunda divisão francesa que está interessado no Ítalo e que pode... Além de ter outros clubes brasileiros também interessados, mas a maior especulação ainda é desse clube da Europa, da França.
9: Tá certo. Grande Drayton Gabuardi sempre com as informações da Chapecoense. 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Boa tarde, tudo bem, Michel? Como é que você tá? Beleza?
11: Uma boa tarde, Marlon, boa tarde.
10: Não era prata teu carro?
11: Tá louco? Boa tarde, Natanzinho, não tinha comentado Natan ainda. Um grande abraço a todos os nossos ouvintes. Cara, o Lucas fez miséria naquele carro, bicho, pra ele voltar a andar. Era uma saudação especial ao Lucas, sim. Mas o Marlon... vamos falar sobre... Não pretendo...
9: Quem quiser falar, dá o teu destaque.
11: Eu não pretendo falar sobre...
9: Algo te incomoda
11: essa,
9: ou não?
11: Essa movimentação aí.
9: Algo te incomoda ou não?
11: Não, não.
9: Então, beleza.
11: Não posso deixar que nada externo me aflija ao ponto de me tirar, né? Tirar a minha paz.
9: Concordo.
11: Então, o que cabe a mim hoje é esperar essa resolução sobre SAF. E aí, mas eu gostaria de falar sobre Croácia e Portugal, que eu acho que vai ser o... Nessa fase aí agora, nesse final de segunda fase, 16 avos, aí vai ser o jogo do momento. A gente vê um Cristiano Ronaldo aí precisando se afirmar, embora, né, tem muita gente que acha que não, mas ele precisa porque até a questão do torcedor dele, né, de quem gosta de ver o futebol do Cristiano Ronaldo, que tem muita gente no mundo que gosta e que ele não apresentou ainda, né. Então a oportunidade de hoje contra o Modric, né, que é outro cara aí que é um nome... Que já está consolidado, né? Já está quase...
9: Perisic,
11: então nem se fala, né? Mas eu falo no Modric pelo histórico do Modric, né? Em Copas do Mundo e à frente da seleção da Croácia, que eu acho que é importante a gente falar, a longevidade, né?
9: Sim.
11: E a idade que ele está e o que ele está apresentando ainda. Então é importante a gente falar desses craques aí, como a gente vem falando há bastante tempo, que estão extintos, né? Os craques estão extintos aí. Então vamos enaltecer esses que ainda existem aí e rezar para que venham mais, né? E que apareçam mais nossos aqui, né? Brasileiros aí, né?
9: Concordo contigo. E você fala do Modric, eu tenho uma pauta aqui, daqui a pouco vamos falar, sobre a última Copa de grandes craques. E essa era uma pauta que eu anotei aqui, porque assim, eu não estou vendo craques surgirem. Não é? O único desses craques renomados ainda é o Mbappé, que vai continuar, que pode ter uma ou duas Copas pela frente.
10: Ou o Haaland também.
9: É, porque nós temos aí... Mas o Haaland, na minha visão, não é craque. O cara sabe fazer gol, é um matador. Craque é aquele que leva nas costas o time. Então, assim, mas o Haaland não é um baita jogador, no qual é um cara que sabe matar jogo. Mas craque eu acho que ele não é. O único que... Porque nós vamos perder vários aí. Tem aqui na pauta, citou bem, porque o Modric é a última Copa dele, assim como o Messi, assim, né, como o Harry Kane, que estão levando aí as suas seleções, Cristiano Ronaldo, tentando levar. Mas esse assunto para daqui a pouco, bem citado aí pelo Michel. E aí, Betão, boa tarde. Tudo bem, Michel? O Michel falou que nada o incomoda. Mas você, Beto, alguma coisa te incomoda nesse momento aí sobre tudo isso que está acontecendo com a Chapecoense, ou está tudo indo bem, estamos caminhando certo para esse segundo semestre? Boa tarde.
12: Boa tarde, Marlon. Boa tarde, amigos. Boa tarde, colegas. Boa tarde, ouvintes. Bem, o que está me incomodando, na verdade, não se refere à Chapecoense.
9: Certo.
12: A Chapecoense, a gente sabe o que vai acontecer no segundo semestre. Vai jogar para se manter de pé, cair com... Né? Cair atirando, pelo menos.
9: Certo.
12: É, a gente sabe que não podemos esperar muita coisa e eu acho que não deve fazer loucura mesmo. Mas o que me incomoda é olhando aí a imprensa, de modo geral, tirando uns um e outro que não estão batendo, o massacre que os caras estão fazendo em cima do goleiro Alisson. Chega a ser covardia de um monte de babacas, idiotas. Se você não gosta do cara, é uma coisa. Mas agora você criticar o cara porque ele não... Não é porque ele tomou frango. Porque a tal bola poderia ser defensável. Aí você analisa um lance de um goleiro adversário que fez a defesa numa bola parecida e critica o nosso goleiro porque numa bola parecida ele não fez a defesa. Cara, cada lance tem um desfecho diferente um do outro. Você tem que ver posicionamento do teu zagueiro, você tem que ver a forma que o cara bateu, como a bola foi, saiu de fora para dentro, de dentro para fora, tem um monte de coisas. E o Alisson está sendo crucificado, inclusive, pelo Veloso. Jogou aonde, Veloso? Jogou no Palmeiras, foi um grande goleiro, mas você nunca foi seleção brasileira. Você parece que tem dor de cotovelo. É igual alguns ex-jogadores, você parece-me que tem dor de cotovelo com essa seleção. Cara, eu também não era fã de um monte desses jogadores. Mas, porém, hoje o coletivo está resolvendo e é o que nós temos. Não podemos ficar atrelados à seleção de 10, 12, 15 anos atrás. Eram só craques e acabou essa geração. O Neymar crucificado porque está lá, é o Casagrande, o dono da verdade, o dono do mundo, falando que enquanto fulano de tal decide, o nosso craque não decide, não tem humildade, não sei o quê. Cara, quem é o Casagrande na ordem do dia? E a mesma coisa com o Alisson. Os caras que nunca puseram o pé dentro do campo, os caras que não sabem o que é ser um goleiro, estão criticando, massacrando o cara. Aí você vê os melhores atacantes do mundo que falam que o Alisson é o goleiro mais difícil de fazer gols. Grandes goleiros do mundo inteiro que falam que se espelham no Alisson. E aí um monte de babaca, ao invés de dar força, estamos numa reta final, estão massacrando porque ele não faz defesas milagrosas. Mas nós temos que analisar o contexto. A nossa zaga é confiável? É 100% confiável? Você é o babaca que vive batendo no cara? Os nossos volantes são 100% confiáveis? Aí o cara erra um passe, atravessa uma bola, rouba uma bola, vão pra cima, fazem um gol como aconteceu nas outras Copas, por falhas individuais dos jogadores. Eles não são falados, mencionados. Mencionam o Alisson. Isso está me incomodando, estamos na reta final de uma Copa do Mundo, onde deveríamos estar exaltando o nosso time. O Casemiro é metralhado, o Neymar mesmo não jogando é metralhado, e o Alisson está sendo metralhado. Poxa, estamos valorizando quem? Ao invés de valorizarmos o nosso time e darmos força, porque o psicológico ajuda muito, como fala aqui o Gato Mestre, não, nós estamos destruindo nossos jogadores, estamos prestes a uma partida muito importante, onde podemos chegar às quartas de finais e a grande mídia, 90% batendo nos nossos jogadores. Infelizmente, tá na hora do futebol mesmo, acabar mesmo com o futebol, porque chega a ser ridículo, cara.
9: 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Vamos chamar o Via aí e depois do Via vamos continuar nesse papo de massacre aos jogadores, como o Beto levanta e incomoda, né, muita gente, porque os grandes do futebol, quem esteve lá defende os caras, quem nunca pisou critica. E a gente, aí está a diferença do torcedor da Argentina para o torcedor do Brasil. Um argentino mesmo falando, ele fala assim, ó, a gente não gosta de alguns que estão lá mesmo. Agora, quando entra em campo, a gente apoia até o final e vai com esse cara até o final e vai vibrar com ele e vai gritar o nome dele até o final. A diferença nossa é que a gente se acha melhor do que quem está lá. Então, esse é o grande problema, né? Fala, Dai, antes do Via.
10: Manda um grande abraço para quem entende das traves. Eduardo Weiderman, tá mandando um abraço para vocês.
9: É, aí, agora
10: tá
9: mais a gente. Um Weiderman. Porque é Weiderman,
10: Weiderman.
9: Não, é brincadeira, Weiderman. Ele tá em todas.
10: Ele vai jogar salão agora.
9: Outro dia ele tava aí pedindo abraço nos caras aqui debaixo que eu ouvi também. Tá em todas, agora é Weiderman. O Weiderman não sabia.
10: O Edu.
9: Weiderman.
12: Diz que tá fininho.
9: O Edu também.
12: Diz que afinou.
9: Afinou?
12: Passaram os mirios, rapaz.
9: Tá no Monjar também?
12: Tá no Monjar também.
9: Também era só Monjar, né, Eduardo? Pelo amor de Deus. Grande abraço, grande irmão. Abraço. Grande abraço. Vamos lá, então. Via Atacadista, rapidaço. Não sai daí. Vai mandando mensagem pra gente aqui.
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9: É isso aí, é o Via, o recado do Via, não é isso? É o recado do Via, é assim que tem que ser, rapaz, brincadeira. 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
9: 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Ô Michel, algo a você falar também sobre isso, levantando essa pauta, você acha que as críticas que o Beto trouxe aí, que estão fazendo ao goleiro do Brasil, cabem? Ou tem que ser ouvido, tem que ser absorvido, sei lá, uma crítica construtiva? Ou tu acha que pro goleiro do Brasil hoje não cabe essas críticas?
11: Bem, Marlon, a gente tem que fazer um parênteses em relação ao que é o momento que se vive no Brasil, né? No âmbito geral. Hoje, em cima de uma narrativa, a gente desconstrói e constrói carreiras. Muitas coisas na vida da gente, elas acabam sendo influenciadas pelo que as narrativas, né? Do que hoje se fala muito, né? Hoje, para tu acabar com a reputação de uma pessoa é fácil. Vai para a internet, começa a falar coisa, aí vai para uma inteligência artificial, monta um cenário, monta uma estrutura e sai falando, daqui a pouco alguém vai acreditar, alguém que não gosta de ti também já vai repercutir isso aí, e aí isso já se torna uma bola de neve, né? Porque eu vejo muito assim, ó, mas nós temos bons goleiros aqui no Brasil, nós tinha que ter um goleiro do Brasil hoje, na seleção brasileira, que jogasse no Brasil. Porque a gente tem entendimento que poucos jogadores hoje que estão jogando na linha, por exemplo, é, a maior parte é que está jogando fora, né? Se for fazer essa análise. E eu vejo que tem um protecionismo muito grande, porque o Brasil sempre foi um celeiro de grandes goleiros. E hoje o Brasil está perdendo um pouco desse foco, porque os bons goleiros não estão jogando no Brasil. Hoje a gente vê, claro, que nós temos nossos destaques nos campeonatos subnacionais aqui, só que o que a gente vê são goleiros bem longevos hoje despontando ainda, né? A gente vê Neuer jogando ainda, né? A gente
9: última vê, Copa é, também, última mas está jogando.
11: Então a gente consegue ter esse entendimento. Tá numa baita fase, o cara assim, tá vindo de lesão, tá fazendo o que tá fazendo. Eu contestei muito ele no início, justamente pela lesão que ele teve antes da convocação. Mas acreditando que o Everton estaria, né, numa grande fase, que poderia ser o goleiro, mas tudo certo. Eu acho que o Alisson entrou, assumiu a posição que era dele, de fato, pelo que ele vinha fazendo à frente nas traves da seleção brasileira. Mas, né, como eu te falei, a narrativa ela constrói ou ela destrói carreiras e reputações. Eu acho que essa massa que tá falando esse monte de coisa é porque hoje a mídia ela tá assim, ó, tá na internet, então tu tem tempo. E aí quando tem muito tempo, tu acaba falando coisas e coisas e coisas, daqui a pouco falou uma coisa que deu uma repercussão negativa e aquele recorte já sai dali, já vai repercutindo numa outra rede, já vai repercutindo num outro horário. Eu acho que mais em cima disso. Existe também a situação que o Beto comentou, que eu acredito bastante também no recalque, né? Nunca tiveram oportunidade e aí hoje é mais fácil criticar do que falar bem, né? Aí tem o protecionismo, eu protejo os meus, né? E acuso os teus.
9: Uhum.
11: Então, cara, tem que ter muito cuidado. Tem que ter muito cuidado. Tem que ter uma análise. Cada um tem que fazer a sua análise. E se gosta de notícia, se gosta de informação, vai pescar. Vai dar uma zapeada, vai procurar informação e junta todas aquelas e tira a tua própria conclusão. Não dá pra gente se pegar hoje numa informação que é a correta, né? Porque, mais uma vez, eu vou falar: nem sempre o que eu tô fazendo de certo é o certo. Pra mim é, pode ser que pra ti não seja. Pra ti não seja. Daqui a pouco o errado pra mim é o certo pro Marlon. E tá tudo certo, cada um sabe de si, né?
9: Com Só certeza.
10: Que eu fico me perguntando, Marlon. É porque, na verdade, no Brasil, as grandes mídias sempre vai ter alguém que tem que culpar.
9: É porque dá views,
10: que,
9: né, também.
10: É, só que ninguém tá falando, por exemplo, de um Courtois, de um Manuel Neuer. Por que não fala desses goleiros que eliminou a Alemanha? A Bélgica ontem quase conseguiu, no sufoco, na bacia das almas, virar o jogo contra o Senegal.
9: Sim.
10: Só que, infelizmente,
12: e houve, a grande e houve mídia brasileira... um lance duvidoso ali, polêmico, né? Naquela...
10: Infelizmente, a grande mídia brasileira,
9: teve,
10: ela, ela quer arrumar alguém para dar engajamento.
9: Mas é isso mesmo.
10: Para ter visibilidade, né?
12: Mas é simples, mesmo. Mas é simples tu analisar, Marlon. Você acompanha mais que eu.
10: Alisson tem 4 jogos, 2 gols só.
12: É, exato.
9: E o primeiro lance com Marrocos que culpam ele um pouco, que ele saiu fora da área e não podia fazer nada. Mas, cara, o cara foi muito rápido. Aquele foi um lance de mais um erro da seleção, onde uma bola perdida e uma bola enfiada no meio de 2 zagueiros. Cara, eu não vejo. E eu sou um cara crítico do Alisson, o Beto sabe que eu sou crítico do Alisson. Mas nesse ano, nessa Copa, ele não tá, meu. Ele salvou o Brasil em 3 defesas contra a Escócia. Mas ninguém tá falando nada disso. Uma cabeçada queima a roupa e um chute. Tá aí só tu parar pra pensar. Então tem coisas que eu concordo e tem coisas que eu não vou concordar com gente que maldosa. Eu vejo que tem gente maldosa querendo chamar atenção e tá conseguindo.
12: Por isso que há uma diferença da pessoa que tem a crítica sobre um determinado jogador, mas porém que tem a noção daquilo que tá falando. Você não pode, você não é obrigado a gostar do Casemiro. Não é obrigado. Ele falhou, ele tá lento, sim. Mas não podemos também tirar o mérito, porque ninguém, não tem um desgraçado que fale do posicionamento de um volante dentro da área onde fez o gol de empate. Qual o cara que deu o mérito pro Casemiro estar lá? Meia dúzia de pessoas.
9: A FIFA deu o melhor do jogo para ele.
12: Mas aí estão criticando porque no momento que sofremos o gol, certo? Ele não deu o bote porque ele estava amarelado. Mesmo sem cartão amarelo, o Casemiro não o pegaria.
9: E o erro não era dele.
12: Não era dele. Então é essas coisas que eu fico indignado que estão acontecendo, tá? Olha, você acompanha mais do que eu. De repente, todos vocês têm mais tempo para acompanhar os debates. Craques. Olha um posicionamento de um fenômeno, do Ronaldo Fenômeno, quando ele vai debater. Olha o próprio Denilson, o Cafu, o Dunga.
11: O melhor de todos é o Vampeta.
12: Tá? Olha o posicionamento do cara. Olha o posicionamento de um craque. Com tudo aquilo que os caras viveram, toda a badalação que eles viveram, olha a humildade deles em falar do time do Brasil. Mas aí você pega um pé de chinelo que nunca foi numa seleção brasileira, que o que tinha era uma bola parada. E nunca foi exemplo de ninguém. Ele detona todo mundo. Ele detona o Ancelotti. Ele detona o Vini Júnior. Ele detona o Neymar sem estar jogando.
9: Tá falando do Neto, né?
12: É. Entendeu? Ele tem um coração bom, ele ajuda muita gente. Ok. Mas nas críticas que ele tece a alguns jogadores, são... Cara, ele é muito mal. Aí não adianta tu ser um cara bom, fora de campo, ter um coração bom, mas quando você vai fazer uma crítica sobre alguns jogadores que nem estão jogando por ideologia política, você é do mal? É,
9: e as pessoas, às vezes, elas têm dificuldade em elogiar, né? O pessoal tá elogiando pouco o Bruno Guimarães. Então, assim, estão elogiando pouco o cara, sabe? Assim, o cara tá voltando de lesão também e tá jogando, tentando fazer o que ele pode. E o pessoal esqueceu que antes do Ancelotti vir, o Casemiro não era convocado mais. Fazia tempo, 2 anos. Então, depois que o Casemiro foi convocado, a gente sabe que ele tá lento.
12: Claro que sim. Pô,
9: cara, eu torci agora no último jogo, eu quase destruí ele gritando. Mas, cara... A gente, depois que acaba, baixa a adrenalina,
12: e você
9: o cara começa a entender.
12: Analisar melhor,
9: né? Pensa bem, o Casemiro, depois que o Brasil ele trouxe de volta, porque ele confia no Casemiro, o Brasil começou a ter um pouquinho mais de tranquilidade, ele passando tranquilidade, cobrando das pessoas, a pessoa o respeito. Nós não temos mais o capitão. O Marquinho, para mim, não é o capitão. Mas é uma referência técnica. Agora, capitão, o Marquinhos, difícil.
12: Mas... O Dunga foi muito feliz quando ele fez uma análise sobre o Casemiro e ali que me abriu os olhos também. Comecei a analisar, até fui buscar um monte de lances. Porque aí é bom quando você vê um cara que era da posição e que o elogiou. Ele falou, o único mal do Casemiro é quando ele tem a bola que ele quer sair com a bola jogando. Não, o Casemiro é um volante de marcação.
14: Só desconstrução.
12: Ele desconstrói a jogada do adversário, ele marca, entrega a bola e deixa o time jogar. Tá? E deixa o time jogar. E aí eu comecei a analisar melhor, e isso serve pra mim, tá? Tudo isso que eu tô falando serve pra mim também. No meu dia a dia e com a própria seleção que eu brincava, que a gente não sabia nem quem era o titular, nem quem era o reserva.
9: Certo.
12: Como todos os... a grande maioria. Mas, porém, hoje, nós temos um treinador que está conseguindo fazer o coletivo melhorar. Da primeira partida até agora, melhoramos muito. Agora, no próximo jogo, se ganhar, maravilha, é o que nós queremos. Mas, porém, nós já temos agora uma luz no fim do túnel, por exemplo, baseado no quê? Temos muitos jogadores jovens que, bem trabalhados com um treinador que tem as suas convicções, que é o caso do Ancelotti.
9: Certo.
12: Para uma próxima temporada, nós vamos ter um time... Talvez que tenhamos que buscar aí uma nova dupla de zaga, dois laterais, enfim.
9: O Magalhães
14: não,
9: fica.
14: Dupla não, Magalhães ali.
12: É, o Magalhães já tá, mas tudo bem, uma nova dupla que eu digo porque
9: precisa laterais, ter reserva. Lateral direito precisa. Tá,
12: um 10, mas pelo menos nós já temos um esboço de um bom time.
9: Sim, já começa, né?
12: Nós temos um ataque de uma gurizada nova chegando aí e os caras querendo, tá? Porque o Brasil tá numa entre safra de craques. E eu acredito que nunca mais. Transição
9: bem complicada.
12: Nunca mais. Mas porém, podemos, juntando aí um pouco de um pouco do outro e um treinador que tem o conhecimento e tem uma estrela também, de termos um time muito mais competitivo.
9: Concordo. Sobre isso eu concordo.
14: A mídia é tão filha da mãe que, claro, que a gente, todo mundo comemorou e todo mundo vibrou, mas eu gosto de sempre ficar até o final das análises e das ações ali que aparecem e tal. Cara, acredita que eu ouvi o comentarista da Kazé TV falar assim: gol do Casemiro, pá, pá, pá, aquela função toda e o volante dentro da área e tal. Daqui a pouco o cara vai dizer assim, mas também, né, com o cruzamento daquele ali do Gabriel Magalhães. Quer dizer que nem no momento que o cara fez o gol, o holofote foi dele. O holofote foi dele, o holofote foi do cara que cruzou. Então quer dizer que é a narrativa. Quando a gente constrói essa narrativa, a gente tem que tomar esse cuidado, porque tu vê, o cara fez o gol que deu a vitória. E mesmo assim o cara... Pô, apareça um pouquinho, vamos analisar melhor. É verdade, o gol da vitória. Não, mas também com o cruzamento daquele ali. Não precisa.
11: Não precisa dar esse último comentário. Esse último comentário que é aquela construção da narrativa, que é aí onde a gente, onde eu voltei a falar, né? Iniciei falando. Então eu tenho que tomar cuidado nesses comentários, porque isso aí desconstrói, né? Desconstrói uma história bonita que o Ancelotti está fazendo, que era contestado também. E o bom é que é isso. Quando a gente tem a oportunidade de falar, a gente fala verdade. Está construindo uma bonita história, porque o time entrou desacreditado pela torcida, a confiança não era 100%, e hoje não, hoje está resgatando a confiança que nós tínhamos nos nossos atletas, os jogadores que representavam nossa seleção. É óbvio, né? Dentro de todas essas falas aí, a gente tem que enaltecer que tem sim a mão do treinador, que tem sim a liderança, que tem mais de um líder dentro da seleção brasileira, e isso aí que é o bom. O ruim é quando não tem nenhum e a gente fica tentando achar alguns, né?
12: É. Nós temos uma rivalidade e não queremos nem saber, eu sou um, o Marlon é outro, acredito que aqui também, com os argentinos.
9: Sim.
12: Né? Os argentinos a gente quer sempre que
9: rivalidade.
12: Perca.
9: É rivalidade.
12: Agora, fala com o torcedor argentino.
9: Não, tá louco.
12: De quem que o torcedor argentino admira dos brasileiros?
9: Gostam muito.
12: Daquilo que nós não estamos, numa grande maioria dos brasileiros não gosta, os caras são os admiradores. Então não dá pra entender.
9: Pra você crescer, você não precisa desmerecer ninguém.
12: Exato.
9: Então essa é a facilidade. Ah, mas o Casemiro fez uma também com um cruzamento daquele, até eu faria. São essas coisas que nós da imprensa, às vezes, até o próprio colega, a gente quer dar uma segurada, mas é difícil, porque a boca maldita, a boca nervosa. Você criticaria o Marcinho se ele fosse da seleção brasileira, Beto?
12: Se ele fosse na seleção? A hora que ele entrasse dentro de campo, eu não ia criticar.
9: Se ele fosse,
12: não ia criticar ele.
9: Beto.
12: Eu não ia, na hora que ele entrasse em campo,
9: falar
12: não.
9: Falar em Marcinho, parece que foi de novo, né?
12: Foi de novo.
9: O Draco vai trazer aí o provável time da Chapecoense.
12: Mas a gente sabe que ali nunca vai ir pra seleção.
9: É difícil. Não tem mais, calma, né? Beto. Só na outra vida, né? Só na outra vida agora também. Mas o Marcinho parece ser o Alconcura aí no ataque da Chapecoense. 1:28, o mundo das capotas te espera. 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
9: 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Se o Adam estiver nos ouvindo, Adam, nosso grande Adam, o famoso Adam do TI. Adam, precisamos da tua ajuda aqui no nosso computador central, que não está abaixando nossos apoiadores aqui. Adam, né? Desesperadamente, Adam, né? Tamo junto. Grande abraço a você. Vamos falar rapidinho aqui, porque no segundo tempo vamos deixar só Chapecoense, tá? No segundo tempo vai ser só Verdão, que tem muita coisa, o bicho está pegando lá. E a Chapecoense vai tomar suas coordenadas aí, sua direção para esse segundo semestre. Vocês vão sentir falta dos craques, porque tem craques aí que estão deixando a Copa do Mundo. Harry Kane, Cristiano Ronaldo, Lionel Messi, o Neymar, o próprio Neymar, né? E o Manuel Neuer, são atletas que não vão mais estar
15: na Copa do Mundo, na próxima Copa do Mundo. E aí, vocês estão vendo algum craque nessa Copa? Porque eu estou assistindo direto e não estou vendo o cara que não seja os mesmos, que não seja o Mbappé, que não seja o Messi. Vocês estão vendo alguém ali? O porque o Lamine Yamal. Cara, com não, todo o respeito, meu, o Lamine Yamal pipocou. Tá e mal, pipocou hein? Mesmo. Certo? Não vem me falar. O Lamine Yamal está muito abaixo, não ganha de ninguém. E era para ser a sensação dessa Copa.
11: Eu vi o Bellingham.
15: O Bellingham está começando também, né?
11: Assumindo as rédeas, né?
10: É. Mas o Kane tá bem, cara. Pô, ontem se surpreendeu.
15: Não, mas é a última Copa. Mas é tá falando é a última. Da última Copa.
10: Ah, tá, perfeito, perfeito.
11: Não, tudo certo. Entendi. Agora ajustou o ponteiro?
10: Tá lá. Agora, que hora que é agora? 8h32. Ó, oh, bom dia!
12: Cara, vou deixar muita saudade, cara. Vou deixar muita saudade. Quem viu, viu, né? Quem não viu, esquece, né? São jogadores realmente fora de série, que fizeram história, não precisam provar nada pra ninguém. E, aliás, na próxima Copa vão estar torcendo, né? Então, quem viu, viu. Quem não viu, vamos não torcer aí que surjam alguns outros craques, mas o mundo está muito... O futebol mundial em si, hoje são poucos os craques que estão
15: aparecendo. Está muito curto,
12: velho. Tem pouco.
15: O craque tá...
12: Craque mesmo?
15: É por isso que eu não tô conseguindo ver um cara... Bah, não, esse craque, tá... Bah, tá.
12: O da França lá, o Olise, como é que é? Olise.
15: Tá. E talvez seja o sucessor de Mbappé.
12: É, bom jogador.
15: Mas não sabe fazer gol, não.
12: É, mas é um grande jogador. O cara é um
15: baita extrema.
10: Se o Hendrick tivesse mais minutagem, será que ele não poderia ser um?
15: O Hendrick, nesse momento, acho que...
12: Acho que é pra próxima, talvez.
15: É. Mas é isso aí, mais minutagem.
12: Mas pode acontecer de um jogo pro outro, entrar no jogo, arrebentar, e aí já... Sabe o que é?
10: Porque os dois rápida. Jogos que ele não entrou mal.
12: Não entrou mal.
10: Até teve um gol que tava impedido, mas...
12: Olha só, no jogo que ele entrou, no jogo passado que ele entrou, quando ele entrou, ele é um jogador de pouca estatura. Né? Sim, até sim. Houve gente que falou, ah, mas ele não participou muito. Poxa, mas
15: a movimentação
12: dele ajudou muito. E eu acho que foi a ideia, a estratégia do Ancelotti foi o quê? Segundo tempo, bola aérea. E ele colocou um cara baixo. Mas ele abriu espaço. Ele deu movimentação com o Rayan na direita, botando a bola para dentro da área, e lado esquerdo com o Vini Júnior para fazer a jogada. E chegando de surpresa o Magalhães, né, que fez o cruzamento, e chegando lá dentro da área de surpresa o Casemiro. Então, ele ajudou na movimentação. Na bola aérea, ele vai disputar com quem na bola aérea? Porém, a estratégia do Ancelotti deu certo. Tá? Que não foi preparado um jogo para ele jogar. Pro Hendrick jogar.
15: Sim.
12: Porque como se começou com bola aérea, para tentar, e deu certo. Tá? Mas eu vejo que se for preparado o time para jogar um pouquinho mais com o Hendrick e o Rayan e Vini Júnior, for uma bola mais no chão, trabalhada.
10: Como tá tão abaixo essa característica futebolística, craques no futebol mundial, acredito que qualquer jogador que tenha um pouquinho de velocidade para rabiscar um drible já vai ser o craque.
15: Um cara que quebre uma linha.
10: Que quebrou a
15: vai fazer diferença. Nesse futebol moderno, no qual o Ancelotti falou. O Bolasie falou que um orgulho da República do Congo, né? Ele falou que levamos a Inglaterra ao limite. A Inglaterra, com dois gols do Harry Kane, foi o melhor em campo, né? Mas o Harry Kane decidiu ontem, né? Para a Inglaterra, no apagar das luzes também. Eu acho que a Inglaterra era a favorita e chegou. No outro jogo que eu fiquei assim, pensei, essa Bélgica engana todo mundo também, né? A Bélgica conseguiu fazer o gol aos 41 e aos 47, 48, fez o segundo gol e levou prorrogação. Agora o Senegal, é uma coisa que eu vejo muitos jogadores da Colômbia e do Equador. Parece que eles não levam a sério o futebol. Eles tiveram 4 ou 5 chances para terminar. Né? Eles chegam, daí eles acham que não. Né? Vamos dançar aqui na frente.
11: Tá bem
15: vamos
11: pela fazer. Estatística, nós estamos bem.
15: Entendeu? É. Então vejo, é isso que eu penso, cara. Eles tiveram a chance, era 2-0, tranquilo. A Bélgica não tinha jogado.
12: Não tinha.
15: Aí parece que eles ganhamos, estamos de boa. Tipo, cara, e assim, eu fico indignado, porque era a chance dos caras estar ali, né? O Mané também é outro que não vai jogar mais Copa do Mundo, né? O Mané é um baita jogador. Mas também é outro que se apaga, fica no ladinho dele lá, e eu fiquei brabo ontem, porque eu não gosto da Bélgica, acho que a Bélgica é muito superestimada, e é mesmo, na verdade, não ganhou nada na vida, mas tá sempre incomodando. E ontem virou o jogo, empatou no tempo normal, na prorrogação. Mas
12: foi falta.
15: Tu achou pênalti aquilo lá?
12: Eu
15: queria chegar nesse assunto. Porque o gol de empate da Bélgica já teve um empurrão nas costas do zagueiro. O goleiro foi um bizonho, saiu que parecia uma múmia saindo.
12: Não, uma coisa é o goleiro ter saído errado, mal.
15: Mas tem a falta.
12: Mas tem a falta.
15: Eu acho que tem um empurrão no qual o VAR nem mostra, velho.
12: Exatamente.
15: O VAR nem mostra.
12: Eu acho que ali.
15: O replay nem mostra.
12: Ali.
15: Mas o que aquele homem foi fazer lá no pelo amor de Deus. E aí o pênalti pra mim é mais bizonho ainda, porque não há o contato, na minha visão não tem contato. Pega um pouco aquela coisa, mas será que é pra pênalti?
12: Eu não sei.
15: Será que é pra dar...
12: Eu acho que não.
15: Pra Bélgica levar ali no finalzinho da prorrogação?
12: Mas a gente ainda se conforma, nós, né? Ah, nós não é que nós nos conformamos, eu acho que é errado, sempre vai ser errado. Porém, a gente fica com aquela, pô, ganhando o jogo, deixar em 3, 4 minutos empatar, tem que perder mesmo, né? A gente, mas se for analisar o contexto, não era.
15: Eu, com certeza, e eu queria que a gente não tem aqui na nossa equipe um analista de arbitragem, mas eu queria que eu tivesse um, porque a arbitragem nessa Copa do Mundo também tá bem confusa. Os critérios não são os mesmos, não tem uma comissão ativa nisso. Tu nunca sabe o que foi dado, que não. O Klaus ontem foi vaiado pelo Estados Unidos, que venceu o jogo com um a menos ainda. Pra ver como os Estados Unidos tá jogando muita bola com intensidade e venceu o jogo da Bósnia. Que não sei o que a Bósnia tá fazendo ali.
12: Nossa.
15: Tem time que não sei o que tá fazendo ali, né? E aí o Klaus foi vaiado pelo estádio inteiro. Né? Então, assim, tanto da Bósnia quanto dos Estados Unidos. Eu vou te contar uma coisa, rapaz. Ó, vamos fazer um rápido intervalo, porque já passamos do tempo aqui e tem muita coisa da Chapecoense. E também tem os torcedores mandando mensagem aqui que eu já li. E já vi que o pessoal tá colocando a sua opinião como essa aqui, ó. Boa tarde a todos, é o Cid. Entendo que o futuro da maioria dos clubes é a SAF, porém, na Chapecoense sou contra. E virando SAF, eu deixarei de ser sócio, pois não precisará mais do dinheiro dos sócios. O Cid mandou por aqui. E tem um áudio também, Nathan, na volta do intervalo. Vamos ouvir o áudio aqui do telefone final 7130. Ele manda um áudio aí questionando algumas coisas. Voltamos já, depois do intervalo, com a nossa equipe diminuta, nós estamos fazendo nossa parte e muito bem feita, pode ter certeza, né? Compromissos alheios, né? Olha lá, ó, dá uma olhada lá, o Michel foi pegar a imagem. Não é pênalti, então, o cara recua a perna. E o VAR me chama, e o árbitro de Honduras foi lá, olhou meia hora. Ele ficou olhando meia hora. Se ele tem convicção, ele dá no segundo lance que ele viu. Ele ficou meia hora olhando, então chegou a gente.
10: Muito criticado, falando em árbitro, Rafael Klaus ontem. Sim. No jogo dos Estados Unidos, né?
15: É, acabei de falar agora. Tu tá aqui nesse programa? Tu tá aqui nesse programa ou não? Voltamos já.
10: Tamo olhando o lance aqui.

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1: Muito bem, de volta com o nosso Resenha aqui, rapidamente, sem perder tempo, nosso Drayton Gaboarde trazendo as informações da Chapecoense, né? Porque temos que falar do nosso Verdão, que ontem teve uma reunião de aproximadamente 3 horas. 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
2: Então, Marlon, ontem teve a reunião essa do Conselho Deliberativo, juntamente com o Conselho da SAF, da Chapecoense, onde já teve desde o início, final de 2021, dia 23 de dezembro de 2021 também, já foi iniciado esse papo sobre uma possível SAF da Chapecoense. E na reunião de ontem, então, foi encaminhada também uma convocação deliberativa, então, para o final do mês agora de julho, onde os conselheiros irão novamente se reunir para conversar um pouco mais, para debater um pouco mais sobre a possível SAF da Chapecoense. Temos a sonora aí, Natan. Pode ser o primeiro áudio do seu Ari José Roman, que é o presidente do Conselho Deliberativo da Chapecoense, que fala um pouco mais sobre essa reunião também de ontem.
3: Essa reunião de hoje foi basicamente para tratar de 4 assuntos. A questão tributária, a captação de recursos, um possível investidor e também, com relação à SAF, adaptar a decisão que foi tomada no final do ano 2021 para a legislação atual. Então, os próximos passos, os conselheiros vão ser chamados, vão ser convocados para, além desses assuntos, tomarem as decisões pertinentes para o momento. Possivelmente no final deste mês de julho, todos os conselheiros vão ser convocados para deliberarmos as questões pertinentes, que hoje foram repassados com um grupo menor, sem uma convocação oficial.
2: Durante a reunião também foi falado sobre essa possível SAF, onde a maioria dos é a tendência para os maioria dos times do Brasil, então, virar SAF daqui a uns anos também, né? Quem fala também é o presidente da comissão da SAF, o Marcelo Zolé. Por favor, Natan.
4: Que é uma comissão que já está formada há muito tempo e estuda as questões pertinentes à constituição da SAF. Então, essa comissão ela vem estudando os clubes que já estão constituídos neste modelo. E aí nós nos reunimos e vamos estudando. E como o presidente solicitou, nós entendemos também, porque agora tem uma legislação tributária nova que vai iniciar em 2027, e externar os conselheiros. Por isso que foi feita uma reunião, que ela não foi deliberativa, foi uma reunião interna, né? Uma troca de ideias, para que todos saibam as vantagens, desvantagens de futuramente a Chapecoense ser constituída em SAF.
2: Isso aí, Marlon. Então, olha só, lembrando que amanhã o doutor Ari José vai estar com a gente também, Roman, né, juntamente com o Marcelo Zolé, estarão no Resenha amanhã para falar um pouco mais sobre essa reunião, sobre essa convocação do Conselho Deliberativo. E como não é novidade para ninguém aqui da Chapecoense, já, aqui da equipe Nota 10, já tinham essa informação de que poderia ter essa reunião. É um processo que vem aí de 5 anos, já desde 2021, então, que vem se conversando dessa Chapecoense virar uma possível SAF, Marlon.
1: Agora é um assunto que eu vou deixar para o Beto e para o Michel, porque os torcedores aqui tem uns que não estão concordando, mas ontem, pelo que eu percebi, eu vi de vocês que vocês concordam, inclusive o Diego também estava aqui, concordo que a saída da Chapecoense virar SAF. Aí eu quero a opinião de vocês sobre isso.
5: Olha, a situação da Chapecoense hoje, claro, ela é bem mais confortável do que 4 anos atrás. Porém, se você realmente, eu acho que se o torcedor quer ter um time competitivo, ter um time que é melhor do que o torcedor hoje está exigindo, eu acho que de repente, se surgir uma empresa ou alguém para realmente uma empresa séria para assumir a Chapecoense, como tem o Red Bull Bragantino, como tem o Bahia, enfim, Cruzeiro, tem alguns times aí que eles têm uma SAF que é saudável, né? Uma empresa que investe o dinheiro, mas tem que ser feito um estudo muito bem feito, né? E eu acredito que essa diretoria, se isso vier a acontecer, eles não vão se

0: simplesmente aceitar vender a chapa para qualquer um. Eu acredito que eles vão fazer uma análise muito profunda, vão ver o poder de investimento.
1: Você acha, conhecendo a direção da Chapecoense, se vier o Michel aqui com o Grupo City e assumir a direção, vai sair? Essa direção que está aí, você conhecendo eles, vai ter que sair, vai ter que abandonar, vai ter que deixar? Ou vocês acham que haverá uma parceria sobre qualquer investidor que queira comprar, entre aspas, a Chapecoense?
0: Eu acho que vai ter uma parceria devido à tal da... recuperação judicial. Okay. Eu acredito nisso. Tá?
1: É um assunto complicado de falar, né?
0: É muito difícil porque a gente não tem nenhuma informação.
1: É um assunto complicado de falar.
0: Não tem nenhuma informação. Hoje eu até estava conversando com
1: eu um não amigo. Creio. Eu vou ser bem sincero. Conheço bem o Dr. Alec, conheço bem Jean Bourdion, aguenta ali. Não vão deixar. Ele pode ter um investidor. Já está falando de um investidor, mas aqui a gente vai estar junto. Essa é a minha visão. Eu posso estar errado? Posso, eu não sou dono da verdade, nem sei o que está acontecendo. Eu estou falando com os meus olhos de fora, no qual eu conheço.
0: Acredito que seja isso, tá? Porque a gente também tem alguns clubes aí que fizeram umas parcerias que deu errado.
1: Bastante.
0: É?
2: Você começa com... Né? Maior parte deles. Eu não me sinto confortável, para falar
1: nem
2: sobre
1: eu.
2: Isso, nem um pouco.
1: Não gosto.
2: Não digo por causa de retaliação, não digo por causa de entrar em estúdio, não digo por nada. Eu não estou a par das situações, eu não sei o que está acontecendo, eu não faço parte do conselho, confesso para vocês, eu não tenho entendimento sobre isso, mas eu acho que, a meu ver, existiria outras possibilidades.
1: Certo.
2: Ponto. Profissionalizar a estrutura. Ponto. Trazer profissionais que já estão provados no mercado. Ah, mas é caro. Aí vai sempre a mesma história. O planejamento, o investimento, o orçamento é curto, não tem como pagar. Enfim, sempre certo. Existirá uma defesa em cima de uma contestação. Então, cara, eu torço para que tudo dê certo. Eu torço para que o ativo da Chapecoense, que é a base, que seja ela, sim, né, olhada com outros olhos e fortaleça esse trabalho que vem sendo feito ou vem sendo deixado de ser feito, né? Porque muitas vezes a gente não valoriza isso. E realmente essa turma, esse investidor, o que vai acontecer, que realmente foque os olhos para o resultado, para a evolução do grupo, para a evolução da empresa, SAF, enfim.
1: Certo.
2: Mas eu torço para que a torcida não seja desvalorizada, que a torcida não debande, porque sabe que para cada ação existe uma reação, né?
1: Eu estou vendo aqui a reação do torcedor.
2: A galera já, eu tenho andado bastante na rua e a galera fala comigo, me pergunta, eu falo a mesma coisa. Eu não sei, eu não vi, só não chego. Chega para nós lá, é que vai ter o negócio.
1: Certo.
2: Ponto.
1: Então... E tu vê que o pessoal fala aqui, ó, inclusive aqui, ó, o Samuel colocou aqui, ó, eu conheço a Chapecoense desde o tempo do meu pai, abraço a vocês. A Chapecoense vai ser uma boa virar SAF, mas daí eu não serei mais sócio, mas prefiro que vire SAF. Tem uns aqui que estão falando, ah, se virar SAF, melhor ainda. Mas às vezes a SAF, olha o rombo que está no Botafogo. Por isso que eu acho que a direção não vai dar de mão beijada assim, ó, não, vai lá e compra e faz o que vocês quiserem. Eu acho que não. Não é nesse caminho. Mas aí também eu não sou um cara que entendo disso para dizer se pode ou não pode, se é viável ou não é viável. Amanhã teremos aqui o Dr. Marcelo Zolé, que é uma pessoa que fala muito bem e tem o conhecimento disso. E também, né, o senhor que eu não conheço.
2: Ari Roman.
1: O seu Ori, que eu não conheço.
2: Ari Roman,
1: não conheço pessoalmente, mas sei que está lá fazendo um bom trabalho, vai estar com a gente aqui. Amanhã, quem sabe, poderão falar algumas coisas mais para um leigo que está aqui, que só lê sobre SAFs do Vasco, que tomou um tufo, um rojão, que está até hoje. O Botafogo, que está aí podendo tomar um transfer ban e podendo até ser rebaixado da Série A, está aí, se tomar mais um. É o que pode acontecer. Então, eu não sei até onde vai esse assunto, porque eu não sou um jurídico, eu não entendo desse assunto. Mas gostaria muito de poder falar ao nosso torcedor.
2: Aí eu te pergunto, Marlon, tu quer fazer uma transição dessa, tá? Mas tu não quer perder o direito de coordenar. Tá, mas para aí. Tu quer que eu pague a conta, mas eu não posso assumir? Eu vou.
1: Vai ter uma parceria.
2: Todo. Eu vou no todo.
1: Ah, que é um todo.
2: Entendeu? Porque, entendi. Por exemplo, assim, ó, a gente tem que pegar como é que funciona. Eu não sei, eu não pesquisei. Vou pesquisar como é que funciona a SAF do Vasco, a do Botafogo e a do Bahia.
1: Uhum.
2: Daqui a pouco a do Bahia é 100% City, beleza, então tá dando certo por causa disso. A do Vasco e o Botafogo não deu por quê? Porque existe interferência da diretoria. Bom, aí tá aprovado,
1: entendeu? A do Vasco, sim.
2: Então, a gente tem que entender como que funciona a coisa pra poder falar. Por isso que eu falei, eu prefiro não falar. Vou estudar, porque amanhã eles vêm aqui, vamos conversar sobre isso, mas eu vou estudar o caso. Já em cima dessa fala tua que tu falou que lá no Vasco é assim,
1: já vi
2: que não vai dar certo. É. Porque a gente sabe como é que funciona.
1: No Botafogo não tinha interferência, tanto que quem mandava era o Dextor lá e acabou. O Dextor, né?
2: Sim.
1: Ele não tinha interferência. Ele conseguiu um título da Libertadores, um título brasileiro, foi até o Mundial de Clubes, mas deixou estar afundado ali. Agora o Botafogo
0: com uma dívida desgraçada.
3: Aqui dá certo até a primeira derrota.
1: É, entendeu? 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Vai, Drayton.
4: Olha, Marlon, a Chapecoense então tem, já mudando de assunto, né? A Chapecoense tem esse amistoso contra o Grêmio agora no próximo sábado em Sinop, no Mato Grosso. Lembrando que o horário de Brasília é às 19 horas, mas o horário do Mato Grosso será às 18 horas. E aí, a Chapecoense que veio treinando nessa semana aí juntamente com o Rafael Lacerda e esboçou aí um time ontem, né? Juntamente com o que seria o provável time, o Anderson, o goleiro Anderson, Everton pela direita, o Rafael Thierry e o Cauã Faria pela esquerda, o Bruno Pacheco pela esquerda, Max Alves no meio de campo, juntamente com o Carvalheira e Bruno Matias.
1: Camilo tá fora, né?
4: Isso, o Camilo tá fora. Teve uma lesão, né? Um desconforto, certo. E não vai estar...
1: Não vai jogar.
4: Isso. E no ataque, Enio, Marcinho e Bolasier. Porém, no final do treino de ontem, Carvalheira acabou tomando um choque, uma pancada no joelho, acabou saindo sentindo. E quem pode ser o seu substituto seria Giovanni Augusto. Então, meio de campo com o Max, Giovanni Augusto e o Bruno Matias.
1: Tá certo. E o ataque?
4: Marcinho, Enio e Bolasier.
1: Tá certo. Marcinho, Enio e Bolasier. Seria de novo a volta do 4-3-3, é isso? Tá aparecendo 4-3-3 aí, 4-3-3. Né? Bem desenhado, isso, né?
4: 4-3-3.
1: Com o Enio talvez voltando buscar a bola, que seria um 10, mas o Enio nunca foi 10. Ou o Marcinho pode fazer esse 10, porque o Bolasier não pode, né?
4: Há uma grande dúvida ainda nessa questão do...
1: O 10 é o Giovanni Augusto, mas tô falando de alguém que possa recompor e poder ajudar um pouco. É, o falso 10, né?
4: É, tem um falso 10 e poderá ter o falso 9 também que pode ser o Enio, um falso 9, como o Bolasier pode fazer um falso 9 juntamente com o Enio e o Marcinho, um em cada extrema também. Pode ser uma das opções do Rafael Lacerda.
1: Agora é com vocês dois.
0: Doutor Reni Donati também vai estar aqui amanhã, tá?
1: Doutor Reni?
0: É, doutor Reni Donati também vai falar sobre...
1: Mas então acho que não precisava vir todo mundo.
0: Ele faz parte da comissão tipo da nós, SAF. Assim,
1: deixa tá? eles falar,
0: né? Então vai estar aí com a gente, tá?
1: O Cleituba vem e apresenta o programa de amanhã, cara. Ele tem todo o poder pra isso.
0: Aí.
1: Né?
4: Não. O Beto quer vir amanhã.
1: Tu quer vir amanhã, Beto? Amanhã vai ser falado pouco de futebol.
0: É, vamos.
1: Mas tá bom, Reni Donati.
0: Donati, tá?
1: Então, beleza.
0: Vai falar sobre a SAF também, tá?
1: Tá ok.
0: Beleza?
1: Informação
0: então não, fala não, do provável não, time, não, pô. Olha, o provável time da Chapecoense, sinceramente... 4-3-3, Beto. 4-3-3.
1: Com falso 10 e falso 9.
0: O
1: 10 é o Giovanni Augusto.
0: Viu, eu ainda acredito que o Enio vai jogar por dentro. Né? Mais próximo do centroavante, jogando por dentro ali, vai fazer um quarto homem de meio de campo aí, tá? Senão não tem como você enfrentar o Grêmio com Marcinho, Bolasier e Enio, três atacantes e um meio de campo totalmente descaracterizado.
2: Mas
0: não
2: aí ele vem aqui e fala que o Enio, o característico do Enio que ele vê é outro, ele vai botar o cara no meio, aí é 6 por meia dúzia.
0: Mas desculpa, aí,
2: Rafael Lacerda.
0: Aí vem aquilo que eu falei ontem à tarde. Não. Daí já começa a perder ponto comigo, porque vem aqui e falou que gosta de jogar com 4-4-2. Né? 4-4-2.
1: Isto.
0: Tá. Aí ele já tem problemas de zagueiro, né? Ele já tem três zagueiros lesionados. Aí ele já, meio de campo, Camilo não pode jogar. Agora Carvalheiro não pode jogar. Aí ele
4: se ele colocar Giovanni Augusto e o Enio juntamente com o Max e o Bruno Leão, ah, o Bruno eu... Matias na, no meio de campo e joga com o Marcinho Boazier, daí fica 4-4-2.
2: Quem marca?
4: O, aí vai colocar o
1: é Rafael Thierry, o Max e o Bruno Matias.
0: O Max e o Bruno Matias, marcador.
4: Mais de contenção.
0: Tá? Mais de contenção. Aí
2: o João Vitor já venderam, João Vitor?
4: O João Vitor ele acabou atrasando um pouco o retorno da Chapecoense, teve uns problemas pessoais para ser resolvidos e acabou retornando nessa semana, fez um treino separado. Ontem se juntou novamente com o grupo, mas está mais preservado.
0: E então tem vários desfalques da Chapecoense para esse amistoso. Muitos desfalques. Sistema defensivo, volância, meio.
1: Mas Chapecoense vai ter desfalque para enfrentar o Bahia, Beto.
0: Vai ter desfalque para enfrentar o Bahia, meu. Vamos esperar ver como se comporta esse time comandado pelo Rafael Lacerda. Não adianta a gente, por mais que eu não goste de Alba,
1: mas ele falou aqui do 4-4-2, né, gente? Um... E tá um 4-3-3 bem desenhado. Ele
2: falou 4-4-2 e 4-2-3-1.
0: Lembrando que ele falou também que o Enio também, ele já viu o Enio jogando pelo meio, que agrada ver o Enio jogando pelo meio. Então pode ser que ele ajuste. Ali tem de repente um ajuste com o Enio. Agora, se ele for no 4-3-3 contra o Grêmio, com esse meio de campo descaracterizado, é suicídio.
1: É complicado. Eu acho que a Chapecoense está com um time bem complicado nesse momento.
2: Difícil momento do
1: Rafael. Bem difícil o momento do técnico da Chapecoense para encaixar esse time aí. Porque, já tinha pouca qualidade. Agora perdeu algumas peças ainda. Tomara que o Bruno Matias supere a expectativa e volte bem, né? O Carvalheira, ele sentiu a pancada,
4: sentiu.
1: Beleza, mas pode ser que jogue ainda.
4: Pode ser. Mas é difícil.
1: Camilo tá fora, né? Assim, desses que estavam pra jogar.
4: Do meio de campo.
1: Porque o zagueiro já sabia que tinha desfalque da Chapecoense.
4: Falando em zagueiro, Marlon, deixa eu trazer mais duas informações. O Doma ontem fez um treinamento em campo. A princípio é para ser o seu último treino com o departamento médico. A semana que vem ele deve iniciar, ainda amanhã ou no início dessa próxima semana, deve iniciar o processo de transição. Então acredito que para os próximos dias o Doma deve voltar. E o Bruno Leonardo aí, que tinha especulações de que estaria saindo do time, recebi a informação ontem que permanece na Chapecoense, porém teve uma lesão aí, detectada na lesão, e ficará 30 dias fora, tá? Mas permanece na Chapecoense.
2: Um abraço pro Leandro aí da Kazan, parceiro Leandro. Um abraço, Leandro. Obrigado pela audiência sempre.
1: Grande, Leandro. 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Hoje no Papo de Arquibancada também teremos convidados, é isso?
2: Tem uma galerinha aí que vai vir no Parajasque.
1: Hoje falar é quinta, sobre hoje tu também tá aí, né?
2: É, mas hoje eu não vou conseguir porque eu vou ter outros
1: Parajasque vai estar aí.
2: Aí o pessoal vai estar aí, vem o pessoal da natação. Foram agora numa competição nacional aí de 24 modalidades, conseguiram 23 medalhas.
1: Top demais. Então, galera que conquista mesmo.
2: Conquista, que
1: são tá aí fera pra, demais.
2: Que mete a quando mão no trabalho.
1: Quando que começa o Parajasque, Michel? Tem aí, você teve ali? Não sei. Não, desculpa. Só que é uma coisa minha. Não, para aí. Mandar um abraço pro Fernando Matos, que vai falar comigo também. Grande Fernando Matos.
2: De 14 a 23 de agosto.
1: 14 a 23 de
2: agosto. Encerramento na semana de aniversário do município.
1: Fernandinho é top demais.
2: Serão grandes eventos e grandes festas aí na semana de aniversário.
1: O Fernandinho pediu pra mim se eu sabia ler, né? Daí eu falei pra ele que sei.
2: Olha como!
1: Grande Fernando, grande Valmor Escolar. Parabéns, estão sempre juntos trabalhando.
2: O cara tava na festa julina ontem.
1: Não, brincadeira, todo... é nível, né, cara? É nível. Pegada. Valeu, Drayton.
4: Valeu, Marlon. Então, 18 horas estamos de volta.
1: Valeu, Michel.
2: Valeu, Marlon.
1: Valeu, Betão.
0: Valeu, um abraço. Até mais.
1: E a você que está com a gente aí, obrigado pelo carinho da audiência. Copa do Mundo prossegue também aqui na Conda FM e a equipe Nota 10, a melhor cobertura. Eu volto já com o Tarde Radar.

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3: E aí, tô chegando, tô na conta, tô no Tarde Radar, chuva de avalanche, chuva pra mais de metro, 17 graus a temperatura, quinta-feira, 2 de julho, você comigo e eu com você, nas tardes da Condá com prêmio. Você sabe que desde ontem até amanhã tem o nosso super prêmio da semana, que é o nosso kit limpeza da Biazus, né? O kit maravilhoso da Biazus Assistência Técnica, que vai, você vai mandar mensagem hoje também e amanhã para fechar a semana e concorrer esse kit maravilhoso da Biazus Assistência Técnica. 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Eu tô vendo com o Jefferson também aí se vai a tábua de carne, tá? 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Então, prêmios não faltam no nosso programa de hoje, quinta-feira, nesse tempo louco, absurdo, né? Não para mais de chover. Abriu as torneiras e assim a gente vai. A previsão é que amanhã dê uma acalmada e sábado não chova mais, né? Mas aí vamos ter que esperar, porque é previsão, já fala, previsão, mas o que eu tô vendo é que é muita chuva, e a previsão também é esfriar a partir de amanhã. 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Dito isso, hoje é TBT, hoje é dia de voltar no tempo, hoje é Arquivo Radar. Músicas que fizeram sucesso no passado, a gente traz de volta a partir de agora pra você. Toda quinta-feira é isso. Se você tem uma música guardada no seu coração, é hora de você compartilhar. 3361-3110, pede sua música e ainda concorre aos prêmios do dia, que você já sabe. É prêmio bom demais. É prêmio bom demais. E a primeira, a música é linda, maravilhosa, sempre será, com Araqueto. Essa música tem mais de 28 anos. Essa música também foi gravada por Leandro e Leonardo, mas original com Araqueto. Agora, no nosso Arquivo Radar. Muito boa tarde pra você.

0: Na Linha do Tempo com Vitor e Léo. Essa música é linda também, né? Linha do Tempo, Vitor e Léo pra você. Hoje é dia de voltar no tempo e recordar sucessos do passado, né? Deixa eu mandar um abraço super especial agora, que eu acho que ela tá ouvindo a gente, a Evelyn, Evelyn Vitória, né? Evelyn, sua tia, né, no qual eu conheço como a Lise, da Noskoski Odontologia, né? A Elisiane, sua tia me mandou mensagem aqui, e ela me disse, e eu fiquei até emocionado, o quanto ela te ama, o quanto ela te adora, o quanto ela precisa de você. E ela me falou que hoje é o seu aniversário, Evelyn. Evelyn, que Deus abençoe você, tá? Que Deus proteja você sempre. Que hoje possa ser o dia mais lindo da sua vida. Amanhã, ainda mais bonito, porque você merece. Pelo que sua tia me contou aqui, você é uma pessoa super especial. Ela falou que você é o girassol da vida dela e que ela sempre esteve ao teu lado e ela nunca vai deixar de estar ao seu lado. Evelyn, se você ouvisse o áudio que a sua tia acabou de me enviar aqui, emocionada, quase chorando, do tanto que ela te ama, do tanto que você representa na vida dela. Então assim, ó, para todo mundo ficar sabendo, Evelyn, você é especial, você é incrível, não para sua tia apenas, para todo mundo que te conhece, mas especialmente para sua tia Lise, no qual eu conheço como Lise, chamo carinhosamente de Lise, mas para você deve ter um outro nome, né? Deve ser a tia mais amada desse mundo. Evelyn, Deus abençoe você, tá? Deus abençoe você sempre. Toda a equipe aqui da rádio do Tarde Radar tá te desejando um feliz aniversário e tá te mandando um gigantesco abraço. Tá bom, Evelyn? Continue assim, hein? Continue assim, porque você, tenho certeza, deve ser uma pessoa maravilhosa. Tá, Evelyn? Feliz aniversário! Parabéns, parabéns! Aproveita seu dia! E nessas frases tem um pouco de nós dois. 2:22, o nosso Tarde bombando por aqui. Lise, obrigado pela mensagem, obrigado pelo carinho, tá? Você também é muito incrível, parabéns mesmo, tá? 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E você que tá participando, coloque ali. 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Você vai pro sorteio de amanhã especial. Um kit limpeza com 5 itens. 5 itens pra você. 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Alô, Léo, aquele abraço a você. Alô, Maurício, tamo junto, obrigado pelo carinho aí. Meu amigo Marcos Bento. Alô, Marcos, aquele abraço ao Alceu Basso. Já mandou áudio aqui, deixa eu ouvir o áudio do Alceu. Deixa eu ouvir o áudio do Alceu aqui, rapaz. Pena que eu não posso colocar o áudio da Lise aqui, porque ela me mandou no Instagram e não consigo reproduzir. Mas, cara, eu fiquei emocionado aí com a mensagem da Lise falando da Evelyn, né? Cara, que amor é esse? Que amor maravilhoso. Fala aí comigo, Alceu!
1: Boa tarde, Mauro Luiz.
0: Bom!
1: Tudo certo?
0: Bem.
1: Temos ligado ali, escutando o programa.
0: Obrigado.
1: Com chuva, mas que nada, deixa que vem.
0: Deixa que chova.
1: Temos que aceitar, porque... Paizinho manda pra nós.
0: Dinheiro no banco não moia.
1: Valeu.
0: Abraço.
1: Quero participar do sorteio aí. Um abraço, uma ótima semana e tudo de bom.
0: Tudo de bom pra você também.
1: Quero ganhar os prêmios da Gravada Arte aí do seu Jefferson.
0: Vamos lá. Hoje tem aquele kit churrasqueiro com grelha e mais 2 espetos.
2: Chuva, chuva, chuva. Loucura total!
0: 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Vou dizer... Essa música é linda, né, cara? Não me canso de ouvir essa música. Linha do Tempo. 17 graus a temperatura. Uma ótima quinta-feira pra você. 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
0: 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Uma ótima tarde com essa chuva e essa música, que espetáculo. Boa tarde.

0: Leandro e Leonardo Anahie. 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
0: 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Olha quanta gente participando aqui, hein? Nós temos hoje um kit churrasqueiro, é grelha e mais dois espetos, e mais uma tábua bandeja com o seu nome. Acabei de receber a confirmação do Jefferson, da Gravarás. Todo mundo quer esse prêmio, né? Todo mundo quer. E também o kit limpeza sai amanhã. Você participando comigo, de ontem até amanhã, ontem, hoje, sexta, não importa, pode participar uma vez. E aí, mas tem que ser no programa Tarde Radar, tá? Você pode levar para casa amanhã o kit limpeza da Biazus. Mas tem que colocar ali. 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
0: Banda Eva chegando com Beleza Rara. Isso é do passado, isso faz tempo.

0: Beleza, Rara com Banda Eva. Pra fechar o primeiro bloco por aqui, daqui a pouco eu trago as informações também, destaques do nosso Clique RDC, onde você fica bem informado. Essa é a Conda FM, 50 anos no ar. Hoje, quarta-feira, é dia 2 de julho. Já estamos em julho, gente. Já estamos em julho. Rapaz do céu, vou te contar uma coisa. Ai, ai, como o tempo passa. Como o tempo tá passando depressa, né? Mas faz parte, por isso que eu falo, aproveite a sua vida. Daqui a pouco quero fazer uma reflexão também com você no nosso programa, que hoje eu estava ouvindo algumas coisas aí. A gente sempre procura, né? Algumas coisas que possam impactar o nosso dia a dia e a gente pode trazer para vocês aqui. Mas tem gente que não dá valor, né? Não respeita, não trata bem as pessoas que estão do lado da gente, né? Daqui a pouco eu vou falar sobre isso por aqui. Me cobrem, que eu posso esquecer, porque é muita coisa aqui. Meu amigo Jair, lá do Passo dos Fortes, o meu abraço também para você, irmão. Obrigado pelas palavras aí, tá? 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Abraço também ao pessoal da Tecnofrio Refrigeração, que está sempre comigo, sempre aqui confiando no nosso programa, né? 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Abraço a vocês aí. Tamo junto, eu vou chamar André De Lázari e as informações no Tarde Radar.
1: Olá, Marlon Luiz, e a você que acompanha o Tarde Radar. Chapecó recebe

www.gov.br/cultura. E no dia 9 de julho, o Prédio Amarelo, um dos mais importantes patrimônios históricos de Chapecó, celebra 76 anos de inauguração. Para marcar a data, o Museu de História e Arte de Chapecó abrirá suas portas das 8 da manhã às 6 da tarde, oferecendo ao público a oportunidade de conhecer exposições que retratam diferentes momentos da formação histórica, cultural e institucional do município. Para notícias a qualquer hora, acesse condaefm.cliquerdc.com.br. Abraço, Marlon!

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3: Muito, mas muito melhor com Dá. Com Dá FM, pra você que gosta e se liga naquele sucesso do passado, quinta-feira é o nosso programa, né? Quinta-feira, aquele programa que te remete ao passado e te faz lembrar de coisas boas, não tão boas, e se forem coisas ruins, expulsa. Tira fora, larga a mão, tá? Deixa quieto. Daqui a pouquinho aquele assunto que eu falei pra vocês, por que é que a gente não trata bem quem a gente ama, né? Daqui a pouquinho, às vezes você trata, mas às vezes você fecha a cara. Eu vou explicar muito mais sobre isso, que eu achei muito interessante essa reflexão. E é pra todo mundo. Pra todo mundo, né? Chitãozinho e Chororó, vai mandando mensagem aí. Daqui a pouco também tem destaques do Clique RDC pra você. Olha quanta gente aqui, rapaz. Deixa eu trazer um pouquinho, Marlon, senão depois você vai ficar todo atrasado. Antes do Chitão aqui, Leonardo Ramos pediu Ouro de Tolo do cantor Raul Seixas. Abraço pra você, obrigado. O Adílio tá no sorteio, o Adílio. A Eli Preus de Guatambu também está comigo. Leonir Silvestrin, seu Wilson Oliveira. Abraço, Dirceu Maróstica. Não lava, não seca, Bia Azul conserta, tá todo mundo. Carlos Soares, aquele abraço a todo mundo. Valeu, Carlão, aquele abraço pra ti também. Boa tarde, Marlon Luiz. Aqui é o Garbini do Rodeio Bonito. Tamo na escuta, trabalhando com muita chuva. Novamente, me coloca no sorteio aí. Ok, abraço, tamo junto. Ana Albrecht também está comigo. Não lava, não seca, Bia Azul conserta. Meu amigo Volmir Antônio Tonini.
4: Ô Marlon, boa tarde. Bom. Se é pra recordar e voltar ao passado, vamos voltar ao passado aí. Ah. Que me faz lembrar que me deu uma correntinha de presente e pediu 5 pila para pagar a mulher do avão e foi embora. Sorte para nós e veio aí o cordão de ouro, tri parada dura.
3: Minha nossa.
4: Aí é moda. Sexta-feira com chuva.
3: Hoje vamos, é quinta, chuva. Homem. Hoje é quinta, rapaz. Não é sexta-feira com chuva, cordão de ouro, é brincadeira. Grande, Volmir, aquele abraço para ti também. Obrigado, meu irmão. Tamo junto, tamo junto. Tem aqui, deixa eu ver aqui, ó. Vamos lá aqui, ó. É, deixa eu ver, aqui depois tem que ouvir esses áudios aqui. Boa tarde, meu amigo Marlon, é o Leucir Luiz Estrapação do bairro Líder, na escuta do programaço. Roda Vitor e Léo aí na linha do tempo. Ainda bem que já rodamos, né? Ainda bem que já rodamos no primeiro bloco. Agora sim, Chitãozinho e Chororó. Ela não vai mais chorar. She's not crying anymore. Que beleza, hein? Que espetáculo. Muito boa tarde.
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3: Que beleza.
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3: Esse é o Tarde Radar.

0: Eterna saudosa Cássia Eller. É até não aprendi a amar. Malandragem. Eu sou o poeta e não aprendi a amar. Que é isso, 3 horas em ponto. Chuva de abaloque, nevoeiro aqui no alto do Morro da Comunicação. Não vejo Chapecó nesse momento. Não consigo ver Chapecó aqui de cima. Podia dar um tempo nessa chuva, dar uma parada, né? Dá um break, dá uma pausa. Pelo amor de Deus, que esfrie de novo, não tem problema. Lizy, essa música é top, né? Lizy falou que adora essa música assim como eu, top demais. Tamo junto, tamo junto. 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E você participando, colocando Não Lava, Não Seca, Biazus, conserta. 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Amanhã tem sorteio da Biazus, hein? Amanhã tem sorteio da Biazus. Mas se você é um churrasqueiro e tá precisando de espeto ou grelha nova, mande mensagem que hoje, daqui a pouquinho, sai o kit da nossa Gravarates. É a única que faz isso. Material em alumínio fundido nunca mais vai ter fim, rapaz. Não tem fim, né? 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Boa tarde, meu amigo Marlon. O programa tá nota 10, rapaz. Quero participar do sorteio aí, Rodrigo Mendes, do Bom Pastor. Valeu, Rodrigo. Alô, Volmir, também está comigo. Abraço. Não Lava, Não Seca, Biazus, conserta. Meu ídolo. Valeu, Gelson Toposki. Você é meu ídolo, irmão. Tamo junto. Sempre parceiraço, Gelson. Sempre parceiraço. Obrigado, obrigado, obrigado. Mudo uma planta de... Boa tarde, sou o Gilmar da Linha das Palmeiras, de ouvido no programa. Não Lava, Não Seca, é isso aí, meu irmão, é isso aí. 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Boa tarde, galerinha. Estou ligadinha. Um abraço da Marciele. Alô, Marciele. Obrigado pelo carinho, pela mensagem. Tá ligada? Então continua comigo. 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Segue por aqui o nosso programa. Essa aqui vai especial pra Evelyn. Essa aqui, a Lizy falou que ela gosta, tá? Evelyn, como é o seu dia? Então tem a música pra você também, tá?
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0: A mamãe Evelyn, primeiros erros, capital e nacional. Capital inicial, rapaz, que capital nacional, tá ficando louco. Essa música, ela é tão gostosa de ouvir, né? Com esse violão, rapaz, olha. Capital inicial. Primeiros erros, se um dia eu pudesse. Ai, meu Deus. Boa tarde, Condá. Boa tarde, Chapecó. Fica à vontade.

0: Dona Marmocê com Daniel, o grande Daniel, o fenômeno Daniel. Adoro, adoro amar você. 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Alô, meu amigo Wilson Trindade, muito boa tarde pra você. Santina de Melo também está comigo. E mais aqui, não mandou o nome, mas tá valendo, tá tudo bem, tá beleza. Rosemary Ville, do bairro Paraíso, está comigo. Abraço pra você. Seu Valdir Ferrari também está comigo. Alô, Ayrton. Alô, Veronilce Cordeiro, tá sempre comigo. Ótimo programa, como sempre. Obrigado, obrigado, obrigado. Marcelo Guido Tramontini, daqui a pouco viramos sapo, hein? É verdade. Quanta chuva! Abraço do seu amigo Marcelo. Alô, Marcelão. Raquel Aparecida Boita, abraço, obrigado pelo carinho e a participação. Jurema Schkoski também está comigo. Vai mandando aí. Marli Ortiz, do bairro Bela Vista. Verônica, não lava, não seca. De Azuz conserta. Valeu, Verônica. Gostaria de participar do sorteio. Marilena, do centro. Valeu, Marilena. Valeu, Marilena. Aqui mandou a foto do rádio no carro bombando. Alô, Almírio. Tamo junto, faz teu nome, faz teu nome. 3361-3110. Menina, vem dizer que me ama. Hoje eu tô bem cantante, né? 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Essa música é linda demais, hein? Você não pediu sua música do passado, tá perdendo tempo. Daqui a pouco sai o sorteio da nossa Gravar Artes. Daqui a pouquinho sai o sorteio da Gravar Artes. Meu parceiro, Paulo Henrique, não é Luiz Henrique Paludo, Paulo é outro, Paulo é o filho, né? É o Luiz Henrique Paludo, mandou a mensagem pra gente aqui. Alô, Paludo!
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0: Ali, meu irmão, falou, grande parceiraço, grande parceiro. Luiz Henrique Paludo, o homem também tá no Monjaro, hein? Tá no Monjaro, tá na Tizer Partido, é isso aí, perdeu quantos já? 15, já foi 15, né? E ó, não ache mais também, deixe pra trás, deixe pra trás.
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0: Quinta-feira maravilhosa, fechando mais um bloco por aqui, atrasadaço como sempre, né? Porque eu gosto de falar, eu gosto de conversar, eu gosto de mandar abraço, não tô nem aí também, né? 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Tô atrasado e tô voltando já.
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0: É eu mesmo.
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0: É eu mesmo. É eu mesmo, mentiroso nada. Alô, Nilva. Abraço pra você. Alô, Cláudio. Grande Cláudio, parceiraço, tamo junto. Aquele abraço. Alô, Carmelinda. Abraço também pra você. Terminou, hein? Quem mandou, mandou. Quem não mandou, agora só amanhã. Amanhã fecha a semana. Amanhã tamo de novo aqui bombando com o Misturadão Radar pra fechar a semana. Ei, pra você que gosta de música do passado, o seu programa é esse. É esse. E eu falei de um assunto, né, gente, que fala sobre dar valor, dar atenção, né? Porque muita gente fora de casa, né, sorri, conversa, é educado, né? E aí quando vem pra casa fica com a cara fechada, responde mal, não se importa, não prepara uma mesa para as pessoas da família sentar, sabe, parece que não quer colaborar. E a pessoa mais importante é aquela que está com você sempre, né? Seja o irmão, seja a mãe, seja o pai, né? Seja as pessoas que fazem parte da sua vida, sei lá, de alguma forma. Ou até algum amigo, amiga que você mora junto. Mas por que você, algumas pessoas fecham a cara quando entram dentro de casa? E fora de casa são as pessoas mais agradáveis desse mundo, no trabalho, né? E por que que as pessoas se fecham? Hoje eu estava vendo isso de uma pessoa influente da internet, que às vezes parece que dentro de casa está errado, né? Isso pode ser até espiritual, não sei. Alguns têm explicações diferentes para isso. Mas isso também já aconteceu comigo na minha vida. E é bom para a gente refletir, né? O porquê que a gente fecha a cara quando chega no lugar da nossa casa, onde a gente descansa, onde a gente se alimenta, onde a gente repõe as energias, e fora a gente é a pessoa mais maravilhosa desse mundo, cara. E ele fala, né? Ele fala que essas pessoas mentem para elas mesmas. Não sei qual a sua opinião sobre isso, mas eu vou dizer uma coisa, as pessoas mais importantes são aquelas que vivem com você e estão sempre do teu lado. De alguma forma estão do teu lado, né? Então, é bom pra gente pensar, raciocinar. E eu sei que cada um de vocês que está ouvindo agora essa minha fala, o programa, vai ter uma resposta para isso. Ou se não tem, também é bom para refletir, né? Agora, mentir pra gente mesmo é meio forte, né? Tim Maia! Tim Maia, azul da cor do mar.
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0: Essa música é linda demais.
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0: 17 graus a temperatura.
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0: Essa música você conhece, essa música você cantou junto, né? É claro que você cantou junto. 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Aqui, ó, acabou de parar o meu sistema aqui, parou meu sistema no sorteio, rapaz, fechando aqui o nosso sorteio, veio um susto aqui, piscou de um jeito, cheguei até a se me enganar aqui, até se me enganar pra quem é que levou aqui o nossa grelha e dois espetos da Gravar Artes, telefone final 5107. 5107, Tainá Oliveira. Tainá de Oliveira, telefone final 5107. Cadê os aplausos da Tainá? Cadê os aplausos da Tainá? Alô, Tainá! Já tô entregando pro meu amigo Jefferson da Gravar Artes, que vai entrar em contato com você, vai, né? Dar de presente ao papai, não sei, o esposo, sei lá, né? Ou você pode ser uma churrasqueira de mão cheia, né? Telefone final 5107, Tainá de Oliveira. Aplausos pra você. Aplausos pra você. 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O Tarde tá dizendo tchau pra você, tá indo nessa? E tá chegando aí o programa Momento Gaúcho, tchê. Na alegria do Chiru, tá de frente com o alemão. A maior alegria do Chiru tá de frente com o alemão. É sempre assim, é o amor da vida dele. Só que pelo contrário, né? Daqui a pouquinho, Momento Gaúcho, tchê. Continue se cuidando, fazendo a diferença. Com Deus no coração e esse lindo sorriso, nesse rosto maravilhoso. Tatuagem, Jean e Giovanni, tchau. Fui, até amanhã.
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1: Diga tchau, partiu cabaré.
2: Por hoje é só, pessoal. Voltamos amanhã, nesse mesmo horário, neste mesmo canal. Vou descansar.
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6: Olá, aqui é o André De Lázari e estas são as informações. Neste domingo, às 7 da noite, a Catedral Santo Antônio em Chapecó estará celebrando uma missa especial com orações específicas pelos flagelados pelos terremotos na Venezuela. As arrecadações de ofertas e dízimos desta missa serão integralmente revertidos para a reconstrução do país. Esporte. A equipe AGIRC de Ginástica Rítmica de Chapecó disputa de hoje a domingo o campeonato e o torneio estadual juvenil e a Copa de Conjuntos Pré-Infantil e Infantil. As competições ocorrem na ABB em Joinville e estão entre as principais do calendário das chapecoenses neste ano. A Associação das Câmaras Municipais do Oeste de Santa Catarina promove amanhã em Chapecó mais uma etapa do programa Qualifica, Mandato de Excelência, iniciativa realizada em parceria com a Escola do Legislativo da Assembleia Legislativa de Santa Catarina. O encontro acontecerá no auditório da associação, reunindo vereadores, servidores e assessores legislativos de diversos municípios da região. Este foi o Notícias da Hora, fica agora com o Momento Gaúcho. 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
5: Um. Dois.

0: el oír Perón, o Taura Turadio.
1: Toma aí, alemão, chimia atirado, que nem bem que veio pra mais um momento gaúcho. Tchê, quinta-feira e a semana ainda o Despacito no lombo da vida. Eu não sei por que cora pro alemão chimia, tiro de vontade da risada.
2: Pois é. É que ele também é engraçado, é por isso.
3: O alemãozinho, quando nasceu, era tão feinho que a mãe dele deixou ele numa jaula 6 meses pensando que era bicho.
1: Olha quem falando, alemão chimia.
2: Dona Belinha.
0: Ter feiura, eu tô entendendo.
2: Eu vou dar um voto pro alemão. Tá na hora
1: um
2: da
1: senhora.
2: A senhora tá na hora da senhora falar uma outra coisa do alemão, que isso aí a senhora já falou bastante.
1: Feio, todo mundo sabe, sim, né?
0: Verdade. É que eu sou maracato e não nego fogo.
1: Ei, Chiron.
3: Não me atazane, Chiron.
1: Feio, ele sabe que é.
2: Tu sabe o que?

0: Que é ser maragato? É,
1: pica-pau, maragato e chimango.
0: Sabe o que é ser maragato?
1: Pica-pau
2: e chimango. Sim, os maragatos e chimango. Sim. Eu estudei sobre isso.
0: Sim. Ah, tu estudei o quê? De onde é que surgiu os maragatos, então?
2: Os não sei onde é que surgiu. Ah. Eu sei que foram uns grupos, um contra outro.
1: Tirou Pompeu, ele é superficialmente, ele é da ocasião. Quem conhece mesmo é o Chama Nativa, né?
0: Não, esse sim, é sabe tudo.
1: Sim, o homem do sorteio já foi o Marlon.
0: Sabe tudo.
1: Marlon, me bota sorteio, ó. Tira do sorteio. O homem do sorteio já foi o Marlon?
2: Já
1: sorteio.
2: Foi embora.
1: Não, ele começa sorteio e termina sorteio. É só sorteio.
2: Não, é. Nunca vi com esse quadro.
1: Às vezes ele nem tem sorteio e fala em sorteio.
2: Pra nós não sobra nada.
1: Mas que vai sobrar o quê?
3: Eu não posso acreditar numa
1: coisa dessa. Esse dia, dona Beninha, nem tinha nada pra sortear. Ele... Me bota no sorteio. Tô no sorteio. É. Bota no sorteio. Tô no sorteio. Ah, o programaço do Marlon. É grande, Marlon Luiz. É que é o plantão esportivo.
0: É, esse é.
1: Leu antigamente da Goiânia, ó, Antônio Augusto, né? Plantão Folha. Esportivo.
0: Folha,
1: tu já era nascido, né, Lemão Chimia? Ah, tu já tinha o conjunto, como é que é, embalo novo, não? Era...
2: Não, era geração guri.
1: Geração guri, tá certo.
2: Pô, minha
1: quanto
2: banda.
1: Quanto é que vocês cobravam?
2: Muito assim, sucesso.
1: Quanto é que vocês cobravam pra tocar um baile assim, tipo hoje, assim?
2: Ó, oh, o velho...
1: Mil e quinhentos?
2: O velho Fontaniva cobrava muito barato.
1: Tipo hoje, 1.500 conto, 2 pila?
2: Ele cobrava, mas nós ganhava 50 pila.
1: Ah, você tinha empresário? 60,
2: não, não tô te falando.
1: Ah,
2: era uma
1: empresário, então?
2: E tinha, sim, tinha.
1: Quem que era o empresário?
2: O Fontaniva.
1: Mas que mate, que é isso, tchê?
2: Não, ele tocava, ele marcava tudo e nós ia até aí ganhava 100 pila, 90, 80.
1: Aí não vai, né?
2: Era chuteado, viu? Passava sono, tava, e aí tu ia um ciático e tinha
1: que ficar. Alemão Chimia, por que que a umidade...
0: Mas você devia estar numa precisão bagual também, né? Pra tocar por 50 pilas,
1: mas
0: né?
1: Toca até hoje, Chiru.
2: Mas vou fazer o quê? Tu nunca tocou por um preço baixo.
0: Eu não, eu já
1: não, já fez preço bom.
2: Então,
1: né?
2: Mas baixo, tinha que fazer,
0: eu fiz preço querido. Bom, baixo mas, não. Preço
2: não, e, no, e nós, modestamente... Nós tocava bonito.
0: Mas vocês tocavam.
1: Tocava bonito.
0: Sim, mas tocava quantas vezes? Quantas vezes por mês tocavam?
2: Não, era uma.
1: Dois fins de semana?
2: Não, tinha.
1: Sábado e domingo?
2: Sábado e domingo, às vezes era feriado, sexta e domingo, sexta. Feriado.
0: Ah, mas então juntavam 150 no final do mês.
2: Casamento, isso.
1: Qual fazia foi casamento? O maior baile que vocês tocaram, Geração Grande? Onde é que foi que te marcou?
2: O meu maior baile que eu toquei na época foi.
1: Não, tocou lá, você cantou.
2: Sim, eu cantei.
1: Então claro. Não é músico.
2: Foi na festa da Semente Crioula.
1: Aonde?
2: Em Palma Sola.
1: Semente Crioula? Em Palma Sola.
2: O Anchieta.
1: Ah, então já tinha, foi já ali. Tinha feira, então já tava cheia ali. Então.
2: Sim.
1: Ah, então era, já tava, era, não, senhor, então já tá o pessoal.
2: Era
1: lá.
2: Inauguração do ginásio, daí nós tava tocando Dobradinha com três pandas.
0: Tu tocou Semente em Guatapará também, esse, não?
2: Sim, Semente Crioula. Guatapará, Santo Isidoro, eu tocava. Guataparema, lá no Chaparral.
0: Guataparema, isso aí.
1: Por que tem Guataparema?
0: Guataparema.
2: Porque lá é a capital estadual
1: da semente crioula. Da semente,
2: lá é. Tem milho, crioula e feijão crioula.
1: Vocês fazem entreveiro lá, eu sei.
0: Semana, Sementes Crestane, né?
2: Tinha. Isso, ali. É.
1: Agora
2: isso.
1: Parou com o dia da aquelas feiras da Crestane?
2: Não, ele parou ali.
0: Eu tive lá. Eu tive lá. Tive lá no Crestano.
1: E tá aí, nós tocamos. Também, Chiru?
0: Não, é que era uma festa particular, né? Era do Bugil, né?
1: Ah, lá o...
2: Não, eu tocava.
1: Ah, nós temos uma bugia em Campo Herê, né? É. Um filhão, né?
2: Deu 4 mil pessoas.
1: Ah, é que tu contou.
2: Tivemos que parar
1: por
2: e fechar.
1: Por causa da Geração Guri.
2: O Geração Guri.
0: 4 mil, mas uma semana inteira de festa, garanto.
2: Não, uma noite. Começamos a tocar, era 9 da noite e fomos até 3 da manhã.
1: Tinha três bandas?
2: Três
1: bandas. O que eram outras bandas?
2: Era a Essência da Lua, o Geração Guri, que era
0: os melhores.
2: Os principais.
0: Sim, os
2: e tinha mais uma outra panda cauchesca.
1: E dele,
2: os caúcho.
1: E dele galo, que é gelo seco.
2: Gelo seco? Gelo seco e aquelas fumacinhas.
0: Eu imagino que as outras que estavam tocando também...
2: Não, eram bonitos. Mas
1: nós não, se bombava. Me contaram lá em descanso, ó. Não entrava os músicos, daí faziam uns barulhos, umas bateção de lata, aí chamava o bonito pra cantar, ele era o último a entrar no palco. Ele não vai junto com o grupo,
2: ó. Mas tinha umas camisas pretas, escrito Geração Guri.
1: E tudo pra dar aquele suspense, ficava escondido atrás das caixas.
2: Ficava escondido, daí eu checava, anunciava.
1: Já pedindo cancha.
0: Atrás da cortina.
2: Não tinha cortina. Não, era. Nós entrava, só que eu ficava escondidinho.
1: Do palco, nunca.
2: Nunca,
1: né?
2: Nunca.
1: É. Então, tá bom. O palco caiu.
0: Ficava atrás da cortina.
1: Você ficava atrás da cantição, tu, Chiró. Que ele é estrela, né?
0: É,
1: da Geração Guri.
0: Então, queria estar, ainda bem que eu não tava junto.
1: Mas somos dois.
0: É, ainda bem, né?
1: Chiró Pompeu, hora certa. O que foi, irmão?
2: Mandar um abraço.
1: Pro... Mas já?
2: Sim, claro, Valtenir, o Hugo Stallone é o meu cabeleireiro. Tá ouvindo? Ele todo
1: barbeiro,
2: dia.
1: Então.
2: Ele troca.
1: O barbeiro. Jura,
2: ele chega o programa do Perão.
1: Sim.
2: Ele muda o ratinho lá pra ouvir.
0: Esse então, aí é o cabeleireiro do Eduardo Prado também.
2: Também, né? Esse é isso. Inclusive, e daí ele disse: ó, não, eu ali o ratinho fica ali ó, prontinho. Daí ele bota na
1: Marlo, tomada. Marlon, vem fazer o sorteio aqui, Marlon. Tu esqueceu mais o sorteio?
0: Vem fazer o sorteio.
1: Girou Pompeu, hora certa, Café Milita.
0: Agora são 15 horas com 54 minutos, só seis nos separam das 16.
1: Dá?
0: Da tarde.
1: Qual é o período? O
0: período é o vespertino.
1: Temperatura, previsão do tempo. Vamos
0: ter que achar a previsão do tempo. Não, eu achei, poxa, tá não, eu achei, mas perdi.
1: Mas tu tá ansiado,
0: senhor. Eu achei, mas perdi.
1: Então tá chovendo?
0: Eu sei que tem alerta vermelho para precipitações. E tem 40% de chance de chuva pra hoje.
3: Pare de mentir, Chiru.
0: Não tá certo. Ó, dona Belinha, a senhora não me desminta.
1: Chiru Pompeu lá.
0: Se a senhora desmenta, me desmenta, a senhora tem que desmentir quem...
3: Nada não, Chiru. É. Só pra não esquecer o nome.
1: Então tá. Eu Chiru, o açude dela tá transbordando lá. As carpas estão fugindo ali, meu
0: senhor. Ah, mas lá tem
1: muita chuva. Os açudes, tem umas carpas mutantes lá.
0: 17 graus é a temperatura, pra ser mais exato.
1: Então,
2: tá. Ela é tão mão de vaca, essa Belinha, que um dia ela tava se cavando ali. No fundo,
1: lá na cozinha?
2: Com a Rose ali. Sim. E com a Raquel.
1: Essa tem a panelinha das três lá, né?
2: Tem as panelinhas ali.
1: É, e a Rosa, ela... Raquel e a Belinha é uma panelinha só.
2: E tá aí ela se cavando, que disse que tinha passado um arastão, areia de lá no açude
1: dela.
2: E disse que pecou. E ela mostrou, abriu o braço assim, mostrou, pequei uma carpa desse tamanho ali. Sim. Ó. Tava um metro.
1: Viu?
2: E daí eu disse, não, Belinha, então vamos lá comer esta carpa. Daí ela disse, não, ela era grande, mas era magra, magra.
1: Ah, não, tem que engordar.
2: Não, mas que é mão de vaca.
1: Que nem a dona, então. Que não, a Belinha tá virada em pele e osso, não, né?
3: Não, ali... Cala a boca, limão chato.
0: Toma ali pra você.
1: Tá bom, cala limão chato.
2: Aí, eu, Belinha... Seguinte, é pra dar uma ventania essa noite.
1: Ah, não, ela não vai sair de casa.
2: Tu se amara.
1: Ela não sai de casa. Não, ela já sogra. Sabe. Coitadinha, pesa 40 e poucos quilos molhada, né?
2: Não, ali...
1: Mas ela vai engordar um pouquinho, tá uma graxinha no batambra. Tá bom, te acalma. Mocreia, desgadeiada.
3: Alemãozinho, bom levar um lero, nós dois.
0: Ah, um lero.
1: É, mas vai fazer uma janta, né?
2: Tu podia convidar nós ali, já que tu tá só na chácara...
0: O que nós falávamos ontem? É só no 0800, né?
1: Não, isso aqui sim.
0: E se escala, né? Se escala.
3: Isso,
1: dona, dona Beninha, vamos ver. O que você vai fazer de janta pra nós hoje? Vamos eu, o alemão Chimei e o artista Chiru Pompeu.
3: Perão, vamos lá em casa comer galinha com polenta e radite.
1: Uma boa hoje, né, irmão?
2: Mas, olha, hoje é noite, né? Eu gosto disso.
1: Mas, do que tu não gosta?
2: Hoje é um dia propício.
1: Do que tu não gosta, Chiru?
0: Sei.
1: Você o que quer na rede, meu amigo?
2: O dia é propício.
1: Tá propício? Então,
2: propício.
1: Tá... dia propício. Essa é boa, deixa de bobagem.
0: Não, melhor.
3: Já que tá chovendo, vou fazer uns bolinhos de chuva.
0: Ah, isso é coisa boa. Isso é coisa boa.
1: 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Zap da rádio 3361 3110, o meu 91124861 do Chiru Pompeu.
0: Querendo, podendo e tendo disponibilidade, mandando 99970-5150. Uma ótima tarde de quinta-feira para todo mundo.
1: Alemão, vai, Chiru, não?
0: Pode? Não precisa.
1: Ah, tu precisa o teu?
0: É muito.
2: Não, mas eu, é meu, não é o teu.
1: Tá,
2: é
1: então muito. Passa.
2: 991579876.
1: Mas troca a tua semana celular de
2: não,
1: número.
2: Não, este, eu troquei o aparelho. 991579876 para áudios e eventos.
1: Ah, 9, 91, 57, 98, 76.
0: As câmeras elásticas.
2: Tu, não, eu faço brinquedo, faço animação, stand-up do alemão, apresentação de programa, faço tudo. Que eu sou que nem o Ayrton Senna, Tizia.
1: Tem uma coisa, sabia quanto tu fez plástico ou é assim mesmo que tu nasceu desse jeito?
0: Tu é muito versátil, né?
2: Eu sou, versátil. eu jogo em todas as pontas.
1: Ó, vai começar a Espanha e ó, só você é pra Espanha, né, Chiru Pompeu?
0: Ah, mas que dúvida.
1: Que lá mora o neto do Chiru Pompeu.
2: Não, é Espanha ou Portugal?
1: Que? Espanha. Mas o homem tá bem.
0: Meu Espanha, neto é espanhol.
1: Espanhol, oh, rapaz. Mas é Portugal, é o quê, ó?
0: Tem bom. Marca na tama, anda pra nós, vamos lá.
3: Chiru, roda uma danita.
0: Quer? Roda danita, quer? Ai, toma banho.

0: Primeira no momento, Gaúcho Tchê, antes Teixeirinha, o cantador do Rio Grande, deram os dois primeiros pialos musicais com da FM. Chapecó, Santa Catarina, liderança comprovada, ponto final. Tomo varando das 16h, hora café milita. Estamos aqui chimarrando com erva mate fole e tomo indo louco de bem. Mas não vai te dar um treco, ele, irmão? Tomou já 5... copo de café, homem.
1: Agora tá indo pro processo.
2: Daqui a pouco ele começa a tremer a
0: sua. Não, mas já
2: tremeu,
0: tá.
2: Tremeu o garrão.
0: Já trocou a cor? É.
1: Tô indo pro processo.
3: Vou fazer um café com bastante açúcar. Vai ter que tomar
2: pro cesto, meu.
3: Pra adoçar a vida desses viventes.
0: É, dona Bela, fazer um café pra adoçar a vida aí. O café milita não tem pra ninguém, né?
2: Vai pro cesto com todo esse café aí.
1: Não, eu sou Taura.
0: Não é?
1: Eu sou Taura, eu tomo o café todo dia. Eu aguardo de manhã cedo e primeira coisa antes de escovar os dentes, de botar água no café.
0: Esses dias você tomou 6 copos e começou a tremer e trocou de cor. Preocupou mais. Baixa mesmo o SAMU, né?
2: Tava com os beiços vermelhos, que era um tomate.
1: Eu tava vermelho por causa que vocês não ligam o ar condicionado nesse programa.
2: Mas e por que que tem que ligar?
0: Mas você tá gelado, ligar pra quê?
1: Tá louco, é quente aqui dentro.
0: Mas quente aonde? Tá delirando?
1: Mas a gente fica suando.
0: 17 graus, homem.
2: Tá, mas hoje é? Não tá quente, nós estamos no inverno.
1: Hoje é uma exceção.
0: Então tá. 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
4: Quem foi que colocou sal no pote de açúcar? Ah.
3: Foi você, Lima, botou açúcar no sal lá? Inventou troço lá ou não?
5: Acho que só mexi na estampa.
3: Ah, não, então tu não trocou?
5: Não,
3: só troquei a estampa.
5: Não, é isso.
3: Só trocou então.
5: Isso.
3: Qual a comida que tu mais gosta?
5: Eu gosto bastante de Einstein.
3: Tá, o que que é isso aí?
5: Joelho de porco.
3: E aquele...
5: Spritwurst.
3: O que que é isso aí?
5: Linguição.
3: Linguição, esse é
5: matapão, mas olha,
3: né?
5: No meio de um bom,
3: eu a gente bota mostarda. Eu comi esse troço, salsichão, né?
5: Só que tu tem que mandar quando eles estão botando no meio do bom. Tem que mandar fazer um furinho, que senão ele queima os peixes. Tem que furar o tripa.
3: Que nem pastel quente, então?
5: Sim,
3: é um bafo de dentro.
5: É mais aquilo quente. E uma coisa que uma hora dessa eu vou trazer pra vocês comer também, que é... Não sei se tu já comeu, talvez, aquele que é uma cepola com peixe.
3: Vai, para.
5: Tu já comeu aquilo?
6: Rovmops, aquele?
5: Isso, Rovmops.
6: Mas quem é que come aquilo?
3: Não precisa trazer.
6: Não, nem traga.
5: Não.
6: Traga pro pessoal aí do papo da arquibancada.
5: É verdade. Vou trazer e abrir aqui dentro
6: da camisa.
3: Deixa aqui.
6: Não me leva mais.
3: Antes de chamar a música, quem que tá ouvindo mais, Erechinho, tu falou?
5: O meu mais novo amigo, Eduardo Luiz Bitt. Eduardo Luiz Pitt é o Oficinho Colono, é o maior humorista, o primeiro maior humorista que tem no Sul aqui.
3: Ah, é?
5: O segundo sou eu.
3: De Erechim?
5: Sim, de Erechim, tá ouvindo.
3: É, então tá.
5: Na verdade, ele não é de Erechim, ele tá agora residindo em Erechim, mas ele é de Mariano Moro.
3: Ah, é?
5: Sim.
3: Então um abraço pra esse guapo aí.
5: Mas olha, cheio de boa,
3: seu abraço. Nós também somos.
5: Então fechou.
3: Viu?
5: Eduardo Luiz Pitt, ô vizinho Colono.
3: Pitt, como é que é? Pitt?
5: Pitt.
3: Eduardo Luiz Pitt. Aqui é divertido que nem penca de burro, né?
6: Como é que é? Bitman?
5: Eduardo Luiz Pitt.
6: A bit?
5: É bit com B de bato.
3: Fala pra...
6: B de bato.
3: Fala pra esse Tauro aqui, tem seguidores da Pampa. Não é o nome do teu baterista dos fruteiristas.
5: Eduardo, o Martes, eu vou te apresentar o Willibald Putman.
3: Willibald Putman.
6: Bate música pra nós aí. Meta marca pra nós.
3: Dessa cheirou.
6: Daqui a pouco a Espanha faz um gol.
3: É.

Não tem, tipo assim, a gente trabalhar um dia sim, um dia não, folgar durante a semana, no final de semana, dar uma descansadinha e continuar ganhando a mesma coisa.

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2: Tem que dar uma lotadinha no tanque, alemão. Tem o que fazer.
1: Não vamos gastar esse pó em chimango aí. 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Onde é que esse alemão foi, Chino Pompeu?
2: Mas vai saber, né?
1: Mas no lado de serviço, o homem me sai vai daqui. Saber.
2: Saiu pra ir tomar café, mas acho que era com mistura, porque ele não volta mais, né?
1: Mas tia é louco, homem. Tá, como é que pode? Não, vai dar um treco, né? O homem toma 10 copo de café por dia,
2: acho
1: homem.
2: Que ele foi procurar uma lanchonete pra tomar.
1: Mas
2: café,
1: só pode?
2: Não aparece mais.
1: Mas louco. Só pode, tio? Tá louco? Vamos meter um áudio no ar aqui, vamos lá.
3: Boa tarde, Peru. Tigrão aqui de Blanco Alegre. Sim. Estou ouvindo Super Condá em alto bom
1: Super
3: som.
1: Super Condá, né?
3: É, toca a música pra nós, é aquela... levanta por vadeira. Parece que todo mundo tá ouvindo esse dia aí. Um doce de dia, né? Chuva e tudo certo. Deixa aquela pergunta, né? Gola, que hora que dá pra tomar. E tudo certo, hein? Nota 10, vocês, tô sempre ouvindo. Tigrão de Planalto Alegre. Valeu, agradeço tocar a música.
1: Grande Tigrão do Planalto Alegre. Eu não sei porque que a rádio tirou o Super Condá. Voltar Super Condá, tudo fala Super Condá, Chiro. É. Valdemar Bank, que é na paz do galpão com César Passarinho. Áudio no ar no momento, Gaúcho Tchê.
4: Boa tarde, Perão. Toda a equipe aí da Condá. É a Dercy Zambon do Planalto Alegre. Estamos escutando o programa aqui. Se puder mandar a música Baile na Serra, dos Vertucci. Obrigado, se for atendida, tudo de bom para vocês.
1: Valeu, dona Zambon, lá no Planalto Alegre. Nesse momento, Espanha acaba de abrir o placar, né, Chiro?
2: Pois é.
1: Pelo menos deu gol. O juiz está anulando. Mas a bola foi pra rede.
2: Vai pro VAR.
1: Mas a bola foi pra rede.
2: Mas vai pro VAR.
1: Boa tarde, Perão. Toca alguma dos Bertucci, manda para o Jucimar. Jackson, Maico, Albano e o Mavila, Matheus e Negão. Mas grande o time da Top Garagem Estética Automotiva. Tá grande a tropa ali, Chiro Pompeu. Um abraço pra essa turma. O Adão César, esse é Tauro, que é xangueiro de vida e lida, Chiro Pompeu. Xangueiro de vida e lida. Então tá bom. Boa tarde, Sorinha Perezão. Pessoal da sede Querência vai o chasque de patrão. Laurinha aqui tá dominado. Fica gelo, tá bom? Meu grande amigo. Deixa eu ver aqui que nós estamos aqui ilhados nas molhadeiras, mas estamos indo louco de bem.
5: A liderança da Super Condá,
1: claro,
5: vai continuar.
1: Continua, né? Claro. Ô, meu amigo Louqueta, tá com um peixe graúdo lá e hoje você foca lá na Serra Alta, na Formosa. O meu grande amigo Louqueta tem uma grande admiração pra tua família. Louqueta, o alemão Schmitz que vai um dessa almoçar e jantar. Tu viu o que é um estrago, né, Chiro Pompeu?
2: Ah, vai.
1: Zocó, obrigado pela parceria. E o Poeira, Zerecê, foi mais uma semana. Calma, Poeira, hoje é quinta. Amanhã é sexta e o baile não pode parar, né, Chiro Pompeu? Chiro, chama a música, vê onde é que tá esse alemão aí, homem.
2: Meta marca aí, Natan, vamos lá.

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2: Olá, aqui é o André De Lázari e estas são as informações. O governador de Santa Catarina, Jorginho Melo, cumpre agenda amanhã em Palmitos. Durante o ato, será feita a entrega dos primeiros certificados de cadastros ambientais rurais de proprietários rurais emitidos após a digitalização do serviço no estado. O evento será na Câmara de Vereadores de Palmitos a partir das 15h. Esporte. A equipe da Chapecoense Futsal estreia no Campeonato Brasileiro neste sábado. O confronto contra o Criciúma ocorre às 16h no ginásio do Sesc em Chapecó, mas o público está convidado a chegar antes para entrar ainda mais no clima do jogo. A partir do meio-dia, a rua lateral do ginásio do Sesc recebe o esquenta da Chape. Durante o evento, a Chape Futsal fornecerá carne e pão aos presentes. A nona edição do 20 Minutos já está marcada para o dia 4 de agosto, às 18h, no Centro de Eventos Plínio Arlindo Denez, em Chapecó. Realizado pelo Núcleo de Jovens Empreendedores da ASIC, o evento é consolidado como um dos principais encontros de conteúdo executivo da região. Ingressos à venda pela Supera Sistemas. Este foi o Notícias da Hora.

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6: 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Quase gol da Espanha, bola na trave e goleiro fazendo um milagre, né? Tu foi aonde, Alemão Chimito? Tu tá aqui trabalhando e some do mapa, fiquemos preocupados, né, Chiró?
7: Tu disse que ia tomar café, mas tu foi numa lanchonete tomar café.
6: Não, dá uma olhada aqui, ó. Só escuta, ó.
8: O alemão sumiu, né? É? Já recebeu, com certeza.
6: Até os ouvintes, tu vai fazer o que com a direção lá incomodar a Raquel Larrosa pra quê?
9: Ela me chamou que nós tínhamos uma reunião.
6: Depois das 6, então.
9: Não, tá, tem que ser resolvido. De... Eu sou uma pessoa requisitada.
7: Eu imagino que você devia ter uns assuntos muito importantes para tratar com a chefia.
9: Eu tenho bastante coisa para tratar.
6: Pois é. Eu tô aqui há 30 e poucos anos, 30 e tantos. Nunca me chamaram nesse horário para reunião. Vou chamar você agora.
9: Porque eu sou importante.
7: Não me chamaram, também não me chamaram nesse horário nem para me pagar, que diria para fazer reunião.
9: Eu sou importante. Eu chequei para mudar isso aqui.
6: Então tá bom, não me leva
10: quero
6: mal.
10: Quero mandar um abraço pra minha chefe Raquel.
6: Outra aí, a chefe. Que ela fala com a chefe Raquel.
7: Pois é, traz uns milho verde pra chefe Raquel amanhã.
6: Não, traz um.
7: Puxa saco.
6: Tá uma carpa também. traz uma carpa também, né?
9: Um abraço pro Bruno Neyer.
6: Conhece ele?
9: Dos Três Chiru.
6: Conheceu ele? Aonde?
9: Só de vista.
6: Ah, de vista?
9: Só de vista.
6: Ah, tá. Eu quando tinha programa no SBT 99-2000, quando eu fiquei 2 anos. Apresentando o Mento Gaúcho diário lá no SBT, no tempo do SBT Verdade do João, eu gravei com os Três Chirus lá no Vaquinha dos Vestes, no Pompeu. Tu tava junto ou não?
9: Sim.
6: Tava todo o time dos Três Chirus. Cantaram a Vaquinha Preta, tudo.
9: Eu quero mandar um abraço também pro Nelson Fackenbach.
6: Tá aqui. Que é isso? Quem que é?
9: O Nelson, que era baterista dos Monarcas.
6: Ah, não, é o Nelson. Tá certo.
9: Um dia eu fui lá no Samuara, o Nelsinho, ele tava comendo, ele e o João. Achimito, Santos.
7: Guitarra.
6: Ah, sim.
9: Estavam os dois comendo uma coxinha.
6: De frango.
9: E o ônibus ligado lá, e eles estavam.
6: Tá certo?
7: Lanchando.
9: Lanchando. Tá. Depois de um baile.
6: É. 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Iá, tá bom.
7: Um abraço aí pro Zé. o Zé e o Sandro ainda na

0: JS Chapeação e Pintura aí no seminário, ligado com nós também. E o Veloso da Vidraçaria, que também nos prestigia com audiência. Obrigado pela audiência.
1: Já é assim, alemão? Já é
0: já,
1: assim?
0: já vou, já.
1: Sim.
0: Isto, sim,
1: Então tá?
0: sim,
1: Sim,
0: já.
1: já.
0: Meu Deus, é mais enquanto nas molas.
1: Já. 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
0: pessoal fica ali. Não, e outra coisa, que é uma coisa que eu falava lá pra ele um dia.
1: Sim, tu falava, tá.
0: Esse, é, tipo, ficar. O pessoal que fica sem bateria nos carros mais novos e fica empurando. Ah, vou deixar a bateria, vou empurando e faz pecar no tranco. Você vai o carro e depois tu só vai gastar.
2: Esses
0: Conta a
2: carros.
0: bateria nova ali.
1: E bateria Moura, né? Na Urucu.
0: Claro!
2: Esses carros mais modernos não dá pra nem pra fazer
0: Tu
2: pegar
0: acaba
2: no tranco. Tá,
0: com o carro, olha!
1: no seu doutor resolve.
0: Não, isso, aí vai
1: Tá, resolve.
0: lá, liga a porta, eles vão
1: Tomou
0: socorrer
1: aquela
0: o cara.
1: cachacita com o botiá lá? Coisa boa, né?
0: Não, essa nem não meteu.
1: Não, mas com o tempo tu vai ganhar. Calma, não é chegar no primeiro dia, vai querer agora tomar conta lá. Com o tempo, né, tu vai chegar lá, vai ter torresmo, vai ter salame Sadia e aquela cachacita com iburana e também no butiá, tá? Então tu se acalma.
0: Não, vou esperar ainda.
1: Então, na próxima você ganha, então, pode ir lá. Como é que fazer o quê, Chiro?
2: Tem que tocar música, né? Tem marca aí,
1: Mas
2: né?
1: o alemão vai ficar aqui
2: Vamos
1: ou vai
2: lá.
1: sair?
0: Ah, não,
2: não,
0: agora
2: sei.
0: eu não saio mais.
1: Então tá.
0: Vou ficar ali dentro.
2: Mas tu podia achar onde ir?
1: Pois é, vai lá tomar um
0: Não, mas
1: café.
0: o meu lugar é aqui,
2: Tu
0: só que.
2: foi tomar um café, agora
0: Então,
2: vai.
0: Me
1: Vai de
0: chamaram.
1: novo?
0: Eu tinha
1: Isso.
0: uma reunião, eu sou uma
2: Isso.
0: pessoa.
2: Tá, faz o seguinte: tu foi tomar café, agora tu vai e come a mistura. Fica mais um tempo fora.
0: Eu chago meio um sanduichinho.
1: Uia! Então tá bom.
2: Temos marca, manda aí, Natan, vamos lá.

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3: 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Os botiá não caem do bolso, né, irmão? Os botiá não caem do bolso, mas não pode, né?
4: Não pode?
3: De jeito nenhum, chuta bem, não tem como os botiá do bolso.
4: Só se tiver o polícia furado.
3: Tá? Isso. 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
3: outra chave. Não, isso é coisa... Aqui, moeda, pá. Ficha de cerveja, coisa arada aqui.
5: E o Chiru, será que já lavou a bombacha dele?
6: O que que a senhora quer saber, dona Belinha? O que que a senhora quer saber se eu lavei as bombachas? A senhora...
3: Que... Fala o seguinte, Chiru, amanhã tu traz todas trazer... as roupas cobertas, travesseiro tu... e tudo pra lavar.
6: Vou trazer umas que os cachorros dormem em cima, isso. Lá também, uns panos... Uns panos lá pra você lavar também.
3: Já que a senhora tá torrando as paciências.
5: O saco aí. Pera, o Chiru me incomoda todos os problemas. Tá bom.
3: É. 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Para a brasa. 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
3: Ah, tá bom. Ficar não, nós vamos no Molho Bom, semana. Eu e você. Calçado, e o Chiru Pompeu também, o artista. Não. 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
6: É isso aí.
3: Deixa eu ver aqui. Não, o Polaco do Molho Bom, você já está vendo também o restaurante aí no terminal daqui a pouco. O homem está lá no Rio dos Índios.
6: Verdade.
3: O Polaco, tem que se acalmar um pouco, então, né?
6: A rede de restaurante do Polaco.
3: O homem está procurando uma rede aí.
6: Dele. Polaco Gourmet.
3: O Capitão Gancho, estou assistindo vocês. Ele mora na Vila Mantelli, mas estou vendo a flechinha, distrito de Borma. Será que vai fazer o retorno ou se atrapalhou?
6: Olha, deve ter visitado.
4: Deve ter saído lá na Para do Neckel, lá para baixo.
3: O GPS do Capitão Gancho tá meio caduco.
4: Não, ele entrou lá atrás do reflorestamento da
3: Aurora. Saiu. Tá aqui a flechinha. Distrito de Borbo. O homem trabalha aqui no trevo de Chapecó.
6: Tá.
3: Ali na negócio de frios, há congelamento. Bora de frente a Sadi, tá no Borma. Agora ninguém entendeu mais nada.
6: Deve estar lá pelo Hortifruti Grangeiro, mano.
3: Hortifruti Grangeiro. Ah, quem sai foi lá pegar pasto lá, tá certo. Essa é boa.
4: Daqui a pouco tá lá na cachoeira.
3: Ele não tá bem. Boa tarde, Perão. Aqui os piá da Nativa, Hildo, José, Giovanni. Estamos ouvindo o programa, meu gerente da Nativa. Tá aí, Juarez. Baita parceiro, valeu, Wildo. Obrigado, pessoal da Nativa.
6: Capitão Gancho, se tu passar um pouco da cachoeira, tu vai indo, vai parar lá no refúgio, viu?
3: Chegar na cachoeira, tu solta a giba lá, né, Chiro Pompeu?
6: Capitão Gancho, não me faça.
3: Até que.
6: Capitão Gancho, se... não me faça outro gancho.
3: Viu? Se tu vai na casa dele, o horário de chegar em casa é 6 horas. Se tu chegar lá, a dona Janete fala: ele vai chegar, a gente não sabe que hora. Ele não sabe que rumo ele pega primeiro, né? Um dia ele vem pra casa e foi lá pra colônia Bacia.
6: Sim. Mas dessa ele vai, pra ir pra casa, ele vai lá pela linha Batistelo, Alta Serra. Fazenda Zandavalho, Simoneto, linha
3: Fazenda Zandavalho. O apanho do linha Batistelo, dia 12 de julho, festa linha Batistelo e também aqui no, da Maria Goreta. Vai ser duas festas de tapada, quero aí. Alemão Chimia, tu tá fazendo um negócio?
4: Tô fazendo, mantendo aqui, enchendo, me chamando e passando orçamento.
3: Que bom. Orçamento de quê?
4: O Chiru tá com sono.
6: Que bom.
3: Eu não fiz acesso a detalhe.
4: Não dormiu.
3: Não dormiu
4: tu detalhe. Tu dorme depois do meio-dia.
3: Alemão, tu já soltou o
6: fã de mão, né? Eu não tenho nada pra fazer, eu durmo.
4: Todo dia, então.
6: Não é todo dia.
3: Então tá.
6: Tem marca, Natan, manda aí.

0: Olá, aqui é o André De Lázari e estas são as informações. Negociar as dívidas todas juntas num plano de pagamento de até 5 anos e sem comprometer o orçamento básico do mês, conforme prevê a lei do superendividamento, será uma das possibilidades que o Poder Judiciário de Santa Catarina levará para a edição do Justiça Até Você em Chapecó. O evento acontece nesta sexta e sábado na Unopar, no bairro Seminário. Todas as atividades serão gratuitas. Aeroporto. O voo da Gol, que sairia do aeroporto de Guarulhos, na Grande São Paulo, para chegar em Chapecó por volta das 10 para as 8 da noite, está cancelado em função das condições climáticas. Com isso, o voo que sairia de Chapecó para Guarulhos às 8h30 da noite também foi cancelado. As constantes mudanças na legislação trabalhista e as decisões da Justiça têm exigido atenção redobrada das empresas de todos os setores na condução das relações de trabalho. Para orientar empresários sobre essa temática, será realizado em Xaxim o segundo encontro empresarial da CDL na próxima terça-feira. Inscrições gratuitas pelo WhatsApp 999-581927. 999-581927. Este foi o Notícias da Hora. 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
2: 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Ponto final. 5:40, café Milita, momento gaúcho. Tia, aqui tá feio, mas tá pareio. Vai ter papo daqui bancado hoje, Chiro?
3: Pois é. Então, hoje tem, daqui a pouco eles vão se atracar.
2: Ah, estou chegando aí, né?
3: Depois das 6, já estão por aí.
2: Ah, depois das 6, então tá.
3: Tirando o pelo, já estão soltando o pelo por aí.
2: Agora é o nome Beto Bendito, né?
3: Não muito forte isso aí também.
2: Draito Gabuard, vocês não têm culpa. 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Dona Marisete, a música Lajota, quem que toca? O Mauro Luiz toca, né?
3: Card
2: e Radar.
3: É isso aí.
2: Né?
3: Acho que o Homem Sorriso aqui, do rádio deve
2: tocar. Moisés Padilha. Aqui nós é Angico e Laranjeira do Mar.
4: Depois dessa música do Teixeirinha, eu quero ouvir uma música daquela.
3: Tu vai
4: aquela
3: ouvir, curia,
4: Ana Castela.
2: Não tem nada de Ana
3: aqui
2: Castela.
3: Não tem Ana Castela.
2: Então, tá bom. 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Chiro Pompeu já está. A tarde está sendo pedindo o cancho. Vamos musicando?
3: É isso aí. A tarde.
2: Tarde.
3: Musicamos a tarde aí, Natan. Vamos lá.

Ave Maria, cheia de graça, o Senhor é convosco. Bendita sois vós entre as mulheres, e bendito é o fruto do vosso ventre, Jesus. Santa Maria, Mãe de Deus, rogai por nós, pecadores, agora e

0: 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Era só, Chiru Pompeu?
1: Por hoje era só.
0: Então vamos agradecendo o patrão lá de cima que nos deu um costado. E assim, a ferro e a fogo, cumprimos com mais uma etapa da nossa jornada. Estamos indo, mas amanhã, 3:30 da tarde, estaremos de volta, Rio Grande, velho.
1: Um abraço bem grande e até amanhã.
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0: necessária para emissão de documentos fiscais eletrônicos. A medida assegura prazo adicional para a adaptação dos contribuintes e acompanha o desenvolvimento de um novo sistema simplificado de inscrição no CNPJ. Para a FAESC, o novo prazo traz segurança e previsibilidade para que os produtores com receita anual igual ou inferior a R$ 3.600.000 se adaptem às exigências. O produtor, pessoa física, precisará ter CNPJ para emitir o documento fiscal no novo modelo do IBS e da CBS, Minuto do Agro, uma produção do sistema CNA, FAESC, Senar e Sindicatos Rurais.
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0: Muito boa tarde, estamos chegando com o Papo de Arquibancada, Beto Bendito, Draito Gaboardi e nossos convidados hoje aí, três feras aí que estão aí, daqui a pouquinho vão conversar com a gente, tiveram uma competição muito importante, ganharam várias medalhas e prova que o homem não tem limites, né? Boa noite a vocês agora, a gente vai para agora valorizar nossos patrocinadores com o Drayton, depois a gente volta, nós vamos falar muito aí dessa conquista maravilhosa de vocês aí, dessas medalhas que vocês conquistaram em Videira. Depois eu falo quem são as feras.
1: Uma boa tarde para você, Beto Bendito, boa tarde aos nossos convidados, 18 horas e 5 minutos, boa tarde à nossa audiência. Deixa eu falar para os nossos convidados aí, de que essas histórias que o Beto conta no off ali, vocês não acreditam metade, tá tudo mentira dele, fiquem tranquilos, tá? Fiquem tranquilos. 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Você pode fazer a sua participação aqui com a gente, tá? 3361-3110, manda para cá a sua mensagem de texto, sua mensagem de áudio, interaja com a gente aqui, você pode fazer a sua pergunta, se você tiver alguma dúvida dos nossos atletas que estão aqui hoje, você pode mandar a sua participação também por aqui, Beto Bendito.
0: Muito bem, né? Então nós estamos chegando hoje com o Papo da Arquibancada, com nossos convidados, nossos queridos convidados, né? Um deles já é titular aqui, o Henrique, né? Fazem parte da natação, estiveram jogando os Parajesc, é isso? Henrique, Mariana e o treinador, o homem que coordena essas máquinas, essas feras, né? O Diavão também, que, né, já esteve aqui com a gente fica muito feliz em receber vocês aqui novamente no nosso Papo da Arquibancada. Boa noite para vocês, uma boa noite coletivo, né? Sejam bem-vindos e fiquem à vontade agora para falar um pouquinho dessa competição maravilhosa que aconteceu em Videira, onde tinha 42 municípios, mais de 1.300 atletas de 11 a 19 anos, que aconteceu foi do dia 3 a 7 de junho, é isso? É. E aonde vocês conquistaram várias e várias medalhas. Primeiramente, parabéns a vocês, uma boa noite, sejam bem-vindos ao nosso programa.
2: Boa noite, Beto. Obrigado novamente, né? Uma felicidade estar aqui com vocês, né? Agradecer o espaço, mandar um abraço já aproveitando pro Michel, né? Michel me encontrou essa semana lá no...
0: Michel Pipoca?
2: No lançamento do Parajesc, que falou, professor, vamos fazer uma falinha lá, falar um pouquinho do Parajesc. Então,
0: o Michel, gente, boa demais.
2: Demais, demais, né?

0: Sempre uma alegria estar falando um pouquinho do trabalho, né? E falar um pouquinho dessas feras aí. Fiquem à vontade, se apresente.
1: Boa noite, meu nome é Henrique, tenho 17 anos, faço natação e fui na viagem em Videira e consegui 5 medalhas, sendo 4 de primeiro lugar e uma de segundo lugar.
2: Boa noite, meu nome é Mariana, tenho 17 anos, consegui 5 medalhas também, 3 de prata e 2 de bronze. As de bronze era 50 borboleta, 400 livre e 50 livre também. E as de prata eram o 100 livre e 100 costas.
3: Parabéns, olha, parabéns. Aí a gente vê aí a felicidade no rosto, né? O Henrique é um pouquinho tímido, né? Mas dessas 5 que você conquistou?
1: Oi? Sim.
3: É, alguma você comprou e era...
1: Não.
3: Era, ganhou mesmo?
1: Sim. Não comprou, só tá vendendo, né? Que é uma, aquele conquistou é de ouro, né? Não tá ouvindo, Beto Bendito?
3: Não tô te ouvindo.
1: Tá sem o retorno aí, então dê um jeito, te vire, rapaz.
3: Agora sim,
1: então tá bom. Não, eu falei assim, sim. Ele não comprou as medalhas, ele tá vendendo porque é ouro, né? Agora ele vai vender ouro, prata, bronze, o pessoal vai vender as medalhas agora.
3: Se fosse o Dry, tu já teria vendido, né?
1: Passamos porque... nos pila, cara, que é isso?
3: Ah, mas imagina. E conta um pouquinho então, Henrique, agora brincadeira, a parte a gente sabe que você ganhou as medalhas, é lógico, só para brincar um pouquinho, descontrair. Como é que foi essa competição? Foi muito, muito difícil? Muitos competidores que tornaram essa competição difícil? Fala um pouquinho para a gente como é que foi.
1: Sim, estava difícil. Meus concorrentes estavam muito bom e eu fui e dei o meu melhor, né? Aí consegui essas medalhas.
3: Então você é o orgulho do teu professor, é isso?
0: Com certeza, né? Todos eles são, né, Beto? Então a gente
3: que
0: fica
3: bom.
0: Bem feliz, né?
3: Parabéns, Javão, aí pelo trabalho, tá?
0: Né? Além da natação, então a gente também em Chapecó, na delegação do Chapecó, tinha o atletismo e o tênis de mesa.
3: Você, né, falou que tinha mais 18 atletas,
0: 18
3: é isso?
0: 18 atletas. A delegação do Chapecó era composta por 18 atletas, né? Desses 18, apenas 5 da natação. E no total, o Chapecó voltou com 51 medalhas. São 38 de ouro, 8 de prata e 5 de bronze. Né? Uma
3: Olha
0: conquista
3: só.
0: Inédita, né? Primeira vez que a gente tem uma delegação tão grande.

0: Junto, a gente estava falando em off, que o gostoso, o bom era na hora do café, né? Onde se reunia todo mundo. Mas era bom por causa da fome que eles estavam, que queriam comer, ou era pela alegria? Falei, tá rindo por quê? Ou era pela alegria de estar junto com a galera lá?
1: Era pela alegria de estar junto com a galera lá, várias pessoas, eu fiz muitas amizades.
0: Isso que é importante, né?
1: A gente sentava lá, comia, dava risada, conversava.
0: E eu acredito, né? Porque esse é um momento único, né? Muitas vezes a gente reclama de uma situação ou outra, mas vendo vocês, a vontade de vocês, a disposição, e vocês terem a oportunidade de participar de uma competição, que eu acredito que para vocês é a Copa do Mundo, né? E vocês conquistarem medalhas e superando todas as limitações, não existe nada mais gratificante. Confesso para vocês, a gente conversando antes em off, que vai ter os... Em Chapecó vai ter...
2: Parajask, né?
0: O Parajask.
2: Que é o estadual adulto, né?
0: Ah, eu quero ter o prazer e vou fazer de tudo para me poder acompanhar todas as modalidades. Quem sabe a gente fazer até um programa de lado do local da competição. É, porque assim, ó, eu sou fã de vocês. Mariana, e você, na tua disputa, encontrou... Lógico, você conquistou prata e bronze, né? A gente sabe, vocês, por mais dificuldades que tenham, vocês trabalham muito. Porém, o teu adversário também trabalha bastante, né? Então, qual foi a tua maior dificuldade nessa competição?
3: Ai, eu acredito que os treinos, né? Mas na competição, assim, a gente vai preparado. Ah, na hora, sim, dá um medo, né? Mas depois...
0: Dá um frio na barriga?
3: Sim, com certeza. Imagina. Mas depois vai tudo certo. Só alegria.
0: É mesmo? Que bom, que bom. E qual o... Eram 42 municípios. E o campeão, quem foi?
2: Nessa competição, eles não anunciam
0: o campeão geral.
2: Até a gente instigou isso, o pessoal da FESPORT.
0: Olha,
2: né?
0: que
2: é uma ideia bem legal ter vindo de você também, né, Beto? A gente até instigou ele, né? Perguntou, eles falaram não, que nessa não tem, mas o Parajask tem, né?
0: É, porque eu não vejo, eu acho que o motivo a mais, de repente, para uma comemoração.
2: Isso.
0: E, né? Para ser uma motivação a mais para vocês, né? Claro que não existe motivação maior, eu acredito. Já estar ali junto com todo mundo, participando de uma competição, né? Essa já é uma motivação, né? Mas eu acho que de repente conquistar um troféu, ó, nossa geral, cidade foi campeão geral, né? Mas pode ser que daqui a pouco a FESPORT acabe mudando também, e possa acontecer isso também, de ter um troféu, sei lá, alguma coisa pro campeão geral. E como é que é, Diavão, trabalhar com essa galera diariamente? Me conta.
2: Olha, eu sempre digo, né? Eu tenho um discurso meio pronto pra falar disso. Se eu me emocionar, vocês me dão um tempinho aí.
0: A gente entende.
2: Porque a gente acaba recebendo duas vezes, né, Beto? A gente recebe pelo trabalho que a gente entrega, né? Que é a profissão da gente, mas também a gente recebe, né, uma satisfação enorme de poder contribuir com o desenvolvimento deles, né? Então, se tu voltar aí 2-3 anos atrás, né, essa galerinha aí tava lá na escola e hoje eles já estão no cenário nacional, né? Então, como eu te falava antes, a Mariana hoje é 10ª colocada do ranking nacional adulto, né? Apenas 17 anos aí.
0: 17 anos,
2: não 10. Tem nem 2 anos de treino. O Henrique tem um pouquinho mais de estrada aí também hoje.

0: 5 que foram para a videira e eles participaram de 24 provas e trouxeram 23 medalhas.
1: 24 provas, 23 medalhas.
0: E a única que não veio foi um erro de ajuste, né? Numa chegada que tem, né? Eles cobram as regras iguais à natação convencional, né? E ele acabou, em vez de chegando com os dois braços, ele tocou só com um e foi desclassificado. Senão eram 24 medalhas e era uma de ouro ainda que ele tinha ganhado.
1: E era uma de ouro. Pô, pena.
0: Mas
1: né?
0: Faz parte, né?
1: É, aprendizado, parte. Né? Aprendizado. E o trabalho diário com eles? Vocês, por exemplo, os dois, a Mariana e o Henrique, trabalha diariamente ou com você? É todo dia? Ou tem dias determinados da semana que fazem o trabalho contigo?
0: Todos os dias. A gente tem 4 vezes na semana a piscina à disposição, né? Aí fora isso, eles trabalham aí mais umas 4 vezes na semana também a musculação, né? Na academia de musculação,
1: certo.
0: Né? Aí eles têm a folga do final de semana. Mas geralmente daí no sábado eu tô sempre incomodando eles. Ah, vamos fazer alguma coisa, vamos se mexer, né? Aí na verdade eles têm o domingo pra
1: descansar. Eles não
0: têm
1: direito, descansar. Não deixam em paz, mãe? Não deixa.
2: Até no sábado tem que dar uma treinadinha.
1: É mesmo? Ei, Mariana, ele cobra
3: verdade.
1: Muito...
3: Cobra.
1: É, mas vale a pena?
3: Vale, com certeza.
1: Ah, que bom, né? Que bom, né? Quando o resultado aparece, quando o resultado vem, né? A gente, eu acho que todo mundo que trabalha é pra isso, né? Trabalha pra ter um resultado positivo, né?
0: Beto, desculpa interromper. E apesar desse aspecto, né, social que a gente fala, da inclusão que existe, que é maravilhoso no paradesporto, eles dois, né, e tem mais o Samuel, que não está aqui presente hoje, que é Derval, eles já estão em outro nível, né, já estão em outro patamar. Então, eles não fazem mais parte da inclusão, né, eles já são esportistas de alto rendimento. Né.
1: Olha!
0: Então, a régua é um pouco mais alta, a cobrança é um pouco maior. Inclusive, essa semana o professor deu umas puxadinhas de orelha aí, né, para algumas coisas, mas ele sabe, né? A gente cobra quem a gente vê potencial, né, Beto?
1: Exatamente.
0: Então,
1: né?
0: Eles trabalham que nem gente grande mesmo.
1: E a concentração no momento da prova, quando dá aquele friozinho na barriga, quando você vai pra água, você lembra de alguma coisa, passa um filme na cabeça de vocês, ou ali dentro o objetivo é só chegar em primeiro, querer vencer, como é que é?
3: Ah, eu acho que passa tudo, né? Um pouco de medo, querer vencer também, né? Que nem você falou. Ah, mas vai, quando entra na água, tem que nadar.
1: E você ouve o torcedor ou você fica preocupado com o torcedor? Porque sempre tem alguém incentivando, né? Com certeza, sempre tem alguém incentivando.
3: Ah, tem alguém incentivando, mas falar a verdade mesmo, eu não escuto ninguém gritando.
1: É mesmo?
3: Não dá pra escutar ninguém.
1: É concentração total.
3: Uhum.
1: E você, Henrique?
2: Eu também, eu me concentro e tento dar o meu melhor. Na minha cabeça só fica, quero chegar primeiro.
1: Muito foco.
2: Isso.
1: Tá? E teve alguma prova, algum momento em alguma competição que você sentiu mais dificuldade ou água, ou frio, ou calor, ou sei lá, ou você sempre fica tranquilo, porque claro, na véspera de uma competição, acho que em qualquer esporte, né? Você acaba que fica focado no jogo, fica focado na competição, né? Você se foca naquilo. Você, na noite anterior de uma competição importante, você consegue dormir direito? Você fica tranquilo? Como é que é?
2: A prova que eu mais fico nervoso é a de 400 metros. Porque daí tem que fazer 16 chegadas na piscina, 16 voltas na piscina de 25 metros.
1: Então essa é uma das maiores dificuldades que você encontra.
2: Isso.
1: É? Pelo número de voltas que você tem que dar, é isso?
2: Isso.
1: Essa é a dificuldade maior.
2: Isso.
1: Entendi. E você, Mariana?
3: Ah, eu também, antes de uma competição, eu fico meio nervosa também, né? Não consigo dormir, é normal. Ah, e a minha competição que eu fico mais nervosa também é de 400 metros.
1: Essa aqui mais judia, né?
3: É, uhum.
1: A gente vai para um breve intervalo comercial, depois a gente volta, a gente fala um pouquinho mais aí sobre as próximas competições de vocês e como vai ser a preparação para essas nova competição, que agora é os Parajask, né?
4: Parajask, aham. Vamos lá então, 18 horas e 21 minutos. 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

0: 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Agora sim, a gente vai para um breve intervalo e na sequência a gente volta com mais papo de arquibancada.
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1: Muito bem, estamos de volta com o nosso Papo de Arquibancada, 18 horas e 25 minutos. 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Beto Bendito, chegou uma informação aqui agora de que, deixa eu abrir o microfone de vocês também primeiro, de que não, daí fechei o meu também, daí é brincadeira, né? Que a Mariana, além de para-atleta, é escritora também, é isso mesmo, Beto? Olha só, né? Que achou, isso, hein?
2: Cara, tu acha que nós estamos quem aqui na nossa frente? Aqui é só gente importante, cara. Meu Deus do céu. Conta um pouquinho, Mariana, aí dessa tua...
1: O mais orelha seca aqui é você, né?
2: É eu, claro. É sempre eu, né? Fala pra gente então, Mariana. Então você é escritora.
3: Pois é. Começou com um projeto da escola. Que a minha professora do AE, assim, de sala de recursos, convidou eu e uma amiga minha, que também tem uma deficiência, pra escrever um livro do nosso cotidiano. Nosso cotidiano, do nosso dia a dia, né? Aí, a gente colocou lá no livro, é um livro infantil, né? Colocou lá no livro tudo que a gente faz, eu nado, como que ela faz as coisas, que ela tem uns bracinhos pequenos, vamos dizer.
2: Certo.
3: Como eu como, já que eu como com os pés, né?
2: Certo.
3: Tudo a gente colocou. E daí a gente colocou com uma personagem fictícia, né? A Sasha. E daí foi colocando tudo. Bem bacana.
2: E aí saiu um livro.
3: Saiu um livro.
2: É, e esse livro você encontra ele ou já saiu? Ou é só um projeto ainda? Você
3: não,
2: se encontra para comprar esse livro?
3: Tem, sim.
2: Ah, tem esse livro.
3: Eu então, tenho esse livro para vender.
2: Ah, tu tens esse livro para vender?
3: Aham. Uhum.
2: Então nós temos que divulgar esse livro para vender. Pô, isso é uma inspiração, isso é algo fantástico. Eu não sabia, né? E outra coisa que você falou, que você come com os pés... Imagina a habilidade disso.
3: É, tem que ter coordenação.
2: É mesmo?
3: Aham. Uhum. Faço tudo com os pés.
2: Tudo com os pés.
3: Tudo. Aham. Uhum.
2: Tá vendo, gente? Às vezes nós reclamamos de, né, um corte no dedo, dor no ombro, no cotovelo. E a gente vê, quando a gente vê pessoas como você, dá uma inspiração, assim, enorme, né? Parabéns aí pela sua dedicação. E vamos... Eu quero adquirir um livro teu, tá?
3: Eu quero comprar
2: um livro teu, tá bom? Que eu não sou muito de ler, mas esse eu quero ter o prazer de ler ele do início ao fim, tá? O do Gilmar do Poço eu não comprei, mas o dela eu vou comprar.
4: Eu acho que, Beto, assim, pra quem de repente não tá assistindo, só tá ouvindo pela rádio, né? Então a Mariana, ela tem uma deficiência nos membros superiores, né? Então ela tem uma agenesia de membros, é isso, né?
3: Uhum.
4: Se eu não tô enganado. Então, falando popularmente, ela não tem os braços, né? Ela
2: certo.
4: Tem apenas alguma parte dos dedos, né? Que sai ali da protuberância do ombro. E tu imagina nadar assim. Tu imagina fazer aí 2 quilômetros num dia de treino nadando assim.
2: Eu tava imaginando, né? E aí, pra você ver que não, o ser humano não tem limite. Quando ele quer, ele consegue tudo, né?
4: O Henrique daí também, ele tem uma deficiência física nos membros superiores, né? Aí ele tem 2 tocos, né?
2: Que é verdade que ele é metido a jogar tênis e mesa?
4: É.
2: Ping-pong?
5: Isso.
2: É mesmo?
4: Conta aí essa história,
2: que agora eu quero saber.
5: Primeiro eu jogava na escola. Aí eu fazia a fila lá da piazada.
2: Eu fazia a fila. Boa, boa, boa.
5: E um dia tinha um festival lá no Verdão. Aí teve várias brincadeiras, vários jogos. E lá eu tava jogando tênis de mesa. Também tava fazendo a fila também da piazada lá. Com e sem deficiência.
4: Só um segundinho.
2: Jogando com pessoas normais?
4: É o Festival Paralímpico, Beto, que a Chapecó, a Prefeitura de Chapecó, a Secretaria de Esportes, realiza em convênio com o Comitê Paralímpico,
2: fizeram,
4: né?
2: Fizeram esse torneio só pra ti,
4: então,
2: galera.
4: Então eles apresentam as modalidades paralímpicas, né? Então pode estar presente tanto crianças com deficiência como sem deficiência.
2: Olha,
4: né?
2: Que
4: então,
2: mano.
4: Aí que ele tava lá passando a fila em todo mundo, né?
2: Você passando o rodo parelho.
5: Isso. Aí uma professora veio me perguntar se eu treinava, se eu fazia alguma coisa. Daí eu comentei que eu fazia natação. Aí já me encaminharam pro professor Carlos de Avão e já comecei a fazer natação daí.
2: Oh, e você não faz, você já fazia natação, isso?
5: Só por acompanhamento médico.
2: Ah, por acompanhamento médico. Isso. E do nada surgiu essa oportunidade, você abraçou?
5: Isso, pra competir.
2: E você falou pra mim também que jogava futebol.
5: Isso.
2: Não vem me dar migué que você era goleiro. Não, né? Não. Vai, paramos.
5: Tem que revezar.
2: Era naquele tempo que tomava um gol, mudava o goleiro?
5: Isso. Até eu tinha que...
2: Até você. Mano, é muito sacanagem.
5: Não tinha um dó.
2: Ah, daí tu pagava o pato lá dele. Você cobrava em ti?
5: Sim.
2: Meu Deus do céu. Brincadeiras à parte, mas na minha época era assim, né?
4: Sim.
2: Eu e o Sol fui no gol porque eu era o mais ruim da turma.
4: Daí se tu frangava, vai ficar mais um. Deixa eu passar, vai ficar mais um.
2: Exatamente isso. O Dray, então, disse que não conheceu o futebol. Diz que
5: não.
2: Primeiro chute na bola, os caras tiraram a bola e disse, não.
1: Eu era mais do tênis de mesa, rapaz. Mas, na verdade, o meu tempo era ping-pong, é diferente, né? Ping-pong.
2: Não,
1: pô, tava conversando.
2: Pessoal, hoje não quer que fale ping-pong.
1: Não, mas é que existe uma diferença, né? Do ping-pong pro tênis de mesa. Aqui em Chapecó, os que participam com a gente aqui é tênis de mesa. É uma tática de jogo. Aprendi essa diferença, cara. Essa semana.
2: Tá bem.
1: E o ping-pong, ele é jogado diferente.
2: O ping-pong é pra nós que não sabemos jogar.
1: Exatamente. Então, daí o tênis de mesa é pro profissional. Não, é que o tênis de mesa, ele tem aquela questão dos efeitos da bola, aquela jogada bonita, não sei o quê. Esse é o tênis de mesa. O ping-pong é raquetado pra lá e pra cá, rapaz. Sem dó e sem piedade.
2: Meu Deus, e você era bom no ping-pong?
1: Eu era bom no ping-pong.
2: É, eu até acredito. É, pode ser mesmo. Pode ser. Deixa assim para o mundo.
1: Deixa eu mandar um grande abraço aqui, Beto, já que a gente está aqui, ó. A Rudineia, boa noite. Essa galera que está aí é nota 10. Toda a equipe do Paradesporto de Chapecó.

0: ver essa equipe do Paradesporto. Parabéns ao professor, ao Henrique e à Mariana e toda a equipe. Tá participando com a gente aqui também, só faltou o nome, tá? Boa noite aqui, o Jusimar Facchini. Boa noite, conheça a família. Grande abraço aos Dauper. É isso mesmo? Estão participando também aqui com a gente, Beto.
1: Olha só, o cara é mais famoso que... Viu? Mais famoso que nós dois juntos já. Aqui, ó. Só a carinha de quietinho, não sei o que, mas aí quando é pra se gavar que tava salameando todo mundo no ping-pong aí, aí ele virou gigante, né?
2: Ah, no ano passado, 2025, teve o interclasse de vôlei. E pra ter ideia, o nosso time ficou em primeiro lugar.
1: Tá vendo?
2: Não, e cara, eu tava jogando.
1: Você é que nem Bombril, rapaz, mil e uma utilidade mesmo, hein? Que bom, fico feliz, gosto de brincar contigo porque...
3: E ele é maratonista ainda, ele corre maratona, daí esse não, dia eu tive que falar, não, para um pouco, Henrique, senão daqui a pouco eu vou ter que perder pra corrida, né? Fica só na natação, faz favor.
2: Isso, eu faço 5 km.
1: O que mais que você não faz, homem? Me conte, hein? O que mais? Futebol, vôlei, ping-pong, tênis, né? Ping-pong é pra nós, né? Tênis... É, natação, maratona, futebol.
3: É um fera, né?
1: Bocha, tá? Joga? Bolão? você para, rapaz. Mas que bom, né? Que bom que quem tem o dom, né? Nasce pro esporte, ele não se aperta, né?
3: Beto, a gente às vezes que não tem deficiência, a gente enxerga só a deficiência deles, né? E na verdade... Depois que a gente começa a trabalhar com isso, a gente vê que não, que a gente vê as possibilidades, né? Então eles são seres humanos aí cheios de possibilidades, cheios de vida, cheios de vontade e assim, ó, muito mais capazes do que a maioria das pessoas que tem.
1: Isso é uma satisfação, eu acredito a tua satisfação trabalhar com essa gente maravilhosa, hein? Vou jogar beach tênis uma hora, vou levar você lá na Arena Bendita jogar beach tênis.
2: Vamos.
1: Vai?
2: Vou.
1: Então tá combinado, vamos jogar então. Eu e você de dupla, tá? Beleza? Tá. Então tá bom, fechado então. Drayton,
0: acompanha
1: a Chapecoense hoje, vamos falar um pouquinho, né? Vamos trabalhar um pouquinho, né? Tem alguma novidade da Chapecoense hoje? Chapecoense trabalhou, vai viajar, quando viaja?
0: Já tá lá.
1: Tem um... Já tá lá?
0: Já tá lá.
1: Já tá em Sinop?
0: Já tá em Sinop.
1: É mesmo?
0: Já tá lá. Olha, olha, cara, vai.
1: Não, eu falei.
0: Peraí, que eu tô lendo aqui, mas eu tenho falando aqui. O Beto, recebi agora a informação aqui do Departamento de Comunicação da Chapecoense sobre o Rafael Carvalheira. A gente comentava que ele havia saído do treino ontem por uma pancada, né? E a lesão dele foi confirmada aqui, ó, após os exames. Então, o Rafael Carvalheira teve aí diagnosticado uma ruptura do ligamento cruzado anterior do joelho esquerdo.
1: Ah, não é verdade.
0: É verdade. Rafael Carvalheira no treino ontem acabou se lesionando, LCA, né? E aí vai ficar afastado um bom tempo. Agora que acabamos de receber a informação que também já estava postando nas nossas redes sociais aqui. Fica um bom tempo fora dos gramados, Rafael Carvalheira.
1: Ah, que pena, cara. Eu fico sentindo porque é um menino do bem, é um cara esforçado. Em alguns momentos não viveu, né? Não fez bons jogos, mas ele é um cara esforçado, extremamente dedicado. Eu acho que sofrendo muito na Chapecoense, porque uma hora numa posição, uma hora numa outra posição, ele é um quebra-galho nesse meio campo da Chapecoense. E aí, de repente, num treino, sofrer uma lesão dessa, a gente sabe que nessa temporada não vai mais voltar a jogar. Lamento muito e desejo aí ao Rafael Carvalheira sorte, força, infelizmente são coisas que acontecem. E logo, logo, se Deus quiser, vai estar de volta aí. Uma pena, né? Uma pena. Um jogador interessante que poderia ajudar muito a Chapecoense. E agora, com certeza, a Chapecoense vai ter que ir ao mercado em busca de um outro jogador para substituir o Rafael Carvalheira. Lembrando que a Chapecoense vai fazer um jogo amistoso neste sábado, né? Às 19 horas.
0: É isso? Horário de Brasília, 19 horas. Horário do...

0: E o jogador que eu admiro e gosto bastante seria o Neymar e o Vinícius Júnior.
1: Vini Júnior. É fácil torcer pra esses dois, né?
0: É.
1: Mas eu também gosto muito. Ó. Eu vou te confessar que antigamente eu não gostava muito do Neymar por causa de algumas atitudes. Mas infelizmente é o nosso último craque, verdadeiro craque, é o Neymar, né? E tô torcendo muito, porque se o Ancelotti precisar dele e ele for entrar em campo, ele possa dar conta do recado. E você, Mariana, também acompanha a seleção brasileira?
2: Com certeza,
1: Tem
2: né?
1: algum ídolo especial nessa seleção brasileira? Alguém que você torce a mais, né? Nesse time?
2: Eu acho que o Vini Júnior, né? O que tá mais se destacando ultimamente.
1: Ó, já vi que entende futebol aí.
3: Acompanho,
1: E o que
3: acompanho.
1: você acha dessas críticas do torcedor brasileiro ao goleiro Alisson? Você acha que são. Cabe o. Será que a grande parte da imprensa está sendo um pouquinho que cruel com o Alisson?
2: Ah, eu acho que cabe.
1: É,
2: Eu acho.
1: você acha que ele vem falhando em alguns jogos? Poderia, né, de repente fazer algo a mais?
2: Eu acho que sim.
1: É, então tá bom, são opiniões que temos que, né, a gente entende, né, a gente vive um momento aí que muitas vezes é clubismo, infelizmente. Agora a seleção brasileira agora virou um pouquinho de politicagem também, né, é uma pena, né, porque o Brasil é de todos, a gente precisa, né, que todos estejam bem, né. Mas o importante é que nesse domingo, agora o Brasil tem uma parada difícil, né? E nós temos que buscar aí a vitória de qualquer preço, tem que passar. E eu vou torcer muito, me confesso que vou torcer muito para o Alisson, que ele faça a diferença. O Casemiro também, que estava sendo criticado, que eles façam a diferença e que o Brasil consiga aí passar, né? É uma parada difícil, mas não é impossível.
3: Aquela velha máxima, né, Beto? É hora de esquecer o nome que tá atrás da camisa e pensar no escudo da frente e torcer pelo Brasil, né? Juntar todo
1: Exatamente.
3: mundo e fazer uma força que faz a diferença, né?
1: Exatamente. Porque vamos falar a verdade, quando começou a Copa, ninguém estava esperançoso com o nosso time, né? Havia até uma mistura aí de brincadeira, chacota, com vários jogadores que vestiram a camisa da seleção brasileira, vários jogadores também que jogaram em grandes clubes, que vinham até zoando desse time da seleção brasileira. E eu, particularmente, também não levava muita fé nesse time. Mas com o decorrer dos jogos, o passar dos jogos, o coletivo melhorou muito. E hoje nós podemos dizer que nós temos uma seleção já competitiva, que ela está evoluindo, isso que é importante, o coletivo está evoluindo, e a gente pode, de repente, quem sabe,

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11: Muito bem, estamos de volta com o nosso Papo de Arquibancada, 18 horas 45 minutos. 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

0: 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Deixa eu mandar um grande abraço aqui pro Juarez Boita. Parabéns, vocês aí são nota 10. Aqui é Juarez Boita, eu jogava muita bolita. É brincadeira, né? Abraço pra vocês. O que, que achou, Beto? Também jogava bolita, Beto?
1: Jogava. Claro que jogava.
0: O melhor jogador de bolita dele.
1: Tinha bolinha de gude, tinha
0: aquele... Que coisa do lado, como é que é de...
1: Tampinha, aquela...
0: Como é que tu... Onde é que tu morava, cara? Onde é que tu veio?
1: Nova Itaberaba.
0: Nova Itaberaba. Cara. Eco.
1: Lá?
0: Lá. Jogava nas canhadas do...
1: Na época da minha infância, a gente era raiz. É. Porque não tinha muita opção, né? Aí a gente fabricava carrinho pra descer nos morros, nos barrancos dos potreiros, entendeu? Mas a gente se divertia. Quando ganhava uma bola, então, meu Deus do céu, se não tivesse bola, a gente fazia com bexiga de porco, fazia com... Ah, a gente dava um jeito, mas a gente se divertia e se divertia muito, né? A gente era pobre, mas era divertido, né? Você lá em Xaxim jogava o quê?
0: Pouco. Ah, jogava bolita também, jogava bolita. O que mais que eu jogava, cara? Nem lembro o que eu jogava, cara.
1: Tô falando, cara, sem cérebro, cara, não lembro o que jogava, nada. Aí...
0: Eu jogava... Como é que é aquele... Taco, não? Como é que é?
1: Pá,
0: é
1: taco.
0: É taco, né? Taco. Jogava taco.
1: Isso aí não tem quem não jogou, né?
0: Oh.
1: Você, não, vem dizer que joga taco também.
2: Se for o que... Pega a madeira e...
1: Esse aí.
0: Joga, uh-huh. Ah, não, vamos lá, que é isso? O cara é multi-atleta, cara.
2: Já joguei.
1: Tu é gigante, cara. Tu, ó. Sou teu fã, cara. Já vamos falar um pouquinho aí. Eu acho que a gente tem que valorizar. Porque a gente sabe que pra ter toda essa movimentação, treinamento, viagem, tudo isso, a gente sabe que nada é de graça, né? E as dificuldades, elas existem, porque tem que viajar. E a gente precisa, todo esporte precisa de um patrocinador. Então pode falar pra gente aí quem são as empresas que colaboram com vocês, claro, a gente sabe que tem prefeitura, enfim, mas vamos valorizar essas empresas que ajudam o esporte, que fazem a diferença, né?
3: É isso aí, né, Beto? A gente, vamos dizer, a gente tá lá na pontinha, né? Estamos na borda da piscina com eles, né? Eles fazendo o trabalho mais árduo, né? Que é treinar, se preparar, né? A competição é o filé mignon, né?
1: Exato.
3: Então o dia a dia é pesado, né? E claro que para tudo isso acontecer, para a gente poder estar lá, para a gente ter a melhor estrutura possível, né? Tem uma rede de apoio aí enorme, né? Então a gente gostaria de agradecer primeiramente, né? Sempre em primeiro lugar, Deus, sim, né?
1: Exato.
3: Que acho que é o que permite a gente estar aqui, né? As famílias, né? Minha família, as famílias deles também, que confiam no nosso trabalho. Né? A Prefeitura de Chapecó, em nome do seu Valmor Scolari, nosso prefeito. Também.
1: Grande, meu ídolo, Scolari.
3: Já estão aí na organização, juntamente com a Secretaria de Esportes, né?
1: Esse senhor, gente boa, esse
3: professor Scolari. Aguinaldo Pereira, né? Então eles estão já na preparação aí do Parajask, que é uma competição aí que o Henrique e a Mariana são o futuro, né? Então, além disso, a Aquatic Center, né, do professor Vitor, também é uma parceria enorme que disponibiliza ali a piscina para nós. BS Suplementos, que faz a suplementação para essa esfera. A Mariana treina na Atlética Itália, o Henrique na Transformação e FAP, também são patrocinadores dele. Oh. O Henrique tem esse talento no cabelo, né? Para quem tá vendo, vai querer saber onde que foi, né? Então vai procurar.
1: Que foi ele que pintou,
3: vai procurar falar, né? O Lucas lá na Barbearia Tony, né? E também a Tela Entrega Chapecó. Além disso, a gente tem um termo de fomento, uma parceria com uma associação lá de São Paulo, que é o que permite ele estar no cenário nacional, né? Então, a gente em Chapecó tem um centro de referência, que é um braço, certo, do Comitê Paralímpico, né? Mas a gente não tem clube, né? Então, para a gente poder estar colocando essa esfera no cenário nacional, e ano passado eles já disputaram o Brasileiro Sub-20, o Henrique já até que ficou em segundo lugar numa prova, a Mariana em quarto lugar no Brasileiro Sub-20.
1: Representando quem?
3: A PNH São Paulo.
1: Olha...
3: Então é uma parceria que a gente tem aqui com a Secretaria de Esportes.
1: Quer dizer que tu leva o cabeleireiro junto agora também nas competições pra cuidar do teu cabelo agora.
2: Não.
1: Não é o igual Neymar que leva o cabeleireiro junto, não.
2: Não.
3: A Mari que sempre fala, ó, professor, amanhã o Henrique não vai vir treinar porque depois da manhã a gente viaja e ele tem que ir no salão. É a Mari que fala, não sou eu.
1: É verdade, Mari? Não? Mas tá certo, jogador caro tem que ter seu diferencial, né?
2: Sim.
0: E agora tá chegando os buliteiros aqui, Beto Ventes, os buliteiros aqui, ó, o Dirceu Marosca, que o pessoal quer jogar uma bolita, né? Carolina Kingersky também aqui, ó. Jogar bolita, pular soga, o pessoal é sensacional, né?
1: É, meu amigo.
0: Os buliteiros.
1: Não se tinha tantas opções antigamente, então a gente tinha que inventar, né? Pular corda, brincar de carrinho, pega-pega, esconde-esconde.
0: Exatamente. Hoje, hoje, hoje, hoje, hoje, hoje, hoje, hoje, hoje, hoje, eu ia dizer agora, hoje a gente não se enche.

0: Ninguém tá zoando dele não, hein? Eu tô brincando porque o cara é um fenômeno, ele joga tudo, cara. E aí, às vezes, eu com dor no joelho.
1: Deixa eu falar, Beto. Né? Daí hoje lá, antes de a gente vir aqui, eles foram treinar, claro, capaz que vamos cancelar o treino pra vir na entrevista, né? Treina depois vai, né?
0: Exatamente.
1: E aí, no tempinho entre o treino e a entrevista, a gente foi lá pra Secretaria de Esportes e aí. Começaram a puxar a figurinha da Copa e tal, e daí o professor quis jogar um, bater um bafo com ele, imagina, né? Perdeu também pra ele no bafo.
0: Tomou! Ai, que maravilha, gente. Foi muito bom tê-los aqui no nosso programa. Quero desejar muita boa sorte a vocês, tá? E dizer que o programa está sempre aqui de, né, de portas

0: deixar de ressaltar que tem outros profissionais assim muito capacitados aqui em Chapecó, trabalhando para desporto. A gente tem o Centro de Referência Paralímpico em parceria com a Secretaria de Esportes. Então, pessoas com deficiências, crianças, jovens, adultos, procurem a Secretaria de Esportes. As esportes estão abertos, tem diversas modalidades aí esperando, né, pessoas para estar tá trabalhando e para estar tá desenvolvendo. Então, a gente é só um pinguinho do que acontece lá, né, Beto? E, por exemplo, o atletismo trouxe 26 medalhas de videira, né? Então, é mais um capítulo na história, né?
1: E com certeza a gente vai trazer essa galera do atletismo também aqui pra gente bater um papo, tá? E apresentar eles aí, né, pro nosso público aí. Gente, muito obrigado pela audiência. Draito, uma boa noite pra você também.
2: Igualmente.
1: Deus te abençoe, tá? Até amanhã. Boa noite a todos.
2: Fechou, valeu, Beto Bendito. Obrigado, Djavan. Obrigado, Henrique. Mariana, os nossos convidados, pessoal, também aí que participou com a gente através do nosso 3361-3110. 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horas 56 minutos. Agora para Gás Fajol, o comentário de Ivan Carlos e na sequência o Moisés Padilha com o Super Noite. A gente retorna amanhã, 13 horas, resenha nota 10, 18 horas, papo de arquibancada. Um grande abraço, até!
3: Amigos do esporte em todo o grande oeste de Santa Catarina, uma pausazinha e não vou falar de Copa hoje, mas sim vou falar novamente da Chapecoense, até porque conversei com muitas pessoas de ontem para hoje, muitos que leram a coluna do jornal, muitos que ouviram o comentário esportivo na Condá e muitos que também ouviram eu em outras emissoras as informações em relação à SAF da Chape, ou transformar a Chapecoense na SAF. O que seria a SAF? A SAF é uma empresa com investidores que seriam proprietários da Chapecoense a partir de então. Eles mandariam, né, na Chapecoense. É claro que a Chapecoense deve ficar com um percentual, a gente não sabe quanto. Eu até tenho dito que daqui a pouco todos os detalhes, todas as informações devem ser repassadas, deverão ser repassadas. Sócios, conselheiros já devem ter ouvido, né? Sócio torcedor da Chapecoense também precisa saber da real situação, porque a Associação Chapecoense de Futebol tem uma

0: como sócio torcedor do clube, a partir disso eu acho que, se aprovado, se é o desejo de todos, que aconteça, a menos que seja a única saída e que a Chapecoense realmente tenha sérios problemas financeiros. Mas quem pode falar e detalhar sobre isso é a diretoria da Chapecoense, a partir do presidente Alex Passos, o presidente do Conselho Deliberativo, o Departamento de Finanças da Chapecoense e por aí vai. O que a gente tem notado é que, em termos de futebol e time, a Chapecoense tem perdido jogadores de qualidade, não tem reposto as peças. Vem aí Copa do Brasil, vem aí sequência do Campeonato Brasileiro, e em termos de resultado de campo, a gente não tem muita expectativa positiva. Essa é a realidade do momento. SAF ou não SAF? Chapecoense tem uma vida financeira saudável ou não tem? Se deve, deve quanto? E por aí vai, né? Seria bom esclarecer, tornar transparente tudo. E aí sim, desenvolver o melhor processo para que se mantenha o futebol profissional de Chapecó. Esse é o meu pensamento de momento. Volto amanhã, sempre para Gasfajol.
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5: 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É sexta-feira, estamos com uma temperatura agradabilíssima, 15 graus a temperatura e o tempo é bom. Por enquanto, bom para a agricultura ou será que já está prejudicando, hein? Já está prejudicando? Será algumas culturas? Hã? Tem algum agricultor, algum produtor aí que possa estar nos atualizando? É porque é água, né, gente? É chuva, chuva e chuva e chuva. Daqui a pouco, ao longo do programa, vamos conferir a previsão do tempo. E aí, tá no trânsito? Presta atenção, vai devagar, sempre com calma. Obrigado pela carona, está em casa, bom descanso. Está no trabalho ou indo para o trabalho, bom trabalho. Indo para a universidade, está indo para a quadra esportiva. Está curtindo a programação, tomando mate, tomando um chimarrão. Está em casa, QTH no sossego. Então, a partir de agora, o seu programa Super Noite. Hoje é quinta-feira, é dia de recordação. O sucesso de ontem, hoje, amanhã e sempre. As velhinhas reluzentes estão de volta. O túnel do tempo, o Good Time. 2 de junho, 153 dias no calendário gregoriano, 154 em anos bissextos. Nós temos pela frente 212 dias para fazer a diferença neste ano de 2026. Aqui no dia de hoje na história, hoje é Dia Internacional da Prostituta. É dia do economista da Argentina. Hoje também é mais um dia para ser feliz. Aqui no nosso calendário também marca Dia do Hospital. E hoje também é Dia do Bombeiro. E a partir de agora, o seu programa Super Noite, com o melhor da música. E claro, contamos com sua participação, desejando, teremos as informações do jornalismo e você participando conosco em mais um programa Super Noite, esperando que você esteja bem, que as melhores notícias estejam acontecendo para você, que você esteja bem de saúde, que você esteja bem consigo mesmo, bem com a família, com os amigos. E eu quero abraçar você com muito carinho, desejar para você tudo de bom. E se você estiver passando por algum problema, por alguma dificuldade, tudo vai se resolver, tá? Tudo vai se resolver. E lembre-se também que ontem é história, amanhã é mistério. Hoje é um presente. Aproveite, faça o que você quer fazer da maneira que você pode. E viva a vida! Vamos começar o programa de hoje recordando as discotecas, anos 70, anos 80. Começamos com Joy, Touch My Touch. 7:11. A umidade relativa do ar está em 97%. Chove na capital da Costa Oeste de Santa Catarina.

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0: Francesco Napoli, Balitalian Remix. Fechando a primeira sequência de sucessos nesta noite. Mais uma noite chuvosa na capital da Costa Oeste de Santa Catarina. E hoje é o dia do hashtag TBT. É o dia do Good Time. As velhinhas reluzentes estão de volta ao sucesso de ontem, hoje, amanhã e sempre. Não perca a hora, o relógio marca 7h24. 14 graus a temperatura em declínio.
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0: Que prazer estar com você, uma ótima noite, são 7h25, super noite com da FM.

0: 50 anos você faz parte dessa história, 7h26. 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Enquanto isso, você vai participando e mandando seu alô. Abraço pro amigo Tiago da Silva. Alô, Tiagão do Povão. Abraço, Tiago. Estamos ouvindo aí na EFAP. QTH do Sossego. Valeu. Tá curtindo a programação com a família. Alô, alô. Boa noite.
1: Boa noite, Moisés Padilha. Aí que me refiro o som, né? É o alemão da barragem aqui do Porto Chalana, aqui, ó.
0: Prossiga.
1: Aqui no fogão além, curtindo a Super Condá.
0: Ô, oh, coisa boa.
1: Manda pra nós, então, Laura Brenigan.
0: Laura Brenigan.
1: Self-control.
0: Self-control.
1: Por atendido, fico agradecido, Moisés. Tá frio aqui.
0: Tá frio.
1: Um abraço aí, ó. Tamo junto. Tamo junto e misturado.
0: Valeu, um abraço. Bom descanso. Quer pegar no sossego. E tá declinando a temperatura, tá, gente? Previsão aí é de despencar a temperatura mais uma vez. E daqui a pouco nós vamos conferir a previsão do tempo. Seu Nelson Antunes aí mandou vídeo, mandou áudio, mandou print, confirmando a audiência e sugerindo nós ouvirmos aí o Venga Boys. Já vamos colocar na playlist, tá bom, seu Nelson? Dona Guta Dondoni, boa noite, Moisés. Desiderata, Dona Guta Dondoni, desiderata. Vou fazer o seguinte, a desiderata, vou fechar o programa com a desiderata, então. Me cobra, tá, pra eu não esquecer. É, desiderata do lado do Cid Moreira, né? Lá do Cid Moreira. Vou fechar o programa então com desiderata, né? Senão ela sai muito fora da vibe do programa, do embaro do programa agora, tá bom, Dona Guta? Mas é uma ótima sugestão. Seu Disseu Maróstica, boa noite, Moisés. Confirmando a audiência. Valeu, seu Disseu. Dona Neiva, né? Tayara toda também. Moisés, estou trabalhando. Boa noite, ó, o Vando. Vando Cabral na escuta, tô trabalhando e tomando chimarrão ligado na Super Condá 98 FM. Valeu! Venga Boys pro Tiagão do Povão também, claro! Um abraço, Tiago! Tiago da Silva, né? Tiago da Silva aí na EFAP curtindo com a família. Valeu, garoto! Dona Maria tá por aqui também. Tudo bom, Dona Maria? A Dona Maria, eu acho que vai pedir uma música do ABBA. Será? Eu acho que sim. Eu acho que ela vai. Hoje eu tenho um pressentimento que a Dona Maria vai pedir uma música do ABBA. Tudo bom, Dona Maria? Boa noite. Boa noite, Dona Maria. Pode falar.
2: Boa noite, Moisés. Eu gostaria de ouvir a música Fernando com o grupo ABBA.
0: Ó, viu? Acertei.
2: Se for possível, ok? Abraços, beijos e talvez na hora do mate eu peça alguma. Tá bom? O programa tá maravilhoso hoje, eu adoro essas músicas. Mas eu não sei falar inglês, não sei pedir música em inglês. Não tem jeito, não adianta.
0: Não, mas pode pedir. Nós aprendemos todos os dias, aprendemos, né? E aí é o seguinte, aí o que que acontece? Às vezes só com o nome do cantor, pode cantarolar um pouquinho da música, que a gente tenta encontrar, buscamos juntos, né, Tiago? Aí na IFAP, curtindo a programação, Tiago da Silva. Dona Carolina Quingers também, sempre confirmando a audiência, muito obrigado. Tem o que aqui? Quem é que tá com... Ô, rapaz do céu! Fogãozão bombando, tem pinhão na chapa. Em pinhão na chapa, estamos à escuta aqui com os compadres Jaison e Cristine. Sou o Adão, um abraço, seu Adão, um abraço para os compadres Jaison e Cristine também estão confirmando a audiência. Então segue o som, DJ, 7h30, Laura Branigan. Ó, essa aqui tocava no toca-fita World Star do meu Fusca Azul. Mais uma sequência aí com as discotecas, tá, gente? Daqui a pouquinho a gente faz um sertanejinho antigo também, tá? 7h30.

0: Abba, Fernando, mais um sucesso. Como é bom recordar essas canções maravilhosas, marcaram época. Ó, e não venha me dizer, naquela época as músicas eram melhores, no nosso tempo, na nossa época, as músicas, as canções eram melhores. Gente, olha, eu, a não ser que eu seja uma exceção, as músicas que foram gravadas lá no início, né, dos vinil, dos LPs, do long play, eram a vibe daquela época. Os artistas tinham aquele estilo de música. A qualidade de gravações era outra qualidade. Hoje nós estamos vivendo no futuro. Aquele futuro que eu, quando era menino, ouvia essa canção, tipo assim, eu, por exemplo, do ABBA, essa música Fernando, que eu gastava as pilhas do motorrádio do meu pai. Quando ele chegava em casa e ouvia os programas dele, o rádio não funcionava porque eu tinha gastado todas a bateria, toda a pilha, né? E hoje eu me recordo, a gente se recorda com saudade, aquela saudade. Por que eu coloquei essa trilha aqui? Sabe por quê? Porque tem informação chegando, já vou concluir meu raciocínio, porque o André de Lázaro acaba de me passar uma informação neste momento, atenção. Neste momento tem o tombamento de caminhão registrado na SC-283 em Seara. É uma ocorrência que está em andamento, tá, gente? Uma ocorrência que está em andamento neste momento. Informação que é passada aqui pelo nosso André de Lázari. Temos também um acidente no trevo da ADM Auto em Xanxerê, moto e caminhão. São atendimentos simultâneos que estão sendo atendidos neste momento, então, pelo Corpo de Bombeiros de Seara e Xanxerê, tá bom? Então, atenção aí aos motoristas. E tem uma outra informação também aqui. A Polícia Rodoviária Federal está informando que em Vargem Bonita, no quilômetro 40 da BR-153, a via está totalmente bloqueada. Então, atenção, amigos que estão aí transitando pela 153, região de Vargem, em Vargem Bonita, no quilômetro 40 da BR-153. A via está totalmente bloqueada para remoção de um veículo que se envolveu em acidente. Tá bom? Então nós vamos atualizar essas informações. Daqui a pouquinho o André chega direto do jornalismo também atualizando e trazendo outras informações. Agora são 7h41, seguimos aqui com o programa Super Noite pela Condá FM, sua melhor companhia nas ondas do rádio. Então, gente, o que que acontece? Hoje nós, a gente tem tudo na palma da mão, né? Com melhor qualidade, com qualidade incomparável, né? HD, Full HD, estéreo, ouvimos aí pelo... se você quiser ouvir pelo rádio de pilha, você ouve, rádio energia elétrica, rádio a bateria, rádio a luz solar, se você deseja ouvir aí no smartphone, no tablet, na Alexa, nos streams, no computador, no notebook, a gente pode ouvir o rádio. O rádio é maravilhoso, o maior veículo de comunicação de todos os tempos. E voltando a falar das canções que marcaram época, a gente tem que saber separar, né? Saber separar o que é bom para mim pode não ser bom para você. O que é bom para você pode não ser bom para mim. Por exemplo, falando de uma música, você talvez goste de um estilo musical, eu gosto de outro. Eu tô me colocando nessa comparação, mas é o de outrem, né? Então, a gente tem que saber respeitar as diferenças e também na musicalidade. E o rádio é maravilhoso por causa disso, na verdade. Por que que você liga o rádio? Porque você gosta de ouvir o rádio. Claro que você gosta, você liga pelas músicas, pelas notícias, pelas informações, pelo comunicador, pelo locutor, pelo apresentador que você gosta, que você admira, que você gosta de prestigiar e assim por diante também, né? E algo extraordinário. O rádio continua encantando, continua sendo um mistério como mexe tanto com a gente. Quando você gira o botãozinho do rádio, eu estou falando aqui, né? Por isso estou falando giro, que hoje não precisa girar, hoje você pode, né, pode de outras formas, né, mas é a nossa linguagem aqui mais antiga, né? Quando você gira o botãozinho do rádio para sintonizar a sua emissora preferida, algo muda em nossa mente, da maneira que a gente pode estar dirigindo, ouvindo, pode estar descansando, pode estar curtindo, pode estar caminhando, pode estar correndo, pode estar... Foi o que você pensou também, pode estar ouvindo o rádio também, dessa maneira também, exatamente, pode fazer o que você quiser ouvindo o rádio, pode ouvir o rádio como você desejar, onde você quiser, tá bom? Vamos pegar a hora, são 7h44 e a temperatura está em 14 graus.
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0: Vamos até a nossa estação de rádio, comunicações aeronáutica, serviço de proteção, controle de tráfego aéreo, trazer as informações do nosso e também dos principais aeroportos pelo país. Amigo Marcos de Freitas, controlador de voo. Tudo bom, Marcos? Seja bem-vindo, amigo. Boa noite.
3: Boa noite, amigo Moisés Padilha, amigas e amigos ouvintes da Supernoite da Condá FM. Aqui quem vos fala é Marcos, diretamente da área de proteção voo do nosso aeroporto de Chapecó, para passar as condições operacionais dos principais aeroportos do país. Começando pelo Rio Grande do Sul, Uruguaiana, operando em condições visuais, 10 graus a temperatura. Em Pelotas, também operação visual e 8 graus. Passo Fundo, apresentando chuvisco leve, operação por instrumentos e 9 graus a temperatura. Santa Maria, também operação por instrumentos, com chuvisco leve, a visibilidade horizontal de 3 mil metros, bastante nebulosidade e 9 graus a temperatura.

0: Guarulhos operando em condições visuais, 19 graus. No Rio de Janeiro, Santos Dumont, 24 graus, operação visual. No Galeão, 24 graus também, operando em condições visuais. Na capital federal, Brasília, operação visual, 21 graus. Aqui em Santa Catarina, Joinville, operando por instrumentos, bastante nebulosidade, 19 graus. Navegantes, operando em condições visuais, com chuva leve, visibilidade um pouco reduzida em 7 mil metros e temperatura 19 graus. Na capital, Florianópolis, operando por instrumentos, bastante nebulosidade, névoa úmida, visibilidade reduzida em 4.500 metros e 18 graus. Aqui em Chapecó, estamos com aeroporto abaixo dos mínimos para pouso, no momento. Estamos com bancos de nevoeiro no entorno aqui do aeroporto. Bastante nebulosidade. A visibilidade reduzida em 2.500 metros, com chuvisco leve associado com névoa úmida. E a temperatura no momento de 12 graus e umidade relativa do ar em 100%. Um grande abraço a todos, fiquem com Deus, tenham uma excelente noite e até amanhã.
1: Valeu,
0: Tchau, tchau.
1: obrigado, amigo Marcos de Freitas. Ótimo trabalho, amigo. Ótimo trabalho. Barbaridade, trabalha muito principalmente nessa época do ano aí. Esses nevoeiros, esses. Não é fácil, né? E atenção especial, tensão e atenção, né? Esses profissionais aí, por eles passam toda a segurança, tá, gente? Toda a segurança. A segurança, né? Tanto do pessoal da. Pessoal de terra, da tripulação, dos passageiros, enfim. O trabalho realmente excelente dos profissionais da nossa estação de rádio do aeroporto de Chapecó. Já já tem o André de Lázaro com as informações do jornalismo. 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Vamos conversar com o nosso povo. Continuar, né? Continuar conversando com o nosso povo aqui. Estamos na escuta aqui, os compadres Jairson e Cristine, o Adão, ali, ó. Deixa eu abrir a foto aqui. Ah, mas tem um panelão de ferro ali. Eu acho que tem uma costelinha de. Acho que vai sair aí uma costelinha, uma filheirinha, aí um pinhão. Rapaz do céu. Seu Celso tá por aqui. Fala, seu Celso. Boa noite. Tudo bem?
2: Aí,
1: Como
2: tem
1: vai?
2: Moisés Padilha. Boa noite, Deolovisão, velho.
1: Boa
2: Aí,
1: noite.
2: temos. Nós estava numa folia lá com os colegas meus, vim trazer meu colega para casa agora, mas temos na rua escolhida.
1: Aí sim,
2: Aí
1: chover.
2: estava na bodega tomando agora um para casa, descansar, né? Um abraço do lobisomem a todos meus colegas que estão escutando a Condai.
1: Abraço, seu Celso, tudo de bom. Boa noite, mas boa noite. Só curtir hoje. Tá demais o programa. Quem é que tá aqui? Osvaldo. Obrigado, seu Osvaldo. Ótima noite. Moisés, boa noite. É o Deonildo. Eu também tinha um Fusca azul com toca-fita Roadstar auto-reverse. Matava pau. Era o cara em Chapecó. Ah, era só aba esse som. E Amado Batista, é verdade. Aí é bom recordar, né? Como é bom recordar, né, Deonildo? É bom a gente recordar. Barbaridade, coisa boa, bom demais. Ah, é, sim, claro, né? As músicas que falam palavras feias, né, Dona Guta? Tem bastante, tem muitas músicas de duplo sentido também. Às vezes, a gente tem que saber escolher também, mas tem que respeitar também o gosto musical de geral. Eu também não gosto de música que fala. Tem umas músicas aí que falam umas besteiras, né? Aí não dá, não dá pra tocar de jeito nenhum. Vem. Vem. Vem.

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0: Então tá, ó, já que foi citado o mais amado Batista do Brasil, vamos ouvir o Amado Batista em versão remix. Agora ou nunca. 7h55. Bom demais estar com você.

0: Lourenço Lorival, franguinho na panela, nas ondas do rádio. Aí já valeu pro cantinho do Caboclão, hein? Valeu pro cantinho do Caboclão.
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0: Dona Eulália, minha querida amiga, beijo no coração. É claro que eu vou tocar a sua canção. Ela pediu lá no comecinho do programa. Não vou esquecer não, minha amiga. Alô, meu amigo Antônio Marcos, porque chora tarde.

Opa, as velhinhas reluzentes do Rádio Calambeck. Daqui a pouquinho tem a Hora do Mate, viu? Daqui a pouco tem a Hora do Mate. Ó, o Moisés, boa noite. Leonir Provin, Moisés, boa noite. Ó, estou ouvindo você falar das diferenças de gostos musicais. Sempre falo, o pensar diferente faz parte da evolução humana. Leonir Provin. É isso mesmo, amigo Leonir. Obrigado por estar nos prestigiando, por estar curtindo a programação da Rádio Condá FM. Fique sempre com a gente, participe sempre que desejar.

0: Pronto, então vamos lá, jornalismo em ação.
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0: 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Chamando. Direto do Centro de Eventos, André De Lazari, linha aberta.
2: Olá, Moisés Padilha, e a você que acompanha o Super Noite aqui na Condá. Estava entrevistando o senhor Neivo Panho, que é o superintendente do Sescope Santa Catarina, e infelizmente tivemos um problema com o nosso celular e perdemos a entrevista com ele. Então vamos aqui fazer um relato declaratório de o que está acontecendo. Estamos aqui no Centro de Eventos Plínio Arlindo Denês, com o Teatro Municipal lotado, haviam 1.000 ingressos, esgotaram todos. Está sendo realizada uma apresentação artística do Grupo Soul Art, patrocinado pelo Sescope, em função do Dia Internacional do Cooperativismo. E o seu Neivo, que é o superintendente do Sescope em Santa Catarina, destacou a extrema importância e diversidade do cooperativismo em Chapecó. Aqui você tem cooperativa de literalmente tudo quanto é coisa, se a gente fosse falar no meio da rua. Porque aqui, além de ser o berço da Aurora, ser o berço da Cooper Alfa, ser o berço do Sicoob Maxi Crédito, também temos outros tipos de cooperativas, cooperativas de consumo, cooperativas de produção agrícola. Fomos inspiração para a criação de tantas e tantas outras cooperativas no estado inteiro. Hoje, algumas cooperativas de energia elétrica, como a Serassá, existem por causa que viram o modelo chapecoense de cooperativas e implantaram em outros municípios da região. Então, por causa disso, o Neivo entende que realizar um evento como esse na noite de hoje aqui no Centro de Eventos é muito importante, e mais, com o prestígio que o evento teve, porque o Grupo Soul Art é um grupo conhecido da comunidade chapecoense, já foi contratado pela Prefeitura de Chapecó para outros eventos, e aqui está fazendo uma festa no Centro de Eventos, com o teatro lotado, as pessoas fazendo questão de vir e de ter retirado o seu ingresso nas diferentes cooperativas do município. Falando em Dia Internacional do Cooperativismo, eu e você, Moisés, temos um compromisso sábado. O Super Sabadaço, neste sábado, dia 4, é especial do Dia Internacional do Cooperativismo. Então, nós convidamos todos os nossos ouvintes a darem uma passadinha no Boca Sports Bar, na Avenida Getúlio Vargas. Neste sábado, das 2 às 5 da tarde, vamos estar fazendo o programa inteiro ao vivo, distribuindo brindes, conversando com o nosso ouvinte e celebrando também os 50 anos da Condá FM no Boca Sports Bar, sábado, das 2 às 5 da tarde, na Avenida Getúlio Vargas, próximo ao Brasão Avenida. Convidamos todos a participar. E com isso me despeço. Amanhã, 7 da manhã, tem o Primeira Hora. Comigo, Gladir Azambuja e Eduardo Prado. Duas pautas muito polêmicas para nós tratarmos. Primeiro, o pregão eletrônico que deve contratar amanhã a empresa que irá operar o plano de saúde dos vereadores e dos servidores da Câmara Municipal de Chapecó. E uma recomendação do Ministério Público para que aumente-se a transparência das contratações no Hospital Regional do Oeste. Tudo isso e muito mais amanhã, do jornalismo da Condá FM, André De Lazari.
0: Perfeito, André. Obrigado pelas informações. 8:15. A temperatura está em 12 graus em declínio.
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6: Muito bem, seguimos com o seu programa Super Noite. 8 anos no ar com da FM, 5 décadas com você. 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Simbora então, são 8h19. Seu Antônio do bairro Santo Antônio aqui, mandou um áudio ali. Gostou das. Toda quinta-feira a gente sempre procura trazer aí as discotecas, né? As discotecas aí para recordar as boates, as casas que tocavam as músicas dos anos 70, anos 80, né? Dos tempos aí dos anos da juventude, né, seu Antônio? É isso aí. Participa sempre com a gente. Obrigado pela companhia, obrigado pelo elogio também. Bora para a hora do mate, 8h20.

Hora do Mate de hoje, vamos começar com o Juarez Boitem Grupo, que dia 20 de setembro, dia do gaúcho, na Serrinha. Aí na comunidade da Serrinha, uma domingueira do CTG Estância Velha, missa crioula, às 10 horas. Ao meio-dia, almoço de patrão. E à tarde, arrasta a pé com Juarez Boitem Grupo. Tá todo mundo no convite. 8h20. Abraçando Dona Eva Caxambu, bairro Santo Antônio. Logo depois dessa, vamos ouvir a música que você pediu, tá, Dona Eva? Obrigado por estar sempre com a gente. A música é... esqueci, mas eu vou achar ela e vou tocar pra você.

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1: o pedido aí do amigo Osvaldo. Tá mateando e ouvindo a hora do mate. Aqui pela Condá FM. E já mandou uma foto de uma polenta brustolada ali. Já eu acho que agora já terminou o mate, né? Terminou o mate. Eita, nós. Vamos dar uma espiadinha aqui, gente, na previsão do tempo. 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Ali para baixo do Brasil, Avenida na Getúlio Vargas. A partir das 14h estaremos por lá, tá? Dia do cooperativista, se você quiser passar por lá, será muito bem-vindo. 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Vamos dar uma espiadinha aqui na previsão do tempo? Vamos? Segundo o climatempo.com.br, para amanhã, sexta-feira, diminui a chuva, né? Sol com muitas nuvens durante o dia, período

De céu nublado, noite com poucas nuvens. 0,1 milímetro. Essa previsão é aqui para Chapecó, tá, gente? E municípios mais próximos. 9 graus a temperatura, a mínima, 13 a máxima. Sábado, sol com muitas nuvens à tarde. À noite, o céu ainda fica com muita nebulosidade, mas não chove. Não está marcando chuva para sábado. A temperatura mínima fica nos 7 graus e a máxima não passa dos 14. E no domingo, bom, no domingo, sol com pancadas de chuva de manhã e muitas nuvens à tarde. À noite, tempo firme. Mas não é muita chuva também, né? 2,4 milímetros, 10 graus a mínima, 20 a máxima. Essa é a previsão para domingo, segundo climatempo.com.br. Na segunda-feira aí já tem mais chuva, né? Já marca 16,3 milímetros de chuva. E estava dando uma olhadinha aqui na nossa rede digital Condal, clicrdc.com.br. Tem alguns municípios de Santa Catarina que já decretaram situação de emergência. Aliás, a nossa Defesa Civil aqui de Santa Catarina, de Chapecó, a Defesa Civil do Estado de Santa Catarina, aqui em Chapecó, já nos últimos dias aí com muito trabalho, né, de orientação, de prevenção, de limpeza em córregos, rios, riachos, orientações aos moradores e assim por diante, né? E até o momento decretaram situação de emergência aos municípios de Bom Retiro, Guaramirim, Jaraguá do Sul, Schroeder, Major Vieira e Timbó Grande. As prefeituras aí solicitaram materiais como telhas e cumeiras para atender famílias atingidas pelos temporais. Guaramirim e Major Vieira já receberam os primeiros itens, enquanto os demais municípios devem ser atendidos nos próximos dias. E não há registro de pessoas desabrigadas, pelo menos até o presente momento. Situação de emergência, outros 19 municípios registraram ocorrências relacionadas ao mau tempo. Araquari, Balneário, Barra do Sul, Benedito Novo, Blumenau, Brusque, Caçador, Canoinhas, Correia Pinto, Corupá, Fraiburgo, Gaspar e Ibirama, Itaiópolis, Joinville, José Boatê, Lages, Massarão, Duba, Monte Castelo e Presidente Getúlio. Então aí, a chuva aí deve diminuir um pouco amanhã, então, portanto, próximos dois dias, amanhã e sábado, depois retorna sábado, domingo, né, já retorna a chuva novamente. Aqui para nós não está marcando muita chuva.

0: desmoronamento e com posterior vazamento de gás liquefeito de petróleo, GLP, após a estrutura onde estavam instalados os cilindros serem atingidos pelo desmoronamento. Onde que foi? Consegue abrir para mim? Onde que foi? Onde que foi? Foi aqui em Chapecó, mas não diz o bairro, né? Não fala o bairro? Não fala o bairro. Deixa eu ver. Presidente Médici, né? Na rua 7 de setembro. Foi indo aí, por volta das 12 horas, na 7 de setembro, no bairro Presidente Médici. A estrutura onde estavam instalados os cilindros aí foi atingida pelo desmoronamento. Não tem informação de feridos aí, mas mobilizou o Corpo de Bombeiros. Toda atenção é necessária, né, gente? Toda a atenção aí é importante. Dona Carolina Kinjerski, o que está mandando aqui? É, Pere Moleque? O que é que está mandando ali, Dona Carolina?
1: Moisés, que saiu aqui, ó.
0: Cri-cri. Como é que é? Cri-cri. Como é que é o nome?
1: Moisés, que saiu aqui, ó. Cri-cri.
0: Cri-cri. Ai, coisa boa, né? Nessa época do ano. Coisa boa. Dona Guta, tá problema na transmissão? Que eu saiba, não. Aqui tá tudo certinho, dona Guta. Aqui, pelo menos no dial, no dial, eu não sei se tu estás ouvindo pela internet, né? Se for pela internet, né? A internet pode oscilar, né? Aqui no rádio, no dial, no dial, 98.9, aqui por enquanto, aqui no estúdio tá tudo certinho. Mas já vamos verificar com a nossa equipe técnica, com a nossa retaguarda. Ah, tá ouvindo pela internet, na Alexa, né, dona Guta? Então, provavelmente a internet tá dando uma oscilada, tá, dona Guta? Tá dando uma oscilada aí, mas porque aqui, inclusive, a gente confere sempre aqui, né, pra dar umas espiadinhas, mas tá tudo certinho. É isso, Piazinho, eu acho que já vamos dizer tchau pro nosso povo? Já? Será? É, né? Vamos dizer tchau pro nosso povo, convidar para nos ouvir novamente amanhã. E seguir ouvindo a programação da Rádio Conda FM. Na sequência tem o programa Momento Espírita, depois tem A Voz do Brasil. Depois tem A Voz do Brasil. E depois da Voz do Brasil segue o programa, segue a programação com o programa da Igreja Deus é Soberano. E aí, após as 23 horas, a programação Noite e Madrugada Dentro, uma programação musical feita com muito carinho para você, tá? E amanhã, se Deus quiser, sexta-feira, amanhã, sexta-feira, se Deus quiser, estaremos de volta, a partir das 19 horas, no oferecimento da Rede Leve, Agropecuária Chapecoense, Dege, Joalheria Ótica Dom Bosco, Despachante Magro, Super Bedim, Proteforte, Proteção Veicular, Molho Bom, Restaurante e Cozinha Industrial. Ah, dona Guta pediu a Desiderata para fechar o programa. Pera aí, deixa eu ver se eu consigo. Deixa eu ver se está aqui no meu Desiderata. Cid Moreira, 4 minutos e 27. Eu acho que vai dar. Vou fechar então com o Desiderata. Vamos fechar com o Desiderata. E amanhã daí a gente toca mais canções gauchescas aí. Vamos atender nosso ouvinte aqui então. Essa mensagem aqui que é linda demais. Com um dos meus... um dos profissionais do rádio, da televisão. Como locutor e apresentador, foi uma das minhas inspirações. Já contei a história aqui, né? E quando engraxava sapato, vendia picolé, corria para a rodoviária para assistir o Jornal Nacional, o Globo Repórter, para assistir Cid Moreira. Vamos ouvir então? Vamos ouvir aí o Desiderata do Cid Moreira para fechar o programa de hoje, tá? Lembre-se, ontem é história, amanhã é mistério, hoje é um presente. Aproveite, faça o que você quer fazer de maneira que você pode fazer. Viva a vida! Cid Moreira, Desiderata.

siga tranquilamente entre a inquietude e a pressa, lembrando-se de que há sempre paz no silêncio. Tanto quanto possível, sem humilhar-se, viva em harmonia com todos os que o cercam. Fale a sua verdade mansa e claramente, e ouça dos outros, mesmo a dos insensatos e ignorantes. Eles também têm sua própria história. Evite as pessoas agressivas e transtornadas. Elas afligem o nosso espírito. Se você se comparar com os outros, você se tornará presunçoso e magoado, pois haverá sempre alguém inferior e alguém superior a você.

Em toda parte, a vida está cheia de heroísmo. Seja você mesmo. Principalmente, não simule afeição, nem seja descrente do amor. Porque mesmo diante de tanta aridez e desencanto, ele é tão perene quanto a relva. Aceite com carinho o conselho dos mais velhos, mas também seja compreensivo aos impulsos inovadores da juventude. Alimente a força do espírito, que o protegerá no infortúnio inesperado. Mas não se desespere com perigos imaginários. Muitos temores nascem do cansaço e da solidão. E a despeito de uma disciplina rigorosa, seja gentil para consigo mesmo. Você é filho do universo, irmão das estrelas e árvores. Você merece estar aqui. E mesmo se você não pode perceber, a Terra e o universo vão cumprindo o seu destino. Portanto, esteja em paz com Deus, como quer que você o conceba, e quaisquer que sejam seus trabalhos e aspirações na fatigante jornada pela vida, mantenha-se em paz com sua própria alma. Acima da falsidade, dos desencantos e agruras, o mundo ainda é bonito. Seja prudente. Faça tudo para ser feliz.

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0: quem oferece flores? Quem oferece flores está sempre perfumado. A frase é uma das muitas adaptações já sofridas por um possível provérbio chinês antigo. Em outra versão, lê-se que um pouco de perfume sempre fica nas mãos de quem oferece flores. Na essência desta ideia está o ensino de que somos nós os maiores beneficiados por uma boa ação praticada, por uma doação, por um gesto de carinho. Quem recebe as flores poderá se perfumar ou não, se encantar ou não, ficar agradecido ou dar pouca importância. Porém, quem oferece o ramalhete já está perfumado. Não temos controle sobre a reação do outro. Não sabemos se irá aproveitar bem, se saberá dar o verdadeiro valor àquilo que fizemos ou dissemos. Mas ao tomar a decisão de colher as rosas, já estamos nos encharcando de sua essência delicada e bela. Depois, transportando-as e permanecendo em sua companhia por um tempo, presenteamos nossos próprios olhos e pensamentos com imagens floridas. Por vezes, nos preocupamos em demasia em como o outro irá receber, se saberá valorizar, se saberá agradecer, e acabamos intranquilizando a alma. A alma de quem oferece florescências não precisa se angustiar, pois já está mergulhada no bem, inundada de amor, do verdadeiro amor, aquele que não espera retorno nem reconhecimento. É claro que sempre torcemos pelo sorriso no rosto de quem recebeu nosso presente, como se ele fosse a confirmação de que nossa ação foi nobre. Porém, a confirmação maior está em nossa consciência, que sempre nos avisa, que sempre nos sinaliza quando estamos no caminho dos sentimentos nobres. Aí está o pouco de perfume que permanece em nossas mãos. Sempre saímos ganhando quando nos doamos, quando nos preocupamos com o outro. Essa é uma das grandes bênçãos da caridade. Ela nos preenche. Igualmente, se pensarmos pelo lado negativo das ações maléficas, imaginemos mãos cheias de lama, prontas para atirar no outro. Quem atira a lama já está coberto dela. É o primeiro que se suja e se prejudica, e mesmo que a jogue longe, mirando em algo ou alguém, sempre permanecerá com as mãos lamacentas. Isso nos leva a entender que sempre temos a escolha de estar com as mãos perfumadas ou cheias de lama. Ofereço-lhe as flores de minha alma, colhidas aqui e ali, nos campos que percorri, nas vidas que vivi, durante este tempo em que já sou eu. Ofereço-lhe meus sorrisos e minha arte. A arte de misturar as palavras multicolores, como flores fazendo um jardim. Ofereço-lhe meu tempo mais precioso, pois tempo que se passa junto é muito maior do que aquele que se passa só. Ofereço-lhe companhia, não de quem pensa igual, mas de quem pensa ao lado, ouve, respeita e entende outros tipos de pensares. Ofereço-lhe o que há de melhor em mim. E o mais curioso é que não me esvazio. Não, ao fazer isso, sinto-me ainda maior. O texto que você ouviu está disponível no CD Momento Espírita, volume 24, em plataformas digitais. 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E assim chegamos ao final de mais um Momento Espírita. Hoje, quinta-feira, 2 de julho de 2026. 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
3: Olá, boa noite.
4: Boa noite para você que nos acompanha em todo o país.
3: Quinta-feira, 2 de julho de 2026.
4: Vamos ao destaque do dia: investimento em infraestrutura.
3: Ferrovia Transnordestina vai receber mais 600 milhões de reais para acelerar as obras.
4: Hoje, no Ceará, foram entregues mais 101 quilômetros de trilhos e novos vagões para o transporte de grãos e fertilizantes.
3: Presidente Lula destaca a importância da ferrovia que vai ligar o Piauí ao porto de Pecém, atravessando 53 municípios nordestinos.
5: Essa é uma estrada de ferro vital para a perspectiva de desenvolvimento dessa região.
4: E ainda, integração do São Francisco.
3: Inaugurado o túnel Major Salles, que vai levar água da Paraíba ao Rio Grande do Norte. Pablo Mundim.
6: Com 6,5 km de extensão, a estrutura recebeu investimentos de mais de 85 milhões de reais e terá capacidade para transportar até 20 metros cúbicos de água por segundo.
4: E hoje nós vamos falar sobre a relação entre o Bolsa Família e a saúde dos beneficiários.
3: Pesquisa aponta que menos bebês nascem abaixo do peso e também menor risco de morte por causa relacionadas à gravidez e ao parto. Luana Karen.
7: O risco de morte por doenças cardiovasculares diminuiu 4% entre beneficiários do Bolsa Família. As hospitalizações por abuso de álcool e outras drogas caem 17%.
4: Na apresentação da Voz do Brasil, Mariana Jungmann e Luciano Seixas.
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4: Entregas na saúde e na educação.
3: Em Juazeiro do Norte, no Ceará, ônibus escolares e unidades odontológicas móveis estão sendo destinadas a municípios do estado.
4: O repórter Nazi Brum tem os detalhes ao vivo aqui no estúdio da Voz do Brasil. Boa noite, Nazi.
8: Olá, boa noite, Luciano, Mariana, ouvintes da Voz do Brasil. Olha, são 40 novos ônibus escolares que vão para o transporte escolar em 40 municípios do estado. Um investimento de 18 milhões de reais por meio do novo Programa de Aceleração do Crescimento Novo PAC. Os veículos contam com equipamentos de segurança e todos possuem ar-condicionado, o que dá mais conforto para as crianças. No total, o governo do Brasil prevê a entrega de 1.500 ônibus escolares em todo o país.